0: Brasil.
1: Dignidade, programa Periferia Viva vai construir banheiros para 30 mil famílias que vivem sem estrutura sanitária básica.
0: Vamos saber mais sobre esses temas com o ministro das cidades, Vladimir Lima.
1: E ainda, valorização da cultura.
0: No Espírito Santo, o presidente Lula assina medida de reconhecimento, preservação e promoção das culturas tradicionais e populares.
2: O investimento em cultura movimenta uma indústria potente, estimula a economia, transforma a vida de cidades. Por isso, a cultura será sempre prioridade no nosso governo.
1: Na apresentação da Voz do Brasil, Mariana Jungmann e Luciano Seixas.
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1: Mais de 1 milhão de pessoas já saíram do vermelho com a ajuda do Desenrola Famílias.
0: A ação é voltada para quem tem dívidas como cartão de crédito e cheque especial.
1: E faz parte do novo Desenrola, lançado este mês pelo governo do Brasil, que também contempla estudantes, produtores rurais e pequenos empresários.
0: Serão, ao todo, 90 dias de negociações com juros e condições facilitadas.
3: Segundo os dados do Ministério da Fazenda, mais de 1 milhão de pessoas já renegociaram ou quitaram dívidas por meio do Desenrola Famílias, uma das categorias do novo Desenrola, lançado este mês pelo governo do Brasil. O valor negociado pelas famílias já chega a 10 bilhões de reais. Podem participar pessoas com renda mensal de até 5 salários mínimos, cerca de R$8.100, que possuem dívidas como o cartão de crédito ou cheque especial. Segundo o ministro da Fazenda, Dario Durigan, quase metade das operações do Desenrola Famílias registradas até agora foram quitadas à vista.
4: Foram mais de 449 mil dívidas quitadas à vista. A pessoa já resolveu a sua pendência de dívida bancária de uma vez por todas, tá? Essas operações tiveram um desconto na média de 85%. As dívidas antigas que estavam atrapalhando a vida das famílias e das pessoas.
3: Podem ser negociados débitos contratados até 31 de janeiro de 2026 e que estejam com atraso entre 91 dias e 2 anos. Os descontos podem chegar a 90%, dependendo da forma de pagamento. O objetivo é ajudar na recuperação financeira das famílias e reduzir os índices de inadimplência no país. E para atingir ainda mais pessoas, a partir do dia 26, trabalhadores poderão utilizar parte do FGTS para quitar dívidas do Desenrola. Os recursos virão do saldo residual liberado pelo saque aniversário do FGTS, como explica o secretário executivo do Ministério da Fazenda, Rogério Seron.
5: No dia 26 acontecerá essa liberação de recursos, então vai sobrar o saldo residual em cada um dos trabalhadores do saldo que ele tem no seu FGTS. Aí esse saldo residual ele pode utilizar uma parcela para, se ele for um beneficiado do Desenrola, né, tiver uma dívida inadimplente e for renegociar, ele pode retirar 20% ou R$1.000, o que for maior.
3: O novo Desenrola atende 4 categorias: famílias, micro e pequenas empresas, pequenos produtores rurais e estudantes com dívidas do Fundo de Financiamento Estudantil. No caso do FIES, 34 mil contratos já foram refinanciados até agora, com desconto médio de 80%. Lembrando que quem quiser negociar deve procurar a instituição financeira onde possui a dívida ou acessar os canais oficiais de negociação dos bancos, participantes e parceiros. Reportagem Gabriela Noronha.
1: Direito à restituição do imposto de renda, fique atento.
0: Amanhã, a Receita Federal vai abrir consulta ao maior lote de restituição da história.
1: Serão beneficiados cerca de 8 milhões e 700 mil contribuintes, um total de 16 bilhões de reais em créditos.
0: O pagamento será realizado no dia 29 de maio.
1: Os próximos lotes de restituição serão pagos nas seguintes datas: 30 de junho, 31 de julho e 28 de agosto.
0: Para verificar se a restituição foi liberada, acesse www.gov.br/Receita Federal.
1: Um banheiro dentro de casa pode parecer algo simples, mas ainda não é a realidade para todos os brasileiros.
0: Para mudar esse quadro, o governo do Brasil faz a seleção de mais de 30 mil famílias que moram em periferias para construir ou reformar banheiros e oferecer melhores condições sanitárias para as pessoas.
6: A cearense Maria de Fátima mora com a família numa casa de madeira, sem rede de esgoto sanitário, no assentamento Dorotsteng, uma área periférica do Distrito Federal. Contando apenas com a aposentadoria do marido, a renda familiar é toda comprometida com despesas básicas, como remédios e comida. Aos 63 anos, ela tem um sonho: ter uma casa confortável e um banheiro adequado.
7: E quando a senhora tiver um banheiro assim bem arrumadinho, para tomar um banho bem...
6: É toda comprometida com despesas básicas, como remédios e comida. Aos 63 anos, ela tem um sonho: ter uma casa confortável e um banheiro adequado.
7: E quando a senhora...

0: estão em situação semelhante, sem dependências sanitárias funcionais. Foi ela quem teve a iniciativa de inscrever a comunidade no programa Periferia Viva Reformas, do Ministério das Cidades, que tem como objetivo melhorar as condições sanitárias.
1: Estou como liderança que acompanha o dia a dia das famílias. Quando você fala de um banheiro, elas veem isso. Um vaso, um piso queimado às vezes, ou até mesmo de madeira, e uma torneira ou um chuveiro, é o banheiro. Quando você fala, não, mas você pode colocar um box, uma pia, um chuveiro, um forro, ela fala, não, isso é coisa de rico, isso aí não está dentro da minha realidade. É uma maneira de trazer dignidade e trazer autoestima, principalmente para as mulheres, né?
0: Mais de 1 milhão de pessoas vivem em situação sanitária inadequada em todo o país, segundo o IBGE. E o programa Periferia Viva Reformas é justamente para reduzir esses dados. Nesta primeira seleção, mais de 30 mil famílias de 130 municípios serão atendidas. Cada uma delas poderá receber até R$40 mil. Para custear a construção ou reforma do banheiro, como explica o secretário nacional de periferias do Ministério das Cidades, Vitor Araripe.
2: Esse programa funciona com kits. A gente tem vários módulos de kits, então kit para revestimento de parede, kit de piso, kit do banheiro. Então, do banheiro tem vários tipos de kits também, que são moduláveis a partir da demanda da residência dessa pessoa. Então, a gente tem esse limite dos 40 mil, que é a composição de vários kits.
0: Os contemplados pelo programa pagarão um valor máximo de R$400 pelo financiamento, o que corresponde a 1% do teto de R$40 mil. Já as famílias que recebem BPC, que é o Benefício de Prestação Continuada, ou Bolsa Família, ou ainda aquelas que morem em locais sob emergência ou estado de calamidade pública, não vão pagar nada. Reportagem Graziele Bezerra.
3: Para saber a lista dos locais contemplados pelo programa, acesse mapadasperiferias.cidades.gov.br e procure a aba Periferia Viva Reformas.
4: E a gente vai explicar mais detalhes sobre os programas do governo do Brasil para melhoria das moradias dos brasileiros com o ministro das Cidades, Vladimir Lima, que está conosco ao vivo aqui no estúdio da Voz do Brasil. Boa noite, ministro.
5: Boa noite, Mariana. Boa noite, Luciano, e a todos que nos ouvem.
4: Ministro, vamos começar explicando, então, como é que vai funcionar o programa Periferia Viva Reformas. Ele é voltado para quem, exatamente, e que tipos de reformas podem ser feitas com ele?
5: Mariana, antes de ir ao ponto e responder diretamente sua pergunta, é importante entender a lógica da política habitacional no país. A gente, com aquelas famílias que não têm habitação, não têm moradia, nós atendemos por meio do programa Minha Casa Minha Vida. A gente dá a casa, né? Seja ela financiada ou subsidiada. Para aquelas famílias que têm a casa e a gente precisa resolver algum tipo de inadequação habitacional, reforma de um banheiro, um quarto, um telhado, um ajuste na instalação elétrica, uma questão relacionada à inadequação, a gente atende com Reforma Casa Brasil. E o Periferia Melhoria, que é uma preocupação do governo do Brasil, que não deixa ninguém para trás, ele tem um foco em atuar naquelas famílias, pasmem, mais de 4 milhões de brasileiros não tem banheiro ou tem um banheiro compartilhado com outras famílias. Então, o foco do Periferia Melhoria é entrar na comunidade, nas favelas brasileiras, né? Em áreas que são regularizáveis, áreas já regularizadas, levando o banheiro. E já que a gente está indo até a casa da família construir um banheiro novo ou reformar um banheiro que está precário, a gente aproveita e também trata de outras inadequações habitacionais nas periferias do Brasil, reformando um quarto, telhado, ampliando um quarto, muitas vezes uma família grande que precisa de um quarto a mais, com teto até R$40 mil para beneficiar essa família. Essa família a gente leva dignidade e qualidade de vida. Afinal de contas, ela não tem condição de construir um banheiro aí com recursos próprios.
4: E quem
5: próprios.
4: São essas famílias atendidas pelo Periferia Viva Reformas?
5: São famílias que moram...
4: A história do banheiro.
5: São famílias que moram em comunidade... né, mais precária, comunidade sem infraestrutura. Muitas vezes ela tem a casa ali, mas ela não tem o banheiro. São famílias com a renda até R$2.850. E a gente pensando numa lógica de levar esse banheiro para essas famílias, a gente, de forma plausível, a gente pensou especial assim, ter um diálogo com a comunidade. Como é que a gente traz um diálogo com a comunidade? Com as representações dos territórios periféricos, para que essas representações que já dialogam com a comunidade, sabem as necessidades, possam estar

0: trazendo essas propostas e levando aí esses projetos, diagnosticando o que, que é necessário para poder levar o banheiro para essas comunidades, né?
1: Então, ministro, como é que vai funcionar essa relação, né, com as famílias atendidas? São esses agentes, essas organizações da sociedade civil que vão contratar as reformas em vez das famílias?
0: Os agentes comunitários, que são as entidades sem fins lucrativos, os movimentos, as associações que representam a comunidade, elas fizeram propostas para a gente, o Ministério das Cidades, e essas propostas para levar o banheiro para cada família aí que está no levantamento lá das famílias que precisam dentro daquela comunidade de um banheiro novo. E claro que nesse diagnóstico que ela vai fazer, ela vai propor uma Mariana. Mariana, ela precisa do banheiro, só que a casa da Mariana está com o telhado furado. Então a gente precisa também recompor o telhado da Mariana. Mariana, a gente resolve com o telhado, mas o Luciano tem uma situação que tem infiltração na parede. Ou seja, além de reformar o banheiro do Luciano, eu aproveito, já que a entidade organizadora já está lá e diagnosticou que tem uma infiltração na sua parede, aproveita também para resolver essa infiltração na sua parede, com um teto até R$40 mil.
2: Mas são essas entidades, essas organizações, elas é que vão contratar e oferecer a reforma para as pessoas?
0: Exatamente.
2: Ou elas só vão indicar quem é e a família que vai receber o dinheiro para a reforma e cuidar da reforma?
0: Essas entidades, elas fizeram a proposta, a gente vai contratar e transferir o recurso para essas entidades vão fazer os projetos para cada casa, do que a casa necessita, se é o banheiro com infiltração, para resolver a infiltração, se é o banheiro para resolver o telhado, e a entidade que vai executar a obra. Aí a relação da família é com a entidade.
2: E as famílias podem fazer reformas, como você disse, até R$40 mil, né?
0: Reais.
2: O que está incluído nessa previsão de orçamento? Qual vai ser a contrapartida também dessas famílias?
0: As famílias vão pagar apenas até 1%, porque R$40 mil é o teto máximo. Então, assim, se uma família fizer uma reforma de R$30 mil, ela vai pagar R$300. É um valor único que vai dar o benefício dela, além de ter um banheiro novo, ela poder também ter alguns outros tipos de reforma na casa dela. A exemplo do que eu dei aqui para o Luciano, a questão de resolver infiltração, de resolver o telhado, de resolver algum problema na janela.
2: E aí está incluído tudo,
0: tá,
2: né?
0: Incluído tudo, mão de obra.
2: Exatamente,
0: mão de obra, material e tudo mais.
1: E como é que as famílias se candidatam ao programa, ministro? Elas devem procurar os agentes promotores? Devem fazer algum tipo de cadastro junto ao governo?
0: Quando a entidade fez essa proposta para o governo federal, para o Ministério das Cidades, ela já tinha mapeado qual o bairro, qual é a comunidade que ela vai atuar, né? E claro que tem uma organização dessa demanda para levantar agora a necessidade de cada família, e casa a casa, né? Pegar certinho o nome, verificar todo o imóvel, o que, que ele precisa, além do banheiro, vamos checar aqui o telhado, precisa ajustar o telhado, precisa ajustar o piso, mas essa comunidade, ela está de antemão mapeada para que agora a gente possa contratar essas obras e executar a reforma desses banheiros.
2: Ministro, o senhor começou falando, então, que a gente tem o Minha Casa Minha Vida para oferecer casa para quem não tem. O Reforma Casa Brasil para oferecer melhorias em casas que precisam de adequações, e o Reforma, eu preferia Viva Reformas, então, para oferecer esse tipo de necessidade mais básica, mais premente. Vamos falar do Reforma Casa Brasil agora, porque ele é um pouco diferente. Eu queria que o senhor explicasse a diferença entre ele e esse programa lançado agora, e que tipo de melhorias podem ser feitas pelo Reforma Casa Brasil.
0: Certo, então vamos lá. Como eu estava falando, o programa Minha Casa Minha Vida, ele foca na habitação, para quem não tem. O programa Periferia Melhoria, a gente vai nos bairros periféricos, os bairros mais simples, carentes, né? Pessoas extremamente carentes, que a gente resolve e que não tem condição de pegar um financiamento, não tem condição de fazer um banheiro com recursos próprios. No caso do Reforma Casa Brasil, a gente potencializa resolver questões de inadequações em moradias para aquela família com renda até 13 mil, que pode acessar o crédito, um financiamento, com a taxa de juros de 0,99%, com um empréstimo máximo e um valor para financiar de até R$50 mil, e que ela pode estar reformando um quarto, ampliando um quarto, reformando o banheiro que ela já tem, reformando o telhado, fazendo instalação elétrica, hidráulica e dando uma melhor qualidade para a sua casa.
2: Às vezes ampliando
0: também. Às vezes ampliando. A gente tem cerca de disponível para o programa Reforma Casa Brasil cerca de 30 bilhões de reais. Para o programa Periferia Melhoria, que a gente falou agora há pouco, a gente selecionou 9 mil moradias e a gente potencializou, na verdade, esse 9 mil, desculpe, 9 mil era a meta e a gente triplicou, foi para 30 mil. Mas são assim, são formas de atender a população brasileira, aquelas famílias que mais precisam, cada qual de acordo com sua necessidade. Para quem não tem casa, programa Minha Casa Minha Vida. Para quem tem sua habitação e precisa resolver uma adequação, o Reforma Casa Brasil. E para quem realmente é uma família extremamente carente, a gente chegar com periferia melhoria.
1: O senhor fez referência às faixas e aos valores que podem ser financiados neste programa. Esses valores podem ser financiados, dependem da faixa de renda da pessoa ou do custo da reforma que ela quer fazer?
0: Como nessa situação nós estamos falando de um financiamento, então vai ser feita uma análise de crédito, de capacidade dessa família de pegar um empréstimo. Claro que um empréstimo é com a taxa menor que 1%, então a taxa facilitada, que ela traz mais famílias para o programa. Ela é mais atrativa e ela oportuniza a família aí a poder, de fato, estar melhorando sua unidade habitacional, sua moradia, com as reformas que a gente falou aqui agora há pouco, né?
2: E o programa aceita pessoas que estiverem com o nome sujo, negativado por dívida, como cartão de crédito, por exemplo, cheque especial?
0: Numa situação dessa, que é uma análise de crédito, Mariana, assim, então é importante que as pessoas vão ter que reunir as documentações, né, os documentos com prova em renda e tudo, para que seja feita uma avaliação aí pelo agente financeiro e ela possa estar acessando um financiamento com a taxa facilitada pelo governo do Brasil, pelo governo do presidente Lula, né?
1: Ok, nós conversamos com o ministro das Cidades, Vladimir Lima. Muito obrigado, ministro, por sua entrevista aqui à Voz do Brasil.
0: Obrigado, pessoal.
2: Iniciativas para fortalecer a cultura popular no país.
1: O governo do Brasil entregou hoje 90 equipamentos culturais itinerantes que podem ser adaptados para bibliotecas, estúdios e oficinas de cinema.
2: A entrega foi feita durante a sexta Teia Nacional dos Pontos de Cultura, que contou com a participação do presidente Lula.
3: Um desfile de estandartes representando os estados brasileiros marcou a abertura da sexta Teia Nacional dos Pontos de Cultura em Aracruz, no Espírito Santo. Depois de um intervalo de 12 anos, o evento foi retomado, reunindo agentes culturais, coletivos, mestres e mestras das culturas populares, povos tradicionais, representantes da sociedade civil e gestores públicos. A iniciativa faz parte do Cultura Viva, programa criado há 22 anos para movimentar o setor. A ministra da Cultura, Margarete Menezes, destacou os avanços do setor nos últimos 3 anos.
4: Tem em torno de 400 milhões sendo aplicados por ano na produção cultural de base comunitária. E nós passamos nessa gestão para 23.121 iniciativas fomentadas até agora.
3: Durante o evento foram distribuídas placas de identificação aos pontos de cultura. Todos os mais de 16 mil pontos certificados em todo o país vão receber o material. Uma outra entrega feita em Aracruz foi a de 90 unidades dos Movicéus. Os Movicéus são equipamentos culturais itinerantes, adaptados com biblioteca, estúdio audiovisual, recursos tecnológicos, material para oficinas e cinema ao ar livre. Essa estrutura permite que municípios desassistidos possam ter acesso a atividades culturais. O presidente Lula destacou a importância do investimento em cultura.
5: O investimento em cultura movimenta uma indústria potente, estimula a economia, transforma vidas e cidades. Por isso, a cultura será sempre prioridade no nosso governo. Contará sempre com políticas públicas capazes de ajudá-la a exercer todo o seu potencial simbólico e econômico.
3: Para celebrar a cultura nacional, foram assinadas portarias que regulamentam a Rede Nacional de Mestras e Mestres das Culturas Tradicionais e Populares e o Programa Festejos Populares do Brasil. Também foram assinados o Decreto de Renovação do Conselho Nacional de Política Cultural e o Decreto que cria a Política Nacional para as Culturas Tradicionais e Populares. De Aracruz, no Espírito Santo, Luana Cara.
1: Também em Aracruz, o presidente Lula entregou 12 micro-ônibus do programa Agora Tem Especialistas Caminhos da Saúde e 11 vans do Programa Especial de Saúde do Rio Doce.
2: Os micro-ônibus são equipados com ar-condicionado e plataformas de acessibilidade e beneficiam 12 municípios capixabas.
1: Eles vão fazer o transporte sanitário seguro e gratuito de pacientes do SUS que precisam se deslocar para outras cidades para realizar consultas, exames, tratamentos especializados e procedimentos de média e alta complexidade.
2: Já as vans foram entregues para 11 municípios e serão utilizadas no transporte de pacientes para consultas, procedimentos e cirurgias fora do domicílio.
1: Seja como transporte de pessoas ou movimentação de cargas, as hidrovias do Brasil funcionam como principal acesso em diversas regiões.
2: E hoje o governo fez um balanço de ações desenvolvidas pela Secretaria Nacional de Hidrovias e Navegação, criada há 2 anos.
6: Mais hidrovias para transporte de pessoas e produtos pelo país. Essa é uma das metas alcançadas pelo Ministério de Portos e Aeroportos. Esse modal cresceu mais de 12% entre 2024 e 2025. O ministro da pasta, Tomé Franca, ressaltou as vantagens que esse tipo de transporte oferece.
7: Que as hidrovias é um caminho seguro para que a gente possa reduzir o custo logístico, que a gente possa fazer a integração do desenvolvimento regional. Nós vivemos num país que são vários Brasis e as regiões do Nordeste, do Norte, da Amazônia, ela precisa das hidrovias para o seu desenvolvimento. E finalmente um transporte que é sustentável, um transporte que preserva o meio ambiente.
6: O Ministério de Portos e Aeroportos apresentou também um planejamento que prevê leilões para concessão de 6 hidrovias no primeiro semestre de 2027 em diferentes regiões do país. Entre os trechos incluídos no plano estão os rios Paraguai, Madeira, Tocantins e Tapajós. Já no segundo semestre deste ano, está previsto o leilão de concessão de um trecho do São Francisco. O secretário nacional de Hidrovias e Navegação, Otto Bourlier, destaca que as hidrovias devem ajudar a vida de quem vive perto dos rios.
8: Ribeirinhos, pescadores, indígenas, ou seja, a população que muitas vezes não tem acesso de forma em longo prazo de serviços públicos. Então é uma agenda de Estado que a gente está iniciando agora, em que a gente vai trazer ganhos sociais, ganhos logísticos e ganhos ambientais.
6: Desde 2023, 1,5 bilhão de reais foram investidos para fortalecer a navegação no país. Só neste ano, a previsão é de um investimento total que supera 500 milhões de reais. Com locução de Raquel Mariano, reportagem Márcia Fernandes.
1: De janeiro a abril deste ano, o Brasil registrou a melhor movimentação da história nos aeroportos, ultrapassando os 44 milhões de passageiros.
2: Um crescimento de 7,6% na comparação com o mesmo período do ano passado.
1: A aviação doméstica com voos pelo país registrou mais de 33 milhões de viajantes.
2: De acordo com o Ministério do Turismo, o fortalecimento de destinos domésticos contribui para o cenário.
1: E essas foram as notícias do Governo do Brasil.
2: Uma realização da Secretaria de Comunicação Social da Presidência da República.
1: Com produção da empresa Brasil de Comunicação.
2: Fique agora com as notícias do Poder Judiciário e do Congresso Nacional. Boa noite.
1: Boa noite para você e até amanhã.
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10: Vai ouvir agora notícias do Poder Judiciário.
11: STF valida lei que reduziu área protegida no Pará para viabilizar ferrogrão.
12: STJ identifica tentativas de fraude com comandos ocultos em petições e determina a apuração dos casos.
11: Presidente do TSE defende a atuação contra o uso abusivo da inteligência artificial nas eleições.
12: Boa noite, eu sou Marcela Luiza.
11: E eu sou Walter Lima.
12: O Supremo Tribunal Federal declarou constitucional a lei que autorizou a redução de área protegida no Pará para viabilizar a construção da Ferrogrão, ferrovia projetada para ligar o norte do país ao Mato Grosso.
11: A ação foi apresentada pelo PSOL contra uma lei de 2017. A legenda sustentava que a Constituição exige a edição de lei formal para a redução de áreas protegidas.
3: No julgamento, prevaleceu o entendimento do relator ministro Alexandre de Moraes. Segundo ele, não houve irregularidade no processo legislativo nem retrocesso ambiental, já que a construção da ferrovia continua condicionada à obtenção de todas as licenças solicitadas pelos órgãos competentes.
11: O plenário também aderiu à proposta de autorizar o Poder Executivo para compensar por decreto a área de retirada do parque.
3: STJ detecta uso de prompt injection em processos e anuncia medidas de segurança e responsabilização dos envolvidos.
11: O mecanismo tenta manipular sistemas de inteligência artificial por meio de comandos invisíveis inseridos em documentos judiciais. Tiago Gomide.
13: O Superior Tribunal de Justiça informou ter identificado petições com técnicas de prompt injection usadas para enganar modelos de inteligência artificial com comandos ocultos. Segundo o presidente da corte, ministro Herman Benjamin, o sistema STJ Logos possui barreiras de segurança capazes de neutralizar as tentativas de fraude. O tribunal determinou que os casos sejam certificados nos autos e anunciou a instauração de inquérito policial e procedimento administrativo para apurar responsabilidades criminais e disciplinares de advogados e escritórios eventualmente envolvidos.
3: Presidente do TSE defende atuação contra o uso abusivo da inteligência artificial nas eleições.
11: A declaração do ministro Nunes Marques foi feita durante a abertura do seminário Seta Debate. Mariana Fabre.
14: O presidente do TSE, ministro Nunes Marques, afirmou que o uso de inteligência artificial para enganar eleitoras e eleitores ou para atacar o sistema eleitoral não deve ser tolerado. Para ele, o avanço tecnológico que interfere na vontade popular deve ser respondido com inteligência democrática. O ministro lembrou que o uso irregular de IA, que viola as normas eleitorais, pode ser enquadrado como uso indevido dos meios de comunicação e até como abuso de poder político ou econômico.
3: Moradores da Ilha do Marajó recebem serviços básicos de cidadania.
11: Esse foi o quarto dia de itinerância da Justiça do Trabalho. Luma Soares.
15: Movimentação intensa aqui em Breves, escolas lotadas e pátios cheios de moradores em busca de justiça, cidadania e saúde. Mesmo na reta final, as ações da Justiça do Trabalho não param. Hoje, o TRT da 8ª Região deu curso de Libras para profissionais de instituições públicas e inaugurou uma biblioteca temática com doação de livros infantis. O mutirão do Justiça Itinerante é coordenado pelo CNJ com mais de 50 entidades parceiras. Os atendimentos gratuitos em Breves, Portel e Melgaço vão até amanhã, sexta-feira, dia 22.
3: Após a ação do MPF e de órgãos parceiros, IBGE lança censo da população em situação de rua em Belém, no Pará.
11: Os dados vão servir para a criação de políticas públicas para essa população. Tatiana Castro.
16: Segundo dados do CadÚnico contabilizados até 2025, em Belém existem 1.952 pessoas em situação de rua. No entanto, por estarem desvinculados da rede assistencial básica, uma grande parcela desses cidadãos sequer constava nos registros oficiais da prefeitura. Após a ação do MPF e de órgãos parceiros, o IBGE lançou o portal oficial da pesquisa, que vai reunir os dados coletados.
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3: Uma boa noite.
11: E até amanhã.

0: Paula Groba.
1: E eu sou Ricardo Nakaoka.
0: E estes são os destaques de hoje do Jornal do Senado, que começa agora.
1: Congresso derruba vetos e libera recursos federais para pequenos municípios endividados com a União.
0: Sugestão legislativa prevê isenção de imposto de renda para militares.
1: Chega ao Congresso medida provisória que cria crédito de 30 bilhões para taxistas e motoristas de aplicativo trocarem de carro.
0: Boa noite.
1: Boa noite.
0: O Congresso derrubou os vetos do presidente Lula que impediam municípios com até 65 mil habitantes, mesmo endividados com a União, de receber recursos federais.
1: Com a decisão, essas cidades voltam a ter acesso a verbas de programas do governo e de emendas parlamentares. Os detalhes com o repórter Márcio Maturana.
2: Municípios com até 65 mil habitantes que estejam inadimplentes com a União poderão firmar convênios e receber recursos federais por meio de programas e emendas parlamentares. Isso porque senadores e deputados derrubaram os vetos do presidente Lula a quatro dispositivos da Lei de Diretrizes Orçamentárias, em sessão conduzida pelo presidente do Congresso, Davi Alcolumbre.
3: Vossas excelências sabem que cerca de 90% dos municípios brasileiros, exatamente 92%, possuem menos de 165 mil habitantes. Também é do conhecimento de vossas excelências e de todos que o atual quadro de desafios orçamentários e fiscais que as prefeituras por todo o país têm enfrentado para implementar políticas públicas e, por isso, neste cenário, esta sessão congressual, com esta pauta previamente estabelecida, esta deliberação é de extrema importância para que os pequenos municípios brasileiros possam ter acesso aos convênios.
2: Segundo Davi, a medida pode beneficiar mais de 3 mil municípios brasileiros. Ele disse que a derrubada desses vetos atende a um pedido de prefeitos feito durante a 20ª Marcha à Brasília em defesa dos municípios.
0: E pedidos pela instalação da CPMI do Banco Master marcaram a sessão do Congresso Nacional nesta quinta-feira. Parlamentares da base e da oposição defenderam a investigação de negociações suspeitas envolvendo a instituição financeira.
1: O presidente do Congresso, Davi Alcolumbre, afirmou que a leitura dos requerimentos para a criação de CPMIs é prerrogativa da presidência, conforme o regimento do Senado. Ele destacou que a sessão foi convocada para analisar vetos presidenciais relacionados a repasses a municípios inadimplentes.
3: Em resposta à questão de ordem levantada por vários parlamentares na sessão do Congresso de hoje, que requereram a leitura do requerimento de criação da Comissão Parlamentar Mista de Inquérito, a presidência esclarece que as matérias do expediente serão objeto da leitura a juízo do presidente. Portanto, o momento da leitura é um ato discricionário da presidência da mesa do Congresso Nacional.
0: A Comissão de Educação do Senado debateu os impactos da militarização das escolas públicas brasileiras.
1: Pesquisadores, representantes de entidades educacionais e estudantes criticaram a presença de agentes militares na gestão escolar e defenderam mais investimentos em políticas educacionais. Repórter Henrique Nascimento.
4: Segundo os participantes, ainda não existem evidências conclusivas de que a militarização melhore o desempenho escolar. A presidente da Comissão de Educação, senadora Tereza Leitão, do PT de Pernambuco, afirmou que especialistas defendem avaliações mais rigorosas sobre os impactos pedagógicos e sociais das escolas cívico-militares.
5: Há um conjunto de setores e segmentos da sociedade que tem alertado para a ausência de evidências conclusivas que associem a militarização à melhoria consistente da aprendizagem, defendendo avaliações rigorosas sobre seus efeitos pedagógicos, sociais e financeiros.
4: O professor da USP, Salomão Barros Ximenes, afirmou que entidades ligadas à ONU demonstram preocupação com esse modelo.
6: Todos condenam o Brasil pelo processo de expansão da militarização. Na verdade, nos dá vergonha, né? Essa é a verdade. Nos dá vergonha que o Brasil esteja se inserindo gradativamente num rol bastante pequeno de países que militarizam escolas como política institucional.
4: O tema também está em debate no Senado. Projetos em análise pelos senadores defendem o fortalecimento das escolas cívico-militares e a criação de uma frente parlamentar sobre o tema.
0: E militares das Forças Armadas podem ganhar isenção do imposto de renda.
1: Uma sugestão legislativa aprovada pela Comissão de Direitos Humanos e Legislação Participativa avançou no Senado com essa proposta. Repórter Rodrigo Rezende.
7: Uma sugestão legislativa que será agora analisada no Senado como projeto de lei isenta os militares do pagamento do imposto de renda. O relator da sugestão na Comissão de Direitos Humanos e Legislação Participativa, senador Hermes Klan, do PL de Santa Catarina, afirmou que os militares merecem o benefício pelas condições diferenciadas do trabalho.
8: O militar não cumpre jornada de trabalho ordinária, não percebe horas extras nas mesmas bases dos seletistas e estatutários civis, não tem direito de greve, está sujeito a regime disciplinar próprio que pode importar privação da liberdade e pode ser convocado a qualquer tempo para o cumprimento da missão.
7: O projeto também beneficiaria os militares das chamadas forças auxiliares, como bombeiros e policiais militares estaduais e distritais. De acordo com a Hermes Klan, os efeitos financeiros da medida deverão ser debatidos nas comissões temáticas do Senado.
0: A Comissão de Assuntos Sociais aprovou a inclusão da vacina nonavalente contra o HPV no Calendário Nacional de Imunização do SUS.
1: Essa vacina amplia a proteção contra o câncer de colo de útero e diversos outros tipos da doença. Repórter Patrícia Oliveira.
9: A proposta amplia a cobertura vacinal contra o HPV, o papiloma vírus humano, que está relacionado principalmente a casos de câncer de colo do útero, além de diversos tumores nas regiões genitais. O Programa Nacional de Imunizações já oferece a quadrivalente, que protege contra 4 subtipos do HPV. A inclusão da vacina nonavalente busca aumentar essa proteção. A autora do projeto, a senadora doutora Eudócia, do PSDB de Alagoas, afirmou que a implementação da vacina pelo SUS custará menos ao governo federal do que as despesas com a doença.
10: Enquanto que a quadrivalente protege a mulher 70%, contra o vírus HPV, a nonavalente protege 90%. Nós iremos economizar 3,8 bilhões de reais em um único ano, porque nós não teremos as mulheres com câncer de colo de útero.
9: Se não houver pedido para votação no plenário, a matéria segue para a Câmara dos Deputados.
0: E motoristas de táxi e de aplicativos poderão ter acesso a uma nova linha de crédito para trocar de carro ou comprar o primeiro veículo próprio.
1: O Congresso Nacional vai analisar a medida provisória que destina 30 bilhões de reais ao financiamento de automóveis de até 150 mil reais, com critérios de sustentabilidade ambiental, social e econômica. Repórter Alexandre Campos.
11: Pelo texto da MP editada pelo Executivo, os beneficiários terão carência de 6 meses para o início do pagamento das prestações e de 6 anos para quitar o empréstimo. Os juros serão diferenciados para as mulheres de 11,5% ao ano, enquanto que para os homens de 12,6%. O governo vai destinar 30 bilhões de reais para o programa e exigir das montadoras que a ele aderirem a obrigação de conceder um desconto mínimo de 5% para os motoristas. Ao lembrar que depois da pandemia muitas pessoas optaram por se deslocar por meio de transporte individual compartilhado, o senador Rogério Carvalho, do PT de Sergipe, elogiou a iniciativa do governo.
12: O governo acerta ao atender milhões de trabalhadores brasileiros e brasileiras que trabalham nesta área, dando uma condição semelhante a outros trabalhadores e outros segmentos da economia que têm acesso a crédito, que têm estímulo para poder melhorar a sua condição de trabalho e melhorar a sua renda.
11: Também do PT, o senador Camilo Santana, representante do Ceará, lembrou que a MP vai beneficiar ainda os motoristas que, por não terem carro próprio, alugam veículos para transportar os passageiros pelas ruas do Brasil.
13: A iniciativa pode beneficiar cerca de 1,4 milhão de trabalhadores brasileiros, homens e mulheres que acordam cedo, enfrentam trânsito, insegurança, jornadas exaustivas e que muitas vezes comprometem boa parte da renda no aluguel de um carro para poder trabalhar.
11: De acordo com a medida provisória, quem aderir ao programa poderá incluir no valor das prestações os gastos com seguro e equipamento de segurança do veículo, desde que não ultrapassem 10% do valor do carro. Antes de ser votada pelos plenários da Câmara dos Deputados e do Senado, a MP será discutida por uma comissão mista de deputados federais e senadores.
1: Música. Com edição de Paula Groba e trabalhos técnicos de João Lira, o Jornal do Senado fica por aqui. Acompanhe agora as notícias da Câmara dos Deputados. Boa noite.
0: Boa noite e até amanhã.

0: Congresso derruba veto que proibia repasse a municípios inadimplentes.
1: Deputados tornam crime o aumento abusivo de preços dos combustíveis.
0: Hugo Mota destaca a atuação da Câmara no enfrentamento ao feminicídio.
1: O plenário muda regras para a atuação dos órgãos de fiscalização ambiental.
0: Boa noite. Os deputados aprovaram um projeto que altera a legislação ambiental para impedir a suspensão de empreendimentos rurais sem notificação dos órgãos de fiscalização. Saiba mais detalhes sobre a proposta com o repórter Antônio Vital.
2: O plenário da Câmara aprovou o projeto que altera a lei dos crimes ambientais para proibir o embargo de empreendimentos rurais com base exclusivamente em ferramentas de detecção remota, como imagens de satélite que apontem desmatamento. O projeto, apresentado pelos deputados Lúcio Moschini, do PL de Rondônia, e Zé Adriano, do PP do Acre, estabelece novas regras para a atuação dos órgãos de fiscalização ambiental. Na prática, antes da aplicação de medidas mais severas, como embargos ou paralisação de atividades, o autuado deverá ser notificado e ter prazo razoável para apresentar esclarecimentos quanto à infração tiver sido identificada apenas por monitoramento remoto. O texto aprovado também determina que, se for constatado dano ambiental, a fiscalização poderá adotar medidas administrativas cautelares para impedir o agravamento desse dano ou para garantir a recuperação ambiental. Mas essas medidas não poderão ser utilizadas para antecipar punições aos empreendimentos. Relatora da proposta, a deputada Marussa Boldrin, do Republicanos de Goiás, argumentou que a proposta fortalece o direito à ampla defesa e ao contraditório, sem retirar o poder de fiscalização dos órgãos ambientais. Para ela, imagens de satélite não podem substituir o direito de defesa e até fumaça de fogão a lenha pode ser confundida com queimada. O autor da proposta, Lúcio Moschini, disse que o objetivo é apenas garantir o direito de defesa antes do embargo do empreendimento.
3: Nós queremos que o satélite continue fiscalizando, sim. Antes, porém, que dê o direito de defesa ao produtor rural. Detectou? Perfeitamente. Então notifique o produtor. O ônus da prova hoje é todo do produtor. O satélite não sabe se você tem uma licença de desmatamento. O satélite não sabe se houve uma tempestade e caiu uma árvore, mas o que o satélite faz, através de IA, é embargar.
2: A deputada Marina Silva, da Rede de São Paulo, ex-ministra do Meio Ambiente, disse que o projeto dificulta medidas imediatas de proteção em áreas remotas e pode colocar fiscais de órgãos ambientais em risco.
4: O que estão querendo é voltar ao tempo da impunidade. Não é para corrigir injustiça. Injustiça é expor o fiscal do IBAMA, do ICMBio, aí para uma operação corpo a corpo e ser recebido com bala por pessoas que invadem, que fazem grilagem em terra pública, em terra indígena, em área do governo federal. Isso sim é injustiça. A justiça é usar a tecnologia.
2: O projeto que proíbe o embargo de empreendimentos rurais com base apenas em infrações detectadas por imagens de satélite seguiu para análise do Senado. Da Rádio Câmara de Brasília, com informações de Daniela Lessa, Antônio Vital.
1: Nilton Tato, do PT de São Paulo, critica iniciativas apoiadas pela Frente Parlamentar da Agropecuária. Ele afirma que os projetos defendidos podem fragilizar mecanismos de proteção ambiental, favorecer mudanças em áreas de conservação e enfraquecer o combate ao desmatamento ilegal.
0: No entendimento de Nilton Tato, parte da bancada ruralista adota posições contraditórias ao apoiar compensações por perdas climáticas, enquanto, por outro lado, defende medidas que agravam a crise ambiental.
5: Educação.
1: O plenário da Câmara aprovou novas regras para reajuste do piso nacional dos professores do ensino básico público. Quem tem mais detalhes sobre o tema é a repórter Daniela Lessa.
6: A Câmara dos Deputados aprovou a medida provisória que altera as regras de atualização do piso salarial nacional dos professores da educação básica pública. A partir da medida, o piso salarial dos professores do magistério passou a ser de R$ 5.130 para professores com formação em nível médio. Antes da medida provisória, o aumento anual do piso era calculado com base no crescimento do valor anual por aluno do Fundeb. Segundo o governo, esse modelo gerava distorções, porque dependia apenas da variação do valor mínimo por aluno definido nacionalmente. Com a medida provisória, o reajuste passará a considerar a inflação do ano anterior, medida pelo INPC, somada a 50% da média de crescimento real das receitas do Fundeb nos últimos 5 anos. Segundo o Ministério da Educação, pela regra antiga, o reajuste de 2026 seria de apenas 0,37%. Já com a nova fórmula, o aumento ficará em 5,4%, com ganho real acima da inflação. Relatora da proposta, a senadora professora Dorinha Seabra, do União Brasil de Tocantins, argumentou que a medida busca garantir valorização dos profissionais da educação sem provocar mudanças bruscas nas contas de estados e municípios. Outra mudança aprovada amplia o alcance da política para incluir professores contratados por tempo determinado, ponto defendido pela deputada Maria do Rosário, do PT do Rio Grande do Sul.
5: Não há professores de primeira ou de segunda categoria na escola. Nós queremos concursos públicos, mas ao mesmo tempo reconhecemos que ao longo dos últimos anos, praticamente 50% do efetivo dos educadores e educadoras das escolas públicas são de professores com contrato emergencial.
6: O deputado Wildo Rocha, do MDB do Maranhão, destacou que a proposta iguala a remuneração de professores do ensino infantil e fundamental.
7: Isso aqui agora, os professores do magistério serão tratados todos iguais, professor do ensino infantil, professor do ensino fundamental, todos serão tratados igualmente. Agora, até mesmo os professores contratados por tempo determinado. Todos terão o mesmo piso salarial.
6: O deputado Kim Kataguiri, do Missão de São Paulo, votou contra a proposta, argumentando que o atual piso salarial do magistério ainda não é pago corretamente em muitos municípios.
8: Os tribunais de contas apontam que mais de 80% já não paga o piso atual. Aí o Congresso Nacional, sem fazer nenhum sacrifício próprio, porque dinheiro não falta, o que falta é cortar na carne do próprio Congresso, dos privilégios, inclusive dos próprios parlamentares, para de fato ter esse recurso para os municípios e para os estados.
6: A medida provisória, que altera as regras do piso salarial nacional dos professores da educação básica, seguiu para análise no Senado. Da Rádio Câmara de Brasília, Daniele Lessa.
0: Segurança Pública. Paulo Marinho Júnior, do PL, critica a situação da segurança pública em Caxias, apontada por ele como a cidade mais violenta do Maranhão. O deputado questiona a ausência de representantes do Judiciário, do Ministério Público e da Polícia Federal em audiência pública realizada no município sobre o tema.
1: Paulo Marinho Júnior afirma que agentes de outros estados têm sido mais eficientes no combate ao crime do que as forças de segurança do Maranhão. Ele ainda cobra esclarecimentos sobre denúncias de atuação do crime organizado e a possíveis irregularidades envolvendo agentes públicos de Caxias.
0: Presidência. O presidente Hugo Mota ressaltou a atuação da Câmara com a aprovação de mais de 70 propostas para fortalecer políticas de enfrentamento ao feminicídio e à violência contra as mulheres. A reportagem é de Luiz Gustavo Xavier.
9: O presidente da Câmara, Hugo Mota, destacou que desde a assinatura do Pacto Nacional Brasil contra o Feminicídio, os deputados aprovaram um conjunto de 73 propostas voltadas ao enfrentamento da violência contra a mulher e ao combate ao feminicídio no país. A declaração foi feita durante cerimônia, que marcou os 100 dias da iniciativa, ao lado do presidente Luiz Inácio Lula da Silva e de autoridades dos três poderes.
10: O feminicídio é um flagelo que nos envergonha como nação. Mas a união entre os poderes demonstrada neste pacto e a determinação do Parlamento brasileiro em legislar com rigor e sensibilidade apontam o caminho para que em um futuro próximo nenhuma cidadã precise temer por sua vida apenas pelo fato de ser mulher.
9: Hugo Mota reforçou que a Câmara tem priorizado medidas de prevenção, proteção e acolhimento às mulheres vítimas de violência. Entre as iniciativas citadas está o programa Antes que Aconteça. A proposta prevê a implantação de salas lilás, casas-abrigo e a atuação de defensoras populares capacitadas em direito das mulheres.
10: A iniciativa contempla a implantação de salas lilás, casas-abrigo e a atuação de defensoras populares, lideranças comunitárias capacitadas em direitos das mulheres. A educação também será um dos pilares desse esforço, porque é assim que transformamos o país, a partir da base.
9: A coordenadora da bancada feminina, deputada Jaque Rocha, do PT do Espírito Santo, destacou os avanços na legislação brasileira, desde a assinatura do Pacto Nacional Brasil de Enfrentamento ao Feminicídio.
11: Para nós é um motivo de muito orgulho nesses 100 dias, mostrar o tamanho da colaboração do Poder Legislativo, também junto aos outros poderes, Poder Executivo e Judiciário, de que nós temos aqui uma bancada comprometida a colocar as mulheres como protagonistas e prioridade.
9: O presidente da Câmara mencionou ainda projetos aprovados recentemente pela Casa, que já se transformaram em lei, como o uso da tornozeleira eletrônica por agressores e a tipificação da violência vicária e do vicaricídio. A Câmara também aprovou a quebra de sigilo bancário em ações de alimentos, quando houver suspeita de ocultação de patrimônio, entre outras propostas. Da Rádio Câmara de Brasília, Luiz Gustavo Xavier.
1: Leonardo Monteiro, do PT de Minas Gerais, registra a cassação do prefeito de Governador Valadares, Coronel Sandro. O deputado afirma que a decisão ocorreu após denúncias de irregularidades em contratos da área da educação, incluindo transporte escolar e aquisição de kits para estudantes.
12: Leonardo Monteiro parabeniza a atuação da Câmara Municipal e de lideranças políticas de Governador Valadares para dar continuidade ao processo. Para o deputado, a votação que resultou na cassação representa um esforço de enfrentamento à corrupção no município mineiro.
1: Votação. Deputados e senadores derrubaram o veto presidencial à proibição de que municípios inadimplentes recebam recursos federais. A repórter Silvia Munhato acompanhou sessão do Congresso e tem outras informações.
13: O Congresso Nacional derrubou 4 vetos do Executivo à Lei de Diretrizes Orçamentárias de 2026 para permitir repasse de recursos federais para obras de estados e municípios e para convênios com municípios que estão inadimplentes. A sessão também foi marcada por pedidos de parlamentares por uma CPI mista sobre o Banco Master. 2 dispositivos mantidos na LDO prevêem recursos para obras de rodovias estaduais e municipais destinadas à integração de modais de transporte ou escoamento produtivo e para despesas relativas à malha hidroviária. Mas o Executivo argumentou que os recursos federais não poderiam custear despesas locais. Outro dispositivo permite a doação de bens, valores ou benefícios pela administração pública em período eleitoral, mas o governo federal alegou que a medida é inconstitucional. Também foi mantido o dispositivo que permite convênios com municípios de até 65 mil habitantes que estão inadimplentes. Apesar dos vetos iniciais, vários parlamentares que apoiam o governo declararam que votariam contra apenas o dispositivo sobre doações em período eleitoral. Foi o que disse o deputado Chico Alencar, do PSOL do Rio de Janeiro.
14: Porque ele permite a compra de votos. Na verdade, você poder doar em período eleitoral bens, uma série de equipamentos utilitários, benesses para a população, significa descumprir a lei eleitoral, que tem essa vedação muito sadia.
13: A deputada Bia Kicis, do PL do Distrito Federal, defendeu a derrubada dos vetos porque eles estariam prejudicando a população.
4: Para impedir o escoamento da produção, para impedir que aquelas pessoas que moram nos rincões mais distantes do nosso país, as pessoas mais simples, pobres, vulneráveis, miseráveis, não tenham acesso à produção.
13: No início da sessão, vários deputados e senadores pediram ao presidente do Congresso Nacional, senador Davi Alcolumbre, do União do Amapá, que lesse requerimentos de abertura de CPIs mistas para investigar denúncias relacionadas ao caso do Banco Master. Um dos que pediu a CPI foi o senador Flávio Bolsonaro, do PL do Rio de Janeiro, que aparece em conversas gravadas com o dono do Banco Master, Daniel Vorcaro. Nas conversas, ele busca recursos para o financiamento do filme sobre seu pai, o ex-presidente Jair Bolsonaro.
15: Do outro lado está o filme do presidente Bolsonaro, que recebeu investimento privado de alguém que na época não tinha absolutamente nada que pudesse desabonar sua conduta, inclusive premiado, as suas empresas premiadas. Como exemplo de compliance, esse lado não tem nada de errado. E é por isso, presidente, que a gente precisa urgentemente dessa CPMI.
13: O deputado Lindbergh Farias, do PT do Rio de Janeiro, disse que o senador poderia aproveitar a tribuna para responder os questionamentos sobre sua relação com o Vorcaro.
16: O senhor foi visitar ele um dia depois que ele sai da prisão com tornozeleira eletrônica? Quer dizer que não sabia dos envolvimentos dele? Vossa Excelência não sabia da aplicação do Rio Previdência, governado pelo seu partido, no seu estado, pelo PL, Cláudio Castro, 970 milhões?
13: O senador Davi Alcolumbre ouviu as reivindicações, mas indeferiu os pedidos, afirmando que a decisão sobre o aumento da leitura dos requerimentos de CPI é da presidência. Da Rádio Câmara de Brasília, Silvia Minhato.
12: Economia. A Câmara aprovou projeto encaminhado pelo governo que pune com prisão aumento injustificado no preço dos combustíveis. O repórter Antônio Vital acompanhou a votação e tem mais informações.
2: A Câmara dos Deputados aprovou o projeto do governo que prevê pena de 2 a 4 anos de prisão, além de multa, para quem aumentar sem justa causa o preço de combustíveis, considerados bens de utilidade pública. A proposta altera a lei dos crimes contra a ordem tributária, econômica e contra as relações de consumo. O projeto considera sem justa causa o aumento de preços que não tenha relação com a elevação dos custos de produção, distribuição e importação dos combustíveis. As penas poderão ser aumentadas até a metade se o aumento injustificado ocorrer durante calamidade pública ou crise de abastecimento. Para apurar a existência do crime, o Ministério Público deverá firmar acordos de cooperação com o Conselho Administrativo de Defesa Econômica, o CAD. A proposta original do governo previa pena de até 5 anos de prisão, que foi reduzida para 4 pelo relator, deputado Merlong Solano, do PT do Piauí, após negociação com os diversos partidos. De acordo com a justificativa do governo, os combustíveis possuem importância estratégica para o funcionamento da economia e a proposta corrige uma lacuna legal nas relações de consumo. O projeto foi criticado por deputados da oposição. Para o deputado Kim Kataguiri, do Missão de São Paulo, criminalizar o aumento de preços vai provocar desabastecimento de gasolina e óleo diesel. Já o deputado Lafayette de Andrada, do PL de Minas Gerais, diz que já existem instrumentos administrativos para penalizar quem aumentar os preços para ferir a concorrência e o consumidor.
17: Nós entendemos que é um projeto inócuo. Está criando, na prática, mais uma possibilidade de incriminar posto de gasolina, de prender dono de posto. Hoje, nós já temos um sem número de leis que defende a liberdade econômica, que defende o consumidor, que dá um conjunto de ferramentas para o Ministério Público, para a Polícia Federal, que na prática, no mundo real, no dia a dia, vai chover no molhado, porque as ferramentas já estão aí.
2: O relator Merlong Solano defendeu a necessidade de punir empresários que aumentarem preços sem justificativa. Segundo ele, foram registrados aumentos abusivos e injustificados, mesmo depois das medidas adotadas pelo governo, desde o início da guerra entre os Estados Unidos e o Irã.
18: A gente está tendo aí um subsídio para o setor de R$3 por cada litro. Ainda assim, se mantiveram os aumentos. Diante deste quadro, da persistência do setor de combustível em elevar seus preços de maneira injustificada, porque o Brasil só consome de gasolina importada 15% de toda a sua demanda. De óleo diesel, a parte importada só chega a 30% de todo o nosso consumo.
2: O projeto do governo que prevê pena de 2 a 4 anos de prisão para quem aumentar sem justa causa o preço de combustíveis seguiu para análise do Senado. Da Rádio Câmara de Brasília, Antônio Vital.
12: Transportes.
1: Ricardo Aires, do Republicanos do Tocantins, denuncia a precariedade e a curta durabilidade de pontes estratégicas na região norte. Ele cita como exemplo a ponte sobre o rio Araguaia, que liga seu estado ao Pará, interditada com menos de 15 anos de uso e prejuízo de R$76 milhões.
12: Outro caso citado pelo deputado ocorre em Pedro Afonso, onde uma ponte de R$100 milhões, entregue em 2014, está parcialmente interditada. Ricardo Aires exige a atuação imediata do TCU para investigar os métodos construtivos e o processo de execução dessas obras.
1: Bebeto, do PP do Rio de Janeiro, pede agilidade na remoção de uma torre de energia que, segundo ele, está impedindo o avanço de obras de duplicação na rodovia Presidente Dutra e a construção de um acesso viário na Baixada Fluminense.
12: Bebeto também cobra providências de órgãos reguladores diante do atraso nas intervenções viárias. Além disso, ele defende a continuidade de obras de mobilidade urbana, incluindo a construção de viadutos considerados estratégicos para reduzir congestionamentos.
1: Termina aqui o Jornal Câmara dos Deputados, com trabalhos técnicos de Everson Urani e apresentação de José Carlos Andrade e Luciana Vieira. Uma boa noite para você.
12: Uma ótima noite. A Voz do Brasil está de volta amanhã.
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1: 10:05. 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

0: horas e 30 minutos.
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0: 2:47. 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

0: 11 horas. 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

11:30. 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
3: Meia-noite 2.
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meia-noite e 18. 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

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Meia-noite 31. 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

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Meia-noite 47. 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

2016. 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

0: duas horas. 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

0: 2:33. 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

0: horas. 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

0: 11:32. 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
1: Cheguei. Cheguei, Brasil.
2: Eu cheguei, né? Cheguei, tô por aqui 22 dias do mês de maio de 2026. Começa agora nesta sexta-feira, 4 horas e 4 minutos, mais um programa. Bom dia, T.O. Pela sua Imigrantes FM 100,9. Que manhã maravilhosa, hein? Desde já, agradecendo primeiramente o nosso querido bom Deus, né? Como sempre, nos dando mais uma oportunidade, mais uma oportunidade de vida, né? Que bacana, hein? Obrigado por você estar comigo agora, nesse exato momento, 4 horas e 4 minutos. Que Deus abençoe poderosamente sua vida. Obrigado pelo carinho da audiência, obrigado pela sintonia. Bom dia, você mototaxista, você motorista de aplicativo. Obrigado, tá, gente? Você caminhoneiro, você que está aí na sintonia da 100,9 através do nosso programa Bom Dia T.O. É um imenso prazer ter você aqui como nosso ouvinte, tá certo? Obrigado mesmo de coração, tá? Ei, psiu, você que tá acordando agora aí, bom dia, tá? Isso, não esquece não, tô por aqui, viu? Eu tô por aqui e desde já conto com a sua participação através do telefone 988484759. Você pode ligar também pelo telefone 3522-1009, 3522-1009, tá bom? Desde já, bom dia, meu amigo Dalson. Já acordou aí, meu amigo? Há muito tempo, né? Eita, o guerreiro Dalson tá lá no sítio Recreio, em Poté, na sintonia da 100,9, já tirando leite dos peitos das cabeludas, como sempre. Bom dia, bom dia, bom dia, bom dia, Gustavo.
0: Bom dia, Paulo Fernandes. Bom dia também a todos os ouvintes do Bom Dia, T.O.
2: Tá certo.

Começou tudo de novo aqui hoje, né? Como sempre. Como sempre, começou tudo de novo. Eita, rapaz. É difícil demais. Hoje é osso. Hoje não vai não, tá? Hoje não vai não. Como sempre. Tô vendo aqui. Hoje não vai, tá? Eita, nós, hein?

0: Sete. Eita, dona de casa, minha amiga dona Lúcia, tá aí preparando. Ah, hoje é a senhora, né? Preparando aquele... O que tem aí hoje, hein? O que que tem aí hoje nessa culinária aí, desse fogão de lenha maravilhoso?
1: Chega de patrão.
0: Ai, tá tomando um aperitivo aí, né, meu amigo? Ah, tô vendo aqui, viu? Essa é da boa, né? Eita, nós, hein? É o que que é isso aí, minha amiga? Hã? Ah? Eita, nós, essa tem raiz, minha amiga. Ah, tá doido? Eita, doido, gente. Vamos fazer o seguinte? Vamos de música é melhor pra nós, né? Vamos de música porque é o seguinte, senão o programa não começa, né? O programa não começa. Esse risadinho é um besta mesmo, rapaz. Como é que pode, rapaz? 4 horas e...

0: Bom demais! Eita, 4 horas e 17 minutos. Programa Bom Dia T.O. comigo, Paulo Fernandes, até às 6h30 da manhã, nesta sexta-feira maravilhosa, 22 dias do mês de maio de 2026, né? Eita, você que tá participando agora, obrigado, viu, gente? Continue conosco, mande seu alô, mande seu zap, sua mensagem de texto ou de áudio para o nosso telefone 988484759. Você ouviu nossa primeira aí, né, sequência? A Thaíde Alexandre, você marcou para mim. Tivemos também o patrão e a o patrão e o puxa-saco, né, com Teodoro e Sampaio. E abrindo a nossa sequência, trio Parada Dura, Fuscão Preto. Ai, essa música é massa, hein? Como é que é, produção? Ah, tá pitando. É, tem zap que não vai tocar mesmo, não. A produção tá avisando aqui. Não, gente, não manda zap grande, não, tá? Pra gente evitar você não ficar sem tocar seu zap aí. E outra coisa, daqui a pouco eu vou falar sobre isso. Eu vou chamar o comercial e já já eu falo sobre tudo que eu ia falar agora. Segura aí.
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1: Tá bom, tô de volta, 4h19. É, o pessoal às vezes fica questionando, ontem mesmo eu não falei sobre isso, não. Mas eu vou falar agora, talvez tem pouca gente ouvindo o programa nesse exato momento, mas no decorrer do programa eu vou falar. Ô gente, eu preciso seguir uma hierarquia, né? Eu sou funcionário, né? Eu não sou dono do programa, pra completar. Eu não sou dono, então eu tenho que seguir uma hierarquia, né? Eu tenho que ser submisso às ordens daqui da casa onde eu trabalho, tá certo? Então, às vezes, Paulo, você não passou meu... Não sou eu, não, tá? Tem certas coisas que não sou eu que faço, tá bom? Tem autonomia aqui pra trabalhar, é a direção... Eu sei, a direção me dá total liberdade pra fazer o programa aqui, mas tem coisas que às vezes ultrapassa. Paulo, mas você não tocou meu zap. Alguma coisa você tá mandando aí que não tá batendo. Então a produção não aceita, viu, gente? Não aceita. Não adianta vir querer fazer gracinha, mandar seu zap com gracinha aqui, mandar seu áudio, né, com segundas intenções, que a produção não toca, tá, gente? Não sou eu. Então, às vezes, você fica com raiva de mim, não sou eu, tá? Então, você tem que saber moldar como é que você tá mandando seu áudio, né? Se tá passando dos 40 segundos, se não tá, que tipo de conteúdo você tá mandando. Porque não adianta você ficar comigo com raiva de mim, não, tá? Eu faço o que eu posso aqui, na medida do possível, tá bom? É isso aí. Imigrantes FM 100,9, minha amiga Guila tá aqui, ó, lá da Suíça. Ou melhor, da Colônia, né? Município de Carlos Chagas. Tá na sintonia do Mundinho. Até hoje é sexta-feira, né, Guila? Hoje o bicho pega aí, né, minha amiga? Mas é assim mesmo. Hoje o bicho pega, tá certo. Sexta-feira é assim mesmo, né? Ótimo dia pra você, minha amiga. Espero que dê tudo certo na sua vida aí. Espero, ó, se prepara. Pode passar aí um sebinho nas canelas aí, porque hoje você vai trabalhar demais. Hoje você vai trabalhar dobrado, minha amiga. Eita, o que foi do certo na sua vida aí? Espera, ó, se prepara, pode passar aí um sebinho nas canelas aí, porque hoje você vai trabalhar demais. Hoje.

0: Eu tô achando que tá saindo um canal. Eu vou repetir de novo o que ele mandou aqui. Vamos, solta aí de novo, produção. Solta aí. Vamos só conferir aqui.
1: Bom dia, Paulo.
2: Sextou, né?
1: Meu café já tá pronto aqui. E mais tarde a gente já pode tomar água que o passarinho não bebe, né?
0: Eita, nós. É realmente. Agora tá saindo um canal só, né? Mas é isso aí. Vamos tentar resolver essa questão. Você tá doido? Deixa eu ver se tem mais alguém querendo falar comigo. Eu não sei se você fez café certinho, não. Você é meio enrolado, viu? Não sei, não. Que é isso? Segura aí. Segura aí, produção. Segura aí. Não solta agora, não, tá? Tá soltando um canal aqui no Zap Zap. Vou esperar outra pessoa mandar outro zap aqui pra gente conferir. Bom dia, Paulo Fernandes. Só esperando a hora do melhor programa sertanejo. Se tiver hoje o número da sorte, tá. Eu não sei se a produção vai deixar fazer sorteio e vai deixar tudo pra amanhã. Como é que é, produção? Vai ser hoje? Esperar o diretor falar aqui, viu? Eu sei que é o seguinte. Uma feijoada, né? Um refrigerante, 2 litros. Ou 1,5 litro, não sei. Mais 6 latas de água que passarinho não bebe. Quem levar pra casa vai levar uma feijoada, um refrigerante, 1,5 litro ou 2, eu não sei. Mais 6 latas de água que passarinho não bebe. Tá? E o outro prêmio é um tropeiro, mais um refrigerante, mais 6 latas de água que passarinho não bebe, tá bom? Só não sei se vai ser sorteado um desses prêmios hoje ou se vai ser os 2 amanhã, tá bom? De qualquer forma, obrigado pelo carinho da audiência, conte conosco. Eu acho que vai ser tudo amanhã, viu, gente? Inclusive, pode até anotar no seu caderno aí, amanhã, o sorteio será amanhã, tanto que eu não postei nada ainda no Instagram e não postei nada aqui no status, tá bom? Então, pra você ficar sabendo. Vamos de música.

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1: É, meu celular descarregado aqui, infelizmente, né, gente? Celular descarregado. Eita, hoje é osso. É complicado. Chega pra trabalhar, o celular descarregado, aí é doído. É, Imigrantes FM 100,9, vamos mandar um abraço aqui para meu amigo Adriano, lá no Castro Pires. Bom dia, Paulo Fernandes, sextou, se possível, depois você toca a música para nós de Gino e Gino. Pode ser qualquer uma, já toquei Gino e Gino hoje, viu, meu amigo? Mas de qualquer forma, mais para frente a gente toca outro para você, tá bom? É, meu amigo Adriano, lá do Castro Pires, na sintonia do Bom Dia T.O. Eita, rapaz, é bom demais, né? Rapaz, deixa eu mandar um forte abraço também para todos que estão na sintonia do Bom Dia T.O. Minha amiga Valdivina, né? Também o seu Manuel e a minha amiga Luzinete. É, família do nosso querido Ailson Melancia. Eita, ele não perde um programa. Ontem eu tive com ele lá no centro da cidade, ele me encontrou do nada. O homem é bom, o homem é espetacular, gente finíssimo. Inclusive, ele está participando aqui agora. Manda aquele alô para nós. Forte abraço para você aí. Ailson Melancia, ele mandou aqui os fardos de refri. A gente está sorteando na medida do possível aí. Amanhã tem mais, viu, gente? Amanhã tem mais refri para você aí. Presente do nosso querido Ailson Melancia, que está sempre ligadinho no Bom Dia T.O., curtindo a nossa programação. Obrigado pelo carinho, meu amigo. Deus abençoe, viu? Não esquece de deixar aquele abraço especial aí para sua mãe Valdivina, seu pai Emanuel e também a sua esposa Luzinete, tá bom? Eita, nós. Cadê meu caro amigo Carlos da Coimbra Máquina de Costura, seu Carlos? Tá ouvindo a gente aí? Bacana demais. Obrigado, meu amigo Marquinhos da Papelaria Bela Vista. Falar nisso, viu, gente? Nós vamos receber aí um bolo, né? Já tá certo pra Semana dos Namorados, um bolo confeitado. Na Semana dos Namorados, nós vamos sortear. É os brindes da Semana dos Namorados começam a chegar pra mim, tá? Eu acho que o Serginho também tá devendo um brinde. Diz que ele vai mandar, né? Pra Dia dos Namorados. Ô, gente, hoje eu tô com sono. Não sei o que tá acontecendo comigo, viu? É. E meu amigo Mauro, ai, tu tava subindo, tomou uma subida grande, rapaz. Tu tava onde, hein? Mauro da Colônia. Tá na sintonia do Bom Dia T.O. Ele tomou uma subida grande, ele, viu, rapaz? Mas tá por aqui, tá certo? É, bom dia pra você também. Amanhã, fica ligado aí, minha amiga Eliane Ramalho, tá na sintonia do Bom Dia T.O. Amanhã tem sorteio, gente. Amanhã é um tropeiro, né? Um refrigerante, mais 6 águas, que passa 6 latas de água que o passarinho bebe, né? E também tem uma feijoada. Um refrigerante, mais 6 águas que passarinho bebe, né? 6 latas de água que passarinho bebe. Então, para você participar é fácil. É só mandar seu número da sorte. Amanhã tem sorteio na Imigrantes, tá certo? Barreirito. 4 horas e 36 minutos, bom dia.

0: dona Graça e seu Cesário, tá na sintonia do Bom Dia T.O., curtindo a nossa programação lá no bairro Palmeiras, junto com a minha amiga Luciana. Eita, Luciana, já fez o café aí, né? Já preparou o cafezinho aí pra dona Graça, seu Cesário. Então tá bacana, né? Lá no Jardim das Acácias, na realidade, né? Bom dia pessoal de Topázio, Sucanga, pessoal de Pedro Vessiani, tá na sintonia, Araçuaí, Catuji, Caraí, Ponto dos Volantes, pessoal também lá de Pavão, que tá na sintonia do Bom Dia T.O. Obrigado, gente.
1: Bom dia, Paulo Fernandes, que Deus abençoe o seu dia, que é Jean de Pavão. Gostaria de deixar um bom dia para meu esposo Romácio e dizer para ela que nós amamos ele muito. Eu já agradeço, tenha um bom dia.
0: Tá certo, tá saindo um canal só aqui, tá ruim de passar o zap aqui hoje, viu, gente? Complicado, esperar Davi chegar para ver se Davi resolve essa questão aqui, né? Eita, rapaz. É sexta-feira. Sexta-feira parece que tem uma zinca que não deixa o trem fluir de jeito nenhum, né? Não é possível uma coisa dessa. O que que foi, alemão? Alemão da Copasa, alemão da Chico Dias. Bom dia, bom dia. Cadê o seu pai? Deve estar dormindo. Deixa ele dormir, viu? Não chame ele agora, não. Porque senão ele tá dando pra malandro, rapaz. Você precisa de ver, né? Chama ele, mas chama pra lavar vazia pra dona Célia, tá? No máximo. Tem que fazer isso aí. Tá bom? 4h48. Amanhã tem sorteio. Hoje não, viu, gente? Hoje não, só amanhã, tá bom? Tá combinado? Juliano, lá do Córrego São Gotardo. Bom dia, fala comigo.
2: Bom dia, Paulo Fernandes. Sou Juliano Mirante, do Córrego São Gotardo. Opa. Queria uma música aí com Rick Henry, Casa de Caboclo. Oferece para todos os ouvintes do seu programa. Bom dia, T.O.
0: Tá certo, essa música é boa, viu, rapaz? Eita, Casa de Caboclo, com Rick Renner, né? Eita, rapaz. Como é que é, produção? Ah, tá bom, talvez sim, talvez não, né? Vai entender o ser humano, né? faz parte. Então vamos ouvir isso em Casa de Caboclo. Mas antes, deixa eu mandar um abraço especial para essa turma. E Juliano, do Córrego São Gotardo, né? Tá mandando essa força e esse abraço especial para todos que estão na sintonia do Bom Dia T.O. Marcílio, mototaxista também lá do Minas Nova, tá conosco. Obrigado, Marcílio. Quem mais? Seu Wilton Gomes lá de Mauá, né? Eita, maravilha. Alô, Charles, também lá de São Paulo. Meu amigo Ed Carlos, lá de Bragança Paulista. Todo mundo na sintonia do Bom Dia T.O. Obrigado, viu? Alô, Serginho. Alô, Kelvin. Alô, quem mais? Essa turma aí de Bangkok, Tailândia, viu? É Késio. Eita, nós, hein? Tá certo. Bom dia pra vocês aí, viu, gente? Deus abençoe. 4h50 aqui em T.O. Flotone. Programa Bom Dia T.O. comigo até às 6h30 da manhã. Confirmando a hora, 4h50. Bom dia.

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1: 5 e 2, bom dia.
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0: 5:06 desta sexta-feira maravilhosa. É, o pessoal tá sempre ligadinho no Bom Dia Teó. Deixa eu mandar um abraço pra minha turminha que tá ligadinho no Bom Dia Teó. Meu amigo Valdomiro lá da Vila Betel tá sempre ligado. Jansen, Balim, Gilson lá no Mercado Municipal também ligadinho no Bom Dia Teó, né? A turma que adora curtir o nosso melhor do mundo sertanejo. Meu amigo Chaz lá em São Paulo, tiozão da padaria Frespão. Meu caro amigo Marquinhos da papelaria Bela Vista. Alô, Cleidinha. Alô, JF Delícias Caseiras, nosso querido Fernando e nossa amiga Jéssica, sempre ligadinho no Bom Dia Teó. Minha amiga Dinaura, né? Mais conhecida como Nau, também na sintonia. Obrigado, Raíssa. Todos lá no Hotel Palmeiras, tá? Na sintonia do Bom Dia Teó. Meu amigo, deixa eu mandar um abraço também especial pro meu amigo Edu Castro, cantor, o cara tem a voz boa, rapaz, né? Ivani, do Sabor Natural, restaurante lá no São Jacinto. Edneide, lá do Jardim São Paulo. Minha amiga, rapaz, deixa eu mandar um abraço especial pra Edneide e tem Edneia. Rapaz, vamos acordar ela, né? Micaela, tá todo mundo dormindo uma hora dessa. Viu?
1: Acorda, negada!
0: Gente, pessoal do Serra Verde, vamos acordar, gente. Eita, nós, hein? Pessoal tá dormindo, gente. Vamos acordar. Ai, ai, ai. Eu vou acordar, gente. 5:07. Ô, Ednei, acorda aí, mulher. Vamos acordar, viu? Tá certo. Ednei e Edneia. Edneia tá dormindo na hora dessa, né? Quando eu disse, Micaela já levantou, já tomou banho, já fez café. Enquanto ela tá espreguiçando, né? Vamos embora acordar, viu, gente? Hoje não tem sorteio, não, mas amanhã tem, tá? Amanhã tem sorteio aqui na Imigrantes FM 100,9. Meu caro amigo alemão da Copasa tá falando aqui. Pai já está mandando uma pergunta com o Giló e o Redondo aí pra você. Falaris, pergunta seu pai. Pergunta seu pai aí pra mim, o alemão. Que a lua, geralmente, a gente para assim pra ficar olhando a lua à noite. Dá a impressão que a lua tá movimentando, você já reparou? Você já reparou isso, alemão? Fala com seu pai aí, dá a impressão que a lua tá movimentando. E ela, você olha assim pra ela, dá a impressão... Não, é sério mesmo, dá a impressão que ela tá caminhando. Deixa eu te perguntar, pergunta seu pai pra mim aí. Se a lua caminha de noite, o sol caminha de dia? Fala com ele aí, pergunta ele. O sol caminha de dia ou mal? Pergunta ele aí pra mim, alemão. Eu acho que caminha, né? Porque se a lua caminhar à noite, o sol pode só caminha de dia, né? Só caminha de dia, ô alemão? O que você acha? Pergunta seu pai pra mim aí, que ele é muito inteligente. Eita, nós, hein? Imigrantes FM 100,9, vamos de música, gente. Tem participação aqui, Alvivaço. Bom dia, fala comigo.
2: Alô, bom dia, Paulo Fernandes. Paulinho, você não esquece não, viu? Aquela galera lá da Vila da Palha também se liga em você pra caramba. Roberto, Bordão, toda aquela turma lá. Já tá num momento agora, já pegado no batente. E não esqueça do povo de Bamberg, que ele sintoniza nessa rádio. Todo mundo lá tem internet.
0: Bacana, rapaz.
2: Só tá ligado na 100,9 FM. Aquele abraço.
0: Meu caro amigo Serginho do Ônibus. Valeu, meu amigo. Serginho do Ônibus tá falando aqui. O pessoal de Bamberg, pessoal da Vila da Paia, pessoal do Córrego Palmital, a turma aí do Brejão do Cedro, todo mundo na sintonia do Bom Dia Teó. Obrigado, viu, gente? Deus abençoe vocês aí, tá? Eita, turma maravilhosa. Que bacana, hein? Que bacana, gente. Isso é bom demais, viu? Eliel da Matinha, bom dia, Paulo Fernando. O que que tu tem? Rapaz, você acorda, viu? Acorda, negada. Fala comigo, Kleber. Bom dia, meu amigo.
3: Bom dia, meu amigo Paulo Fernandes.
0: Bom dia.
3: Começando mais uma sexta-feira, mais um dia. Passando pra desejar um excelente início de fim de semana a você e a todos os ouvintes aí, meu amigo. Com a bênção e proteção do Senhor Jesus.
0: Deus abençoe,
3: um forte abraço.
0: Obrigado, viu? Valeu, é Kleber do aplicativo. Obrigado, meu amigo. Deus abençoe também, viu? 5:10, programa Bom Dia Teó. Até às 6:30. Acorda, negada!
1: Acorda, negada! Acorda, negada!
0: Chitãozinho e Xororó. Não desligue o rádio. 5:11.

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Viu?

0: Começou no nosso programa. Bom dia, Teó. Fala comigo, bom dia.
1: Bom dia, Paulo Fernandes. Aqui é Fátima.
0: Oi,
1: Paulo Fernandes. Deus abençoe seu dia poderosamente, viu? E outra coisa, Paulo Fernandes, manda aí telefone de mulher casada. Eu estou oferecendo diretamente para a Tuca. Ela adora essa música.
0: Alô, Tuca, forte abraço aí, que Deus abençoe. Pessoal, tá lá na rua Etelvino Otoni Soriano. Vou aproveitar e mandar um abraço para Mauro Pedreira, né, sua esposa Eliana, seus filhos Fabiana e também Fabiano e também a Sandra. Ah, agora sim, agora acertei. Meu caro amigo Thelma e sua esposa Cristina, a grande advogada Cristina, obrigado, viu? Dilaí, aumenta o volume da rádio aí, Dilaí, tá na sintonia também do Bom Dia Teó, seu Silvio. É, essa turma todinha herdanda. Falar nisso, mandar um forte abraço pra Marcelo, Célio e também minha amiga dos Anjos, todos lá no bairro Bela Vista, né? Eita, na rua Álvaro José, ali na como é que é o nome dessa rua aí? Linda Maria, né? Linda Maria, Marcelo e Célio, sempre ouvindo o programa Bom Dia Teó, junto com a dos Anjos lá da Laptação, dois irmãos, tá sempre na sintonia. Ô Tuca, você vai ouvir essa música amanhã, tá? Porque hoje essa música é mais pro lado do brega, nós vamos tocar ela amanhã pra você, tá bom? Tá combinado assim? É, meu caro amigo Vitor, tá mandando um abraço pro seu pai Douglas Francisco, tá na sintonia do Bom Dia Teó. Amanhã a gente toca Telefone de Mulher Casada, Luciana, bora, sexta-feira sextou, né, gente? Sextou. É, eu vou fazer o seguinte, eu vou chamar essa aqui pra você, Tuco, eu tenho certeza que você vai adorar essa música, viu? João Paulo e Daniel, A Loira do Carro Branco, bom dia, 5:21.

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7: Agora são 5h36, gente.
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1: Hoje tá meio que osso aqui, né? Eu tô tentando conduzir o programa até às 6h30 da manhã, porque tá falhando o nosso zap zap. Solta aí, produção.
2: Bom dia, Paulinho. Bom dia, Paulinho. Tô por cá, Paulinho. Ô, Paulinho, joga um balde d'água de mãe aqui, que ela tá aqui em casa, aqui.
1: Deixa
2: na polícia.
1: Deixa a dona Cecília em paz, rapaz.
2: Tô flotando. E aí, todo dia ela já fala comigo que é pra me ligar o rádio. Já tinha dias que não ouvia sua voz,
1: é,
2: Paulinho. Joga um balde d'água em dona Cecília pra mim.
1: Faz
2: aqui.
1: Faz isso não,
2: e o
1: Luizinho
2: tá lá daquele mesmo jeito, Paulinho.
1: Ô, Dudé, fala com o Luizinho que esse cavalo tá arrasando ele. Vamos acordar a gente, mano, dona Cecília. Sai fora desse mundo. Pega uma espada do São Jorge e dá um couro nessa turma aí, dona Cecília. Meu amigo Celinho tá conosco também. Bom dia, Paulo Fernandes. Manda aquele alô especial pra nós aqui. Quero cumprimentar primo Marcílio, Maurício Amorim, Cirlânia, lá no bairro Matinha. Meu amigo José Cata Preta, Sérgio da Empilhadeira, José Ronaldo, sempre na escuta. E meu amigo Vieira, tá sumido, rapaz. O que aconteceu? Celinho Barbosa, bom dia. Valeu, Celinho, sempre simpático, sempre carismático, sempre presente aqui no Bom Dia Teó. Obrigado, Celinho. Valeu, meu irmão. Dá um abraço nessa turma aí do Mineirão. Falar nisso, cadê a turma lá do açougue do EPA? Eu esqueço o nome da turma lá, tem que mandar no zap zap, né? Às vezes eu esqueço o Lúcio, o Sérgio, o Paulo, aquela turma toda lá. Às vezes eu esqueço dessa turma, mas muito bacana os meninos lá, viu? Todo mundo lá do açougue do EPA tá na sintonia do Bom Dia Teó. Obrigado pelo carinho, turma aí, beleza? Charles tá lá em São Paulo, na sintonia do Bom Dia Teó. Fala comigo, Charles. Bom dia.
3: Bom dia, Paulo Fernandes. Um ótimo dia pra você e tudo de bom. Você virou empreendedor agora, tá vendendo fruta?
1: Não.
3: Trouxe lá do sítio?
1: Não.
3: Fiquei sabendo que agora você tá vendendo só caqui? Você falou, olha o caqui bonito, olha o caqui. Você tá vendendo caqui agora,
1: é? É, você tá bom de arrumar serviço pra você, rapaz. Tá faltando serviço aí? Hã? Não é possível, rapaz. Eu vou falar, esses caras não dormem, não. Eles perturbam a gente a noite toda, a madrugada toda. Como é que pode, viu? Edneide, já mandei seu alô hoje, Edneide. Tu tava dormindo, né, mulher? Bom dia pra você, Edneide. Passando aí pra desejar uma ótima sexta-feira a todos. Muita luz, muita paz. Edneide, seu esposo, Rossini, tá na sintonia do Bom Dia Teó. Obrigado pelo carinho, viu? Que Deus abençoe vocês. Eita, turma maravilhosa. Celinho tá aqui falando. Kátia do Chacramento das Represas. Bom dia, Paulo Fernandes. Que Deus abençoe você e toda a sua família. Forte abraço, pessoal da rádio aí. Tamo por cá, né? Eita, nós, hein? Manda um abraço aí. Joga água de Darlan e de Daniel. A turma tá mandando jogar água mesmo na turma aí, né? Eita, meu Deus. O pessoal é danado. Tá mandando jogar água na turma, a gente joga mesmo, viu? Acorda, negada. Vamos acordar, gente. Bom, minha amiga, eita, pessoal lá do Chacramento das Represas, na sintonia do Bom Dia Teó, obrigado, viu? Edneide, já falei aqui, Celinho também já falei, Luciano da Betel, bom dia. Rapaz, tu tá sumido, hein? Tomou uma sumida grande, hein, Luciano? O que que tá acontecendo contigo, rapaz, hein? Rapaz do céu, eu não sei não, viu? Fala, rapaz, ixi, nossa, quem tá chegando aqui? Imagina quem tá chegando aqui. Minha amiga Líria, bom dia. Paulo Fernandes tava sumido, hein, mulher? Bom dia pra você, se possível, toca uma música com o André Andrade, deixa as águas rolar. Ofereço a todos os ouvintes, solta o giló e o redondo. Até você, Líria. Eita, nós. Dá um abraço do maridão por mim aí, no César. E que Deus abençoe na filhona também, tá bom? Ei, Líria, você é minha amiga, Líria. Sossega, mulher. Sossega, mulher! Eita, meu Deus do céu, deixa eu ver quem mais tá comigo aqui. Cícero, lá de São Paulo. Eita, tá na sintonia, né, do Bom Dia Teó, lá em São Paulo. Bom dia, Paulo Fernandes, aqui é Cícero, de São Mateus, São Paulo. Também quero caqui. Ah, você quer caqui, né? Você quer que soque caqui aí? Eita, nós, eu vou falar, rapaz, fazer o quê, né? Lá de São Paulo, a turma maravilhosa na sintonia do Bom Dia Teó. Luciano, cabeça de pito da nossa irmã e amiga Cleidinha, bom dia. Bom dia, Zé Chave. Que é isso? Zé Chave do ônibus me disse que você tem. Vai te dar um frango caipira para você sortear. Quem é que tá falando aí? Zé Chaves do ônibus. Ah, quem tá falando aqui é o Serginho. É o Serginho do ônibus ou Serginho? Irmão da nossa amiga Cleidinha. É Luciano lá do Serra Verde que tá falando isso. Luciano do Serra Verde. Bom dia, Zé Chaves do ônibus me disse que vai te dar um frango caipira para você sortear. Manda uma música, manda uma música pegando ônibus com Sandro Lúcio, Sandro Matos. Ofereço pra Tatu do Bicho. Amanhã eu toco. Essa aí parece que é mais sentido brega, tá? Amanhã eu toco. Amanhã você me lembra que eu toco essa música pra você. Na realidade, eu acho que eu nem tenho ela aqui na playlist. Então, as músicas que eu não tenho na playlist, amanhã eu sempre jogo aqui, tá bom? Lili tá na sintonia, desejando aqui um bom dia pra todos. Obrigado, viu, Lili? Que Deus abençoe. Lili, que é irmã do nosso querido Edson Prats, né? Edson Prats, do bairro Bela Vista. Dona Norma também tá na sintonia. Todos ligadinhos comigo aí. Obrigado, viu, gente? Deus abençoe. Hoje eu vou passar aí pra bater um papo contigo, viu, Edson? Um projeto bacana aí pro mês que vem. E nós vamos estar lá fazendo a locução, tá bom? Pode soltar, professor. Deixa eu rodar. Leonardo.
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0: 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Eita, é bom demais, viu? 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
1: Vai não, ele não vai não.
0: Ah, ele não vai não? Não é possível, ele vai sim, ué. Ah, eu sei que ele vai.
1: Vai não, eita, ele não vai não.
0: 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Eita, nós. Igor da Moto Líder, bom dia, Paulo Fernandes. Manda aquele alô para minha avó Terezinha, Ademar, Luciano, Tainá, Igor, Elaine e também o Vinícius. Todos lá no alto do São Cristóvão, na sintonia do Bom Dia Teó. Obrigado, meu amigo. Que Deus abençoe poderosamente sua vida, meu irmão. Tamo junto e misturado, viu? É a Denise do Viriato. Bom dia, Paulo. Ótima semana pra você. Obrigado. Ótimo final de semana pra você também, minha amiga. É Sidneia, mãe de Miriane. Ela mandou aqui. Ótimo dia de bênçãos. Manda um alô aí pra Emily e Anne. Johane, Miriane, Niara, acorda hoje, é muita gente, né? Eu falei, nem sei se falei certo. Acorda, negada! Acorda, negada! Certo o nome dessa turma todinha aí, mas vamos acordar, mulherada, vamos acordar que tá na hora de ir pra escola, viu? Todo mundo acordando aí, porque tá na hora de ir pra escola, viu? Não quero ninguém dormindo. Chega! Agora são 5 horas e 55 minutos, 5 e 55, Charlie já tá por aqui, Dimas também, Fusão, Laura lá do Minas Nova, bom dia pra você, que Deus abençoe. Muita gente mandou zap aqui, eu acho que não vai dar tempo de tocar. Luciana da Jardim das Acácias, não vai dar tempo de tocar não, tá atrasado.
2: Bom dia, Paulo Fernandes.
0: Bom dia.
2: Bom dia pra Tchotchó. Ô, Paulo Fernandes.
0: Fala.
2: Que manhã maravilhosa, né?
0: Bom demais, graças a Deus.
2: Paulo Fernandes, essa noite eu sonhei que nós dois tinha feito uma sociedade.
0: Ah, eu não
2: gosto disso. Éramos um comerciante.
0: É, rapaz.
2: Eu vendia fumo e você vendia alho. Aí nós estávamos na feira, eu gritava, ó o fumo, você, ó o alho, ó o fumo, ó o alho.
0: Ela é cheia de gracinha, né? Ô Marcos, vai caçar civismo, vai lavar o carro que é melhor pra você, rapaz, deixa de noite. Eita, nós. Ô moço, tem como você fazer uma corrida pra mim? Tem como? Anota o endereço aí, ó. Você que é sabichão, anota aí. Anota aí, tá? Hã? Você anota? Tem como você anotar o endereço ou não? Ah, não quer anotar não, né? Então tá bom, então não vou passar não. Anota aí.
3: Eu vou te passar o endereço. Você passou o Tapuirama pra cá, tem a fazenda do Redondo e a fazenda do Pau Comprido. Da toada que você passa o Redondo pra cá... Você já entra no Pau Comprido, você vai dar na porteira.
4: Ah, Zé da Manga.
3: Não tem erro, é lá o endereço. Falou, meu amigo? Um abraço. Me liga que eu tô te esperando.
0: Ah, cheio de gracinha você também, né? Tá aí, Marcos. O Cristiano tá perguntando aqui, esse bolo que o Marcos do aplicativo, ele vai mandar aqui um bolo pra sortear Dia dos Namorados. Ele falou aqui, ó. O Cristiano tá perguntando, Paulo, esse bolo, será que dá pra 20 comer? Ô, Cristiano, vai lavar teado, rapaz. Vai pagar promessa que é melhor pra você e deixa de nojo, rapaz. Até você vai pagar promessa, rapaz. Ah, esse cara é doido. Esse cara perturba demais a gente, moço. Como é que pode uma coisa dessa? Você tá doido? Isso é falta de serviço, moço? Eita, meu Deus do céu. Cadê? Tem mais gente aí? Ah, tem muita gente participando aqui, mas não vai dar tempo de tocar o zap de todo mundo não, viu? Minha amiga Laura tá aqui por aqui. É o Zé Celeiro também, deixa eu ver aqui.
5: Bom dia, Paulo Fernandes. Você tá cheio de purga.
0: É, né?
5: Passa uma música bonita pra nós. Eu sonhei, essa noite também eu sonhei virando um viado.
0: É.
5: Eu sonhei virando viado. Pegar você, virar pra cá, virar pra lá, virar pra cá, virar pra lá. Zé Celeiro.
0: É. Fala aí com o Tony do Zóio Azul. Junta vocês dois aí, ó, e deixa de gracinha, moço. Vai cuidar do seu serviço aí, para de noite. Ah. Você tá doido, rapaz?
6: Tenho minhas dúvidas. Será que esse rapaz queima?
0: Não sei, deve queimar, né? Talvez deve queimar. Ah, você tá doido, rapaz? Os caras perturbam demais. Ei, agora danou tudo, né? Agora danou tudo. Aí, será que dá tempo, produção, de tocar a música aí? Então solta aí. Zezé de Camargo e Luciano.

0: Mas é assim mesmo, né? É assim mesmo. Deixa eu falar aqui, gente. 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É, o pessoal mandou o zap aqui, gente, não vai dar pra mandar abrir aqui o zap de todo mundo não, tá? É Manuel Sabará, tá lá na Betel, na sintonia do Bom Dia Teó. Jane Sena também tá na sintonia. Não toca minha música. Ah, moço, hoje tá rapando, tá cheio de gente aqui. Não adianta. Às vezes chega pedido pra mim aqui, não tem como eu programar, gente. Em cima da hora não dá pra me programar, tá? Às vezes não é porque eu não quero tocar, não. Porque não dá pra programar mesmo. Eu tenho outras coisas, outros afazeres aqui. Aí fica difícil. E quando chega a música aqui por volta de 5 horas, 5 e 10, é quase impossível conseguir tocar, tá, gente? Quando chega mais cedo assim, eu consigo ainda programar. Aldinei do bairro São Pedro. Aldinei, bom dia, Paulo Fernandes. Tenha um ótimo final de semana. Manda aquele alô para o segurança do Hospital Regional. Estamos aqui cuidando deste patrimônio abençoado por Deus. Que Deus realmente dê vocês segurança, que Deus dê vocês capacidade, treinamento, sabedoria para vocês lidar com muita coisa aí, viu, meus amigos? Pessoal do Hospital Regional, todos os colaboradores nesta obra maravilhosa, e que Deus possa abençoar cada um em cada setor aí, porque Teófilo Otoni agradece de coração e toda a região com esse hospital, com essa grande vitória, com essa grande conquista da nossa cidade de Teófilo Otoni, com esse hospital regional, né? Muito bom mesmo, graças a Deus. Marcos do aplicativo, o que que é, rapaz? Vai caçar serviço? Josi, esposa do nosso querido Clebinho, o que que tu quer, mulher? Que é que tu quer? Ela desgrama mandar mensagem, não tem quem aguenta, não. Bom dia, Paulo Fernandes. Ah, tá, ela não mandou mensagem, ela mandou, deixa eu ver aqui, mandou as carinhas. Eu já sei, quando ela manda carinha aí, é que ela tá querendo que jogue água na Lana, no Gustavo, no Clebinho, nela mesmo nada. Ela não gosta de jogar água nela, não, ela é danada. Ela gosta de ficar só de boa, né? Ela esconde debaixo da cama e manda jogar água na turma.
1: Acorda!
0: Ela é desse jeito, né? Nós temos que aprontar uma com ela, viu, Clebinho? Tem que aprontar uma com essa mulher sua aí, amarrar ela e preparar um balde de água, mas bem gelado, com bastante gelo, e jogar nela bem de manhã pra ver se ela acorda mais cedo, viu? Eita, nós. Eu não toco a minha música mesmo, eu peço mais você. Quem te falou que eu não toco? Quem te falou que eu não toco? Uma vez ou outra que eu não toco, você fica reclamando, mulher? Faz café aí pra nós que é melhor, Jane Sena. Faz café pra nós, para de reclamar. Eita, mulher reclamona, viu? Faz café, mulher, deixa de nojo. Eita, meu Deus do céu. Pensa na mulherada que reclama da vida. Jesus do céu. Vamos um intervalo aqui, senão nossa produção aqui já tá reclamando aqui, apitando aqui. É só Jesus na causa, viu? Tem que ter paciência, senão você já...

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4: Agora são 6:08, bom dia.
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Já estão por aqui de volta. Eita, hoje não dá pra... Né? Bom dia, Rony Martins. Que isso, rapaz. E Rony Martins, moço? Rony Martins não tá aqui, não. Rony Martins é 8 horas. Eita, o pessoal também tá confundindo as coisas, né? Vamos lá, então. É, Imigrantes FM 100,9. Hoje não dá tempo de mais nada. Nosso tempo está curto. O pessoal tá perguntando aqui, aí, como é que tá as coisas? Tô bem, graças a Deus. Na medida do possível, a gente vai caminhando. A gente vai caminhando, né? É, deixa eu mandar um abraço pro pessoal do Alto Bela Vista, que tá na sintonia do Bom Dia Teó. Pessoal do Pindorama, pessoal do Alto Cemitério. Fernandinho tá ligadinho no Bom Dia Teó. Obrigado, Fernandinho, pelo carinho da audiência. A Hudson também tá ligadinho no Bom Dia Teó. Dimas Flusão, obrigado pelo carinho, viu? Não dá tempo de tocar o Zap Zap. Mãe Raquel também tá na sintonia. Hoje não dá tempo de tocar o Zap Zap de ninguém, tá? Porque tá estourado o tempo e eu tava mudando algumas coisas porque amanhã tem sorteio, né, gente? Amanhã tem sorteio, tá? Deixa eu só falar o que, que vai ser sorteado amanhã. Uma feijoada, né, presente da nossa querida Loura, do Bar da Loura. Um refrigerante, presente do nosso querido Ailson Melancia. E mais 6 latas de água que passarinho bebe, presente do nosso amigo Ayrton, mais conhecido como Pitica, né? A feijoada, 6 latas de água que passarinho bebe, mais o refrigerante. Também vai ser sorteado um tropeiro, mais 6 latas de água que passarinho bebe, mais um refrigerante. 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Eita, nós, 6h15. Eduardo Costa.

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do céu, hoje foi complicado, viu? Depois eu vou pedir Davi pra dar uma chegadinha. É que Davi agora não vai poder sair, mas assim que terminar o programa eu vou pedir Davi pra vir aqui até o estúdio pra dar uma ajustada em alguns detalhes aqui pra gente, né? Hoje foi quase que complicado conseguir trabalhar aqui, mas deu certo. Mandar um abraço para todos que estão na sintonia do Bom Dia Teó, você que está acordando agora, você que está se preparando, você que está cuidando da filha, do filho para mandar para a escola, né? Você que também está se ajeitando para ir trabalhar daqui a pouco, que Deus abençoe seus projetos, seu dia, que Deus renove seus pensamentos, seu coração, que Deus te dá uma nova forma de pensar, uma nova forma de agir, porque nós precisamos cada vez mais moldar as nossas palavras, as nossas atitudes e procurar ser cada dia melhor em tudo que a gente fizer ou que a gente for fazer. Isso é fundamental no nosso dia a dia. E nesta sexta-feira eu desejo a todos vocês que seja uma sexta-feira maravilhosa, a melhor sexta-feira da sua vida, tá bom? Vamos à nossa mensagem de hoje.

Imigrantes, 100,9, 6 horas e 26 minutos aqui em Teófilo Otoni. Hoje, 22 dias do mês de maio de 2026. Sexta-feira grandiosa, né? A nossa mensagem é o seguinte: muita gente teria desistido, por isso Deus te escolheu. Deus te escolheu porque viu você sobrevivendo a batalhas que ninguém nunca imaginou. Deus te escolheu porque as decepções da vida não endureceu seu coração. Você continuou sendo abrigo e sempre tem uma palavra de ânimo para alguém. Nem todo mundo entende como você. E ainda consegue amar depois de tudo que te feriu. Mas Deus entende tudo. Porque só Ele viu quantas vezes você foi quebrada ou quebrado, decepcionado ou decepcionada, deixando para trás e mesmo assim não deixou o seu coração virar pedra. Quem é escolhido? Preste atenção. Quem é escolhido? Quase sempre carrega dores que ninguém suportaria carregar. Nem todo mundo entende como você ainda consegue amar depois de tudo, mas depois de tudo que tem acontecido com você. Então vai uma dica. E lembre-se que Deus sempre irá te sustentar.

0: porque ele sabe muito bem que quem o mundo achou que iria cair, ele sempre o levantou. Então não desista de você. Jamais desista de você. Essa mensagem, eu vou parar um pouco até para falar um pouco dessa mensagem, que ela traz um sentimento assim forte, para que nós possamos aprender cada vez mais a nos valorizar. Sabemos do nosso potencial, sabemos da nossa grande importância, e muitas vezes nós mesmos nos desvalorizamos. Às vezes a gente dá valor até quem não merece. Às vezes você dá valor a um objeto, às vezes você dá valor a uma ação, a algo que não te traz benefício nenhum, e esquece de valorizar a si próprio. Começa a mudar esse conceito, esta maneira de pensar, que eu tenho certeza que as coisas vão melhorar na sua vida. Tá certo? Que Deus abençoe a todos. Agora são 6:29, 6:29. Amanhã, se Papai do Céu permitir, com certeza nós estaremos de volta. Daqui a pouco eu vou pedir Davi para entrar em contato com a gente. Enquanto eu vou até esticar um pouquinho o programa de antes de passar para Elvis, porque Davi tá por aí no estúdio, ou produção? Eu vou pedir Davi daqui a pouco para chegar aqui. Eu vou pedir Davi para chegar até aqui. Isso. Ok, eu vou até, tô até tomando um tempinho aqui do programa do Elvis, mas já ele já está pronto para entrar aqui, já me deu o sinal que pode ficar à vontade, mas eu não vou esticar muito não. Eu só vou lembrar você que amanhã tem sorteio, tá, gente? Amanhã tem sorteio aqui na Imigrantes FM, feijoada, tropeiro, refrigerante, água que passarinho não bebe, presente da nossa amiga Loira, do Bar da Loira. Esté, obrigado pelo carinho, obrigado pelo apoio ao nosso amigo Ayrton, nosso querido Pitica, né? Que nos concedeu aí 12 latas de água que passarinho bebe pra gente sortear amanhã. E o nosso querido Ailson, mais conhecido como Ailson Melancia, que mandou pra gente os refrigerantes, tá certo? Deus abençoe a todos, obrigado pelo carinho da audiência. Já está no ponto? Imigrantes FM 100,9. Vamos chamar Elvis Passos em qualquer ponto. Peraí, é Elvis Passos em qualquer ponto da cidade? Pode? Então tá bom. Eu vou chamar no Estúdio 2, Davi ou Elvis. Alguém vai chamar aí, vai chegar comigo. Bom dia pra você, até amanhã, se Papai do Céu permitir, tá certo? Fiquem todos com Deus, até amanhã às 4 da manhã.
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0: Bom dia.
2: Oi. Olá, pessoal. Muito bom dia para vocês. Boa sexta-feira para quem está acompanhando aí a nossa programação, principalmente acompanhando as nossas redes sociais. Estamos começando de uma forma diferente. Eu estou na rua com o povo, eu estou na praça do povo, eu estou do lado externo aqui do Grupo Imigrantes de Comunicação. Uma sexta-feira realmente diferenciada, né? Agradecer o carinho da sua audiência. Você que está conosco pela Rádio Imigrantes FM, frequência 100,9. Você que já está conosco pelas redes sociais, muito obrigado, que Deus abençoe. Sexta-feira, dia 22 de maio do ano de 2026. Quer bater um papo comigo? Quer parar aqui para falar comigo? Quer falar ao vivo no microfone da 100? Fique à vontade. O tempo está nublado hoje, né? O tempo está nublado. Nós estamos aqui em frente à conhecida pracinha da Imigrantes, a Praça Lions Club. Está tudo chegando direitinho aí, Paulo? Tudo certinho? Gente, eu queria só dizer e agradecer imensamente ao Davi Joseph, porque estamos em caráter experimental para sair um pouco do estúdio, para conversar com as pessoas, para sentir o calor humano. Então pode ser que ainda precisemos fazer alguns ajustes, tá? Mas na medida do possível, eu garanto para vocês que nós vamos conectar tudo certinho, que a gente vai trazer todas as informações e fazer todos os ajustes necessários. Ó, tá amanhecendo o dia ainda, né? Tá bem estranho, né, meu amigo Paulo Fernandes? Tá bem estranho, o dia tá nublado, Fez muito frio durante a madrugada. Hoje, dia 22 de maio do ano de 2026. Eu sou Elvis Passos, prazer estar em sua companhia. E a gente está aqui no meio da rua, literalmente. Muito movimento. O pessoal está indo levar as crianças para a escola. Muita gente descendo aqui para o trabalho também. Muito movimento aqui na saída do bairro Marajoara para quem chega na região do centro da cidade. Se você estiver ouvindo, se você estiver ouvindo a 100,9, passar aqui em frente a Imigrantes e parar aqui e mostrar que está ouvindo a Imigrantes, vai ganhar vintão para tomar café, né? R$20 para tomar aquele café esperto. R$20 dá para tomar um café, não dá, meu amigo Paulo Fernandes? R$20 com certeza dá para tomar um café. Então, se está ouvindo a 100,9, pode parar aqui que vai ganhar vintão na hora para tomar aquele café esperto nessa sexta-feira que só está começando. Eu desejo que seu dia seja repleto de coisas boas. Eu desejo que seu dia seja, acima de tudo, de muita felicidade, muita paz e de muita saúde. Obrigado você que está conosco pelas redes sociais. Nós vamos tentar um pouco mais para frente, dar um jeito de interagir pela rede social, de, né, conversar com esse povo maravilhoso que está acompanhando aí no canal do YouTube, no Instagram, no Facebook da TV Imigrantes. Quero mandar um abraço de verdade para vocês. Mas, por favor, vá comentando, vá interagindo. Eu preciso dessa sua participação, você que está conosco aí pelas redes sociais. E você que está sintonizado na frequência 100,9 FM, desejando uma ótima sexta-feira. O final de semana está batendo na porta. Está ouvindo a 100,9? Passe aqui em frente à Rede Imigrantes. É o começo do centro da cidade, início também ali atrás do bairro Marajoara. Nem lá e nem cá, nós estamos no meio, né, meu filho? Pois é, 100,9 FM inovando. Bom dia para todo mundo que está passando aí, o povo. Nós estamos junto do povo, né? É importante estar junto do povo, é importante ouvir o povo. Nós estamos aqui na Praça do Povo. Bom dia para essa querida Teoflotone. Bom dia para todo mundo que está acompanhando. Olha lá, já está vindo gente buzinando ali. Daqui a... vai querer ganhar vintão. Olha só, misericórdia. Vamos com calma, gente. Tá ouvindo a 100,9? Olha lá, tá dando eco aqui. Vai ganhar vintão pra tomar café. Chega um pouquinho pra trás aí. Aqui, ó. Vintão. Opa, peraí, senão você bate aqui, pelo amor de Deus. Não. É só os dois primeiros, viu, gente? Vai lá, meu amigo. Um abraço pra você. Obrigado pelo carinho, viu? Povo, ouve a 100,9. Tá ouvindo assim, hein? Tá ouvindo a 100,9? Vai ganhar. Acabou, viu, gente? Acabou, porque senão não dá conta, não. Aqui, ó, vintão pra tomar café. Obrigado, bom dia pra vocês, viu, gente? Um abraço. É a 100,9 FM, meu amigo. É a audiência da 100. A gente começou o jornal e o povo já parou aqui ouvindo a 100,9. Cada um, meu amigo Davi Joseph, ganhou vintão pra tomar café presente da Rádio Imigrantes FM. Mas mesmo assim, né, você quiser parar aqui pra trocar uma ideia, pra conversar conosco, mostrar que tá ouvindo a 100,9, vai ser uma honra recebê-lo aqui em frente ao Grupo Imigrantes de Comunicação. Pode passar, pode buzinar, que Deus te abençoe. Está começando o meu, o seu, o nosso Repórter da 100, de uma forma diferente. Aqui do lado de fora, junto com o povo, é o Repórter da 100, o primeiro noticiário de Teoflotone Região.
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2: Muito bem, as primeiras e principais informações do seu dia. Hoje nós estamos aqui do lado de fora do Grupo Imigrante de Comunicação, sexta-feira que começa nublado. Bom dia para todo mundo que está aí acompanhando a nossa programação pelas redes sociais. Um abraço forte, viu, gente? Em breve nós vamos arrumar um mecanismo. Bom dia, meu povo! O povo está sintonizado na 100,9, está passando, buzinando aqui. Que alegria, gente, que alegria. Há muito tempo a gente queria colocar esse projeto em prática. Eu quero mais uma vez agradecer o Davi Joseph, o Paulo Fernandes, o Rômulo Lancame, nosso diretor, que acreditou e falou: olha, pode fazer o teste, se der certo, beleza, maravilha, se não der, pelo menos nós tentamos, né? Então nós estamos aqui junto com o povo. Se quiser parar aqui para conversar conosco ao vivo, todos são bem-vindos, né? O povo está buzinando ali, participando com a gente. Bom dia, pessoal, obrigado pelo carinho, viu? Todo mundo que passa aqui acompanhando a nossa programação, muito movimento nas ruas de Teoflotone. E aquele velho pedido: vá com tranquilidade, vá com cuidado, pare no cruzamento, obedeça a sinalização. Que o seu dia seja só de coisas boas. Evite problemas pelo amor de Deus. Davi Joseph, tá chegando aqui só o áudio da música de fundo, tá bom? Não tá chegando minha voz, não tá chegando nada, só tá chegando o áudio da música de fundo. Dá só uma baixadinha pra mim depois aí, e a gente já pode preparar aí, viu, Joseph? Os destaques que a gente tem notícia, não vão ficar só aqui fazendo firula não, viu? A gente tem notícia pra apresentar no Repórter da 100. Vamos girar a vinheta, Joseph.

0: que continua na nossa região. Inclusive, ele teve uma agenda que ele cumpriu lá em Nanu, que foi vistoriar as obras do setor de hemodiálise, obras que estão em andamento, prestes a serem concluídas, e daqui a pouco a gente vai mostrar como é que foi essa movimentação lá na cidade de Nanuc. Vamos falar também sobre a retirada de entulhos nas margens ali do Rio Todos os Santos, proximidades do terminal rodoviário de Teoflotone. Esse caso gerou muita polêmica. Ontem nós mostramos um vídeo, tinha um morador em situação de rua, né, um cidadão em situação de rua, que estava praticamente construindo uma casa debaixo da ponte. Isso não pode acontecer de forma alguma. Nós apresentamos esse conteúdo rapidamente, fomos atendidos pelo secretário de Meio Ambiente, o Pedro Lacone, que foi lá com a equipe da prefeitura para fazer a retirada desse cidadão e ofertar para ele os serviços disponíveis da prefeitura de Teoflotone. Daqui a pouco a gente vai trazer as informações. Nós vamos falar também a respeito da ação do Maio Amarelo. Aliás, esse aí é o Maio Laranja, né, meu amigo Paulo Fernandes? Maio Laranja, temos o Maio Amarelo, Maio Laranja. O Maio Laranja refere-se à situação de combate à exploração sexual infantil e houve uma programação muito oportuna, muito bacana lá no posto da Polícia Rodoviária Federal, com a participação do Conselho, com a participação da Assistência Social do município, as abordagens que aconteceram com os caminhoneiros, justamente para levar uma mensagem de conscientização. Nós vamos falar também, agora sim, do governador que esteve na Praça Tiradentes. Nós acompanhamos na parte da manhã as ações que estão acontecendo por parte do governo do estado. Castração, a questão do exame oftalmológico, tem também a confecção da carteira de identidade. Inclusive hoje, para quem está ouvindo a rádio, para quem está acompanhando aí, hoje tem programação lá na Praça Tiradentes, de 9 às 16 horas, tá? E a gente conversou com a ouvidora do estado, falando justamente a respeito dos serviços que estão disponíveis na Praça Tiradentes nesses dois dias. Ontem foi iniciado, sucesso total, muita movimentação no centro da cidade, e hoje também tem essa programação. Nós vamos falar também do Maio Amarelo. Agora sim, as ações voltadas para o trânsito, uma grande operação foi montada na Praça Tiradentes justamente para levar essa mensagem importante para as pessoas que fazem uso do trânsito de Teoflotone. Daqui a pouco a gente vai mostrar como é que foi. Nós vamos falar do governador, que também na parte da tarde, eu estive na parte da manhã, e na parte da tarde ele esteve lá, o Roberto Gomes acompanhou, anunciou obras, anunciou inclusive asfaltamento de várias rodovias que ainda são de terra na região, que ligam municípios importantes do Vale do Mucuri, Jequitinhonha, e daqui a pouquinho a gente vai conferir esse anúncio aqui no Repórter da 100. Nós vamos falar também sobre apreensão de drogas, é isso mesmo, trabalho da polícia que não para no combate ao crime organizado, trabalho importante na promoção da segurança pública. O povo tem participado cada vez mais denunciando essas movimentações criminosas. Estas e outras notícias no Repórter da 100, pela sua Rede Migrantes. Hoje diferente, uma sexta-feira, hashtag graças a Deus, começando aqui do lado de fora, né? Se precisar, a gente volta para o estúdio. Se precisar, a gente termina de fazer o programa lá do estúdio. Mais uma vez mostrando a movimentação aqui na pracinha. Deu aquele pico, né, de movimento. Pessoal deslocando para o trabalho, pessoal deslocando com as crianças para a escola. Se você quiser parar aqui para conversar conosco, fique à vontade, vai ser um prazer recebê-lo aqui na porta da Rede Imigrantes. Tá junto com o povo é sempre importante, esse povo abençoado de meu Deus. Quiser passar, buzinar, estiver ouvindo a 100,9, vai ser um prazer conversar comigo, com você, né? Eu que tenho o prazer de conversar com esse povo. E assim, é tudo muito diferente, confesso para vocês, né? Fazer um jornal ao vivo aqui do meio da rua, propício a qualquer coisa, mas sempre com Deus no controle, Deus no comando, né? E pedindo a Deus que as coisas deem certo e confiando cada vez mais na capacidade da nossa equipe, o que é muito importante, né? Mais uma vez agradecer o Davi Joseph, o Paulo Fernandes. Vou pedir até o Paulo para que fique perto de mim aqui, para se tiver alguma emergência, viu, Paulo? Você está comigo aqui, Paulo é meu segurança. E agradecer o Romulo, que acreditou no projeto. Bom dia, Teoflotone, bom dia para você que está ouvindo a Rádio Cidade. Você que está aí na região de Ataleia, Rádio Carisma FM em Setubinha e também a Rádio HN em Novo Cruzeiro. Que o dia seja de coisas boas, muita saúde, muita paz. Bom, a gente começa falando da presença do governador Matheus Simões, que hoje encerra a sua visita, né? Toda essa comitiva que veio desde a última segunda-feira, hoje será o último dia. Ele tem um único compromisso aqui em Teoflotone, que é a formatura do curso Soldados, que acontece daqui a pouquinho, a partir das 8 horas, lá no Expo Minas. Mas ele também esteve em Nanuc para fiscalizar as obras do setor de hemodiálise, obras que serão inauguradas em breve. Veja detalhes na reportagem a seguir.
1: administrou muito bem o recurso que veio para cá para garantir a realização da construção do primeiro dos núcleos de hemodiálise descentralizados aqui do Vale. Nós temos 3 núcleos autorizados, um em Águas Formosas, um lá em Almenara e um aqui em Nanuc. Isso permitiria que os vales tivessem uma independência em relação ao Tio Plotone, que é muito sofrido pela população, obviamente, daqui até lá. E o primeiro prédio está chegando no ponto de entrega, é esse. Daqui a 30 dias deve estar entregue para que a gente possa começar a entrar com os equipamentos. O Estado colocou 3 milhões de reais nessa obra, mais 1 milhão de reais já adiantados para a aquisição de equipamentos. Sei que a deputada Chiara teve mais emendas, ainda além da luta inicial dela, pela construção do centro propriamente. O prefeito também já teve que colocar recursos, mas acho que é isso, né? A gente vai fazendo essa construção em conjunto. Quando lá atrás a gente tem as solicitações da construção desse espaço pela deputada Chiara, pelo deputado Gustavo Santana, o que a gente percebia é que era muito sofrido para a população ter que ficar o dia inteiro fora de casa para fazer um tratamento de hemodiálise. Você imagina, nós estamos falando de 3 horas para ir, 3 horas para voltar, você ainda fica lá fazendo o tratamento, mas não é só o seu, você tem que esperar os outros que também estão fazendo hemodiálise para poder voltar no final do dia e muitas vezes ir até uma comunidade rural. O resultado, como é um tratamento que a pessoa faz dia sim, dia não, isso é uma coisa importante para a gente lembrar, hemodiálise é dependência vitalícia. Quem faz hemodiálise vai fazer a vida inteira. Vai ficar um dia fazendo hemodiálise, viajando, e um dia em casa tentando se recuperar da viagem. Isso aqui muda a vida dessas pessoas. A gente passa a ter condição, o sujeito sai de casa de manhã, vem aqui para o horário que ele está agendado, terminou o tratamento, volta para casa, dia normal no resto do dia. Dia seguinte livre para ele poder trabalhar. Os pacientes de hemodiálise na rua que não podem trabalhar, não conseguem ter contato com a família. A partir do momento que a gente inaugurar essa unidade, eles terão essa dignidade resgatada. Então, fico muito feliz com a oportunidade de estar aqui hoje fazendo essa vistoria. Afinal, já recebi, tanto a deputada quanto o prefeito, o secretário de saúde, o pedido para que a gente possa avaliar a suplementação de recursos agora para a compra das cadeiras. Acho que é um pleito que faz sentido, vamos tentar construir isso com o município, que é, como eu disse, isso muda não só a saúde de Nanuc, vai mudar, por exemplo, a saúde de Carlos Chagas, o prefeito Nanda está aqui, obviamente, ele também vai ser beneficiado por esse atendimento. Serra Zé Moreza, então assim, nós temos um conjunto de pacientes que vai andar menos em virtude dessa construção. Isso não salva a vida só não, muda a vida dessas famílias e dessas pessoas. Nós temos aqui 22 cadeiras, né, que vão ser instaladas. Isso significa, para quem está acompanhando a gente, que como a hemodiálise funciona em 3 turnos, eu consigo atender 60 pessoas por dia. Só que a pessoa vem aqui 3 vezes por semana. Então, eu consigo atender dia sim, dia não, 60 pessoas, o que significa que no total eu vou ter 120 pacientes. Então, esse é o número. O número é 120 pacientes em tratamento, 60 por cada um dos turnos, né? Então, o cara que vem na segunda, ele vem segunda, quarta e sexta. O que vem na terça, ele vem terça, quinta e sábado. 60 pessoas em cada um desses turnos. Fico muito feliz. É um centro do tamanho necessário para a região, ele consegue atender 100% dos pacientes de Nanuc e ainda cobrir esses pacientes do entorno que também não vão precisar se deslocar. São 3 ganhos por ter esse centro aqui: foco no paciente, foco na vida das pessoas na questão de transporte e foco na economia, muito mais econômico ter o tratamento centralizado. Lembrando que essa unidade vai ser administrada pela mesma estrutura que já administra as cadeiras de Tioflotone, então nós temos tranquilidade que não muda nem o padrão de atendimento que o paciente vai receber. Nós temos um compromisso com a cidade, e a cidade tem uma posição importante, gente, porque como ela vou dizer que ela é a última, não, ela é a primeira. A primeira cidade vindo de Lavacar é a primeira de Minas, Nanuc. Ela acaba fazendo um polo importante, um polo regional, na posição contrária de Tioflotone, tá certo? Tioflotone está na nossa entrada do vale e Nanuc está na nossa saída do vale. Eu aqui preciso continuar investindo em infraestrutura hospitalar, continuar garantindo que os serviços possam ser prestados aqui, quando a gente está falando de média complexidade. E nós vamos chegar a 100% de cobertura. Aquele número que a gente está vendo ali, que saiu de 30% a 80% durante a administração do Coleta, vai chegar a 100%. Eu tenho muita alegria de já estar com 5 anos e 5 meses de trabalho conjunto, governo do Estado, com o Gilson. E tenho certeza que temos para frente ainda muita coisa para fazer para chegar nos 100% de cobertura de assistência primária. Hoje, a capital de Minas Gerais é Tioflotone. Nós estamos desde segunda-feira com a capital de Tioflotone, a capital segue lá até sábado. Isso não significa só um título. Os secretários estão despachando de lá, os serviços do Estado estão lá. Nós estamos, eu e os secretários, presentes na região essa semana para poder fazer entregas, vistorias, mas também para ouvir as demandas e poder com isso atender. É importante a gente lembrar que Minas Gerais, diferente de outros estados, tem 75% da população no interior. Isso significa que o governante que está em Belo Horizonte governando por planilha vai sempre errar, porque ele não sabe o que está acontecendo na ponta. Ouvi o deputado, é importantíssimo, porque ele é o nosso olho nessa hora, ele é que conversa com o prefeito e com os vereadores, mas tem que vir, gente. Passar pela Estrada do Boi é que me fez entender lá atrás a importância desse investimento quando nós resolvemos fazer o aporte. O Vidal está aí. Foi quem tocou como diretor-geral do DR essa obra quando nós começamos. Eu volto a dizer, passar por ela é parte da experiência de tomar a decisão de fazer a obra. Como vir aqui e conhecer a esposa do Zé Despertin, em homenagem a quem esse prédio vai ser nomeado, é uma forma de reconhecer o sofrimento da família, que foi ao longo do tempo que ele precisou de hemodiálise e teve que ficar se deslocando até Teófilo Otoni para poder se tratar. Então, a gente tem de vir para conhecer as pessoas, entender os problemas. Isso é uma tônica de qualquer governo que pretenda administrar um estado do tamanho de Minas Gerais. Eu tenho uma certeza, em 7 anos, nós melhoramos muito a realidade da presença do poder público no Vale. Basta dizer que eu estive aqui há 60 dias atrás, para poder fazer entrega de armas para a Polícia Civil. Nós já tivemos investimentos aqui em educação e escolas. Tivemos investimentos relevantes na infraestrutura na reforma da estrada. Temos investimentos muito importantes na saúde, não só essa construção. A gente tem uma lógica de reparto de dinheiros para assistência primária que mudou a condição de assistência primária da cidade. Saindo de 30% de cobertura para mais de 80% de cobertura, ou seja, 80%, mais de 80% da população hoje tem assistência primária no bairro, perto de casa. Então, isso tudo é fruto de presença. E a gente tem que continuar com esse compromisso.
0: Tá certo, tá aí a fala do governador Simões lá em Nanuque. Daqui a pouco nós vamos mostrar o anúncio que ele fez na tarde de ontem aqui em Teófilo Otoni. Davi Joseph, confesso, se eu pudesse eu ficava ao vivo aqui o tempo todo, porque a quantidade de pessoas que passam aqui, conversam conosco enquanto a matéria está sendo exibida, realmente é algo impressionante. Quero inclusive cumprimentar aqui seu Maurício Bodão, é isso mesmo, eu até perguntei, é Maurício Bodão mesmo? Ele falou, meu amigo, Maurício Bodão e a dona Fátima. Um abraço para o senhor, passou, mostrou que estava sintonizado na 100,9. Nosso amigo Ronaldinho Pimenta também passou aqui, o Ronaldinho do Tieteca. Mandar um abraço aqui para o amigo Eberton Martins. Ele falou, olha, hoje o pessoal amanheceu com sangue nos olhos, nós vamos limpar essa cidade, vamos corrigir o que está precisando ser corrigido. E eu quero aproveitar e mandar um abraço especial para esse povo abençoado que trabalha com a limpeza aqui na cidade de Teófilo Otoni. E a dona Du, a mãe do Eberton, aquele abraço para a senhora aí, obrigado, viu? Você que está passando por aqui, próximo à Rádio Imigrantes, nós estamos do lado de fora, nós estamos aqui na Praça do Povo com o povo, o repórter da SEM de uma maneira diferente nessa sexta-feira, e agradecendo mais uma vez a equipe que topou o desafio, Davi Joseph, Paulo Fernandes, nosso diretor Romo, que acreditou no projeto, e a gente está em caráter experimental, tá? Fazendo alguns ajustes, a expectativa é, pelo menos uma vez por semana, a gente vinha aqui para conversar com as pessoas, para falar direto aqui da pracinha lá em Os Clubes. E agora tá tranquilo, o tempo permanece ainda fechado, o tempo nublado. Fez um friozinho durante essa madrugada, viu, rapaz? A temperatura tem caído gradativamente, até porque os 3 primeiros dias da semana fez muito calor e realmente foi impressionante. A gente já começa a notar uma queda na temperatura, tá? Agradecer você que está sintonizado à frequência 100,9. Se estiver ouvindo a 100,9, estiver passando aqui em frente ao Grupo Imigrantes, em frente à pracinha lá em Os Clubes, pode buzinar. Quero mandar abraço para todo mundo que está trabalhando, toda a classe trabalhadora que neste momento está indo à luta com disposição, com entusiasmo, com dignidade acima de tudo. Eu desejo que seja um dia repleto de coisas boas, de muita produtividade, de bons negócios. Cumprimentar os nossos amigos taxistas, o motorista de aplicativo. Ah, teve alguém que passou aqui, o Cleito, agora que eu lembrei. Ô Elvis, você está ao vivo mesmo? Estou ao vivo, gente. Inclusive hoje, curiosamente, eu que todos os dias falo, horário, né? Hoje eu não falei em momento nenhum, meu amigo Paulo Fernandes. Então são 6 horas e 53 minutos. 6 horas e 53 minutos. Estamos ao vivo aqui na rua, em frente ao prédio da Rádio TV Imigrantes, nessa sexta-feira, dia 22 de maio do ano de 2026, apresentando de uma forma diferente o repórter da SEM, sentindo esse calor humano. Que beleza, né? Obrigado de verdade às pessoas que passam aqui, que cumprimentam, que buzinam, que estão sintonizadas, e eu peço que vá com tranquilidade, vá com calma, você que está transitando aí pelas ruas da cidade de Teófilo Otoni. Bom, deixa eu ver o que é que nós temos aqui, meu amigo Paulo Fernandes, meu amigo Davi Joseph, lembrando, viu? que qualquer coisa a gente vai pro estúdio, viu? Graças a Deus tá dando tudo certo aqui por enquanto. E aqui é engraçado, né? De vez em quando dá uns picos aqui, a gente vê aquele tanto de carro, depois fica de forma serena, pacífica. Fala, meu amigo, bom dia! Mais um sintonizado na 100,9 ali, acompanhando o repórter da 100, é o povo passando aqui, interagindo com o repórter da 100. Que bom, gente. Graças a Deus por isso. Deus abençoe a todos. Obrigado. Ei, tia Cissa. Bom dia, tia Cissa, grande educadora, minha vizinha de longa data. Tá ouvindo a 100 aí? Tá ouvindo a 100? Continua sintonizado na 100,9, viu? Aquele abraço pra você, obrigado. Bom dia, senhora, obrigado. É o povo, gente, isso é honroso, é arrepiante até ver o povo acompanhando, o povo ouvindo a 100,9 FM. Bom, Roberto Gomes ontem mostrou pela manhã entulhos e praticamente uma casa que estava sendo construída debaixo da ponte, ali nas proximidades do terminal rodoviário. Casa que chamou muita atenção e rapidamente também comunicamos ao secretário de Meio Ambiente, o Pedro Lacone, que foi lá com a equipe da prefeitura para fazer a retirada. Uma pessoa não pode viver naquelas condições e também até o risco de uma chuva forte vir um enchente ali, né? E de alguma forma causar algum mal para essa pessoa. Tem vários programas assistenciais que foram inclusive ofertados e aquela casa, né? Suposta casa que estava sendo construída, ela foi desmanchada, todos os pertences foram retirados. No rastro da informação, Roberto Gomes acompanhou bem de perto.
2: A resposta veio rápida, assim que o Pedro Lacone acessou o vídeo aqui através do Instagram da nossa rede Imigrantes, ele trouxe uma equipe da prefeitura para fazer o recolhimento de todo o material que estava acumulado aqui na beira do rio e, obviamente, passou as orientações devidas aos moradores, às pessoas em situação de rua que estão morando aqui debaixo dessa ponte, aqui próximo ao terminal rodoviário de Teófilo Otoni e também, curiosamente, pertinho da prefeitura de Teófilo Otoni.
3: Prefeitura, a gente, mais uma vez, a prefeitura de Teófilo Otoni, ela foi incisiva na ação rápida, né? A gente chegou mais cedo a esse tipo de demanda, a gente veio até o local. Aí nós temos que mobilizar o conjunto de secretarias, né? Aqui entra meio ambiente, serviços urbanos na parte de recolha, a parte de assistência social, até para a gente monitorar o que é que a família se passa, quem são essas pessoas, né? São pessoas do município, são pessoas retirantes que vivem, né? Esse fluxo de vir para o perímetro urbano, para a zona rural. Então, mais uma vez, a gente veio aqui para dar uma resposta, né? Agradeço até aqui a Imigrantes também, que acabou compartilhando também mais uma vez, né? E todo e qualquer munícipe de Teófilo Otoni que vê uma situação desse tipo, pode entrar em contato aí com a Secretaria de Meio Ambiente, Secretaria de Serviços Urbanos, a Assistência Social, que é assim que a gente transforma a nossa cidade, trazendo a cidade mais tranquila, né? Mais com mais fluxo para a gente poder, no direito de ir e vir aí, né? Exercer a cidadania em si. E mais uma vez, que a gente também está levando em conta a cidadania do pessoal. A Secretaria de Assistência Social vai vir para fazer um monitoramento para ver se esse pessoal recebe Bolsa Família, se não recebe, né? Até para a gente poder fazer aí uma entrega pontual, incisiva, que é realmente aí o que o prefeito Marinho quer de nós, que nós fazemos em si. Tanto não só essa população aqui, que também como o pessoal lá da Praça Tiradentes.
2: Bom, Pedro, a gente viu que você estava conversando, parlamentando com um dos moradores aqui debaixo da ponte. Ele vai ser obrigado a se retirar daí?
3: Até então não, a gente tem que permanecer, né? Por mais que o espaço ele é público, ele é de todos, mas a prefeitura também a gente tem que levar, né? A gente hoje tem o Centro Pop, o Cevida, o antigo Bom Samaritano lá no Jardim das Acácias, que esses locais aí são para receber a população em si. E a gente tem monitorado e oferecido. Infelizmente a gente não pode obrigá-los a sair ou se retirar do local, mas uma vez que o espaço ele é público, a gente pode cobrar também que eles não fiquem juntamente aí com o poder de segurança pública, né? E outras ações aí. E mais uma vez, a Secretaria de Assistência Social estará presente aqui também para poder buscar saber o que são, quem são, se eles têm cartão de vacina, se eles têm Bolsa Família, que é uma das formas também de a gente garantir o assistencialismo da prefeitura perante essas famílias.
2: Agora, ficar da forma que estava, né, espalhando aí peças de ferro, também de alumínio, causando a poluição visual, isso aí não pode deixar, né?
3: Não, não pode deixar, porque acaba interferindo no direito do outro, né? Principalmente no direito de ir e vir, né? Então, falta a gente tem pouca acessibilidade e ainda quando chega nesse período de calçadas, canteiros, o pessoal acaba ocupando, né? E a gente vem, conversa, tudo, toda tranquilidade, né? A gente sabe que, infelizmente, a gente nunca consegue agradar a todos, né? Mas a gente tem que, pelo menos, garantir aí o máximo de dignidade possível, tanto para quem paga pagador de imposto, também quanto para esse pessoal que está sem assistência nenhuma por parte aí, principalmente do poder público, né? E mais uma vez, a Secretaria de Assistência vai vir e tentar garantir aí se o pessoal tem direito lá à questão da alimentação de graça no restaurante popular, aluguel social, tudo mais, tá bem?
2: Pedro, eu vi eles alegando que o material é para vender. Vocês dão um suporte até levá-los para vender o material? Como é que funciona?
3: Ô Roberto, nesse caso aqui eu vou ter que abrir uma exceção, né? Até explicar depois para a corregedoria do município, que acaba caindo, inclusive, mas eu vou ter que tirar esse material e garantir para eles também que eles têm aí o direito de venda, né? Ele vai vender esse material, eu já deixei o caminhão do meio ambiente à disposição, porque tem situações que realmente a gente tem que abrir aí uma brecha em si para poder ajudar, caso contrário, esse material vai ficar aqui, aí vai atrapalhar mais uma vez o cidadão, né? E a nossa intenção é que o município fique bom para todo mundo, sem exceção de ninguém.
2: A princípio era um, agora se você olhar para trás, já tem quatro que estão envolvidos nessa coleta e armazenamento desse material aqui na beira do rio.
3: É, justamente, todos serão assistidos aqui, até para que a gente poder garantir aí uma cidade mais limpa, uma cidade mais justa para todo mundo.
0: Certo, pois é, e parabenizar a pessoa que teve a iniciativa de mostrar essa realidade dura dos fatos, né? Então, agradecer também ao Pedro Lacone, ele está sempre atento a essas demandas que surgem, principalmente através da imprensa, e rapidamente, após ser comunicado, não mediu esforços e foi lá da prefeitura. Não pode chegar e falar, vou construir uma casa aqui na beira do rio, debaixo da ponte. Não pode acontecer dessa forma, senão o negócio fica bagunçado. Olha, realmente bem cheio aqui agora, em frente à Rádio TV Imigrantes, muita gente descendo com as crianças, com os adolescentes para a escola. Bom dia, meu amigo, bom trabalho para você. O pessoal também indo em direção ao trabalho, muita gente que já está trabalhando. Vou até sair um pouco aqui para mostrar esse movimento, né? As pessoas um pouco às vezes apressadas, um pouco às vezes bem humoradas. Alegria, gente, saúde, vamos comemorar a vida, vamos agradecer a Deus por tantas bênçãos, agradecer a Deus por tantas oportunidades. Quero aproveitar e desejar um bom dia para esse povo maravilhoso que está aí através da internet. Eu consegui rapidamente acessar aqui a nossa plataforma, canal do YouTube. Quero aproveitar e mandar um abraço para vocês aí. É, a gente não está tendo muito tempo de interagir com esse público maravilhoso que fica pela internet ali acompanhando, interagindo, mas eu consegui aqui. O Kleber Filho, Roberto Rocha, Ronaldo Fernandes, Maria Angélica, está lá em São Gonçalo do Abaeté, a Luciene Coelho em Ataleia, Cláudia Soares, meu amigo Luiz Carlos Lender, o Giovanni Nascimento, um abraço, obrigado pelo carinho da audiência. Tem aqui a Marilene Melo, bom dia, muito obrigado. Marcelo Cine, tem aqui o Marcílio Rodrigues, José Negreiros, dona Neide Santos, tem aqui também o Sidney Sena, todo mundo que está acompanhando a nossa transmissão. Você que está ouvindo a 100,9, passou aqui em frente. Olha, nosso amigo Rony Martins passou aqui, ó. Bom dia! Que cara de sono é essa? Daqui a pouco tem Rony Martins a partir das 8 horas no Resenha. Agora, novo desafio, viu? Novo desafio. Só que tem que chegar a pé aqui. Dessa vez, meu amigo, é valendo cinquentão. Cinquentão para colocar um combustível para garantir o final de semana. Para levar a namorada, a noiva, a esposa, né? No cinema, para dar aquele passeio. Cinquentão, mas tem que chegar a pé. De carro não dá, de carro não dá. Vou falar por que de carro não dá. Tá bom, meu amigo? Tá sintonizado aí? Aquele abraço para você, obrigado, viu? De carro não dá, porque senão vai atrapalhar, aqui é proibido estacionar, aí vai fazer fila, o povo vai ficar bravo com a rede de imigrantes e a intenção não é essa. Mas temos a pergunta premiada. Se você chegar aqui pessoalmente, responder a pergunta, vai ganhar R$50 para garantir pelo menos o combustível do final de semana, tá bom? Tem que ser a pé, de carro não dá, para não tumultuar. A gente sabe que neste horário é muito movimento. Então não podemos arriscar do povo ficar bravo de atrapalhar alguém, pode vir algum veículo de emergência e a gente não quer confusão com ninguém. Mas se chegar a pé, bater um papo e responder a pergunta premiada e acertar, é uma resposta apenas. Vai ganhar R$50 a participação aqui do repórter da 100. Telca Ferreira, aquele abraço, bom dia meu amigo, aquele abraço pra você, tá sintonizado aí na 100,9, continue por favor, viu, continue. Bom dia gente, bom dia o pessoal que tá passando aqui, tá ouvindo a 100,9, sexta-feira abençoada para você que já tá trabalhando, você que tá a caminho do trabalho, você que tá saindo do trabalho, você que tá em casa, minha amiga, dona de casa, bom dia, o pessoal das comunidades rurais, o pessoal que está em outra cidade, outros estados e até países, tá, viu, Joseph? Temos a nossa primeira série de recadinhos aí, vamos trazer a nossa primeira série de recadinhos, prestigiar aqueles que nos prestigiam. 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
4: 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Tá certo. Quero aproveitar até mandar um abraço pro Pedro da Seutec. Pedro passou aqui agora há pouco, indo pro serviço. Pedro, aquele abraço pra você. Tá ao vivo aí, meu amigo? Desce aqui, vem responder a pergunta que pode ganhar 50, viu? O povo passando aqui, interagindo conosco, agradecer esse povo abençoado. Bom dia, doutor. Como é que tá o senhor? Tudo bem? Pessoal interagindo, ao vivo é assim mesmo, gente. As pessoas estão sintonizadas na 100,9, carinhosamente passam aqui em frente à Rede Imigrantes, buzinam, e pra gente é um prazer saber que vocês estão acompanhando a nossa transmissão. Pode buzinar bastante, pode passar aqui, pode cumprimentar, e se chegar a pé aqui e responder a pergunta premiada, vai ganhar 50 se acertar. Mas só vale a primeira resposta. Eu não posso falar que tipo de pergunta que é. Não é fácil não, viu? Não vou enganar vocês não. A pergunta não está fácil, mas é conhecimento geral aqui sobre o município de Teoflotone. Então, se você ama essa cidade, se você vive aqui nessa terra tão querida, cidade do amor fraterno, cidade do povo acolhedor, trabalhador e das mulheres lindas, com certeza você vai saber, tá? Então, um abraço para todo mundo que está ouvindo a 100. Passou aqui, pode buzinar. Se quiser parar para conversar, desde que não atrapalhe o trânsito. Agora, a pergunta premiada é só para quem chegar a pé aqui em frente a Imigrantes. Para você que está chegando agora, bom dia, boa sexta. Nós estamos do lado de fora, estamos na rua, com o povo. Bom dia. O pessoal da Vale do Mucuri está acompanhando aqui também. Muito obrigado pelo carinho da audiência. Deixa eu cumprimentar aqui meu amigo Messias Costa, lá de Crisólita. Está acompanhando nossa transmissão através do canal do YouTube. Eu quero agradecer você que está pelo Instagram, arroba Rede Imigrantes, você do Facebook da TV Imigrantes. Nós estamos em caráter experimental. A previsão é que toda sexta-feira a gente consiga, né, com Deus no comando, com o nosso mestre da técnica, lá o Davi Joseph, fazer esse programa, não só aqui em frente à Rede Imigrantes, né, no início do Marajoara, início do centro da cidade, mas também de outros pontos da cidade. Essa é a nossa expectativa e tomara a Deus que dê certo. Nós acreditamos no projeto, quero agradecer também o Rômulo Lancame, que falou, pode testar, meu filho, vá para cima, vamos lá. Se a gente não testar, a gente não vai saber se vai dar certo. Ei, bom dia, meu amigo, como é que você tá? Tranquilo? Deixa eu colocar a câmera para você aqui, porque eu tô sozinho aqui. Você tá ouvindo? Tava ouvindo assim? Como é que é seu nome?
5: É Cristiano Collen.
4: E aí, Cristiano, tá tudo tranquilo?
5: Tudo tranquilo, tá, graças a Deus. Eu tô indo trabalhar agora e eu fico feliz de estar aqui ao vivo na Imigrantes, no Repórter da 100.
4: A felicidade é nossa. Fico muito honrado, viu, meu amigo? Bom trabalho para você, que Jesus te abençoe e continue acompanhando a gente lá.
5: Amém, Elvis, amém. Que Deus abençoe a cidade de Teoflotone e todos os ouvintes da cidade de Teoflotone.
4: Qual que é o nome mesmo?
5: Cristiano Collen.
4: Cristiano Collen. Collen é a família famosa aqui, viu? Um abraço, querido. Obrigado. É isso aí, meu amigo. É ao vivo, é dessa forma mesmo. Pode virar um pouquinho para cá, Paulo, por gentileza? Pode virar, pode virar, pode virar. Aí tá bom, meu amigo. Que aqui a gente mostra ali a pracinha da Imigrantes, mostra a saída ali da Júlio Rodrigues, início do bairro Marajoara, aqui início do centro da cidade. Nós estamos no meio aqui, nem lá e nem cá, né? Bom dia para vocês aí. Bom, seguinte, deixa eu falar aqui da campanha do Maio Laranja, campanha muito importante realizada no combate à exploração sexual infantil. Foi feita uma operação lá no posto da Polícia Rodoviária Federal com a presença de vários órgãos. Importante levar essa mensagem de conscientização, principalmente aos caminhoneiros, porque muitos desses crimes são cometidos ao longo das rodovias, né? Então, por isso, essa necessidade de ter esse público-alvo. Nós estivemos lá no Rastro da Notícia. Veja a matéria. A campanha contra a exploração sexual infantil e também de adolescentes, ela é bem focada principalmente às margens da rodovia. Nós temos aqui na entrada de Teoflotone uma ação que está acontecendo com a parceria do Poder Público, da Polícia Rodoviária Federal, do Conselho, né, que está aqui a Verdiana, que é a presidente, e a secretária de Assistência Social, que é a AIVE, que vai nos falar justamente a respeito das abordagens. O que exatamente vocês estão levando de mensagem para as pessoas nesse momento? Bom dia, Ivo.
6: Bom dia. Bem, o Maio Laranja, ele é um mês, né, de enfrentamento à violência sexual de crianças e adolescentes. Nós sabemos que aqui nas margens da rodovia passam, né, nós temos um grande número, infelizmente, de situações de exploração sexual nas rodovias, onde crianças, muitas vezes as próprias famílias, né, encaminham suas crianças para serem exploradas sexualmente, né, o seu corpo enquanto objeto, né, de troca. E a gente quer combater isso aqui na nossa cidade. Então essa Blitz, ela tem essa função de mostrar que Teoflotone se preocupa, que Teoflotone não aceita isso, né? Que é o pare mesmo, não faça isso.
0: Essa mão tem um significado, né? Essa mão gigante.
6: É pra dizer o seguinte, aqui não, tá? Então em Teoflotone a gente não quer que tenha abuso, que tenha exploração sexual de crianças e adolescentes. Em caso de suspeita ou de violação de direito, Disque 100, a gente está ali com o Disque 100, com o Estatuto da Criança e do Adolescente. A gente está ali mostrando, né, com faixas, com pessoas caracterizadas, mostrando realmente que no corpo da criança existem lugares que não pode tocar, presta atenção, né? Então aqui a minha roupa inclusive fala sobre isso, né? É o semáforo do toque no corpo humano.
0: Aqui os pontinhos vermelhos é o local onde não pode tocar
6: não
0: de
6: pode
0: jeito
6: nenhum. Não pode tocar. Você pode tocar nos lugares tão verdes, né?
0: É... E o amarelinho significa?
6: O amarelinho é atenção, presta atenção. Ó, aqui eu queria que você não... Aqui é desconfortável pra mim. Mas o outro não pode de jeito nenhum.
0: Tá certo. Agora... E fala uma coisa, como é que estão os casos? Vocês têm detectado, feito acompanhamento de casos de exploração sexual infantil? Os índices estão diminuindo, estão aumentando? Como é que se encontra neste momento?
6: Tá. Quando a gente fala sobre o assunto, infelizmente, as subnotificações aí elas diminuem. Que antigamente era subnotificada. A gente começa a falar sobre o assunto, então explode, né, os números. Então, infelizmente, a gente tem visto o aumento das notificações dos casos de abuso de exploração sexual. É, existe um boletim que é emitido trimestralmente pelos conselhos tutelares, Sul e Norte. Eles encaminham, né, não só para o Conselho Tutelar, para o Conselho Municipal dos Direitos da Criança e do Adolescente, mas eles têm que encaminhar também para a Vara da Infância, para o Ministério Público. E esse boletim trimestral, que é, né, inclusive é uma obrigação legal do Conselho Tutelar, ele mostra, né, que nós temos um grande avanço aí na zona rural, né, de casos de abuso sexual na zona rural. Temos um aumento de casos também na zona norte, na zona sul, em alguns bairros específicos. Então a gente tem que tomar muito cuidado e ampliar, né, amplificar a nossa voz aí para realmente falar por quem não pode falar, que as crianças muitas vezes são silenciadas. Nas próprias famílias elas são desacreditadas, às vezes por causa do abusador, que é uma pessoa de confiança, as pessoas ficam com medo de denunciar, né? Ah, é o pai, é o padrasto, é o tio, é o provedor da casa. Então as crianças são silenciadas por causa desse papel que essa pessoa ocupa dentro da casa. Então a gente precisa entender, existe uma rede aqui em Teoflotone que cuida de você, que não vai deixar você desamparada, mãe, que não vai deixar você desamparada, criança. Nós vamos cuidar de vocês para que vocês tenham autonomia, né? E não fiquem à mercê dessa pessoa que está acabando com a vida de vocês, porque isso aí acaba com a vida de uma criança para sempre. Ela fica com aquilo aqui, isso fica gravado até a fase adulta. Muitas pessoas têm problemas, transtornos psicológicos terríveis por causa disso.
0: Ivy, muito obrigado. Vamos conversar com a Verdiana aqui. Ela até esteve conosco lá nos estúdios da Rede Migrantes, justamente falando dessa programação. E o que, que você tem notado com relação à receptividade por parte das pessoas dessa mensagem que está sendo levada, dessa conscientização?
7: Sim, bom dia. Não, a receptividade das pessoas, a gente tem um feedback, né? Pelo elogio do trabalho e dizendo que até as crianças, a mãe, olha, eu ouvi falar sobre contra o abuso e exploração sexual e adolescente. Porque o nosso objetivo maior, Elvis, é proteger as crianças. E as nossas crianças hoje estão muito inteligentes, né? Aquilo que você fala que é de proteção, que é bom para elas, elas gravam e ainda levam para casa. Então esse é o nosso objetivo, compartilhar, porque quando a gente traz essa blitz para os motoristas, eles vão levar isso para a família deles. Esses dias eu escutei um caso que um homem estava usando um motozinho laranja, aí alguém perguntou para ele assim, você Por que você está usando? Você nem tem filho? Mas eu vou ter filho, eu tenho irmã, eu tenho sobrinha, eu tenho parentes.
4: E pode participar da campanha.
7: Pode participar da campanha. A campanha não é só para quem tem criança e adolescente em casa, é para todos. Porque a gente tem que proteger as crianças de todas as famílias, de toda a nossa cidade.
4: Muitos casos, você que atua diretamente ali em parceria com os conselhos tutelares, o que você tem observado em Teoflotone especificamente?
7: Como a Ivy falou, né, existem os casos, né, onde os conselhos encaminham para o CMDCA, mas ainda a gente ainda tem uma esperança de que tudo seja divulgado, porque hoje as crianças têm medo de sofrer uma represária, têm medo de ser culpabilizado, porque às vezes o adulto culpabiliza as crianças, porque foi ela que deu ousadia, ela que incentivou, e as crianças é para ser protegida, porque o maior sempre tem que proteger o menor. A criança e o adolescente não tem culpa de nada. Toda a culpa do abuso, ele é do abusador. E hoje também o abuso, ele é considerado, eu tenho um olhar malicioso, temos que ter cuidado com a internet está aí para trazer muitas coisas que incentiva a criança a ser abusada. A gente precisa de ter esse cuidado, pais e mães, não deixa as crianças na internet e deixa lá sem saber o que está acontecendo. Vão lá, vão verificar para dar uma olhada no que elas estão vendo, né? Para não prejudicar elas próprias.
4: A importância da participação da PRF numa campanha como essa de conscientização contra o abuso e exploração sexual infantil.
8: A Polícia Rodoviária Federal, ela tem um papel muito importante nesse processo de fiscalização, né? Como nós estamos no dia a dia aqui na pista, fiscalizando diversos tipos de crime, e esse é um crime que muitas vezes fica escondido, oculto, e quando vem uma campanha dessa magnitude, dessa importância, nos ajuda nesse processo de fiscalização, conscientizando os motoristas da importância de denunciar quando presencia, né, quando vê que tem alguma situação de abuso infantil.
4: Entendeu? A PRF recebe muitas informações, muitas denúncias ao longo do patrulhamento nas rodovias, inspetor?
8: A gente recebe poucas denúncias, por isso a importância dessa campanha de conscientização, né, para que os motoristas, né, todos os usuários da via possam participar melhor dessas denúncias contra esses abusos infantis, entendeu?
9: Quando se fala em motoristas, principalmente as pessoas já visam o caminhoneiro, mas a campanha ela abrange todos os motoristas em geral.
8: Exatamente, né? Mesmo que às vezes tenha essa ideia de que a maior parte dos abusos acontece com os motoristas de caminhão, mas também tem os veículos menores, né? Que às vezes eles presenciam, mas ficam sem jeito de denunciar ou não conhecem o canal de denúncia. E aí vem a importância dessa campanha, divulgando os meios, né, de fazer os canais de fazer essa denúncia, entendeu?
9: Há relatos de pontos de prostituição ao longo da BR-116, principalmente envolvendo crianças e adolescentes?
8: Então, a PRF todo ano ela faz um monitoramento de vários pontos ao longo da BR-116, monitorando essas situações onde possa haver exploração sexual infantil. Então, a PRF faz constantemente essa fiscalização desses pontos vulneráveis ao longo da BR, entendeu?
4: Essa voz da última pergunta foi feita pelo policial aí, ao policial Schneider, é de um amigo que tá aqui, amigo de longa data. Vem cá, meu amigo. E outra coisa, as pessoas que pensam que nós somos inimigos dos outros repórteres, negativo, nós somos todos amigos.
10: É sério isso?
4: É sério, nós somos ao vivo. Bom dia, Jerry Santos.
11: Bom dia, pessoal aí ligado aí na Imigrantes, no amigo Elvis Passa aqui. A gente acompanha de manhã, viu?
4: Pois é, cara. O Jerry é um amigo de longa data, o Jerry cantou, o Jerry é repórter da Inter TV Globo, da co-irmã Rádio Teoflotone. E eu lembro quando você veio aqui, no programa de Unha Cidade, você veio cantar aqui. Só uma bacatela de uns 15, 16 anos.
11: Eu lembro, André com cabelo vermelho ainda. Eu tenho aquele DVD até hoje.
4: Verdade,
11: eu
4: verdade.
11: Eu tenho ele salvo lá. Tem tempo, né, cara?
4: Ó, deixa eu te falar. Não vem roubar nossas pautas aqui perto da Imigrantes, não, que as notícias que ocorrem aqui são só nossas, viu?
11: Tá bom, eu já sei que aqui é o reduto seu. Eu tô pedindo autorização. Ele tá com segurança aqui, gente, de 3 metros de altura, assim, ó. Não,
4: tem que ser, ué. Vai que chega algum cara revoltado aqui, quer bater em mim. Então tem que ter alguém aqui nos bastidores pra controlar esse povo enfurecido, né?
11: Mas gostei da novidade, cara. Cara, fazer o jornal aqui ao ar livre, mostrando a movimentação da cidade, inovando. Parabéns pra vocês, a ideia de quem teve aí foi muito legal, muito bacana.
4: Foi eu mesmo que tive a ideia. Obrigado.
11: Legal.
4: Mas ó, Jerry, nada seria possível se não fosse o Davi, que é um mestre na técnica, né? O desafio, inclusive...
11: Quase acidente ao vivo lá.
4: Olha o povo buzinando aí. Opa! Opa, cuidado, meu amigo. Olha, ele tá ouvindo a 100,9 aí, né? O Enner, o profeta, ele participa todo dia, viu? Ô, Enner, aquele abraço, obrigado, viu? Tá sempre sintonizado aqui na 100,9 e é justamente esse calor que a gente quer sentir, Rogério. Na abertura do jornal, nós falamos, ó, vão dar 20 reais pra tomar café, quem passar aqui mostrar que tá sintonizado. Chegou dois carros aqui, numa fração de segundo, quase que um bateu no outro, falei, não vou nem fazer isso aí mais não. Daqui a pouco os caras vão bater um no outro aí, pronto, dá problema pra mim, eu não quero isso, né?
10: Eu então, cheguei aqui pedindo café.
4: Pedindo café, mas tem ali, daqui a pouco a gente vai providenciar pra você. Então assim, a intenção era realmente sentir esse calor humano, as pessoas passam, buzinam pra gente, mostram que estão ouvindo a 100,9, isso é muito gratificante, porque quando você está no estúdio, você não tem dimensão de onde é que você está chegando, o que, que as pessoas estão achando do seu trabalho. Então, isso é importante. Então, assim, eu tive a ideia, lancei o desafio para o Davi, pedi o apoio do Paulo e pedi a permissão para Rômulo, e ele falou assim, vamos testar, porque se a gente não testar, a gente não sabe se vai dar certo. E graças a Deus, pelo menos até agora, está dando certo. Bom demais, né?
11: Bom, parabéns para vocês aí, bom jornal. E como eu disse, te acompanho. De manhã eu acordo, 6 e pouco ali, já ligo o Elvis ali para saber, vai que passou batido alguma notícia que eu não sei, fico sabendo primeiro.
4: Como acontece todo dia. Obrigado, já a gente bate um papo agora. Gente, nós vamos a um rápido intervalo. Primeiro intervalo, o Davi já tá falando, ó, não chamamos o primeiro bloco, tem que chamar, porque senão daqui a pouco não tem patrocínio, a gente precisa sobreviver, né? Então a gente vai a um rápido intervalo, daqui a pouco eu vou mostrar como é que foi o movimento de ontem no programa Governo Presente, as várias atividades e ações que estão acontecendo no centro da cidade de Teoflotone. Hoje também tem confecção de carteira de identidade, tem lá vacinação, exame oftalmológico, tem a castração, uma série de procedimentos através dessa transferência da capital para a cidade de Teoflotone. E é até hoje, viu, gente? Até hoje, Teoflotone é a capital, a partir de amanhã, não mais. Mas, pelo resto da vida, a gente vai ter a oportunidade de falar, eu morei na capital, Teoflotone um dia foi capital do estado de Minas Gerais. Agora, são 7h20 dessa sexta-feira. Vamos a um rápido intervalo e eu volto também falando da presença do governador na tarde de ontem. O povo passando aqui, sintonizado na 100,9, buzinando. Obrigado, povo, por esse carinho. Obrigado, gente, pela audiência. Volto já, não saia daí.
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6: Muito bem, de volta com o repórter da Zen, aqui direto da Praça do Povo, a Praça da Imigrantes, a Praça Lions Clube, ao vivo. São 7 horas e mais 26 minutos desta sexta-feira, agradecendo a você pelo carinho da audiência, você que está ouvindo a rádio, você que está sintonizado na 100,9 e você que está nas redes sociais. Hoje, felizmente, eu não tive tempo de mandar um abraço nominal para esses queridos e queridas que estão conosco aí no Instagram, arroba Rede Imigrantes, no Facebook da TV Imigrantes, no nosso canal do YouTube. Mas quero deixar um abraço muito especial para todos vocês, tá? Que Deus abençoe, muito obrigado. Para quem está chegando agora, mais uma vez dizendo que nós estamos aqui em caráter experimental, a ideia é, toda sexta-feira a gente está aqui no meio da rua, não necessariamente somente aqui em frente à Rede Imigrantes, no início do bairro da divisa com o centro da cidade, mas em qualquer outro ponto da cidade. Agradecer todos aqueles que acreditaram no projeto. Deixa eu mandar um abraço para meu amigo Thiago Neumann, que vai ser um parceiro importante nesse projeto da Imigrantes na Rua com o Povo, na Praça do Povo, né? Movimentação tranquila, cumprimentar nossos amigos do transporte escolar. Muita gente do transporte escolar passou aqui, sintonizada na 100,9 FM, acompanhando a nossa programação. Todos aqueles que passaram, buzinaram, gritaram, teve gente que passou e conversou conosco aqui, não deu para esperar porque nós estávamos no intervalo ou exibindo algum conteúdo, teve gente que conversou ao vivo e nós ficamos felizes com essa receptividade, felizes com esse calor humano. Há tempos já era para a gente estar aqui no meio da rua para sentir a presença dessa grande massa, desse povo que abrilhanta a nossa programação todos os dias, o que é muito importante, tá certo? E quando a gente ofereceu os 20 reais pro café, quase que deu um acidente aqui. Tem que tomar cuidado, gente. Tem que dirigir com cautela. Bom dia, meu amigo. Bom trabalho para você, viu? Um abraço. O povo vai passando, conversando com a gente, é normal. Estamos ao vivo. Fala, meu amigo Dimas. O Dimas é ouvinte assíduo aqui da 100,9. Tá sintonizado na 100,9 FM. Contribuinte aqui com os materiais do Fala Comunidade, passou ali, buzinou pra gente e é muito bom sentir esse calor, essa proximidade, viu? E ao vivo tem dessas coisas, a pessoa passa, cumprimenta e a gente retribui o cumprimento. O importante é a interatividade.

0: Isso que é mais importante. O movimento começou a reduzir um pouco mais, né? Agora, nos aproximando das 7h30 da manhã dessa sexta-feira, o tempo começa a abrir aqui em Teoflotone. Estava bem fechado, o tempo estava bem feio, né? Estava bem fechado, tinha gente até que achou que ia chover, mas eu acho que vai abrir o tempo. Lembrando que hoje a cidade continua movimentada, daqui a pouco tem uma formatura de quase 200 novos soldados da Polícia Militar que vão se formar lá no Expo Minas. Obrigado, meu amigo do Ponto Branco, tá ali possivelmente ouvindo a 100,9. Bom prosseguimento para você, querido. Obrigado, boa sexta-feira. E daqui a pouco tem esse movimento lá no Expo Minas. E lembrando que o governador tem esse evento como último compromisso aqui em Teoflotone. Ele sai daqui já por volta das 9 horas da manhã, vai participar de outras formaturas ao longo do dia. E até meia-noite, Teoflotone é a capital do estado de Minas Gerais, né? Então vamos aproveitar para falar que a gente mora na capital. Bom dia, meu amigo, mototaxista fortíssimo, passando aqui acompanhando a nossa transmissão. Ei, gente, bom dia! Olha, seguinte, vamos justamente falar das ações do governo do estado na Praça Tiradentes. Nós temos aí várias atividades que começaram ontem. Hoje também nós teremos lá várias ações, principalmente de saúde. Você, cidadão teoflotonense, vá lá visitar, vários estandes montados. Daqui a pouco nós vamos mostrar, inclusive, o governador esteve na parte da tarde de ontem, mas pela manhã eu estive lá conferindo tudo de perto, principalmente conversando com as pessoas que tiveram acesso gratuito a exames oftalmológicos. A reportagem de Elvis Passos e Davi Joseph, no Rastro da Notícia. A praça de serviços do governo presente chegou até o Teoflotone e traz cidadania, saúde, oportunidades para a população do Vale do Mucuri e muito mais serviços gratuitos. Durante 2 dias, o centro da cidade concentra diversos atendimentos gratuitos em um único espaço.
1: Nós estamos hoje aqui na Praça de Serviço Governo Presente para poder oferecer mais acessibilidade, um atendimento de muita qualidade para a população de Teoflotone. Nós já atendemos em outras edições mais de 72 mil pessoas e hoje a gente está aqui com essa festa da democracia, festa de participação, com um monte de serviços públicos gratuitos à disposição da população em praça pública.
0: Entre os serviços oferecidos estão a emissão da nova carteira de identidade nacional, orientações sobre emprego, seguro-desemprego, regularização de documentos e atendimentos da UAI.
1: A gente tem, por exemplo, atendimento da Ouvidoria Geral do Estado, para quem tiver alguma reclamação, alguma dúvida, alguma sugestão sobre qualquer serviço público estadual. Nós temos também o atendimento das novas carteiras nacionais de identidade que estão sendo emitidas aqui. Então, são alguns dos serviços que estão disponibilizados hoje na praça.
0: Agora, o atendimento, ele funciona de porta aberta ou tem algum encaminhamento para que essas pessoas recebam acesso a essas atividades?
1: Nós estamos funcionando hoje aqui de 9 às 16 horas, basta a população chegar que ela vai ter acesso ao serviço.
0: A ação também disponibiliza vacinação, atendimentos de saúde, assistência social e castração gratuita de cães e gatos, ampliando o acesso da população aos serviços públicos essenciais.
2: Ah, isso é bom, né? A gente é o lugar onde é que a gente tem mais, assim, possibilidade de realizar o que não foi feito ainda, né?
0: O senhor tá com problema na vista?
2: Tô.
0: Agora... E o que que o senhor tá sentindo na vista?
2: Ah, eu quase não enxergo, assim, eu enxergo muito pouco.
0: E olha só que interessante, a pessoa passa pelo exame ali, tem esse primeiro atendimento, logo em seguida é feito um documento de encaminhamento, onde a pessoa vai escolher aqui, Davi, uma armação. Essa armação será devolvida para a funcionária lá, será encaminhada para Belo Horizonte e logo depois de um tempo o óculos chega para quem fez o exame gratuitamente.
3: Muito bom, viu, Elvis? Coisa de muito especial. O pessoal de Topázio, 25 pessoas sendo atendidas aqui, né? Uma coisa extraordinária, viu?
0: E gratuito ainda, melhor ainda.
3: Gratuito, melhor ainda, né? Aqui a Viviane estava até brincando ali, né? Falou, pessoal, não tem ninguém de Topázio hoje, não. Tá todo mundo aqui, né?
4: Maravilhoso, gostei muito. Uma ação muito boa, né? Tinha que ter mais vezes, né? Que é uma ação muito boa.
0: Vai fazer exame de vista.
4: Vou fazer exame de vista.
0: Gratuito?
4: Gratuito.
0: Tinha muito tempo, tava esperando?
4: Muito tempo.
0: Segundo o governo de Minas, o projeto já ultrapassou mais de 72 mil atendimentos em várias regiões do estado, aproximando os serviços públicos das cidades do interior.
1: Entre hoje e amanhã, a gente está com uma expectativa de mais ou menos uns 11, 12 mil atendimentos.
0: Quais são os setores mais procurados normalmente?
1: A emissão da Carteira Nacional de Identidade, amanhã também a gente tem o serviço do Cássaro Móvel, então são serviços que a população costuma procurar com mais frequência.
5: vai funcionar durante todo o dia?
1: O Cássera Móvel vai funcionar amanhã de 9 às 16 horas e a carteira de identidade já está funcionando hoje de 9 às 16 horas e amanhã também de 9 às 16 horas.
6: Considerada polo regional no Vale do Mucuri, Teoflotone recebe a iniciativa reforçando sua importância econômica, social e regional para outros 27 municípios que integram a região.
7: Mais uma vez, lembrando que hoje tem essa programação a partir das 9 horas da manhã na Praça Tiradentes. O centro continua movimentado. Sexta-feira já é movimentado por si só aqui em Teoflotone. Dia de muita correria, dia de muita expectativa. E a gente profetiza dia de muitas bênçãos na vida de todo mundo que está acompanhando. Portanto, hoje na Praça Tiradentes nós temos lá as atividades, as ações realizadas pelo governo do estado. Daqui a pouco o governador vai participar do último compromisso aqui em Teoflotone, que é a formatura do curso de soldados, e logo em seguida ele já vai embora, encerrando definitivamente essa sua passagem aqui pelo Vale do Mucuri. E falando em ações, daqui a pouco aqui... Não, pera aí, calma, nós estamos ao vivo, você já está desviando aqui para não conversar ao vivo conosco. Esconde o remédio para o povo não ver o que, que é. Esconde...
8: É remédio de pressão, né? Não é para dar lapinha, não,
7: vai
8: explicar logo aí.
7: Ô, Roberto, para quem está ouvindo a rádio, pressão, nosso amigo Roberto Gomes chegando. Gostou da ideia?
8: Oh, excelente, Elzé. Muito bacana você interagir, ver uma paisagem diferente,
7: verdade,
8: né?
7: Verdade.
8: Aí acaba segurando a audiência dessa galera que gosta da nossa rede Imigrantes.
7: Pois é, vamos ver se você consegue um dia desse no Jornal Imigrantes Meio-Dia também fazer. Meio-dia, o sol tá na muleira, né, meu amigo? Aí tem que ver um local mais apropriado, porque senão você não aguenta os batidos,
8: não. Não, mas dá certo, tem vários parceiros aqui, né, de comércio, que são parceiros da nossa rede Imigrantes, que com certeza vão topar o projeto, que é muito interessante, muito bom mesmo.
7: Me fala uma coisa aqui, só para não tomar seu tempo, que você tem que fazer o café. Daqui a pouco o Roberto tá fazendo café pra gente aqui.
8: Eu acho que vai
7: falar um negócio aqui. Você teve lá naquele caso da casinha que estava sendo montada debaixo da ponte. Como é que foi aquilo, rapaz? Estava construindo uma casa lá mesmo?
8: É, na verdade, para ser mais sincero, ela já estava construída ali.
7: Já estava construída.
8: Na verdade, não é casa entre aspas, né, Elvis? É aquela...
7: Barraco mesmo.
8: Exatamente, é o barraco. Mas, além do barraco, eles queriam transformar ali num depósito de materiais recicláveis.
7: Aí parece até brincadeira uma coisa dessa, né, rapaz? Pelo amor de Deus, aí não dá, meu amigo.
8: Aí não tem jeito. Aí, felizmente, né, tá até... Parece que o Davi tá colocando algumas imagens ali.
7: Pois é, foi a primeira matéria que nós passamos hoje no repórter da assim, e aí, o Pedro Lacone, assim, a exemplo do nosso secretário Renato Freitas, que até passou por aqui. Renatão, aquele abraço para você. Ele é bastante ativo, né, Roberto? A gente faz o chamado, ele já responde, já vai lá ver o que tá acontecendo, literalmente colocando a mão na massa.
8: É, a gente agradece aos telespectadores, parceiros da Rede Imigrantes. Foi até o William que fez um vídeo lá de forma bem digamos assim, mais radical, né? Nós até lançamos aqui através da Rede Imigrantes, e a partir do vídeo, o Pedro naturalmente viu, a repercussão foi muito grande, que realmente impacta, né, Elza? Perto da prefeitura, ali na região central, pessoas em situação de rua fazendo aquilo, não podia. Aí o Pedro fez contato: Roberto, já estamos tomando providência aqui, envolve outras secretarias, né, inclusive a de serviços urbanos, mas eu mesmo vou lá, e se você quiser acompanhar, eu falo: não, faço questão, vou lá acompanhar sim.
7: Teve alguma resistência, Roberto, lá na hora da chegada da prefeitura?
8: Não, felizmente não, né?
7: Esse povo é bravo também, né?
8: mas a supremacia de força, vamos assim dizer, era grande. Tinha o Pedro, né, que não, né, Pedro, não é tão forte assim, mas tinha os demais, tinha outros, né? Tinha outros,
7: se precisar,
8: lá
7: o Pedro cai também na...
8: cai no capinado.
7: Ele é da paz, mas se precisar...
8: O Pedro, ó, cai no capinado, corre. Brincadeira, a parte do Pedro, parabéns pelo trabalho.
7: Grande Pedro Lacone.
8: Ele é um cara do diálogo, né? É. Acabou conversando com o pessoal ali, né? E eles viram que estava errado, né? Estão errados e simplesmente acatou ali, que foi determinado pelo secretário Pedro.
7: Dá uma imagem do Pedro lá conversando. O Davi vai jogar no ar. Agora, que eficiência esse Davi Joseph, hein?
8: É Davi. Isso.
7: O povo tá... o risco do ao vivo é esse, né? O pessoal passa. Por isso até que eu falei com uma amiga: ô, Paulo Fernando, vem cá, Paulo Fernando. Precisa de segurança aqui, Paulo Fernando. Ajuda nós.
8: Um alto,
7: não pode,
8: né,
7: sair, não.
8: Um alto, né? É igual o Paulo Fernando. Segurança, assim, de um porte atlético mais avantajado, igual o Paulo. É interessante, realmente.
7: Pode falar, meu amigo. Pode falar. Vem cá. Vem cá. Vem cá. Ó, nós estamos... Vem cá. Deixa eu falar com o senhor. Como é que é o nome do senhor? Vem pra cá. Vira pra cá. Seu Pedro. Aí, ó, Pedro. Vira pra cá. Deixa eu falar com o senhor. Escuta essa latinha pro povo não achar que o senhor já tá bebendo uma hora dessa, né? Deixa eu falar um negócio com o senhor. Claro, nosso tomar ao vivo aqui, é um prazer recebê-lo aqui, tá? O que a gente pede é só alguma cautela para não ofender ninguém, para não xingar ninguém, porque a intenção não é essa. A intenção é fazer uso do espaço de forma consciente. O que o senhor tem? Pode falar.
5: O que eu tenho de falar é o seguinte. Eu acho assim, vocês procuram comparecer, conversar com os deputados federais, o deputado estadual que sai daqui, prefeito que está agora comandando a nossa cidade, vereadores, que eles procuram o deputado federal, que é aqui da região, não sei se é deputado ainda, ou senador, que é Fabrício Ramalho, procurar jeito de trazer uma indústria aqui para Teofotone. Porque Teofotone tem muitos milhares e milhares de desempregados.
7: Entendi.
5: Essa é a minha opinião. Ok? Sou trabalhador, não tive oportunidade até de estudar, né? Porque não tinha oportunidade. Mas fui até pré-candidato aí, que me pôr a minha. A meu conhecimento aqui na cidade, né? Eu sou do Valdo de Tio, mas acabei de refazer em Teofotone.
7: Pra concluir, porque o nosso tempo tá corrido ali. O João já tá falando ali, ó, acaba logo, porque tem mais matéria e a gente precisa terminar. Pra concluir.
5: Sim. Mano, essa é a minha opinião.
7: Ah,
5: é emprego pra cidade.
7: Emprego pra cidade.
5: É. E outra coisa, a Polícia Federal, estadual, tem que manter uma guarda municipal nos cruzamentos de Teofotone.
7: Tá certo. Obrigado, seu Pedro. Obrigado pela sua participação, viu?
5: Os motoqueiros estão.
7: Tem que tomar cuidado, né?
5: Passando o limite.
7: Não, pois é, tá certo. Obrigado, viu? Um abração pro senhor, viu? Cuidado aí na rua aí, viu? Porque tá passando carro aí. Ô, Roberto. Não, vai, pode ir lá, ó. Vai lá, porque o João tá ali, ó. Vai lá pra gente lá. Vai lá que o João tá te esperando o senhor lá. É, o risco do ao vivo é esse, né, Roberto?
8: No
7: meio da rua.
8: É bem interessante, né, que as pessoas, quando eles veem microfone, alguns já estão ali com vontade de desabafar. Aí eles veem o microfone, eles já vêm, né? Então você tem que estar muito atento a isso aí, porque acaba sobrando pra gente.
7: Verdade. Porque a intenção não é essa. O espaço é democrático, é sempre aberto aqui. Tanto que a gente tem um quadro, fala comunidade, mas muitas vezes a pessoa ali com os ânimos à flor da pele, né? E aí fica um pouco complicado.
8: E geralmente a raiva, né? As pessoas estão ali querendo desabafar para entes públicos políticos, né? Você vê aquilo que a gente citou aqui, né?
7: Prefeito, deputado, vereador.
8: Ele foi logo na... Você vê como é que isso aí sintetiza o sentimento do brasileiro em geral. Aí você liga a televisão e vem falando de escândalo, é Banco Master, é milhões, né? De lado A, lado B, de todos os lados envolvidos.
7: Qual lado você tá?
8: Eu tô do lado, como diz... eu tô do lado...
7: Ô, Roberto, obrigado pela sua participação aqui. Meio-dia tem o Roberto Gomes, daqui a pouco tem um resenha com o João. Ô, João, eu vou chamar aqui o nosso segunda série de recadinhos, vou chamar o João aqui para falar sobre resenha. Vamos lá, Davi, prepara pra gente nossa segunda série de recadinhos. Bom dia pra senhora, bom deslocamento, vamos lá. 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Falei da Associação dos Praças do Interior de Minas Gerais. Muito bem, gente. Olha, agora são 7 horas e mais 43 minutos. João Teixeira, chega aqui, João.
0: chega aqui, vamos bater um papozinho ao vivo aqui, movimentação, como eu disse, daqui a pouco aqui na pracinha tem as ações do Pacto pela Vida. Bom dia, meu amigo Natan Rodrigues, tá ligado na 100,9 aí, né? Pois é, tá acompanhando lá. O João, isso aqui não é novidade pro João, porque ele sempre, depois que voltou dos Estados Unidos, está sempre participando ao vivo aqui. A ideia é que o João também venha participar no Repórter Assim. Ele não acorda cedo, né? Mas eu lancei o desafio para ele, disse que vai acordar, né, João?
9: Acordo. Eu tô acordando às 5 da manhã, rapaz.
0: Vai acordar, tá malhando agora?
9: Às 5 e meia eu tô na academia. Tem que manter o preparo, né, bicho? Já quarentei, né, velho?
0: É, pois é, o João, inclusive, é mais velho que eu. Agora me fala uma coisa, não, daqui a pouco.
9: Meses, né?
0: Ah, mas é mais velho, uai. Vai, quando você nasceu, eu já tava na barriga de mamãe. Me fala uma coisa, resenha, caiu no gosto da galera, nos braços do povo, todos os dias, 8 horas da manhã aqui na Rádio Imigrantes. Perfil do programa interessante, que é um bate-papo sadio, igual a gente tá fazendo aqui.
9: A verdade, quando o programa começou, eu ainda estava nos Estados Unidos, né? Entraram em contato.
0: É mesmo?
9: É sério. Aí entraram em contato.
0: Tive essa noção de lapso temporal, não?
9: Sim, entraram em contato comigo, você vem mesmo, vem. Nós estamos precisando de em especial, o Rômulo Lancama, que é nosso diretor. Tá em escasso profissional na área da comunicação aqui em Delfloto. Eu falei, deixa eu chegar, que a gente conversa. Cheguei no dia 18 no Brasil, dia 19 eu vim aqui na emissora visitar vocês. Aí, Romulo, não, vocês já conversam na segunda. Falei, que é isso, rapaz? Preciso descansar. Não, profissional igual você não pode ficar solto na rua, não, senão você recebe proposta de outras emissoras. Aí eu já tinha 15 dias de resenha ao lado do Paulo Fernandes e do Rony. Eu cheguei pra somar na equipe, né? Aí, e hoje ganhou essa proporção já, que é o resenha, de trazer convidados, em especial aquelas pessoas que fazem as coisas acontecerem e que ficam no anonimato aqui em Teoflotão. Tem muita gente boa aqui, Elvis, tem muita gente talentosa.
0: Histórias incríveis, né, João?
9: E pelo fato da Imigrante ser a rádio do povo, a gente traz esse povo pro rádio. Que é como, por exemplo, o Alessandro do Biscoito, que é popularmente conhecido como Biscoito, vendedor de biscoito das ruas de Teoflotão. Pô, uma história de superação incrível daquele cara, que ele foi rejeitado pelo pai, foi criado literalmente em casa de palha, e hoje é um exemplo não só de superação, mas como de empreendedorismo na cidade.
0: Verdade,
9: né?
0: Verdade.
9: Aí nós já trouxemos padre, taxistas, que é uma
0: cara que mexe com reciclagem, parece que teve aí uma vez.
9: Sim,
0: né?
9: Sim, é o catador de latinhas, de catador de latinhas, que virou referência no Vale do Mucuri, Jequitinhonha e também no sul da Bahia, com empresa de reciclagem em sucatas.
0: Olha que bacana. Então, parabéns para vocês, João. O João que tá aí também já no jornalismo junto com a gente, tá fazendo muitas matérias aí. E a gente vai estar sempre vendo o João e lançar o desafio para você fazer as intervenções do Repórter da 100 também.
9: Assim que puder, a gente.
0: O que você acordar cedo?
9: Não, acorda cedo todos os dias, não fale isso.
0: Ó, daqui a pouco tem o João e o Rony no resenha. Eu não vou conseguir entregar o programa para vocês, que a gente tá hoje em fase de ajustes, sim, né? Mas gostou da ideia aqui?
9: Ótimo, excelente ideia. E igual você falou, esporadicamente a gente vai estar participando aí com vocês. E já posso dar spoiler?
0: Pode.
9: Como uma das profissões, como uma das funções também que eu exerço na comunicação, já vem aí algumas transmissões esportivas pela TV Imigrantes.
0: Ô, tá lá, obrigado, meu amigo. Aquele abraço pra você, viu? Sucesso. Bom, continuando aqui, nós vamos saber como é que foi o Maio Amarelo lá na Praça Tiradentes, as ações voltadas para o trânsito, a conscientização. E a gente não tem um trânsito lá, essas coisas, né? Então é importante que as pessoas façam o seu dever de casa, que cada um obedeça às regras de circulação e tenha respeito acima de tudo. No rastro da notícia. No trânsito, enxergar o outro é salvar vidas. Tema muito importante da campanha do Maio Amarelo neste ano. As ações voltadas para o trânsito, inclusive aqui no centro da cidade, muita movimentação, participação efetiva de vários órgãos, não só voltados à segurança pública, mas o processo de conscientização. Sargento Arley é o diretor de trânsito municipal e essa mensagem ela é levada numa programação específica, mas tudo isso tem que ser implementado o ano inteiro.
10: Com certeza, Elvis. Nós estamos aqui hoje nessa data, junto com os demais órgãos voltados para o trânsito, para trabalhar esse tema, Maio Amarelo, né? E a Prefeitura Municipal, através da Secretaria de Segurança Pública, bem como a Diretoria de Trânsito, está fazendo aí o trabalho de divulgação do Maio Amarelo, que no trânsito realmente enxergar o outro é salvar vidas.
0: Bom, nesse sentido, qual que é a mensagem? Talvez os motoristas estão pouco despercebidos com relação à movimentação, principalmente do pedestre, a condução do outro tipo de veículo, ou seja, quando fala que tem que dirigir para si e para todas as pessoas, faz meio jus a essa mensagem.
10: Com certeza, você pega, por exemplo, a faixa de pedestre, muitas das vezes a pessoa passa despercebida e não vê nenhum pedestre ali querendo fazer a sua travessia. E o tema esse ano é muito importante para que possa realmente trabalhar essa categoria, esse pedestre que precisa realmente de ser melhor atendido no trânsito no dia a dia pelos condutores.
11: Além, muitos acidentes ocorrem na área central aqui da cidade, o movimento intenso de trânsito aumentando cada vez mais o número de veículos. Essa conscientização ela tem que ser reforçada justamente para evitar todas essas complicações?
10: Com certeza, estaremos fazendo um trabalho junto com os demais órgãos no decorrer do Maio Amarelo e também no decorrer do ano estaremos realizando alguns eventos aí voltados para a educação no trânsito.
11: Como a sociedade ela pode contribuir, né, para apoiar essas ações do Maio Amarelo?
10: A sociedade ela pode contribuir dando o melhor de si, respeitando o pedestre no dia a dia, enxergando o outro, como tema esse ano traz um tema muito importante, que enxerga o outro é salvar a vida, é ver a outra pessoa ali que está querendo fazer a travessia, o condutor, quando ele está transitando aí com seu veículo, enxergar o outro aí com os olhos diferentes.
12: Então, o Maio Amarelo é já uma campanha instalada todo ano, uma campanha nacional. A superintendência, com parceria com diversos órgãos, está aqui presente nesse evento, né? A função principal aqui é a gente trazer informações de prevenção de acidentes de trânsito e cuidado no trânsito também, que o trânsito ele está ligado diretamente à saúde também, né? Esse ano a gente tem aí a temática no trânsito, enxergar o outro salva vidas, né? Não é só enxergar de forma visual, é enxergar aquele outro com seus problemas, é enxergar aquele outro que tem um motorista ali do lado, que está dirigindo um veículo, que está passando por algum tipo de problema, é um motorista que está dirigindo um veículo, que está levando sustento para sua família, é aquele pedestre que está na rua, que é uma vida que importa, é aquele ciclista também que está indo trabalhar, que está indo levar o seu sustento. Então a gente enxergar esse cidadão, esse motorista, esse pedestre de uma forma diferente, no intuito de um cuidar do outro no trânsito, a fim da gente minimizar os impactos negativos na saúde que o trânsito infelizmente ainda traz.
11: Então, o objetivo principal da campanha é valorizar essa questão da empatia.
12: Justamente, valorizar a empatia no intuito de um proteger o outro, né? Para a gente chegar no objetivo final, que é um trânsito mais harmônico, um trânsito mais fluido e mais cuidadoso um com o outro.
0: Ok.
11: Então,
0: só mais
11: um dia.
0: Vai lá, fala.
11: Então, você disse, né? O trânsito está basicamente ligado à saúde. Com um trânsito mais tranquilo, menos violência no trânsito, menos acidentes, isso também vai ajudar a desafogar os hospitais.
12: Justamente, isso impacta de uma maneira positiva. Um trânsito mais harmônico impacta em menos internações, impacta em menos atendimentos ambulatoriais, né? A gente tem aí, do início do ano até agora, infelizmente, mais de 30 óbitos registrados na nossa região relacionados a acidentes de trânsito, mais de 400 acidentes registrados de forma oficial, além daqueles extraoficiais que ninguém registra, mais de 600 vítimas de trânsito na nossa região em menos, vamos colocar aí, 4 meses, né? Então, um trânsito mais harmônico, um trânsito mais consciente, com pessoas mais conscientes, impacta de maneira positiva na nossa assistência. Diminui consideravelmente o gargalo que a gente tem, que é a ortopedia, né? A gente sabe que um motociclista que se acidenta, consequentemente ele vai ter traumas ortopédicos. E um gargalo da nossa região está ligado à ortopedia e neurologia, entre outras. Então, isso ameniza e ajuda o sistema de saúde como um todo.
0: Tenente Victor Collin é do Corpo de Bombeiros e a gente percebe que a mensagem ela é bastante pertinente, porque a observação, ela previne acidentes. Prevenindo acidentes, também não tem uma geração de recursos, de empenho, de equipes que estão ali justamente para, numa eventualidade, salvar a vida, tenente.
13: Isso. É mais um mês de maio para unirmos forças civis e militares no objetivo de trazer mais segurança para o trânsito, não da nossa cidade, mas abrangendo todo o nosso estado, toda a nossa região. E a gente trabalha com um único objetivo, né? Então, assim, através de palestras, movimentos, blitz, educativas, dentre várias outras ações desenvolvidas pelos órgãos públicos e também pelos órgãos particulares, com um único objetivo, que é trazer segurança e juntamente salvarmos vidas.
0: Bom, o senhor tem percebido, principalmente no trabalho operacional do Corpo de Bombeiros, que a inobservância tem gerado muitos desses acidentes?
13: Com certeza, né? A atenção no trânsito ela deve ser sempre redobrada, né? Seguindo aí as normas de circulação, própria manutenção do veículo. Então, assim, a gente está sempre atualizando, sempre reciclando, conhecendo melhor as normas, as mudanças que às vezes ocorrem, está sempre atento com relação às sinalizações de trânsito. Então, isso é salvar vidas, isso gera segurança, isso traz tranquilidade, não só para os condutores, mas especialmente para pedestres, ciclistas, e também pelos usuários da Via hoje, com relação a tantos veículos elétricos que a gente vê circulando por aí.
7: Tá certo, muito bom, muito bom. Agora são 7 horas e 53 minutos. A gente está encaminhando para o final do Repórter da 100. Nós temos mais uma série de recadinhos aí, os nossos últimos recadinhos, Davi. Vamos preparar aí, por gentileza. Pode colocar na tela. 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Bem, olha, para a gente finalizar aqui, nós vamos chamar a Samira Horta, direto de Belo Horizonte, com as informações da Assembleia Legislativa do Estado de Minas Gerais. Bom dia, Samira.
14: Olá, muito bom dia para você, Elvis Passos. Ótimo dia para os ouvintes do Repórter da 100, chegando nesta sexta-feira, encerrando aí a semana de informações aqui direto da Assembleia. Hoje a gente vai falar que o fim da escala 6x1 mobiliza parlamentares, movimentos sociais e sindicatos trabalhistas. O debate sobre a redução da jornada de trabalho no país reuniu 3 ministros e outras autoridades na Assembleia de Minas. Luiz Felipe Balona tem os detalhes desse encontro.
15: Duas comissões do Legislativo Mineiro se uniram para receber o evento promovido pela Câmara dos Deputados. O objetivo é discutir as propostas em tramitação no Congresso, que tratam da redução da jornada de trabalho sem redução de salário e o fim da escala 6x1. Como defende o ministro da Secretaria-Geral da Presidência da República, Guilherme Boulos.
16: A escala 6x1 vai acabar em 2026. Não é daqui a 10 anos, daqui a 12 anos, daqui a 3 anos. É agora. Os 2 dias de descanso têm que ser garantidos já.
15: O tema ganhou o país a partir do movimento Vida Além do Trabalho, que critica a jornada de trabalhadores com apenas uma folga por semana e chegou à Câmara Federal por meio da tramitação de propostas para acabar com a escala 6x1. O deputado federal Reginaldo Lopes, do PT de Minas Gerais, é autor da proposta mais antiga em tramitação na Câmara sobre o tema. Ele explica por que defende a redução da jornada de trabalho.
17: Não tem nenhum argumento técnico que justifica o país não colocar um ponto final na escala 6x1. Essa escala 6x1 é a escravidão moderna do século XXI.
15: Pela importância do tema, a Câmara Federal criou uma comissão especial para analisar a proposta pelo fim da escala 6x1. O deputado federal Leonardo Prates, do Republicanos da Bahia, relator da matéria, adianta o que deve constar no parecer.
18: A não redução salarial, a redução da jornada para 40 horas, os 2 dias de folga, o fortalecimento da convenção coletiva. Esses princípios são inegociáveis.
15: A reunião contou ainda com a presença de centenas de representantes de sindicatos e movimentos sociais. Além do fim da escala 6x1, os participantes defenderam a redução da jornada de trabalho sem redução salarial e o fortalecimento das convenções coletivas nas relações de trabalho. Para o deputado Cristiano Silveira, do PT, um dos que pediram o debate do tema na Assembleia, o fim da escala 6x1 beneficia os trabalhadores mais vulneráveis do país.
19: Quem permanece na 6x1, principalmente trabalhadores com menor escolaridade, pretos e pardos e pessoas de baixa renda. A escala 6x1, portanto, reproduz e aprofunda desigualdades. Quem mais trabalha é quem menos ganha.
15: Em contraponto, na mesma reunião, um representante da Federação das Indústrias de Minas Gerais questionou os efeitos dessa medida sobre a geração de emprego e renda no país.
14: O conteúdo completo dessa audiência está no almg.gov.br. E assim encerramos o noticiário desta semana. Um ótimo fim de semana a todos. Eu volto na segunda com mais notícias da Assembleia Legislativa em Belo Horizonte. Repórter Samira Horta.
7: Muito obrigado, Samira. Assim também a gente vai encerrar aqui, agradecendo primeiramente a Deus, né? Por esse projeto, nós tivemos a ideia, que graças a Deus tudo transcorreu dentro do esperado, dentro da normalidade. Mais uma vez quero agradecer formalmente ao nosso técnico Davi Joseph, ao Paulo, ao Rômulo e a esse público maravilhoso, né, que está sempre nos acompanhando, está sempre aqui carinhosamente interagindo conosco. Hoje não tive tanto tempo, né, de mandar abraço para o pessoal que está comentando aí nas lives, no canal do YouTube, no Instagram, no Facebook, mas peço a Deus pela vida de cada um de vocês, meus amigos e minhas amigas, tá certo? E renovar o convite para que estejam conosco na próxima segunda-feira, a partir das 6h30 da manhã, com as primeiras e principais informações do dia. Eu quero já, eu não tô, viu, pessoal da 100,9, pessoal do Resenha, eu não tô com o retorno aqui, a gente não vai ter como interagir hoje, mas já quero que vocês fiquem prontos aí, porque a gente vai encerrar aqui direto do lado de fora aqui, da pracinha da Imigrantes, Praça Lions Clube, repórter da 100 de uma maneira diferente. Tomara a Deus que as pessoas tenham gostado e, se tudo der certo, na próxima sexta-feira nós estaremos de volta aqui, direto da Rede Imigrantes, por enquanto, do lado de fora. Mas depois nós estaremos, se Deus quiser, em outros pontos da cidade. Boa sexta-feira, bom final de semana, que Deus te abençoe sempre. Fique agora com Resenha na 100,9 FM. Bom dia, Teoflotone região.
20: É nóis, João Teixeira. A partir de agora, então, boa sexta-feira para todo mundo. Sejam bem-vindos aqui na Rádio dos Melhores Ouvintes. 8 horas em ponto hoje, 22 de maio. É isso aí, Elvis Passos, no direto, lá no meio do povão, cara.
21: É isso, Rony.
20: A
21: bom
20: ideia
21: dia
20: é essa, né?
21: Bom dia para você, bom dia, caro bom amigo dia. Ouvinte sintonizado na 100.9. Sextou. O dia mais esperado por muitos da semana. Para mim não faz diferença.
20: Nem eu, cara. Para mim, normal. Segunda a segunda, tá do mesmo. Mas,
21: eu confesso que eu gosto de uma sexta-feira, porque no sábado e no domingo eu estou de folga, né?
20: Você é um filho da sorte.
21: Você não tem a mesma sorte
20: não,
21: que eu.
20: Mas eu trabalho com muito prazer, com muito carinho.
21: Com certeza.
20: Estou aqui tocando música boa para essa moçada maravilhosa que a gente adora muito.
21: Mais um Resenha no Ar. Hoje nós estamos recebendo aqui
20: uma palmeirense.
21: Palmeirense?
20: Ah, toda de verde. Você também veio de verde. Ô.
21: Ah, eu tô de verde, mas nem por isso, né? Meu time ontem ganhou. Tá jogando direito.
20: É, isso aí.
21: Subiu na classificação da Sul-Americana. Então é isso. 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
20: Beleza, e a partir de agora o nosso ouvinte querido também interage conosco através do WhatsApp da 100.9, que é o 988484759. Tem a nossa enquete de hoje, a pergunta do dia é o seguinte: qual a... deixa eu me ver aqui, viajei aqui agora, cara. Qual o seu primeiro trabalho? Qual foi o seu primeiro trabalho? Você se lembra, né? Qual foi o seu primeiro emprego, seu primeiro trabalho? Eu lembro do meu.
21: Mas
20: cara,
21: assim, vamos especificar. O primeiro trabalho
20: informal. Seu primeiro trabalho.
21: Ou de carteira assinada.
20: Seu primeiro trabalho, interessa. Seu primeiro trabalho, você era...
21: Seu primeiro trabalho remunerado, pronto.
20: Pronto, seu primeiro trabalho, né?
21: Isso.
20: Você se lembra quando é que foi e o que foi? Né? Foi doméstica? Você fez um eu me lembro. Lá atrás. Você... Eu lembro do meu.
21: Eu me lembro.
20: Eu me lembro. E eu era menor e minha mãe ainda foi lá dar o aval direitinho pra assinar a carteira. Minha mãe foi lá, né? Tinha que ter autorização materna. E minha mãe foi.
21: Ah, foi assinada carteira ainda?
20: Carteira assinada ainda. Eu tive o privilégio
21: de. Mas eu me lembro, depois assinada. Eu conto o meu aqui. E fazia com o maior prazer, viu, Rony Martins?
20: Isso aí, cara. Eu também. Eu não fazia o meu com o maior prazer, juro. Criança, cara, 14 anos. Lá atrás, 14 mas anos.
21: Eu tinha meus 15 para 16 anos, lá fazia com o maior prazer.
20: Lá atrás, quando você tinha 14 anos, era criança que jogava bola na rua, brincava. Era para divertir mesmo, estudar. Hoje não, 14 anos o cara já namora, é casado, tem filho, não sei o quê, essas coisas todas, né? Naquela época, não. Aí eu via no final de semana, por exemplo, meus colegas indo pro campo com a bola debaixo do braço de jogar futebol e eu com a roupinha indo para o trabalho. Eu trabalhava meio período, sabe? Eu trabalhava de meio-dia até de 2 da tarde até às 6, 7 da noite. Cara, era um sofrimento. Já cansei de matar trabalho para ir jogar futebol. E foi isso que causou a minha demissão. Mas isso a gente vai contar mais pra frente. Isso a gente vai contar mais pra frente. Então, ouvinte querido, a partir de agora, interaja conosco, tá? Nosso WhatsApp tá liberado pra você. Qual foi o seu primeiro trabalho? Você se lembra? Então a gente faz o seguinte, a gente vai pra um break, um minutinho, pra tocar até a vinheta aqui de abertura do programa. Na sequência tem a nossa convidada e a mulherada hoje, vai ao delírio, tá? Ela já esteve aqui há uns 2 anos
21: já podemos
20: atrás.
21: Já podemos dar spoiler?
20: Podemos sim, podemos falar.
21: Não,
20: vamos falar.
21: Vamos falar da profissão dela.
20: Ela
21: até dá curso nisso.
20: Ela é chicorosa, essa mulher.
21: Ela é uma designer,
20: cara,
21: de unhas.
20: É, e tem um nome internacional que fala aí, que eu quero que ela ensina a me falar esse nome, porque o nome é internacional.
21: O nome não é...
20: New Designer. Falei certo? É? New Designer.
21: New Designer. Novo Designer.
20: Que isso, cara. Eu sou o cara. Lá ele. Seguinte, ela já esteve aqui há uns, sei lá, 2, 3 anos atrás, né, em outro programa com as nossas Fernandinha, com a nossa Yuse, né, e foi um programa legal, bacana, a galerinha gostou, pediu bis e ela está aqui, mas ela fala com você depois do intervalo dos comerciais, é 30 segundos.
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0: Relaxa, você tá em casa. Você é de casa já. Muito bom dia, pessoal. Sejam bem-vindos aqui hoje, sexta-feira. Sextou, cara. Como disse o Teixeira no comecinho, né? O dia mais esperado pela população de Teoflotone.
1: Pra alguns,
0: né? Pra alguns, é. Pra gente aqui, né, indiferente, pra mim, no meu caso, pro João Teixeira, né? Com certeza o seu caso também, mas não é o seu caso aí, né, do outro lado, né? De repente você fica naquela expectativa de dar uma esticada hoje, mais tarde, tomar aquele chopinho com...
1: Hoje é dia de happy hour,
0: né? Happy hourzinho, leve, vale tudo, cara. Cara, 8:08, vamos ao que interessa. Vamos apresentar aqui a nossa convidada, né, de hoje, que na verdade é uma convidada que retorna à casa... Depois aí de um hiatozinho de 2-3 anos, né? Ela tá sempre na ativa, mulher difícil essa. Diz que as melhores mulheres são as mais difíceis, né?
1: É?
0: Dizem que moram longe, são casadas, são não sei o quê. Difícil de encontrar, de marcar com elas pra saírem.
1: É?
0: Tudo. Essa moça aqui mesmo, nossa senhora, já tava entrando em polvorosa. Dona Ellen, muito bom dia, querida. Seja muito bem-vinda. Tá em casa. Fique à vontade aí, a casa é sua. E aí, tudo bem? E bom, chega mais pertinho desse
1: chega
0: microfone.
1: Chega mais perto do microfone.
0: Por favor, para o pessoal ouvir essa voz sua maravilhosa. Pode chegar até mais próximo do microfone, assim. É, e aí você fica à vontade, fala tudo para nós. E aí, tudo bem? Bom dia, obrigado por ter vindo aqui.
2: Eu que agradeço.
0: É um prazer sempre receber você aqui na nossa emissora.
2: Muito obrigada.
0: E aí, tudo certinho? Tranquilo? Até que fim, hein?
2: Deu um trabalho, mas tô aqui.
0: Mulher difícil essa, João Teixeira. Mulher difícil. Ah, vamos hoje? Ah, não posso, cara. Tô palestrando não sei onde.
1: Eu não diria difícil. Eu diria agenda cheia.
2: Agenda cheia.
1: Agenda cheia é sinônimo de boa profissional.
0: Pois é, mas ela é. Por isso que ela tá aqui.
1: Exatamente.
0: Por isso que ela tá aqui. Dá pela segunda vez. Mas é difícil, mulher difícil. Cara, a gente liga, não liga, liga, liga, desliga. E pra acabar de danar tudo, o telefone dela desapareceu no contato dela, né?
1: E aí lá
0: desapareceu e ficou complicada. Mas dona Ellen, você tá aqui pra falar pro pessoal o seguinte, né? Você, a sua profissão maravilhosa, que é designer de unha, né? Você é uma profissional especializada na construção, no alongamento, na decoração artística das unhas da mulherada, não é isso?
2: Sim.
0: É basicamente isso aí, né? Mas assim, muitas pessoas... Você não começou assim, né? Você não começou assim. Você começou fazendo unha da maneira tradicional como todo mundo? Explique pra eles, por favor, quem é a Ellen e como é que tudo começa.
2: Então, na verdade, eu nem comecei como manicure, né?
0: Sério?
2: Não.
0: Já deu logo o pulo.
2: Eu falo que a profissão de manicure hoje, né? New design, né, foi um dom de Deus que eu não tinha, né?
0: Sério?
2: Não sabia nem pegar no alicate.
0: Ah, para.
2: Eu era cabeleireira.
0: Olha.
2: Trabalhei com... Eu fiz um curso... em 2010, em BH, de manicure, não gostei, parei, vim embora, né, pra Valão, morava em Valão na época, e aí comecei, minha mãe era cabeleireira, na verdade ela era professora de cabeleireira, ela ministrava curso lá em BH, e aí eu vim ela trabalhar, ela ensinando, eu tomei amor ali pelo cabelo, e aí cheguei a abrir um salão aqui, trabalhei em vários salões aqui. Não sabia fazer unhas, tipo assim, fui demitida de salões aqui porque eu não sabia fazer unha, era muito bife.
0: Me imagina lá.
2: E aí, em uma certa fase da minha vida, eu tinha muitos problemas emocionais, uma leve depressão aí. Eu não sei o que que aconteceu, mas eu me encantei ali na transformação das unhas. Porque a manicure tradicional e a new designer têm papéis diferentes.
0: Né?
2: A manicure, ela trata ali a saúde da unha, cortar, lixar, manter saudável.
0: Limpinha,
2: né?
0: Pintadinha,
2: isso.
0: Bonitinha. Né?
2: E a new designer, ela vai pro lado da estética. Ah. É alongar, deixar simétrica, deixar bonita ali o mês inteiro, né? Então, são papéis um pouco diferentes ali.
0: Né?
2: A mesma coisa, mas em papéis diferentes, né? Que querendo ou não, as duas são manicure.
1: É a chamada unha de gel?
2: Isso.
0: Isso.
2: Só que o alongamento, a unha em gel, ela abre portas para muitas outras coisas. Por exemplo, tem muitas mulheres que não gostam de unha grande, não gostam de alongar. Já teve problemas, né, com algum, alongamentos, com algumas profissionais que fizeram ali de maneira errada. Aí hoje tem esmaltação em gel. Que, por exemplo, o cliente que tem a unha muito queratinizada, muito hidratada, o esmalte tradicional solta com facilidade, então ela tem ali esmaltação em gel, tem uma blindagem. Às vezes, homem também pode fazer blindagem. Às vezes, é uma lâmina que está ali com alguma danificação, com alguma ondulação. Então a gente faz o alinhamento ali da lâmina, tanto masculina como feminina ali, com a blindagem. Aí tem banho em gel, para quem não quer alongar, já tem as unhas grandes, a gente usa ali o banho em gel. Então não é só alongar, mas é estender ali. Quando a gente fala alongamento de unha, entra outras coisas sem ser só o alongamento em si.
0: Que maravilha. E quais são as técnicas, quais são as técnicas de alongamento que você domina, dona Ellen?
2: Hoje eu trabalho em mesa, eu trabalho ali com alongamentos tradicionais, né? Decorações, naturalzinha, apesar que hoje o público feminino, ela tá puxando pro mais natural. Poucas unhas hoje eu tenho decorado.
0: Sim.
2: Teve uma época que era muito glitter, muita pedra. Uhum. Hoje em dia as mulheres estão mais sofisticadas, quase não estão usando mais glitter. Não que a decoração não seja sofisticada, mas elas estão optando por mais básico,
0: sim,
2: mais rápido. Já chegou na mesa da manicure, já tá querendo sair. Então o natural ali é mais básico. Mas as técnicas são essas: blindagem, esmaltação em gel e o alongamento.
0: Você falou
2: mesmo.
0: Que elas já chegam, já querem sair,
2: já querem
0: logo, né?
2: Sair.
0: E o tempo, Ellen? Fala pra eles, porque outro dia eu levei a minha filhota lá na ateliê da Ellen. Rapaz, eu levei, deixei e fui pra casa. Fui pra casa. 2 horas depois, 3 reais. Me liguem, tá? Fala pra eles o tempo,
2: ali
0: mais
2: teve,
0: ou menos assim.
1: Eu ia fazer essa pergunta, a durabilidade desse processo, né?
2: Ali teve um tempo de conversa, de conhecer a criança, né?
0: Sim, sim.
2: Mas hoje teve uma mudança muito grande das técnicas.
0: Sim.
2: Há uns anos atrás, todo mundo conhecia, e a famosa fibra, né? Fibra de vidro. A gente demorava ali um tempo em mesa de 2-3 horas.
0: Meu
2: ali.
0: Deus, já pensou, já tá
2: e
0: cheirando.
2: Se fosse uma unha ruída, por exemplo, quem tem aquela mania de roer unha, ainda demorava até
0: Meu
2: mais.
0: Deus,
2: então era um tempo bem longo. Hoje em dia a gente tem a técnica do molde F1 e essa técnica, ela otimizou tempo demais. Então, se for uma unha natural, a gente demora ali em torno de 1 hora e meia, no máximo 2, para entregar ali cutilada, decorada, alinhada, bonitinho. E cada unha é um tempo, na verdade, né? Porque cada mão, cada cliente tem uma estrutura de unha diferente. Então, algumas já aconteceu de eu atender o cliente com 1 hora. Às vezes era uma unha mais curta, mas já aconteceu também de ficar 2 horas e meia ali com a cliente em mesa. E também, assim, eu tenho clientes muito antigas, então não é só fazer a unha, tem aquele papo,
0: tem aquela conversa.
2: Não é só chegar, não é assim, só chegar e fazer.
0: Vocês falam mal de nós homens quando estão lá? Vocês ficam ali falando mal da gente também, antes de conversar?
2: Não, tem mulher que vai pra desabafar. Mas é muito difícil, a mulher, ela tira esse tempo na manicure, na cabeleireira, pra relaxar, pra poder pensar em coisas que ela não pensa ali no cotidiano. Então, a última coisa que ela vai pensar é em menino, em casa e em homem. Ela quer relaxar mesmo.
0: Sim, sim. Que maravilha.
1: É como a gente fala aqui.
0: Mas que deve rolar uma fofoquinha.
1: É, como a gente já recebeu aqui,
0: viu,
1: taxista, motorista de aplicativo. E eles falaram que, além de motorista, eles são psicólogos. Vocês também, profissional de estética.
2: Sim, sim.
1: Não tenho dúvidas, né?
2: Não
1: que
2: mesmo.
1: Chega, tipo, você que trabalha com mulheres, chega mulher, às vezes, que brigou com o namorado, brigou com o marido, tá num dia legal, e fala,
0: aquele
1: cachorro
0: safado,
1: aquele cachorro fez
0: outra.
1: Isso comigo,
0: tava com
1: peguei
0: outra.
1: Uma conversa atravessada no WhatsApp.
0: Eu vi uma mensagem de uma outra garota.
2: Na verdade, essa questão do ser psicóloga vem de muito tempo, né? Por ser um tempo longo que elas ficam ali, tem que introduzir uma conversa, né?
0: Uhum.
2: Mas, assim, a questão da fofoca hoje não rola tanto mais. Eu já tive salão em beira de rua. Então, assim, entra e sai de mulher o tempo todo. Hoje, por ser um espaço mais privado, é horário marcado. Então, quando uma tá chegando, a outra tá saindo. Então, não tem aquele encontro mais. Então, geralmente, as mulheres que vêm sentam na minha cadeira hoje, realmente, às vezes, é para poder desabafar. Às vezes, é poder... Eu tenho clientes mesmo que fazem a vida delas, assim, no stand-up, sabe? Às vezes, aconteceu uma coisa, assim, drástica com elas, e elas choram de rir da própria vida. Então, tem esse lado psicóloga, esse lado emotivo, de querer desabafar. E, hoje em dia, a gente... Essa questão de confiança também tá um pouco complicado, né? Então, querendo ou não, mas ver ali um pouquinho de confiança. Eu não sei se eu vou ver o mês que vem, vou ver só daqui um mês. Então, não conhece ninguém da minha família, então desabafa ali.
0: Você falou nessa coisa de confiança aí. Quando você esteve aqui pela primeira vez, recomendadíssima, né? Pela Nanda, né? Dá um beijão pra Fernandinha Noivas. E também pela Yuse, né? Que a gente fazia um programa aqui na altura. E elas fizeram questão que você viesse aqui, né? E passa a minha impressão que você é muito conceituada na cidade, né? Você é muito querida pelas pessoas. Tem o aval da Fernanda e da Yuse, que são conceituadíssimas também, e que a gente respeita muito, né? Então, quem é a Ellen? Fala pra eles aí, quem é você, né? Quem é a Ellen, a mulher Ellen? Como é que a Ellen caiu de paraquedas aqui em Teoflotone? Quem é você?
2: Na verdade, tem duas fases de Ellen, né? Tem a Ellen, menina, que começou igual todo mundo começou, que ninguém começa de cima, né? Uhum. Tem aquele grauzinho de dificuldade ali pra todo mundo, então eu comecei como todo mundo. A questão do Ellen conceituada, eu não diria nem conceituada. Eu sempre trouxe pra minha mesa novidades. Uhum. Eu sempre trouxe coisas novas, né? Então, querendo ou não, a cliente, ela gosta de novidades. Ela gosta de ser a primeira. Ela gosta de falar assim, fiz com fulana. Entendi. Então, eu sempre busquei isso em mesa. Então, acho que foi aí que começou o Ellen Nogueira, né? Antes de começar mesmo a fazer alguns aperfeiçoamentos, eu achava minha unha boa. Uhum. Mas eu abri o Instagram e falava, gente, não tá legal. Tem alguma coisa diferente. Então, foi aí que eu fui atrás de conhecimento. Quando você vai atrás de conhecimento, que tem ali durabilidade, tem naturalidade, chama a atenção das clientes. As clientes não tá... Antigamente, as clientes não tinham muita informação. Uhum. Hoje, elas têm informação. Hoje, elas pesquisam antes de sentar na mesa de alguém. Então, hoje em dia, é muito difícil uma profissional enganar uma cliente, né? Então, assim, viu lá que a profissional tá correndo atrás de melhoria, tem novidade, tem ali um catálogo amplo de trabalhos ali, né, para oferecer para elas. Então, elas vão atrás mesmo.
1: Claro, Ellen. Qual o tempo de durabilidade que, vou falar a língua popular aqui, uma unha, ela, por exemplo, fiz minha unha hoje com você, eu me cuidando, é claro, quando é que eu vou retornar para o seu trabalho?
2: Então, isso aí é um pouco relativo, porque cada cliente tem um tipo de organismo. Uhum. Então, às vezes, o que vai durar em mim 30 dias, em você vai durar 15. Então, vai muito de organismo, de cuidados,
1: mas,
2: né?
1: Mas geralmente é entre 20 a 30 dias.
2: 20 a 30 dias. Na verdade, o tempo certo de manutenção do alongamento é entre 15 e 21 dias. Por que 15 e 21 dias? O gel, ele passa por um processo e ele envelhece. Quando ele envelhece, ele fica rígido. Ele ficando rígido, ele fica propício a quebrar com a facilidade muito maior. Mas aí tem as questões hormonais também, né? Que, por exemplo, uma unha que ela é super hidratada, ela tem uma facilidade de crescer muito rápido. Às vezes, o crescimento de uma unha super hidratada, com 15 dias, tem o mesmo tanto de crescimento para quem ficou ali 30 dias. Mas geralmente é essa base. 15, 21, mas as clientes, elas voltam geralmente com 30 dias.
0: Legal. Maravilha. Então, vamos para um break. Você falou aí, Ellen, que as suas clientes hoje, elas pesquisam, né? Elas sabem já na hora o que querem. A gente vai perguntar para você como é que você mantém tão atualizada, né? Como é que você faz para você manter atualizada sobre as novas tendências do mercado? Mas isso depois do intervalo, pode ser?
2: Uhum.
0: Beleza. Nosso ouvinte continua participando com a gente aqui da nossa enquete. Qual foi o seu primeiro trabalho? Você se lembra? Mensagens de texto ou mensagens de áudio, tá bom? 988484759. Pode ter sido de carteira assinada, pode ter sido remunerado ou não, mas qual foi o seu primeiro trabalho? Se você se lembra de quando foi, onde foi, como foi, escreva pra gente aqui, tá? Manda mensagem, vai ser um prazer ler a sua mensagem e tocar o seu áudio aqui na programação, tá bom? 8h22.
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0: 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É isso aí, 8 horas e 29 de volta nesta manhã de sexta-feira. E o ouvinte querido participando com a gente aqui do programa através do WhatsApp, que é o 988484759. Hoje a gente está recebendo aqui, né, a nossa Ellen Nogueira, falando que é design de unhas, né, falando aqui tudo sobre a estética. Nas mãos dessas mulheres maravilhosas. Ah, dona Ellen, tem aqui, olha, a Deise, que é a pastora da vossa igreja que você frequenta, tá mandando aqui um beijo carinhoso para você e falando que você é referência aí em todos os sentidos nessa cidade.
1: Muito obrigada.
0: Dona Deise Paranhos, obrigado pela participação aqui. Mas a gente foi para um intervalo, Ellen, e você estava falando, né, que hoje a mulherada, quando vai no seu estabelecimento, na sua ateliê, já vai sabendo mais ou menos de tudo, né, que elas têm na cabeça, o que elas querem, tudo. E essa pergunta é para você, é justamente essa aí. Como é que você se mantém atualizada, né, sobre as tendências do que está acontecendo na moda, no meio, né, da sua profissão?
1: Buscar conhecimento, né? Esse mundo, ele reformula todo dia.
0: Uhum.
1: Então, todo ano, todo mês tem alguma coisinha nova, uma decoração nova, uma técnica nova.
0: E você faz o quê? Você viaja, vai ter contato com outras mulheres fora da cidade?
1: Hoje em dia, eu não tenho viajado tanto, de uns 2 anos para cá. Mas eu já fiz muito workshop fora.
0: Uhum.
1: E os meus cursos foram fora, as minhas especializações foram fora. Eu fiz uma especialização em BH. E aí, quando eu migrei, quando eu trouxe a técnica do molde F1 para Teflotone, eu fui para o Rio. Eu fui buscar conhecimento no Rio, porque na época, para mim, eu já queria, gostava, já treinava, mas ainda era um pouco difícil. Como ministro curso, eu sempre busquei ali facilitar a vida da minha aluna, né? Foi quando eu fui para fora buscar mais conhecimento ali, mais algumas especializações. Mas faço muito curso online, participo de vários eventos, assim, fechado, online. Então, querendo ou não, uma coisinha de diferente ali, às vezes nem mesa, muda tudo.
0: Você recentemente esteve viajando, Valadares, parece, né? Palestrando.
1: Eu fui em um curso de empreendedoras com a Bruna.
0: Uhum.
1: Ela é referência em oratória de lá. Como eu ministro o curso, então a gente tem que buscar, assim, melhorar ali a vida da aluna em mesa, né? Eu estive lá para essa
0: palestra. Fala todo o seu curso aí para as meninas aí de Teflotone, como é que funciona, onde é. De repente, quem tem gente tá ouvindo agora, tá interessada, né, também. Fala aí para eles, por favor.
1: Sim. Então, hoje eu falo que eu sou especialista em ministração de curso iniciante.
0: Sim.
1: Eu, há pouco tempo, eu desenvolvi um método que facilita mesmo em mesa. Então, antes tinha aquela dificuldade, passo 1, passo 2, passo 3, e eu hoje desenvolvi um método que não precisa de tantos passos. E tem ali um pouco lixamento, diria aí 10% de lixamento de 100. Então, hoje, em minha mesa, nas minhas salas de aulas, eu tenho muita aluna iniciante. Alunas iniciantes que saem da minha mesa trabalhando. É uma garantia que eu dou. Eu falo mesmo, se não sair trabalhando, eu devolvo o dinheiro.
2: E com que frequência você ministra esses cursos?
1: Todo mês. Eu tenho os cursos em turma, mas ainda elas me buscam indo VIP. Por ser iniciante, às vezes tem uma vergonha de estar em outras turmas,
0: uhum,
1: eu ministro muito o curso VIP.
2: Mas a duração dele?
1: São 2 dias.
2: Aí
1: são 2 dias assim, às vezes
2: a pessoa chega crua, já sai pronta para o mercado.
1: Tudo é treino, mas ela sai da minha mesa pronta para o mercado, com conhecimento de sair já trabalhando. Porque o que faz a profissional ficar boa, ela é o treino. Então, se ela faz o curso,
2: a prática,
1: e ela não pratica quando ela sai de lá, então ela acaba travando ali. Porque tem muito aquilo em mesa, comigo, ali do lado, é uma coisa, né? Quando ela sai para a mesa dela, para ficar sozinha com a aluna dela, com a cliente dela, acaba que tem um pouquinho ali de receio. Mas para minhas alunas iniciantes, eu abro meu espaço. Durante ali um período de tempo, elas têm acesso ao meu espaço para quê? Tá comigo, me vendo trabalhar, ou levar uma modelo para o meu espaço e treinar para eu auxiliar. Então, meu espaço eu abro para elas.
2: Nesse lado, né? Aí, nós já estamos falando de
1: empreendedorismo.
2: É um investimento a curto ou longo prazo? No caso, por exemplo, eu quero fazer esse curso. Para mim, João, é um investimento a longo ou curto prazo?
1: Eu acho que vai da pessoa, porque, ó, final do ano passado, eu ministrei um curso para uma moça de Ladainha. Ela fez o curso comigo em outubro. Ela passou um mês treinando. fazendo nas primas, nas irmãs, na família. Em novembro, dezembro, ela já estava trabalhando. Eu até tenho uma mensagem dela, não tenho aqui, porque meu telefone estragou. E ela falou que foi Deus que me colocou na vida dela, porque em dezembro ela já tinha recuperado todo o dinheiro que ela investiu no curso.
2: Então, a curto prazo.
1: A curto prazo. Só que esse curto prazo depende da pessoa. Entendeu? Para uma aluna que ela acabou de fazer um curso, em dezembro ela já ter recuperado o dobro do valor que ela investiu, entendeu?
2: E como é que é a questão desse curso que você ministra? Você tem um local específico ou é um curso domiciliar?
1: Não, eu tenho minha escola, né? Eu tenho meu espaço onde eu atendo e lá eu atuo com a minha escola.
2: Legal.
0: E qual o maior erro para dessas meninas que estão começando, que elas cometem, que você... Aí no decorrer você percebe que você está ali sempre puxando a orelha delas assim?
1: Hoje em dia tem pouco, antes era mais. Mas igual eu dou assim a matéria ali, eu ensino tudo muito bem mastigadinho. Sim. Mas o erro delas ainda é o medo.
0: Medo.
1: Porque quando você não tem medo, você... Eu
0: falo
1: com elas,
0: cara, mete a cara,
1: errar,
0: né?
1: Porque assim, o conhecimento do curso, acho que de qualquer coisa que a gente faz na vida,
0: sim,
1: 10% teórico, 30% prático, mas é nos erros que a gente acerta.
0: Verdade.
1: Toda vez que você erra e você não desiste, você continua tentando, você vai acertar, entendeu?
0: Tem até aquela máxima, né? Errando que se aprende.
1: Errando, sim, mas é isso mesmo, errando que se aprende.
0: E o que exatamente no seu curso lá, ela facilita para elas assim, você falou que mastiga tudo, mas para elas que estão começando, o que que praticamente é a técnica, é o produto, é a gestão de tempo, é o empenho mesmo?
1: Eu vou falar assim, o que aconteceu muito comigo é o posicionamento.
0: Uhum.
1: E porque o fidelizar cliente também é algo que também não é fácil, né?
0: Nossa.
1: Então às vezes elas sabem atuar, sabem fazer, mas às vezes não sabem prender ali a cliente ali na mesa delas, né? Quando eu iniciei, que eu não tinha esse posicionamento, as clientes faziam muita hora com minha cara.
0: Olha só.
1: Tipo assim, quanto que é sua mãe? Vamos supor, 50. Mas fulano faz tanto. Eu ia lá e fazia barato igual fulano. Às vezes fulano nem cobrava barato, entendeu? Era meio que um Miguel.
0: Sim, sim.
1: Então, isso eu ensinei elas não fazer. Outra coisa, quando eu iniciei, eu cobrava tipo R$30 de modelo. Eu não autorizo as minhas alunas a sair da minha mesa, porque eu ensino para elas ganhar dinheiro, quase cobrar R$30, R$50 de cliente. Elas saem da minha mesa preparada, então elas podem cobrar um valor justo. Claro que elas vão cobrar igual uma pessoa que está aí no mercado há muitos anos, mas R$50 não paga o gel que elas usam.
2: Com certeza.
1: Hoje eu não tenho uma marca específica. Na minha proposta para minhas alunas é o quê? Elas investir dentro da condição delas. Então, eu ensino elas que têm produtos bons e com condicionamento mais em conta, com valor mais em conta. Então, eu dou elas ali um leque de sugestões. Elas, tipo assim, tem muitas marcas aí super caras que elas podem estar investindo depois que elas ganharem dinheiro, mas tem marcas boas no mercado. Uhum. E com valor muito acessível.
0: Tá. Em cima disso aí que você está falando, Ellen, com as meninas lá, no começo da sua trajetória, da sua carreira, né, não deve ter sido fácil, como não é fácil para ninguém no começo de nada. E as dificuldades enfrentadas nesse começo... O que que você, agora, ministrando os cursos com as meninas, o que que você passa para elas, para que elas não caiam no mesmo perrengue, no mesmo erro que você caiu lá atrás?
1: Não deixar ser influenciada. Que às vezes uma palavrinha assim de outra pessoa esmurece, deixa triste. Já aconteceu, por exemplo, com alunas minhas de mandar mensagem: ai, Ellen, eu vou desistir, não sei o quê. Por quê? Como às vezes elas tentam encurtar ali o caminho, né? E tudo é uma etapa. Então, assim, quebrou, descolou, refaça, né? Uma cliente ligou, se você vê, tipo assim, eu ensino elas a identificar quando a cliente está mentindo e quando a cliente não está, tem como a gente saber. Mas às vezes, por exemplo, elas pegam unhas muito difíceis no início e ali solta ali com 3 dias, 2 dias, quebra, a cliente liga reclamando e ali, querendo ou não, elas ficam, já tem aquele medo em mesa, né? E ali elas ficam: ai, vou desistir, tá quebrando, não tá dando certo. Mas é a constância mesmo. e fé. Eu acho que nessa minha trajetória de começos e recomeços, muito, esse meu último recomeço está sendo bem diferente, que quando você coloca Deus ali como alicerce mesmo, não tem como dar errado, né? É só ter paciência mesmo.
2: Bom, Ellen, para quem está nos ouvindo, a mulherada que está nos ouvindo nesse momento e que o seu depoimento, a sua fala aqui está chamando a atenção e de repente ela decide, vou me empreender nesse ramo, vou me inscrever num curso com a Ellen e quero me empreender. Vamos para o lado financeiro. Eu não sei se você conseguirá trazer o número exato, ou talvez você considere como uma falta de ética, e você pode até falar, não, entre em contato comigo depois que eu passo todas as coordenadas. Porque não é apenas investir no curso.
1: Não.
2: Você tem um investimento em equipamentos, em produtos. Uhum. Aproximadamente com quanto em dinheiro que a pessoa consegue começar o seu empreendimento nesse ramo, nesse segmento?
1: Varia um pouco. Você fala em questão de quê? De material?
2: Em tudo, no geral.
1: Porque...
2: um curso, por exemplo, 5 mil, 10 mil, mil reais, 50 mil, suponhamos.
1: Eu falo que a gente tem que começar com o que a gente tem.
2: Uhum.
1: E a gente começa pelo conhecimento, né? Muitas meninas vão pro YouTube e tal, mas não é a mesma coisa. Porque esse mundo não é só fazer unhas. Por exemplo, uma unha feita de maneira incorreta leva a óbito.
2: Com certeza.
1: Então tem muita coisa que você não pode ver no YouTube e trazer para a mesa. Mas vamos pensar em valor. Eu coloco aí para ela iniciar, saindo do curso, já treinando, em torno de uns R$2.000, R$2.500.
2: Se torna acessível.
1: Acessível. Na época que eu comecei, minha maior dificuldade foi comprar produto de qualidade. Não tinha lojas aqui. Eu acho que a primeira loja...
2: Hoje tem?
1: Hoje tem. Ah. Na minha época, quem trouxe alguns produtos de gel Xing Ling foi a Felica. Então, olha o tempo que tem isso. Então, na minha época, eu tinha que comprar pelo Mercado Livre. Não tinha Shopee, não tinha Shein. E, assim, era aqueles kitzinho básico com géis muito ruins e cabines muito ruins. O que o comércio dessas indústrias de unha fizeram? Um leque de opções. Antigo, na minha época, por exemplo, eu comprava um pote de gel. Hoje, com o valor de um pote de gel, você pode ter dois tipos de gel em mesa. Então, a gente não fica presa mais àquela cor, daquele jeito. Mas, para ela iniciar, ela pode ter ali uma cabine, um motor, que tem valores, todo tipo de valor, e um gel e os preparadores. Então, tipo assim, uma caixinha de molde, um gel, um motor, uma cabine. Então, tipo assim, ela pode ter tudo para iniciar. Com esse um que ela tem para iniciar, ela vai investindo conforme ela for ganhando. Sim. Dinheiro.
2: Então vamos lá, hoje, por exemplo, suponhamos, eu trabalho no comércio, eu, no caso, falando na linguagem da mulherada, trabalho no comércio ou quero completar minha renda, estou ocioso em casa, então com R$2.500 eu consigo pagar meu curso, consigo comprar meus equipamentos.
1: Sim.
2: E na sala da minha casa ou num cômodo vazio eu consigo,
1: sim,
2: entre aspas, montar o meu salão.
1: Sim. Eu acho que as meninas que hoje começam fazendo um curso pensam? Eu tenho que começar, eu tenho que ter meu estúdio, eu tenho que ter tudo bonito, elegante. Não é.
2: Elas você pode atender em domicílio também, né?
1: Sim.
2: De repente você não tem um espaço em casa, sim, mas você consegue atender a filha do Rony, a mãe de fulano, ciclano, sua amiga lá, né? Em casa consegue.
1: Consegue, sim. Tem designers que hoje trabalham a domicílio também. É um pouco mais dificultoso.
2: Porque você tem que levar
1: muito
2: muita
1: equipamento,
2: coisa,
1: né? Mas eu trabalho hoje na minha casa. Meu espaço é na frente, todo na frente, e eu moro no fundo da minha casa. Como eu trabalhei dentro da minha sala. Quando eu atendi a filha de Rony, por exemplo, eu atendi na sala da minha casa. Eu separei um espaço da minha sala e atendi as minhas clientes lá. Entendeu? Então, tipo assim, elas não precisam de nada muito elegante. São conquista. Primeiro elas fazem o curso, depois elas começam a praticar. Conforme elas vão ganhando dinheiro, elas vão investindo. Porque
2: sim,
1: tudo é um investimento,
2: exatamente,
1: né? Ganhei um pouquinho a mais, consegui tirar ali o que eu investi. Aí eu começo a pensar numa mesa melhor, num equipamento melhor. Ah, eu quero trabalhar com uma marca melhor. Então, tipo assim, é aos poucos.
0: Ô Ellen, vamos falar de vaidade agora, de ego, né? Como é que a Ellen fica, né? Sente-se depois que a noitinha ali, as crianças estão dormindo, que você bota a cabeça no travesseiro, e aí que você olha pra trás e que você vê as suas alunas saindo do zero ali do nada, já ganhando seu dinheirinho ali no curso que você ensinou, que você ministrou, que você passou com toda a elegância, a sua técnica, o que você aprendeu lá atrás. Como é que... Puxa, eu sou mesmo bacana nisso. Como é que você sente assim? Como é que é, cara?
1: Nossa, eu sou muito orgulhosa delas.
0: Sim.
1: E de mim, de certa forma, né? Mas eu tenho muito orgulho das minhas alunas. Porque as alunas que sentam em minha mesa são alunas que, como eu, sonhadoras e quer um futuro melhor.
0: Sim, sim.
1: Quer uma vida melhor. São alunas que, ou às vezes estão, né, começando agora, mas muitas delas são mães, né, são casadas, que pensam ali em empreender para dar uma qualidade de,
0: sim,
1: vida melhor para sua família, né, para estar perto. Eu, por exemplo, hoje trabalho perto da minha neném de 9 meses.
0: Legal.
1: E isso é muito gostoso, sabe? Mas, nossa, eu fico assim, um balão, assim, quando eu compartilho sempre, você me acompanha no Instagram, eu tô sempre postando alguma coisa de alunas minhas, porque pra mim é muito satisfatório. Eu tô numa mentoria com uma aluna minha da Embeleze, que eu já dei curso na Embeleze, hoje ela mora em São Paulo, lá em Guarulhos. Hoje a minha aluna é instrutora lá em São Paulo.
2: Que legal.
1: Nós fechamos uma mentoria para eu auxiliar ela agora nessa parte de instrutora. Eu fico muito boba.
0: Isso. Então, deixa eu te falar em cima disso aí. Teve um feedback que alguma aluna te deu, assim, que... Aí que você meteu a cabeça na travesseira e falou, meu Deus do céu, que legal, como é bom ouvir isso.
1: Essa... Eu já tive vários, né?
0: Sim.
1: Mas essa minha aluna de Ladainha, fora essa de São Paulo, que a gente virou até amiga... Né? Ela fala que hoje ela não vive sem mim.
0: Tá legal.
1: Mas essa aluna de Ladainha, ela, sempre que ela fala comigo, ela me chama de prof.
0: Uhum.
1: Ela me chama de prof. Mas sempre que ela fala comigo, ela fala assim, com respeito.
0: Certo.
1: Tipo assim, ela virou pra mim e falou assim, Ellen, eu tive a oportunidade de fazer curso com várias outras profissionais. Não foi pela falta do dinheiro em si.
0: Uhum.
1: Mas eu orei tanto a Deus... E tinha que ser você, porque foi Deus que te colocou na minha vida. Ela sempre fala, foi Deus que te colocou na minha vida. Ela fala assim, um dia eu ainda quero ficar igual você. Eu falo, não, você vai ser melhor. Ela sempre fala. Sempre que eu reposto alguma coisa assim, que eu vejo que ela arrasou mesmo ali, eu sempre reposto as postagens das minhas alunas. Mas ela sempre fala assim, que Deus que me colocou na vida dela.
0: Isso aí.
1: E ela fala assim, eu ainda vou ficar igual a você. Opa. Você vai ficar melhor que eu.
0: Melhor, muito bom, cara. Estamos recebendo aqui hoje, quer dizer... Hoje, bis, né? A dona Ellen Nogueira, designer de unha. O ouvinte querido da 100.9. Se tiver perguntas para ela também, meninas, por favor, fiquem à vontade, tá? 9, tiver alguma mensagem às alunas da Ellen que estiver ouvindo aí, quiser mandar mensagem para ela, pode mandar que a gente vai ler aqui, vai tocar o áudio, fiquem à vontade, tá? E tem a nossa enquete também de hoje, né? Qual foi o seu primeiro trabalho? Você, tá lembrado de qual foi o seu primeiro trabalho? Você se lembra? Foi guarda-mirim com o pai do João Teixeira, o seu primeiro trabalho, né? Foi na lavanderia, foi na oficina, eu já trabalhei na oficina também, cara, mas não foi o meu primeiro trabalho.
2: Mas oficina de quê?
0: Oficina de pintura de automóveis,
2: ah.
0: Mas não foi o meu primeiro trabalho. Em casa ou você trabalhava ou você apanhava. Ela em casa era assim, lei do cão.
2: Então qual foi o seu primeiro trabalho?
0: Eu trabalhei de empacotador de supermercado.
2: Empacotador, embalador que fala.
0: Embalador, na época falava empacotador, embalador, hoje nem tem mais, né? A menina do caixa.
2: Alguns lugares que tem, alguns lugares ainda tem.
0: Aqui no Tio Flotônio do Sul.
2: É raro, mas tem.
0: Você chega lá, faz como você mesmo que embala sua mercadoria, ou então a menina do caixa, ela digita lá, depois ela vira, tadinha. E aí demora, a fila fica gigantesca, enfim. Mas eu já fui embalador, empacotador. O meu primeiro trabalho, né, com muito orgulho. E apanhei muito porque eu matava serviço, que era uma beleza.
2: É isso aí que você falou que você não gostava.
0: Não gostava.
2: Pois eu tive o meu que eu gostava.
0: Era? Sério?
2: Adivinha qual era? Minha cara, isso.
0: Você é dançador de forró? É dançador de forró esse cara, velho.
2: Sou professor de forró.
0: Dança muito.
1: Legal.
2: Inclusive hoje, serei jurado em um concurso de forró que vai ter no Casarão do SESC. Tá todo mundo convidado,
0: pois,
2: viu?
0: Olha que legal.
2: Estarei lá como jurado.
0: Você é sua?
2: A turma.
0: Cara, velho. Então, em um trabalho de dançador não pode ser.
2: Você tá falando trabalho remunerado, não carteira assinada.
0: Não, trabalho, não interessa, né? Vai lá, seu trabalho, sua
2: Eu
0: cara...
2: tinha meus 14, 15, 16.
0: Diga aí pra
2: 15
0: eles,
2: pra 16
0: favor.
2: Anos.
0: Qual era o seu trabalho?
2: Eu era o palhaço da Quase 2.
0: É sua cara mesmo. Você é um verdadeiro palhaço da
2: 5.9.
0: Sério mesmo?
2: Eu me vestia de palhaço da Quase 2.
0: Sério?
2: Sério, cara. Meus 15, 16 anos.
0: Olha, não imagina.
2: Sério, adorava aquilo. Adorava.
0: Legal.
2: Mexer com a criançada, parar o trânsito na rua.
0: Sério mesmo?
2: Eu ficava com a pinta na boca e deitava no meio de Getúlio Vargas. E os caras, pá, pá, pá, buzinando. E eu lá, fazendo graça.
0: O primeiro trabalho.
2: Isso foi o quê? Dois?
0: Cara, que
2: dois isso? Anos, que início loucura. Dos anos 2000, cara. 2000, 2001, por aí.
0: A ela lembra do primeiro trabalho?
1: Assim? 14. É? Fui babá.
0: Babá. Que legal, cara. Palhaço. Olha só. A cara dele.
2: É minha cara, não é? Adorava, velho. Adorava. Ei, e ganhava bem a época, velho.
0: Sério, cara?
2: Ganhava bem a época.
0: Olha,
2: você sabe como que isso surgiu?
0: Não.
2: Desculpa aqui com o horário da Ellen, mas eu vou ter que relatar isso. Eu me lembro que meus 15 para 16 anos, adolescente de grupo de adolescente de igreja, arrumei uma namoradinha na igreja. Meu pai descobriu. Meu pai falou assim: você tá namorando filha dos outros, né? Você vai querer levar ela pra lanchar, com meu dinheiro você não vai, não. Então você se vira e arruma um trabalho pra você. Eu pensei, o que foi? O que eu posso fazer? Comprei um tecido, fui na loja, varejão das fábricas antigamente, minha mãe costurava. Comprei um tecido e falei: mãe, faz uma roupa de palhaço pra mim. O quê? A roupa de palhaço. Fiz a roupa e saí nas lojas oferecendo meu trabalho. Aí, eu era o cliente número um da Quase 2. Era só ter ação lá de Dia das Crianças, Páscoas, fim de ano, ou qualquer outra promoção da loja, que final de semana eu tava lá. Maravilha. Mas eu tinha, naquela época era dinheiro pra caramba. Eu tinha meus 50, 70 reais na conta.
0: Cara,
1: o dinheiro do lanche você tinha.
2: Era. Ai, o dinheiro do lanche eu tinha.
0: E o ouvinte querido da 100.9, qual foi o seu primeiro trabalho? Você se lembra? Então diga-nos através das mensagens de texto ou áudio aqui pelo WhatsApp 988484776.

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0: os melhores ouvintes. 8:54, estamos chegando aqui no último bloco, hoje recebendo a nossa querida Ellen Nogueira, que é designer de unhas. E agora vamos à participação do nosso ouvinte aqui no quadro Nada com Nada, né? Respondendo a pergunta da nossa enquete: qual foi o seu primeiro trabalho? Se você se lembra, diga-nos através de mensagem. Opa, vazou aqui. Era o Paulo ouvindo mensagem. Paulo estava ouvindo aqui, vendo um programa evangélico aqui. Agora sim, desliguei. Agora vamos, o quadro Nada com Nada. Participação do nosso ouvinte, senhor Aécio, respondendo: qual foi o primeiro trabalho dele? Diga-nos, bom dia, senhor Aécio, xerife do bairro São Cristóvão.
1: O Rony Martins e João Teixeira. Bom dia, todo mundo aí? Tudo, né? Pois é. Meus parabéns para essa convidada de hoje, entendeu? Pois é. O meu trabalho na época que eu comecei a trabalhar, cara, eu tinha o seguinte, desde novinho na roça, né? Na roça mesmo, certo? Aí o primeiro emprego meu é emprego, né? Pois é. Eu comecei de vaqueiro, 14 anos de idade, 13 para 14 anos de idade, eu comecei a trabalhar de vaqueiro, amansando boi brabo, dominando aqui as vacas leiteiras, entendeu? E outros mais por aí, né? E depois eu vim seguindo carreira. Esse mundão afora, né? Trabalhei de servente de pedreiro eu trabalhei de armador. Legal. De armador eu trabalhei de carpinteiro, né?
0: Profissões maravilhosas.
1: E assim virei um profissional das graças de Deus, entendeu? Pois é, mas é assim, viu? A vida nossa é assim, tem que começar novinho, para quando tiver velho, ficar quietinho assim, né? João Teixeira e Rony Martins.
0: Obrigado, senhor Aécio.
1: E a convidada de hoje, viu? Parabéns pelo programa maravilhoso, viu?
0: Obrigado, senhor.
1: Paz e bem. Um abraço. Aécio Santo, da 12 de outubro.
0: Melhora essa voz aí. Tá melhorzinho, hein? Já tá melhor um pouquinho. Deve ter sido a receita do João Teixeira aqui.
2: Continua aqui fazendo aí pro gargarejo.
0: Dona Cláudia lá na Matinha tá falando aqui. Eu morava no centro da cidade, né? No bairro, lá no Mário Campos. E lá na rua morava médicos, advogados, e eu lavava os carros deles e engraxava alguns sapatos deles também. Vendia Avon, olha só, fazia era tudo, né? Mas sem o dinheirinho dela, ela disse que não ficava. Boa, dona Cláudia, beijo pra você, obrigado aí pela participação aí, tá vendo? Não ficava sem o dinheiro dela, né? Fazia de tudo, essa mulher é multi. Fala em dinheiro, ganhar dinheiro, dona Ellen. A gente tem que liberar você, a gente sabe que sua agenda é complicada mesmo, né? Muito complicada, mulher difícil essa. Esse pessoal que tá começando agora, né? O que a dona Ellen diria para elas, para dar uma encorajada aquelas mulheres que querem, tá pensando lá em te procurar para fazer o curso, tá com receio. Será que eu procuro a ela? Será que não procuro? Será que eu ouvi uns conselhos dela? O que você tem a dizer para essa mulher para dar uma encorajada nessa futura profissional?
3: Eu acho que primeiro de tudo é fé. Acho que a gente traça um plano, a gente entrega ela para Deus, né? E ter fé. Sem fé, a gente não alcança nada, né? E confiar mesmo em Deus, porque nada, profissão nenhuma, né? Nada, ninguém. Nada é fácil nessa
0: vida.
3: Mas eu acho que é mais aquela questão do você tem um sonho, você tem que colocar ali em prática, né? Nada cai do céu assim de graça. Então, é correr atrás, é saber o que quer de verdade, não é tipo assim, talvez eu vou fazer um curso de manicure. Às vezes chega na mesa, nem é aquilo que quer, né? Saber realmente o que quer e procurar um profissional. Certo, no caso aqui eu.
0: Opa!
3: Mas tem muitas outras profissionais boas também, sim, em Teoflotone, tem muitas instrutoras boas em Teoflotone. Na minha época não tinha tanta variedade quanto aqui, eu busquei fora, mas aqui tem muita profissional boa também, e tem eu também. Então pensa em mim primeiro.
0: Lógico.
3: Mas tudo na vida é arriscar, né?
0: Uhum.
3: E ter fé, e correr atrás, e não desanimar, e não deixar que palavras ruins de pessoas esmoreça, né?
2: E para quem quer fazer o curso, iniciante, ou quer aperfeiçoar com você?
0: Fala bastante.
2: Telefone de contato, rede social.
0: Fala tudo.
2: Fica à vontade.
3: que você quer que eu fale meu número?
2: Se possível divulgar.
0: Do curso.
2: Quem quer entrar em contato contigo?
0: Agora está ouvindo e quer. Ah, eu quero fazer um curso, eu quero aprender.
2: Ou quer se tornar cliente também?
0: Cliente, justo. Muito bom.
3: Cliente é sempre bem-vindo. Pois é, então. Aluna também.
0: Aluna, então, cliente
3: uma
0: também.
3: Uma vez no mês eu tenho meus cursos em turma, uhum, né? Que ele é um valor mais acessível quando é em turma.
0: Essa turma é quantas pessoas você?
3: Seis meninas. Entre quatro e seis meninas. Uhum. Eu não coloco muito porque tem que dar atenção para cada uma.
2: Esse curso
3: delas.
2: Você ministra uma vez por mês?
3: Uma turma uma vez por mês.
2: De dois dias o curso?
3: De dois dias. E meus cursos VIP, eles são personalizados para a necessidade da aluna. Às vezes é um estudante, às vezes é uma CLT que não tem muito tempo, aí a gente fraciona horários, né? Então é dentro da possibilidade dela. Por exemplo, semana que vem eu tenho um curso, ela mora em outra cidade, ela tirou dois dias de uma semana, dois dias a outra. Então, 4 horas um dia, 4 horas no outro, e na outra semana a mesma coisa. Mas pode me chamar pelo Instagram, que é Ellen Nogueira, uhum, e no WhatsApp.
0: Ellen
3: tem
0: Nogueira,
3: no link com, na minha bio, com H e 2L.
0: H2L.
3: No link da minha bio tem meu WhatsApp, tem, que aí já encaminha direto.
0: Mas aquele
3: WhatsApp
0: número é o
3: que eu estou usando.
0: Está usando agora,
3: isso,
0: né?
3: Isso.
0: A Ellen teve um pequeno probleminha, pessoal, com o WhatsApp anterior dela. Quem tem, quem está tentando mandar mensagens como eu tentei e não conseguia
3: não
0: falar
3: conseguiu
0: com ela. Então não tente mais. Aí o número que está agora na bio, né? Lá
3: isso
0: no seu Instagram.
3: Aí já encaminha
0: isso
3: direto. Ou pode chamar pelo Instagram também, qualquer dúvida que tiver. Eu tiro as dúvidas. Às vezes é uma pessoa também que quer conhecer meu espaço, tá aberto, né? Me manda mensagem, marca uma visita, vai lá conhecer meu espaço também.
2: Você atende onde?
3: No Ipiranga.
2: Deixa o endereço.
3: Deixo sim. Lá é Rua Alzira Lopes de Souza, número 140, próximo à Fair Player, escolinha de futebol.
0: Ah, legal. Maravilha. Então, dona Ellen, a gente agradece muito a tua presença aqui, né? Logo cedinho já tiramos você da cama mesmo para vir para cá. Te agradece muito, agradece de coração, obrigado. Volte sempre, tiver alguma novidade lá para falar para as meninas,
3: obrigada.
0: Aí, volte.
3: Eu tô sempre fazendo workshop, na verdade, sempre não, né? Eu fiz aquele primeiro, foi um sucesso. Algumas meninas depois me chamaram, eu não fiquei sabendo, eu divulguei. Mas assim, como era o primeiro, querendo ali não tem uma credibilidade, depois que elas viram que foi muito bacana. Mas eu vou estar sempre fazendo um workshop, pelo menos assim a cada 2 meses. Porque o workshop não é um curso, mas é um lugar que a gente tira muita dúvida, né? Uhum. Dá para poder ter muito conhecimento ali. Eu pretendo fazer daqui mais ou menos 2 meses, eu pretendo fazer outro.
0: Quando tiver as novidades lá, por favor, contacte-nos.
3: Sim, com certeza.
0: Né? E aí vem para cá falar para as meninas, com certeza elas vão adorar.
2: Ô Ellen, e seus horários de atendimento? Porque eu vejo que tem manicure, por exemplo, design, que começa às 5, 6 da manhã nos atendimentos, né?
3: Eu já fui dessas, de começar às 6 e parar
0: tá
3: 1 da manhã.
0: Tá rica agora ela, agora tá rica,
3: não,
0: tá tranquila.
3: Não, era rica, mas em questão da família, né? Tem que ter aquele tempinho ali pro marido, pros filhos. Eu tenho a bebezinha, né? Não dá pra poder uma atrás da outra, assim, por causa da neném. Mas eu trabalho com horário marcado, então... A cliente, ela entra em contato comigo, pergunta se tem horário disponível, se eu tiver, eu já marco.
2: Mas geralmente você começa às 8?
3: Eu começo o horário da minha cliente.
2: Ah,
3: eu tenho cliente que eu começo a atender ela às 6, porque ela precisa pegar no trabalho logo após. Eu tenho aquela cliente ali, que é uma vez por mês, que eu atendo ela já às 6 da noite, que é o horário que ela sai do serviço.
2: Entendo.
3: Então, é horário marcado. Então, seja o primeiro ou seja o último, eu atendo na disponibilidade dela. Aí, ali, eu pego serviço 8, não tem tempo, eu já atendo 6. 6, 6:30, sai do serviço 7, tudo combinadinho, eu te atendo logo, você vai do serviço, 7 horas da noite, então,
2: legal.
3: É horário marcado.
0: Tem mais alguma coisa que você queira falar aí do curso, da loja, do seu trabalho?
3: Não, acho que é isso, é algo assim que eu falo que é um dom de Deus, não foi um dom meu, porque a gente costuma falar assim, a pessoa tem dom pra isso, eu não tive dom, então foi algo que Deus me deu. A água que Deus me deu, que transformou a minha vida, que vem transformando a minha vida cada dia. E é algo que eu quero fazer isso pelas minhas alunas também. Transformar a vida delas através das unhas.
0: Maravilha.
3: Né?
0: Você falou, a gente falou sobre as dificuldades, né? Sobre perrengues, tudo no começo de qualquer profissão, de qualquer carreira, né? E agora eu vou fazer uma pergunta ao contrário que eu faço sempre com os nossos entrevistados aqui, né? Que essa coisa de conselho, se fosse bom, a gente... Não dava, né? Os pais, a gente costuma dar os conselhos pra gente, que são sempre bem-vindos, e eles falam pra gente, olha, se o conselho fosse bom, a gente vendia e tal, não sei o quê. Mas assim, Vamos fazer o contrário agora. Depois de tudo que aconteceu, se dá um flashback assim na sua vida, você rebobina tudo, né? E aí você olha para trás assim, Ellen lá atrás, Ellen hoje, né? Qual o toque, né? Qual aquele puxão de orelha, ou qual o conselho, qual a dica que você daria para Ellen, né?
3: Nossa.
0: É, a Ellen do passado para de hoje, ou vice-versa.
3: Eu acho que é o confiar mais em Deus, porque eu sempre tentei fazer tudo com, né, com as próprias forças, e quando a gente não coloca Deus na frente, não dá certo, né? Mas é o não ter medo. Errar é humano. Não ter medo. Quando a gente tem medo, o medo, ele nos trava muito. A fé e o medo têm praticamente o mesmo significado. A fé, ele te move ali a ter esperança que aquilo vai acontecer. Só com medo, ele te paralisa.
0: Te trava, né?
3: Te trava.
0: Trava. É. Olha, obviamente que nem tudo... vou te abusar de você, só mais uma perguntinha aqui, tá? Obviamente que nem tudo deve ter sido flores, né? Lá nos bastidores, na hora da confecção ali, da unha e tal. Já houve, assim, uma situação assim de você estar lá fazendo e você perceber que aquela cliente não tá passando uma energia boa e termina o trabalho e a cliente sai insatisfeita e fala horrores, assim, mas você tem consciência que você fez um trabalho legal, mas a cliente ficou insatisfeita? Já houve?
3: Teve sim. Teve cliente que chegou até me pedir o dinheiro de volta e falar que ia processar.
0: Sério?
3: Sim. Teve vários casos, né?
0: Sim.
3: Eu sempre dei o meu melhor. Teve uma vez com uma amiga mesmo, em uma decoração. Eu terminei a decoração, ficou lindíssima.
0: Uhum.
3: A gente sempre ri dessa história. E ela olhou pra mim e falou assim: amiga, tá horrível. A amiga, tá muito feio. Aí eu falei: eu não posso tirar, porque eu tenho outra logo em seguida, né? Ela tem que ficar ali uns dias e voltar pra remover, porque ela não gostou. Ficou bonito, mas não era o que ela queria, mas algo que ela escolheu.
2: Pra ela ficou feio.
3: Pra ela ficou feio. E teve uma... As unhas roídas é um desafio muito grande para quem está iniciando. Muito grande. Porque é muito queratinizada, muito hidratada, solta com mais facilidade se não tiver ali uma boa preparação. Às vezes, mesmo tendo uma boa preparação, a cliente que fica ali com a mão na boca, usa a unha como ferramenta, ela vai quebrar com facilidade maior. Aí ela entrou em contato comigo, falou que queria fazer um alongamento. Eu expliquei para ela que por ela ter ansiedade e ela roer muitas unhas, ela teria que fazer manutenção a cada 10 dias, pelo menos os primeiros meses, né? E aí eu expliquei, ela mandou mensagem, eu tirei todas as dúvidas dela. Ela foi e fez a unha. Deu 15 dias, ela me manda um vídeo me esculachando, mostrando as unhas soltando inteira. E eu falei com ela, eu falei assim: olha, se você voltar as nossas mensagens, tá lá eu te explicando. Explicando que você precisava voltar com no máximo 10 dias, porque sua unha assim, assado. Sim. E ela acabou comigo, me xingou, disse que me chamou de charlatona.
0: Ai.
3: E que eu vi, eu falo algo e vendo outra. E que ela iria me processar.
0: Sim.
3: E pra terminar de quebrar com minhas pernas. A cliente, ela morava em frente à minha casa.
0: Meu Deus.
3: Em frente à minha casa. Eu falei assim, ó, processo, ela não me vai porque eu tenho todas, porque hoje em dia pode, né? Não, eu tenho minhas provas, né? Então não tem como dar ruim pra mim. Mas e se ela me pegar na rua e me dar um pau? Eu não sei brigar.
0: Não sei brigar.
3: Eu ia apanhar muito.
0: Essa não sei brigar é bom. Como é que você sabe brigar, Jota?
3: Eu não sei brigar. Eu ia apanhar.
0: Eu não sei brigar, boa, pra fechar.
2: Ah, então eu te indico você entrar numa aula de alguém que ensina a brigar.
0: Não entre. Não siga o conselho do João Teixeira. Não entre, Dona.
2: Brincadeira.
0: Dona Ellen, se as pessoas quiserem ver seu trabalho, no Instagram tá lá tudo disponível, lá, sim, pra elas podem acessar?
3: Sim, lá eu posto os resultados das minhas alunas.
0: Sim.
3: Na verdade, o que acontece? Um curso aperfeiçoamento, a aluna, ela faz aquela unha linda, maravilhosa,
0: uhum,
3: padronizada, tudo bonitinho. Os resultados das minhas alunas iniciantes, ela não tem a mesma pegada de quem já faz. Mas ali eu ensino, por exemplo, uma técnica que está no mercado, cutilagem russa. Então eu ensino minha aluna a fazer uma preparação de cutícula boa. Não é cutilagem, mas eu ensino ela a preparar a cutícula para a cliente sair mais, uhum, satisfeita, né? Uhum. É, preparação de lâmina, eu ensino sobre a química dos produtos, sobre prática, sobre simetria, sobre curvaturas. Então elas saem sim fazendo um resultado, e, igual eu falo, é a garantia que eu dou dela sair do meu curso fazendo uma unha igual a um profissional.
2: Beleza.
3: O negócio é a prática após.
2: É, eu vi aqui que você tem pouco mais de 8 mil seguidores no Instagram. Você já pode considerar uma influencer digital nesse segmento de design de unha?
3: Ainda não me considero.
2: Já pode.
3: Ainda não me considero. Mas hoje, boa parte das minhas vendas, elas são pelo Instagram. Não tem uma movimentação de blogueira, mas é um perfil que sim, traz retorno para mim.
0: Sim. Então, só para encerrar agora, de vez, João perguntou, mas a gente reforça para a mulherada, o tempo, né, de aplicação, de manutenção completa?
3: Por volta de 2 horas. Uma hora e meia, 2 horas. É o tempo que elas vão estar lá comigo.
2: Isso por cliente, né?
3: Por cliente.
0: Então, mais uma vez, também endereço para encontrar, contactar com ela, endereço eletrônico, endereço físico, por favor.
3: No Instagram. É Ellen com H e 2 L.
0: Arroba
3: Ellen.
0: Ellen
3: Nogueira. Tá lá, / New Design Instrutora.
0: Uhum.
3: E no Ipiranga, é onde eu tô atuando atualmente, no Rua Alzira Lopes de Souza, próximo ao Fair Player.
0: Boa, valeu. Obrigado.
3: Eu que agradeço.
0: Foi bom pra você?
3: Muito bom.
0: Boa. Ellen Nogueira, que esteve com a gente aqui. Obrigado. Bom final de semana pra você.
3: Tá,
0: bons cursos.
2: Valeu, um abraço.
0: Beijo grande.
2: Obrigado pela presença.
0: Já a gente volta com música boa aqui na programação da 100.9.

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1: É isso, virando a chave então. 9h13, boa sexta-feira pra todo mundo. Seja bem-vindo aqui na Rádio dos Melhores Ouvintes, começando mais um Hits. Só musicão, cara, nessa manhã de sexta-feira. Ah, tem a nossa enquete também de hoje, sexta-feira, né? Você participa com a gente mandando mensagem de texto ou mensagem de áudio. Qual foi o seu primeiro trabalho? Você se lembra? Fique à vontade, tá? Mensagem de texto, como disse, mensagem de áudio através do WhatsApp 988484759. Vamos começar com o musicão? Alan e Khaled, Sonzeira, tá?

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2: 9:21.
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0: só, que é uma união, né? A união do grupo Nosso Sentimento 2 e também do grupo Geração, né? Nova Geração. Tudo isso lá no ano de 2002. E deu agora o grupo Nosso Sentimento. Música nova aqui na programação da rádio que só toca música nova. É. Sem você. 9h31 agora, João Teixeira.
1: Não conheço nenhum dos dois, confesso pra ti.
0: É banda toca muito no eixo Rio, Janeiro, São Paulo.
1: Mais região metropolitana, né?
0: É.
1: Beleza.
0: Mas a gente gosta de trazer novidades pro
1: nosso. Mas é bom. Eu não conheço, não significa que não é bom. Gostei. Ô, Rony, o governo de Minas Gerais anunciou ontem, quinta-feira, a nomeação do coronel Sandro Vieira Correia para a chefia do Estado-Maior da Polícia Militar, APM-MG. A decisão foi tomada pelo governador Matheus Simões, do PSD, e integra a reformulação no alto escalão da corporação, que também terá a coronel Cleide Barcelos assumindo seu comando geral. Atualmente, o coronel Sandro ocupa o cargo de diretor de Educação Escolar e Assistência Social da PM-MG, integrante da turma de aspirantes oficial do ano de 2000. O militar contribuiu à carreira em diferentes setores estratégicos da corporação, incluindo a Academia de Polícia Militar, o 16º Batalhão da PM e também o 54º BPM, o Batalhão de Rádio Patrulhamento Aéreo, o Comando de Aviação do Estado e a Coordenadoria Estadual de Defesa Civil. Segundo o executivo, além da atuação operacional, o novo chefe do Estado-Maior também comandou a Diretoria de Finanças da Polícia Militar e possui formação em Direito. No currículo, acumula especializações em Criminalidade e Segurança Pública pela Universidade Federal de Minas Gerais, além de cursos voltados para Gestão Estratégica e Segurança Pública realizadas pela Academia de Polícia Militar em parceria com a Fundação João Pinheiro.
0: É isso, e o nosso ouvinte querido segue interagindo conosco aqui através do WhatsApp 988484759. Tem a nossa enquete de hoje: qual foi o seu primeiro trabalho, né? O seu primeiro emprego, você se lembra? É, mensagens de texto ou mensagens de áudio, tá legal? A dona Maria Ivete tá falando aqui, olha, meu primeiro trabalho foi com 10 anos, eu olhava 4 crianças, lavava, passava, fazia comida, a patroa era professora e o patrão era um policial militar. É isso, dona Maria Ivete, lá no bairro São Pedro, primeiro emprego dela, então, foi esse, né? Olhar criança, lavava, passava, belo trabalho, dona Maria Ivete, beijo grande, obrigado pela participação, e o ouvinte querido segue interagindo conosco, tá? Fique à vontade, você se lembra? Qual foi o seu primeiro emprego, seu primeiro trabalho? Diga-nos. 9h34.
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Esses caras já caíram no gosto da rapaziada, né? BTS, também conhecido como Bangtan Boys. Esse grupo sul-coreano, né? Que em 2010 foi formado. Consiste em 7 integrantes que compõem, coescrevem e coproduzem, né, grande parte aí do seu material. É isso. E tá sempre tocando aqui na programação da rádio, que só toca música boa. Essa música é nova, né? É a música Swim, sucesso absoluto em todo o planeta. E claro, se é música boa, a gente toca aqui

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1: Lote do imposto de renda em 2026. A Receita Federal liberou hoje a consulta ao primeiro lote de restituição do imposto de renda 2026. A rodada contempla 8,75 milhões de contribuintes, que receberão cerca de 16 bilhões no dia 29 de maio. Segundo o fisco, é o maior lote de restituição da história. Como será a divulgação? A consulta foi disponibilizada nesta manhã. Para verificação, o contribuinte deve acessar o site da Receita Federal. Atenção, é o www.restituicão, seria de restituição, né? Porém na internet não tem o cedilha. Vamos lá, www.restituicão.receita.fazenda.gov.br. Repetindo, www.restituicão.receita.fazenda.gov.br. Na página, basta incluir o número do CPF, a data de nascimento e escolher o ano da consulta desejada, Rony Martins.
2: É isso, João Teixeira, 10h07 agora, tem música da semana.
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2: É um sucesso no vinho da dupla Diego e Vitor Hugo aqui na manhã. Beijei.

passando por aí, Madonna e Sabrina Carpenter, e essas duas gerações distintas que eu adoro, cara. A geração recente, né, da Sabrina com a Madonna, deu nisso aí. Bring Your Love, essa pedrada que você conferiu aqui na programação da rádio que só toca musicão.

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1: Teófilo 10 e 19.
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1: É isso. 10h21 agora. E nosso ouvinte querido segue interagindo conosco aqui através do nosso WhatsApp, que é o 98848-4759. Tem a nossa enquete do dia. Qual foi o seu primeiro trabalho? Você se lembra? É, o seu primeiro emprego? Diz pra gente aí, através das mensagens, pode ser de áudio, de texto, fique à vontade, tá? Eu vou perguntar agora pro meu parceiro aqui na 100.9, Roberto Gomes, que já tá na área, sai sempre com grandes notícias. Quando ele chega por aqui, vocês já sabem disso, né? Sempre tem notícias boas para a população de Teófilo Otoni. Mas antes eu quero saber dele, se ele lembra, né? Ele hoje é um senhor, né, de 59 anos, mas se ele se lembra quando ele era garotinho lá atrás, qual foi o primeiro trabalho dele? Você lembra, Beto? Bom dia.
4: Pois é, bom dia, Rony. Bom dia, João Teixeira, meu parceiro, tá ligado aqui na nossa, trabalhando aqui nos bastidores. Pois é, Rony, antes só corrigir a idade, isso é 5.2, viu?
1: Ah, sim, desculpa, eu falei 5.9, não foi, Beto? Desculpa. 5.9. É que você tá com carinha de 5.9 já, mas, Beto. Assim, esse óculos te deixou com carinha de
4: 5.9. Seria um prazer.
5: 59, é porque o seguinte, Roberto.
1: Os óculos deixaram você com carinha de 59.
5: É porque o seguinte, é porque o cidadão acha que todo mundo tem a mesma idade dele.
4: Não, mas ele já é 6.0, você
1: completou, não? 3.9 mais.
4: Não.
1: Não, sério. Sem esconder. 39 mais. 39 mais, aí a gente para de contar, Beto.
4: Não, veja bem, uma discussão
1: Beto,
4: bacana.
1: Vamos falar das notícias?
4: Uma discussão bacana. João, uma observação bastante. O cara chegar na idade que o Rony chegou, 60,
1: 39
4: quase.
1: Mais.
4: 60.
5: Oh, não, ele chegou 60 ainda não, tá beirando, tá? Não
1: esculhama,
4: não. Tá 5.9.
1: Não esculhama, não, pessoal.
4: Saudável.
1: Esbelto.
4: Opa. Olha.
1: Gosta... Ah, eu tô gostando, Beto.
4: Não tá barrigudão, tá barrigudinho só.
1: Ô, Beto, você começou tão bem, aí já começa essa... Poxa.
4: Não. Pela sua idade, você tá bem demais. É motivo de orgulho você falar a sua idade, 59.
1: Magoei. Né? Hoje, o nosso parceiro GR esteve aqui de cedinho, logo cedo. E aí, tomou café com a gente. Não, falou assim, cara, você tem 39 mais? Jurava que você tinha 26 anos, 25 anos. Eu falei, não, já, eu tô com 39 mais.
5: Mas você tá novão, moço. Você tá novão.
1: Tô novão, então, João Teixeira? Tô novão?
5: Dá pra perceber de longe.
1: Não, eu não tô, não, João Teixeira.
4: Então é motivo de orgulho pra você, sim, meu cara.
1: 39 mais, graças a Deus.
4: 59 anos. Eu sinto muito.
5: Mas como é que é o ditado? Eu posso até levar um processo porque eu vou
4: levar. Não. A galera,
5: que a galera vai entender bem... que é brincadeira. É preto com pinta, 3 vezes 30.
4: É, quando você vê o cabelinho pintar, que já tem 90.
1: Mas eu nem cabelo tenho, Beto.
4: Não, mas é normal, esse é o charme aí, né?
1: É meu charme. As meninas, sabe o que a menina fala comigo? Quando elas estão comigo, ela fala assim: pô, Rony, é dos carecas que elas gostam mais. Eu tô ficando feliz, Beto.
4: Elas gostam de agradar o parceiro.
5: Poxa. É que, na verdade, o cabelo dele cai no olho, assim. Ele tem que tirar o cabelo do olho.
4: Não, homem é igual o Junão. Vocês são os cabelos ondulados.
1: Junão, meu parceiro, defenda-nos. Vocês são os invejosos.
4: É dos cabelos ondulados. Do lado de cá, ou do lado de lá.
1: Vocês são invejosos. Vocês queriam ser carequinha, assim como eu, né? Minha careca, lisinha. Essas meninas passam a mão na minha careca, assim, Beto. Fala, que careca cheirosa, Rony.
4: Se nós vivermos a sua idade, tivermos o privilégio de chegar 59, como você.
1: 39 mais, velho.
4: Eu acho que a tendência é de que... Aqui, ó.
1: Ali, ó. Tem duas entradas, né, João Teixeira?
4: Entrada, não.
5: Aí
4: já acessou toda a região.
5: Aqui já é o hall todinho, filho. Aqui já é o hall.
1: Esse vai seguir o mesmo caminho do Lula Guedes. Implante. Não, urgentemente.
5: O meu aqui já é o Raul.
4: Você vê que ele puxou um tupetinho ali e tá lutando pro tupetinho se manter.
5: Na verdade, o topete eu sempre usei, né?
4: Mas
5: aqui não é pra disfarçar a careca, não. Mas não tem por onde eu correr.
4: Tem não. Você tem 40, João?
5: 41.
4: 41? Rapaz, essa é a idade de Rony Franco.
1: Olha, você tá vendo? Sim, agora você falou.
5: Eu sou de 85.
1: Obrigado.
4: Vocês. É, não,
5: eu,
4: vocês,

0: que eu tenho cabelo demais?
1: Não, João, pode tirar. Pode...
2: Eu sei, João, no nariz, olha lá. Ó.
0: É. Meu moço, eu tenho tanto cabelo que chega até tá em cima do nariz, aqui nas pílulas.
1: Que nojo.
0: É em cima, não é dentro.
1: Vocês não depilam, não, meninos?
0: Depilo, pô, mas eu tô falando que nasce, nas orelhas aqui, nasce. Credo, que aí nojo. Eu tenho que fazer a excepção aí.
1: Tenho pena da namorada de vocês.
2: Muito bom. Vamos deixar essa parte.
1: Pensou que esse cara comeu uma farofinha na casa dele, deve ficar tudo sujo essa barba. Aí, né?
0: Ai. É, eu lá dos Estados Unidos postei uma foto lá na Disney que eu encontrei com Fausto Vera. Jogava no Atlético na época.
2: Lembro dele.
0: E eu tinha acabado de comer a farofa. Credo. Postei a foto, o Robertinho comentou lá no grupo. João, não muda, não muda a farofa. Não.
1: Credo, que nojo. Roberto, vamos.
0: A foto tá aqui, eu vou te mostrar.
1: Vamos de notícias, que é melhor.
0: Vou postar ela no meu Instagram.
1: Essas coisas
0: agora.
1: Nojentas. Ai, que
0: quem
1: nojo.
0: Quem tá me ouvindo aí, que me segue, pode seguir lá, ó. Ou melhor, que não me segue, pode seguir. João Teixeira. João.
2: Doido.
0: João arroba. João Underline Teixeira Tó. João Underline Teixeira Tó, vou postar agora aí.
2: Não tem doido no.
0: Não, tinha que ter.
2: João Doido Underline Teixeira Tó. Tinha que colocar, ué. Ficar diferentão lá. Vamos lá então.
0: Vamos lá, Beto.
2: Voltando, deixando a questão capilar de lado. Mas, João, tem boas empresas de implante aqui na cidade. Se você quiser implantar, João, não vai dar trabalho, não. Viu? E eu, da mesma forma, eu tô preocupado com as entradas. Tô com uns raus também aqui, já bem acentuados. Olha, gente. Sextou maravilhosamente bem, Teoflotone, 22 de maio de 2026. A previsão do tempo para a tarde de hoje é de sol com muitas nuvens e períodos de nublado, tá? A noite também será com muitas nuvens e atenção, hein? Muda de hora em hora, pode até ter possibilidade, não tá constando na clima tempo, mas pode ser que garoe hoje ainda em Teoflotone, tá bom? A máxima prevista para hoje é 23 graus somente, hein? É, temperatura de madrugada. Hoje, pela madrugada, a mínima foi de 19 graus, tá? Confirmando, máxima prevista para hoje de 23, na madrugada, a mínima foi 19. Estamos ainda na estação outono. E atenção, Brasil, olha, secretário de Meio Ambiente, Pedro Lacone, retira material reciclável que estava à beira do Rio Todos os Santos, aqui no centro de Teoflotone. Material havia sido colocado no local por pessoas em situação de rua. A rede Imigrantes mostrou e rapidinho, né, o secretário atendeu aí a solicitação, as reclamações da população, foi lá e fez a retirada do material que estava causando poluição visual e um montão de reciclável bem na Luiz Boali, próxima rodoviária, próxima prefeitura. Aí não dá, né, mano velho? Praça de Serviços movimenta a região central de Teoflotone ao projeto Governo Presente do Estado de Minas Gerais. E ainda, governador Matheus Simões anunciou obras de asfaltamento em várias cidades dos vales do Mucuri e Jequitinhonha. Combate ao tráfico de drogas. Equipe da Polícia Militar da cidade de Ouro Verde de Minas apreende dinheiro, maconha e cocaína. 3 acusados de tráfico foram presos. Tudo isso você vai conferir daqui a pouco no nosso Jornal Imigrantes. E ainda, Pacto pela Vida. Ações de orientações e blitz educativas são realizadas na BR-418.
0: E por falar em blitz, Roberto, tá acontecendo agora aqui em frente a Imigrantes, isso. Blitz educativa, viu, gente? Não tenta fugir, não, porque você tá com documento atrasado ou sem habilitação, que tem nada a ver, é blitz educativa só.
2: Beleza, eu acho que também faz parte desse Pacto pela Vida, tá? Ações de orientações e prevenção de acidentes também na Praça de Dentes, Centro de Teoflotone, campanha do Maio Amarelo, o repórter Elvis Passos esteve lá e registrou tudo e vai mostrar daqui a pouquinho, nós vamos mostrar aqui no Jornal Imigrantes, beleza, gente? E ontem tivemos uma carreta que pegou fogo aí, aqui próximo à cidade de Teoflotone, tá? Estava dentro do município, portanto, na próxima cidade, a cabine do veículo ficou totalmente destruída pelo fogo, mas a parte de trás, né, a carga foi puxada e salva por uma ação aí de companheiros do motorista que viram ali a agonia, né, pela carreta já estava ali se queimando totalmente, quase por totalidade, já incendiada. Aí eles tiveram a iniciativa de parar um caminhão e puxar, né, puxou a carga para cerca de 30 metros, que evitou a propagação do fogo. Muito interessante isso que aconteceu e lamentos aí pela carreta que foi totalmente destruída pelo fogo. O Corpo de Bombeiros compareceu no local, o Sargento Christian. Daqui a pouquinho vai passar detalhes pra gente, beleza?
3: Roberto, você não respondeu a pergunta que eu te fiz.
2: Ah,
3: qual foi o seu primeiro trabalho? Você se lembra?
2: Totalmente.
0: O Robertinho já falou aqui outras vezes.
2: Ah, olha,
3: repete, por favor, Robertinho.
2: Que eu comecei a trabalhar aos 14 lá no Centro Social Urbano, cidade de Teoflotone. Ah, o João tá mostrando a foto lá nos Estados Unidos com a barba cheia de farofa.
1: Que coisa nojenta, velho.
0: Eu não tinha nem visto, velho. Eu vou postar.
2: Meu Deus do céu. Jesus, até.
0: Lá na Disney isso.
2: Tá certo. Então, Rony, foi lá no Centro Social Urbano, aos 14 anos eu atuei lá como guardinha, mas também vendi picolé. Você já vendeu picolé?
3: Tinha goleiro, Beto? Que bom.
2: Não, era lá na Vila Pedrosa. Né? Tinha lá.
3: Não era de grito.

0: Bife na época, né?
1: Não, não, era.
0: Mas era, você vendia bem, Beto? Você era um bom picoleseiro?
1: Eu fui muito empolgado, adorável, né?
0: Eu tinha vergonha de vender picolé. Beto.
1: Não,
0: eu tinha vergonha das meninas.
1: Sério?
0: Eu não pegava ninguém, mas eu tinha vergonha.
1: Não, mas como já eu era crianção, ainda não estava na fase.
0: Ah, mas a gente já olhava as meninas assim. Já...
1: Não, eu não estava na fase de pegador ainda, não. Era,
0: mas eu também não tinha fase de pegador, não?
1: 10, 11 anos, né?
0: Eu tinha vergonha.
1: Já saía.
2: Ô, Robertinho.
0: Eu tinha vergonha.
2: Eu falei que não sei se você estava nos ouvindo mais cedo. Estava?
1: Não, hoje não.
2: Adivinha qual foi o meu primeiro. A enquete é seu primeiro trabalho. Aí eu perguntei pra Rony logo quando ele lançou a enquete se era o primeiro trabalho de carteira assinada ou o primeiro trabalho remunerado.
1: Isso.
2: Ele falou que é o remunerado. Adivinha qual foi o meu? Minha não, cara, velho.
1: Não tem noção, João.
2: Arrisca aí.
1: É palhaço.
0: Acertou, miserável.
1: Mas onde? Você foi atuar onde?
0: Ué, Beto.
2: Quase dois?
1: Loja Quase Dois?
2: Loja Quase Dois. Eu tinha 15 para 16 anos.
1: Aí você era um rapagão já. Já era homem, era, já tinha não, cabelo na
2: mas
1: barba.
2: Mas eu contei, já contei a história aqui. Eu vou repetir para quem já ouviu. Para quem não ouviu, vai ouvir agora.
1: Ah.
2: É porque, como você sabe, né? A gente é muito religioso. A família. Eu sempre cresci dentro da igreja.
1: É, seu pai sempre muito presente na igreja.
2: Mãe,
1: né,
2: também,
1: João?
2: Né? Eu sempre cresci dentro da igreja católica. Então eu fui coroinha, fui coordenador dos coroinhas depois. Então eu fiz primeiro eucaristia, fiz grupo de adolescente, posteriormente eu ingressei na JC, que é basicamente a mesma coisa.
1: Só faltou ser padre, né?
2: Engraçado que meu pai achava que eu ia virar padre, que eu não saía. Depois eu conto essa história aqui. Depois eu não saía do seminário.
1: Mas começou a namorar, gostou.
2: Exatamente. Eu não saía do seminário. Aí essa época que eu comecei a namorar dentro da igreja, adolescente.
0: É um pecador esse.
2: Exato. Como meu pai descobriu que eu estava com uma namoradinha.
1: Ele falou, ah, esse aí não vai ser padre.
2: Ele virou e falou assim: ah, você tá namorando, né? Ah, você vai querer sair com sua namorada, pagar ela um lanche, pagar ela um sorvete. Com meu dinheiro, que não vai ser, então você vai trabalhar. Ah, é, vou ter que trabalhar. Falei, com que eu me identifico? Com a área da comédia.
1: Palhaçada.
2: É. Eu falei, então me dá um dinheiro aí. Ele me deu 10 reais na época. Falei, toma seus 10 reais, você se vira o que você vai fazer. Foi com esses 10 reais.
1: Certo.
2: Eu vim pro centro, peguei a bicicleta, parei no extinto Varejão das Fábricas. Comprei pano florido que imitava. Roupa de palhaço.
1: Certo.
2: Minha mãe costurava, entreguei mãe e falei, faz uma roupa de palhaço pra minha mãe. O que é um macacão de palhaço? Mãe fez um macacão, um botão e tudo de palhaço. O restante eu comprei. Comprei o nariz e comprei a peruca. Eu não tinha dinheiro ainda pra fazer a maquiagem, eu passava pasta de dente aqui do lado. Aí depois eu comprei a maquiagem própria pra palhaço. Fiquei mais de um ano, velho, vestindo de palhaço pra quase dois.
1: Sério?
2: Era dia das mães, dia das crianças, Natal, qualquer final de semana esporadicamente. E a época pagava-se bem, é o que eu ganhava, o que? Por final de semana, 30, 50 reais. O que nós
1: era
2: estamos
1: um
2: falando,
1: dinheiro bom.
2: Nós estamos falando de 26, 28 anos atrás, Robertinho.
1: Era maravilhoso, era tipo uns 500
2: era
1: reais.
2: Era como se fosse uns 500 reais hoje. Então eu tinha basicamente 500 reais pra sair com a namoradinha final de semana pra pagar o lanche. Mas pagava.
1: A bichinha engordou, isso, então, na época.
2: Engraçado. Ah, deve ter engordado. Engraçado. Eu sinto falta disso, velho.
1: Pois é, não,
2: mas... No dia que você tiver uma festa aí pra animar, me chama pro seu palhaço da festa.
1: Ué, tá na hora, velho. É um nicho de mercado bem interessante, né?
0: Hoje ela assusta as crianças, né?
1: Não, igual... O palhaço é a figura sempre.
2: Eu não preciso nem vestir a roupa mais.
0: O Pernabamba assustou a criança. O pessoal falou aqui ontem.
2: De que tinha medo?
0: O Pernabamba assustou, velho.
2: Sabe qual era o meu nome? De artístico, à época?
0: É.
2: Palhaço Pirulito.
1: É, Pirulito.
2: Era.
0: Só se chupava, né?
2: Não, mas era palhaço pirulito.
0: Pirulito porque chupava pirulito.
1: Tem criança que tem medo de palhaço. Adulto que tem medo de palhaço.
0: Aquele boneco do filme, eu tenho medo.
1: Tem
0: Beto.
1: Adulto, tanto teve um Big Brother. É um Big Brother que a moça, ela tinha... Quando tem medo em excesso, medo, como é que boneco fala?
2: Fobia.
1: Fobia. É fobia de palhaço.
0: Eu tenho medo daquele boneco. Chuck, né?
1: Chuck. Não, tem adulto que tem fobia do Chuck. Tem
0: lá.
1: Adulto que tem fobia do Bozo, né? Do Fofão. O Fofão é o que mais amedronta.
0: Não, falaram aqui.
2: Gente,
0: falaram aqui.
2: Se eu falar com vocês que tem adulto, vocês vão achar assim a coisa mais absurda. Eu tô falando porque eu conheço. Tem fobia de ave.
1: É mesmo?
2: Ave.
0: A minha, filha tem medo de pé de galinha.
1: Medo.
0: Eu compro pé de galinha pra gente comer. Aqui. Ontem mesmo eu comi pé de galinha lá em casa e mostrava pra ela. Se ela sair correndo casa fora.
2: Sei até que eu vou ser. Talvez eu vou ser.
1: Não, mas tem.
2: Vou levar um puxão de orelha por citar o nome, mas eu não vou esconder, não.
1: Uhum.
2: Tem duas pessoas que eu conheço bem e que não aguenta ver a Via Légua que corre a légua. Fobia de tremer, Robertinho, de passar mal.
1: Robertinho?
2: Uma delas é minha sobrinha Natália.
1: Se ela vir aqui na praça nossa do Chico's Bar, ela cai dura, porque é um tanto de pompa que tem aqui.
2: Uma delas é minha sobrinha Natália. A Natália é mais tranquila, até que a Natália consegue suportar.
1: Aham.
2: Ô, moça, agora...
1: A outra?
2: Agora eu vou até levar porrada. Janaide.
1: Tem medo de...
2: Medo? Pavor.
1: De qualquer ave?
2: Qualquer bicho de pena.
1: Rapaz, que
2: de
1: louco.
2: De tremer, de passar mal e de desmaiar. Não chega com ave perto dela, não, que tem um treco.
1: Curioso, eu nunca tinha ouvido sobre essa fobia. Tô ouvindo você para trazer agora.
2: Sério?
1: Aqui. E olha que interessante que você conhece pessoas próximas. Sim. A você.
2: Sim.
1: É, sua sobrinha, né? E a Janaína.
2: Quem não conhece, assim, ah, que
1: frescura.
2: Pessoa fresca, medo de galinha, medo de pombo, medo de ave, medo de um passarinho, medo de um papagaio, mas não é fobia mesmo.
1: Então, dependendo...
2: Não é nem trauma de infância, que cresceu com isso.
3: Eu conheço um rapaz aqui da 6.9 que ele tem medo de aranha, caranguejeira.
1: Não,
3: ele falou ali na cozinha.
2: É igual você falou que você tem medo de rato, pavor de rato.
3: Eu tô falando do colega que tem medo de aranha, caranguejeira, Jucaxi. Você tá mudando de assunto.
1: Tá.
3: É o nosso Paulo Fernando, ele tem medo de aranha, caranguejeira.
2: E você tem medo de rato.
3: Não, eu tô falando de Paulo Fernando.
1: Não, beleza, que tem medo. Agora, detalhe,
2: já que você falou
1: caranguejeira, vocês trouxeram outro dia aqui para ser entrevistado o Henrique Cordeiro.
2: Sexta-feira da semana passada.
1: Ele criava, até explicou pra gente aí que é normal, muita gente cria aranha, a caranguejeira. Né? Ele cria. É tarântula que fala? Tem um nome específico, ele até explicou.
2: Acho
1: ali
2: que é tarântula.
1: E criava, eu achava a coisa mais assim.
2: Vou estudar porque o nome técnico de... Técnico
1: só dele falar que criava essa aranha caranguejeira, eu já arrepiava, velho.
2: Você tem medo de quê, Beto?
1: Assim, pavor. Cobra, por exemplo.
2: Cobra.
1: Né? O animal, cobra. Né? Eu morro de medo.
3: Ó, se tiver no corredor aqui um rato e uma cobra, fico no da cobra, mas deixo o rato passar, eu desespero, velho.
2: Já que vocês estão falando em cobra, vamos um pouquinho de aula de biologia agora.
1: Vai lá.
2: Cobra
3: seja breve, pelo amor de
2: Sim.
3: Deus.
2: Ah.
3: Não vá.
2: Cobra tem aqui. Cobra tem anos?
1: Anos?
2: Anos.
1: Ué, todo mundo tem, né? Todo animal tem.
2: Então você acha que a cobra tem anos?
1: Eu acho que tem.
2: Então pega uma cobra com anos e me mostra, então.
1: Não, então vou pegar a cobra e te mostrar. Rony não entendeu muito, não, mas...
3: Nada com nada.
1: Nada com nada,
3: nada,
1: né, Rony?
3: Com nada.
1: Mas tá bom, João. É importante que você trouxe a informação. Eu não sabia que tem gente que tem medo. Então, depender dos parentes dela pra comer a galinha caipira e ela
2: não,
1: matar
2: ela
1: a galinha.
2: Não, matar ela com a légua. Ela come.
3: Ah, por falar em galinha caipira?
2: Ela só não gosta de ver matando. Não, ela tem medo.
1: E se for pra matar também, ela não,
2: não. Não, ela não chega nem perto. E como é que vai matar?
3: Por falar em galinha caipira, Beto, tem um colega nosso aqui que eu não posso falar o nome dele, que não dá demissão, que ele não come galinha caipira.
1: Sim, não. Deixa eu ver.
3: Não,
1: é só ele, só. É só ele,
3: não come galinha caipira.
1: Não, é o nosso diretor, nós já falamos dele aqui.
2: É sério que é?
1: É o Romo. Nós falamos, ele não come galinha caipira.
3: Eu não falei que era o Romo, não, mas eu não falei.
2: Sério,
3: não come. É você que tá falando,
1: já
3: Beto.
1: Já explicou, quando era menino, os coleguinhas dele subiam na árvore, né? E de lá de cima...
3: Não, Beto, posso fechar seu microfone aqui um minutinho?
1: Não,
3: Beto.
1: E lá de cima fazia Beto. O número 2 e as galinhas comiam lá embaixo.
3: Não fala isso, Beto, horário do almoço,
2: ele explicou
3: Beto.
2: Isso.
1: Aí ele tomou
2: Beto.
1: Trauma. Aí...
3: Ele comeu o número 2 do pessoal?
1: Não, de lá de cima,
3: ai, de susto,
1: os colegas
3: Beto.
1: Dele, da árvore...
3: Eu pensei que o Lancama tinha...
1: Fazia o número 2, né? É. Ele fala os colegas, né? Ele não fala que ele tava no meio, não.
3: Beto.
1: Ele não fala que ele tava no meio, não. Aí as galinhas lá que eram criadas soltas, né?
3: Cuidado, Beto.
1: Lá embaixo fazia banquete daquilo. Aí
3: é o diretor, ele
1: que
3: Beto.
1: Tomou trauma.
3: Ah, não. Eu não falei nada. Eu falei
1: não
3: um
1: consegue
3: colega.
1: Comer galinha caipira.
3: Você que tá citando nomes aí, depois processa essas coisas. Olha lá, Beto.
1: Meu amigo passou, o Zé Roberto, também não
3: comeu
1: come galinha caipira. Não, ele viu a galinha também comendo porqueira. Ele, de lá pra cá, nunca
3: e a carne
1: mais.
3: É tão boa. Será que é por causa disso, essas misturebas que elas comem, Beto?
1: Não necessariamente, né? Mas
3: é
1: ela tem o sistema gástrico da galinha muito resistente, muito forte,
3: é
1: né?
3: Bom, gostoso,
1: as tripas ali, né?
3: Gosto.
1: Então, cada animal tem sua defesa natural.
3: Eu como
1: né?
3: tudo da galinha.
2: Vamos lá,
3: o coração,
2: já que vocês
3: pescoço.
2: Falaram sobre aranha caranguejeira, o nome caranguejeira, entre parênteses, né?
3: Já passamos até da aranha, já estamos na galinha.
2: Aspas, vamos lá.
3: E ele volta com a
2: vem
3: aranha.
2: Da semelhança visual e o comportamental desses aracnídeos, como o caranguejo. Possui
1: bacana.
2: Um corpo robusto, pernas grossas e o cefalotórax, parte da cabeça úmida e unida também ao tórax. Largo e achatado, lembrando que é a carrapata. Passa de um caranguejo. Então, por isso, o nome técnico de aranha é caranguejo.
3: Ninguém entendeu nada, mas valeu. Aí.
1: Valeu, João. Valeu pela informação. Um abraço, João. Valeu, Rony.
2: Valeu,
1: meio
2: Rony.
1: Dia, Jornal Imigrante. Tamo junto. Valeu.
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0: Seria maravilhosa dele, o Rei da Voz, Pericão. Aqui na manhã com Ana Castela Boiadeira. Que demais, hein? Simplesmente aconteceu esse dueto maravilhoso. Simplesmente acontece. É. Muito legal, cara. Também teve Lady Gaga com The Shape of Woman. No filme, né? O Diabo Veste Prada. E ainda Diego Vitor Hugo com Infarto. É isso, 11h29 e a nossa enquete continua valendo para você, ouvinte querido, participar com a gente, interagir conosco, tá? Mensagem de texto, mensagem de áudio e respondendo a pergunta de hoje, qual foi o seu primeiro trabalho, né? Qual foi o seu primeiro emprego? Você se lembra? Diz para mim aí, tá legal? Tô super afim de falar aqui, ler a sua mensagem, tocar o seu áudio na programação, tá legal?
1: Fala pessoal da resenha, bom dia.
0: Bom dia.
1: E aí, tudo bem?
0: Tudo bem, querido.
1: Cara, meu primeiro emprego, ele foi na antiga locadora que tinha ali, em frente ao antigo SESEC. Uhum. E era do lado ali também, da antiga livraria Estela Mares, Irai Lucy, a locadora de Zé Valquírio.
0: Que lá no centro da cidade mesmo.
1: Pô, aquilo ali era um sonho, viu? Maravilhoso. Eu adorar já, como eu já falei, que sempre gostei muito de cinema. Trabalhar numa locadora, e que era uma locadora em Lan House. E outra coisa que eu sou apaixonado é com leitura. Lá também tinha livros, ele locava livros, filmes e era uma lan house também. Pô, aquilo ali era um sonho. Era coisa ali de meio período ali, depois da aula, né? Ajudava com ele lá, atendimento, manutenção, né, das máquinas. Já entendi ali de... Todo jovenzinho, né? É o primeiro emprego de todo jovem dos anos 2000, é CTI. Que já entende mais. E esse foi o meu primeiro emprego. Antes, né, você tem... É vende salgado, picolé, mas... Ajudante de pedreiro também, mas primeiro emprego, assim, uma coisa fixa, que eu fiquei quase um ano lá, um pouco mais de um ano, uhum. Foi um pouco mais de um ano, foi nessa locadora, não lembro o nome, sei que é a locadora de Zé Valquírio.
0: Uhum. Beleza.
1: Era top demais.
0: Eu lembro dessa locadora, sim.
1: Ó, gostaria de pedir outra música, todo dia que eu tenho que pedir uma música pra minha mulher. Hoje eu queria pedir You Rock My World, Michael Jackson, disco Invincible.
0: Valeu.
1: Alô, pessoal, tamo junto, sextou.
0: Julho, sextou,
1: é isso aí. Fez, hein?

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0: passando mal aí com essa pedrada dos rapazes do Pet Shop Boys. Mais, hein?
1: Quem canta?
0: Pet Shop Boys.
1: Tinha um amigo nosso que falava que era Patatio Boys, você lembra?
0: Patatio Boys, é.

0: mano?
1: Mas se eu te falar que agora,
0: cestou, né?
1: Tem tudo a ver, né?
0: Tudo a ver pra...
1: O crime já do dente.
0: Foi mal intencionado.
1: Falado.
0: Foi mal intencionado. Pra gente encerrar lá em cima em grande estilo.
1: Só resta... Ó, o Beto tá treinando lá no fundo. Vamos ouvir o Beto treinando? Olha o Beto treinando.
0: É. Tá passando a limpo.
1: É. Daqui a pouco ele faz aquele...
0: É o rascunho.
1: Daqui a pouco ele faz aquele...
0: É o aquecimento, vocal.
1: Daqui a pouco ele faz o rato, a roupa do rei de Roma. O Beto,
0: o original nunca se desviou,
1: né? Vamos deixar aberto.
0: Ai, vai, deixa aberto.
1: Senhoras,
0: olha ele cantando, ó, virou cantor.
1: O Beto está cantando, senhoras e senhores.
0: Olha.
1: Microfone aberto lá nos estúdios
0: da TV.
1: O Beto cantando, ele não está percebendo.
0: Ô, Roberto, você passou da cantor
1: pra deixar seu bocudo? Era pra deixar.
0: Ele não tá nos ouvindo ainda, não,
1: pois
0: tá?
1: Pois é, era pra deixar.
0: Agora,
1: era pra deixar.
0: Ô, Robertinho, me responda uma coisa, então. Quando é que você pegou a da cantor?
1: Beto,
0: dá pra cantor?
2: Ah, eu não canto.
1: Ô, Beto, eu propositadamente, eu deixei aqui aberto, Beto, pro pessoal, o nosso público ouvir. E o João Teixeira Bocudo entregou tudo.
0: Cantarolando.
1: Era pra ouvir você falar que ele, o rato roeu a roupa do rei de Roma, três trigues, trigo, só trigo,
2: é três tristes tigres comendo trigo, rapaz.
1: Oh,
2: o peito do pé de Pedro é preto.
1: Beto é aplicado, você viu, João Teixeira? Beto é aplicado.
2: E por aí
1: faz
2: vai.
1: Gargarejo,
2: é o tal do trava-língua, né?
1: Antes de entrar no ar, você viu lá? Ele canta, tá feliz o Beto. Será que ele recebeu uma parte pelaquela cobertura nessa semana aí com o governador? É, João Teixeira,
2: não,
1: tá sabendo alguma coisa?
2: Eu não recebi a parte, recebi o inteiro, viu?
1: Inteiro?
2: Esse negócio de receber a parte não é com a gente.
0: Baixo do pode, pano, ser, pode ser do Ghostbuster, né? De repente é a parte do Ghostbuster.
1: Como é que é? Canta aí.
0: Ghostbuster? O que era o Ghostbuster?
1: Os fantasmas lá.
0: Hã?
1: O fantasma.
0: Exato.
2: Aí eu não sei de nada.
1: Beto, contigo, querido.
2: Sextou, beleza, hein? Rony, um abraço. Sexta-feira maravilhosa.
1: Um abraço,
2: valeu, João, velho. Teixeira. Valeu, Rony. E, obviamente, né, a gente convida a galera para estar com a gente aí durante toda a tarde com a programação maravilhosa. Não só o Jornal Imigrantes, depois vem a Valquíria, depois o Baianinho, o Lula Guedes.
0: João Teixeira, que agora é o quê, Roberto? Nós acabamos
2: João
0: de conversar.
2: João Teixeira já era blogueiro, agora vai...
0: Mídia, social mídia.
2: É social mídia?
0: Isso.
1: É, é assim que fala?
0: Isso.
2: Ah, tá. Blogueiro não é melhor, não?
1: Mais simples, né, Beto? Mais fácil de todo mundo entender.
2: Aí todo mundo sabe o que é. Aí ele grava vídeos para as páginas. Então eu acho que é melhor assim, viu, João?
1: Então, tá bom.
0: Isso,
2: blogueiro,
0: valeu.
2: Blogueiro. Um abraço, tamo junto. Deixa comigo.
1: É isso, Beto. Bom trabalho para vocês aí.
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0: Hora certa, meio-dia, 4 minutos em Teófilo Otoni. Chegamos agora, vamos até às 13 horas com muitas informações. Hoje, sexta-feira maravilhosa, 22 dias decorridos do mês de maio 2026. Atenção, hein? A previsão do tempo para a tarde de hoje é de sol com muitas nuvens e períodos de nublado. Noite com muitas nuvens, mas não há, até o presente momento, previsão de chuva, tá? A máxima prevista para hoje, 23 graus, mínima pela madrugada foi de 19. Olha só que a máxima de hoje está bem baixinha, né, gente? Apenas 23, hoje então será uma tarde bem gostosa aqui em Teófilo Otoni. Lembrando que ainda estamos na estação outono. E vamos às matérias que serão destaque na edição, destaques, não é isso? Da tarde de hoje, aqui do nosso Jornal Imigrantes. Vamos lá. Olha, o secretário de Meio Ambiente, Pedro Lacone, retira material reciclável que estava à beira do rio Todos os Santos, aqui no centro da cidade. Material havia sido colocado no local por pessoas em situação de rua. Nós acompanhamos de perto esse trabalho do secretário Pedro. Praça de Serviços movimenta a região central de Teófilo Otoni. É o projeto Governo Presente do Estado de Minas Gerais. Governador Matheus Simões anuncia obras de asfaltamento em várias cidades dos vales do Mucuri e também Jequitinhonha. E ainda, combate ao tráfico de drogas. Equipe da Polícia Militar da cidade de Ouro Verde de Minas apreende dinheiro, maconha e cocaína. 3 acusados de tráfico foram presos. E mais, Pacto pela Vida. Ações de orientações e blitz educativas são realizadas na BR-418. Ações de orientações e prevenção de acidentes também na Praça Tiradentes, centro de Teófilo Otoni. Mais uma carreta pega fogo na BR-116, próxima à cidade de Teófilo Otoni. Cabine do veículo ficou totalmente destruída pelo fogo. Equipe do Corpo de Bombeiros compareceu e trabalhou no local. Essas e outras aqui no nosso Jornal Imigrantes, que começa agora e vai até às 13 horas. A pedir um apoio cultural e eu volto com todas elas para você.
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0: Muito bem, meio-dia, 10 minutos em Teoflotone, agradecendo desde já a todos que estão aí pela live, né, pelo YouTube, também Instagram, Facebook, já a gente interage com vocês, tá bom? Olha, secretário de Meio Ambiente, Pedro Lacone, retira material reciclável que estava à beira do Rio Todos os Santos, no centro. Material havia sido colocado no local por pessoas em situação de rua. Acompanhe a matéria.
5: A resposta veio rápida assim que o Pedro Lacone acessou o vídeo aqui através do Instagram da nossa rede Imigrantes. Ele trouxe uma equipe da prefeitura para fazer o recolhimento de todo o material que estava acumulado aqui na beira do rio e, obviamente, passou as orientações devidas aos moradores, às pessoas em situação de rua que estão morando aqui debaixo dessa ponte, aqui próximo ao terminal rodoviário de Teoflotone e também, curiosamente, pertinho da prefeitura de Teoflotone.
6: Prefeitura, a gente, mais uma vez, a prefeitura de Teoflotone, ela foi incisiva na ação rápida, né? A gente chegou mais cedo a esse tipo de demanda, a gente veio até o local. Aí nós temos que mobilizar o conjunto de secretarias, né? Aqui entra meio ambiente, serviços urbanos na parte de recolha, a parte de assistência social, até para a gente monitorar o que é que a família se passa, quem são essas pessoas, né? São pessoas do município, são pessoas retirantes que vivem, né? Esse fluxo de vir para o perímetro urbano, para a zona rural. Então, mais uma vez, a gente veio aqui para dar a resposta, né? Agradeço até aqui a Imigrantes também, que acabou compartilhando também mais uma vez, né? E todo qualquer munícipe de Teoflotone que vê uma situação desse tipo pode entrar em contato aí com a Secretaria de Meio Ambiente, Secretaria de Serviços Urbanos, Assistência Social, que é assim que a gente transforma a nossa cidade, trazendo a cidade mais tranquila, né? Mais com mais fluxo para a gente poder, no direito de ir e vir aí, né? Exercer a cidadania em si. E mais uma vez que a gente também está levando em conta a cidadania do pessoal. A Secretaria de Assistência Social vai vir para fazer um monitoramento para ver se esse pessoal recebe Bolsa Família, se não recebe, né? Até para a gente poder fazer aí uma entrega pontual, incisiva, que é realmente aí o que o prefeito Marinho quer de nós, que nós fazemos em si. Tanto não só essa população aqui, que também como o pessoal lá da Praça Tiradentes.
0: Bom, Pedro, a gente viu que você estava conversando, parlamentando com um dos moradores aqui debaixo da ponte. Ele vai ser obrigado a se retirar daí?
6: Até então não, a gente tem que permanecer, né? Por mais que o espaço ele é público, ele é de todos, mas a prefeitura também a gente tem que levar, né? A gente hoje tem o Centro Pop, o Cevida, o antigo Bom Samaritano lá no Jardim das Acácias, que esses locais aí são até para receber a população em si. E a gente tem monitorado e oferecido. Infelizmente a gente não pode obrigá-los a sair ou se retirar do local, mas uma vez que o espaço ele é público, a gente pode cobrar também que eles não fiquem juntamente aí com o poder de segurança pública, né? E outras ações aí. E mais uma vez, a Secretaria de Assistência Social estará presente aqui também para poder buscar saber o que são, quem são, se eles têm cartão de vacina, se eles têm Bolsa Família, que é uma das formas também de a gente garantir o assistencialismo da prefeitura perante essas famílias.
0: Agora, ficar da forma que estava, né, espalhando aí peças de ferro, também de alumínio, causando a poluição visual, isso aí não pode deixar, né?
6: Não pode deixar, porque acaba interferindo no direito do outro, né? Principalmente no direito de ir e vir, né? Então, faltando, a gente tem pouca acessibilidade e ainda quando chega nesse período de calçadas, canteiros, o pessoal acaba ocupando, né? E a gente vem, conversa, tudo a toda tranquilidade, né? A gente sabe que, infelizmente, a gente nunca consegue agradar a todos, né? Mas a gente tem que, pelo menos, garantir aí o máximo de dignidade possível, tanto para quem paga pagador de imposto, também quanto esse pessoal que está sem assistência nenhuma por parte aí, principalmente do poder público, né? E mais uma vez, a Secretaria de Assistência vai vir e tentar garantir aí se o pessoal tem direito lá à questão da alimentação de graça no restaurante popular, aluguel social, tudo mais, tá bem?
0: Pedro, eu vi eles alegando que o material é para vender. Vocês dão um suporte até levá-los para vender o material? Como é que funciona?
6: Ô Roberto, nesse caso aqui eu vou ter que abrir a sessão, né? Até explicar depois para a corregedoria do município, que acaba caindo, inclusive. Mas eu vou ter que tirar esse material e garantir para eles também que eles têm aí o direito de venda, né? Ele vai vender esse material. Eu já deixei o caminhão do meio ambiente à disposição, porque tem situações que realmente a gente tem que abrir abrir aí uma brecha em si para poder ajudar, caso contrário, esse material vai ficar aqui, aí vai atrapalhar mais uma vez o cidadão, né? E a nossa intenção é que o município fique bom para todo mundo, sem exceção de ninguém.
5: A princípio era um, agora se você olhar para trás, já tem quatro que estão envolvidos nessa coleta e armazenamento desse material aqui na beira do rio.
6: É, justamente, todos serão assistidos aqui, até para que a gente poder garantir aí uma cidade mais limpa, uma cidade mais justa para todo mundo.
5: Muito bem, hora certa, meio-dia, 14 minutos em Teoflotone. Olha, Praça de Serviços movimenta a região central de Teoflotone. É o projeto Governo Presente do Estado de Minas Gerais.
7: A Praça de Serviços do Governo Presente chegou até Teoflotone e traz cidadania, saúde, oportunidades para a população do Vale do Mucuri e muito mais serviços gratuitos. Durante 2 dias, o centro da cidade concentra diversos atendimentos gratuitos em um único espaço.
8: Nós estamos hoje aqui na Praça de Serviço Governo Presente para poder oferecer mais acessibilidade, um atendimento de muita qualidade para a população de Teoflotone. Nós já atendemos em outras edições mais de 72 mil pessoas e hoje a gente está aqui com essa festa da democracia, festa de participação, com um monte de serviços públicos gratuitos à disposição da população em praça pública.
7: Entre os serviços oferecidos estão a emissão da nova carteira de identidade nacional, orientações sobre emprego, seguro-desemprego, regularização de documentos e atendimentos da UAI.
8: A gente tem, por exemplo, atendimento da Ouvidoria Geral do Estado, para quem tiver alguma reclamação, alguma dúvida, alguma sugestão sobre qualquer serviço público estadual. Nós temos também o atendimento das novas carteiras nacionais de identidade que estão sendo emitidas aqui. Então, são alguns dos serviços que estão disponibilizados hoje na praça.
9: Agora, o atendimento, ele funciona de porta aberta ou tem algum encaminhamento para que essas pessoas recebam acesso a essas atividades?
8: Nós estamos funcionando hoje aqui de 9 às 16 horas. Basta a população chegar que ela vai ter acesso ao serviço.
7: A ação também disponibiliza vacinação, atendimentos de saúde, assistência social e castração gratuita de cães e gatos, ampliando o acesso da população aos serviços públicos essenciais.
10: Ah, isso é bom, né? A gente é o lugar onde é que a gente tem mais, assim, possibilidade de realizar o que não foi feito ainda, né?
9: O senhor tá com problema na vista?
10: Tô.
9: Agora... E o que que o senhor tá sentindo na vista?
10: Ah, eu quase não enxergo, assim, eu enxergo muito pouco.
9: E olha só que interessante, a pessoa passa pelo exame ali, tem esse primeiro atendimento, logo em seguida é feito um documento de encaminhamento, onde a pessoa vai escolher aqui, Davi, uma armação. Essa armação será devolvida para a funcionária lá, será encaminhada para Belo Horizonte e logo depois de um tempo o óculos chega para quem fez o exame gratuitamente.
11: Muito bom, viu, Elvis? Coisa de muito especial. O pessoal de Topázio, 25 pessoas sendo atendidas aqui, né? Uma coisa extraordinária, viu?
9: E gratuito ainda, melhor ainda.
11: Gratuito, melhor ainda, né? Aqui a Viviane estava até brincando ali, né? Falou, pessoal, não tem ninguém de Topázio hoje, não. Tá todo mundo aqui, né?
12: Maravilhoso, gostei muito. Uma ação muito boa, né? Tinha que ter mais vezes, né? Que é uma ação muito boa.
9: É, vai fazer exame de vista.
12: Vou fazer exame de vista.
9: Gratuito?
12: Gratuito.
9: Tinha muito tempo, tava esperando?
12: Muito tempo.
7: Segundo o governo de Minas, o projeto já ultrapassou mais de 72 mil atendimentos em várias regiões do estado, aproximando os serviços públicos das cidades do interior.
8: Entre hoje e amanhã, a gente está com uma expectativa de mais ou menos uns 11, 12 mil atendimentos.
9: Quais são os setores mais procurados normalmente?
8: A emissão da Carteira Nacional de Identidade, amanhã também a gente tem o serviço do Castro Móvel, então são serviços que a população costuma procurar com mais frequência.
9: Vai funcionar durante todo o dia?
8: O Castra Móvel vai funcionar amanhã de 9 às 16 horas e a carteira de identidade já está funcionando hoje de 9 às 16 horas e amanhã também de 9 às 16 horas.
7: Considerada polo regional no Vale do Mucuri, Teoflotone recebe a iniciativa reforçando sua importância econômica, social e regional para outros 27 municípios que integram a região.
5: Muito bem, hora certa, meio-dia, 18 minutos em Teoflotone, até às 13 horas, o nosso Jornal Imigrantes. Lembrando que os serviços estarão até a tarde desta sexta-feira, tá bom, gente? Olha, o governador Matheus Simões anuncia obras de asfaltamento em várias cidades dos vales do Mucuri e Jequitinhonha. O anúncio foi feito na tarde de ontem. Lembrando que desde a última segunda-feira, o governador cumpre agenda em Teoflotone e cidades da região. Acompanhe.
13: Púcios, anúncios de obras de pavimentação, recuperação de pavimentação no Vale do Mucuri e adjacências, como diz o... Nós deliberamos aqui, o Vale é uma das regiões que vai receber o maior volume de investimentos. Os vales, mais a Zona da Mata, mais a região norte, concentram um volume de investimentos equivalente ao resto do estado inteiro. O orçamento previsto para os 5 próximos anos, a partir da venda da Copasa, vai ser de 150 milhões de reais por ano na seguinte distribuição. MG-406, MG-205, ligação Palmópolis a Rio do Prado. Com recuperação de erosões, 4 milhões e 600 mil reais de investimento. 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Caraí a Catugi, 28 quilômetros de recuperação, e Malacacheta a Franciscópolis, 16 quilômetros de recuperação. Todas essas recuperações ainda esse ano. Além disso, contratação e execução dos seguintes projetos, para que a gente possa executar obras mais adiante. Projetos: BR-352, Ataléia Ouro Verde. 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Novo Cruzeiro, Aladainha. Ponte sobre o Rio Jequitinhonha em Avaí do Jacinto. Ligação de São José do Divino a São Félix de Minas. Ligação de Almenara a Pedra Azul, lote 2. O lote 1 eu vou falar agora mesmo, ele já tem projeto. E ligação Setubinha, Capelinha, realização do projeto. Em 2026, então isso é 26. 26 está somando mais de 250 milhões de reais de investimento, que eu estou suplementando aqui para a gente poder fazer algumas coisas na largada.
14: Muito bem, governador.
13: 2027, gente. MG-412, Ataléia, a divisa do Espírito Santo, 95 milhões de reais de investimento, 19 quilômetros de pavimentação. MG-406, Almenara, Pedra Azul, primeiros 35 quilômetros, obra de 175 milhões de reais, começo do ano. 2028, senhores, nesse ano então, no ano que vem, nós estamos falando de investimentos de 230 milhões de reais. 28, MG-105, Pavão a Carlos Chagas, investimento de 250 milhões de reais. 2029, 2030, LMG-678, ligação de Araçuaí a Novo Cruzeiro, 300 milhões de reais. E mais a recuperação de Choflotone, Frei Gaspar, Ouro Verde, Minas, 50 milhões de reais, que eu vou tentar antecipar se tiver sobra de dinheiro. Gente, eu queria dizer que esses investimentos que estão somando mais de 850 milhões de reais de investimento na região, tem o potencial de mudar a cara do Vale do Mucuri, a ligação entre os vales. E a expectativa de Minas Gerais é muito grande, porque nós sabemos que onde há logística, há desenvolvimento.
0: Muito bem, tá aí, hora certa, 12:23, em Teoflotone, daqui a pouquinho mais informações, daqui a pouquinho, hein, vamos trazer o combate ao tráfico de drogas lá na vizinha cidade de Ouro Verde de Minas. 3 pessoas acusadas de envolvimento com tráfico foram presas pela polícia. Aliás, um menor foi apreendido, né? Menor, a gente, tecnicamente, se diz apreendido, né? Pacto pela Vida, ações de orientações e blitz educativas são realizadas na BR-418. Tá aí o Tenente Henrique, daqui a pouquinho vai falar pra gente, aqui na nossa rede Imigrantes. E a gente vai trazer também ações e orientações, prevenção de acidentes. Umas ações interessantes realizadas aqui na região central de Teófilo Otoni, também vários órgãos envolvidos, já tem essa matéria. E ainda a carreta que pegou fogo ontem, no final da manhã, foi basicamente, né, consumida pelas chamas. Ainda bem que o caminhoneiro contou com o apoio de alguns amigos lá, conseguiu tirar a carga para que a carga não pegasse fogo, né? Teve uma ação solidária dos caminhoneiros e acabou evitando o pior, né, minha gente? Hora certa, meio-dia, 24 minutos. Agradecer aqui eles que sempre participam com a gente. Silvinha Cardoso, diretamente de Belo Horizonte, nos prestigiando, agradecendo a todos aqui, né, pelo prestígio. A Silvinha cumprimentando o Davi e todos os ouvintes. O Wesley Print está com a gente aqui também na live, nos cumprimentando, direto do estúdio Pet Sold. Olha o mechão aí, vou mandar a nota para aí, viu, meu amigo Wesley Print? Um abraço para você, obrigado pelo carinho, viu, meu irmão? Tem mais muitas outras pessoas participando com a gente pelo Instagram. O Aécio Matoso, de Belo Horizonte, participando também pelo YouTube, tá? É, nos cumprimentando. Um abraço aí, Aécio. Obrigado pelo carinho de sempre, tá bom, meu irmão? A dona Neide Santos, lá no Rabo da Gata, tá lá nos prestigiando, né, dona Neide? Um abraço pra senhora. Rabo da Gata, Rabo da Pichana, qual que é melhor? O que, é que o povo gosta que mais chama? Rabo da Gata, né? É mais conhecido assim. Pessoal do Rabo da Gata e nessa região da Pai, né? Próximo ao ali ao Laranjeiras, é esse o local que a gente fala aqui, Rabo da Gata, viu, gente? O Aécio Minas, Teoflotone, ABH. É isso aí, Aécio. Eu não entendi muito bem, mas tá dito, tá? Colocar um trem de colocar um trem de Teoflotone a BH para nós. Bom, de BH Valadares tem, né, Aécio? Falta Teoflotone, BH, quem sabe, né? Temos aí muitos políticos, quem sabe alguns mais ousados, com projetos interessantes, façam esse projeto e coloquem em prática, não é isso? E muitos outros aqui, Rubens Brito, Rubão, tá ligado? Olha lá, Rubão, você tinha sumido, meu querido. Um abraço para você. E Deus Nunes, né? Alô, Nunes, um abraço para você. Obrigado pelo carinho também, tá bom? Daqui a pouquinho a gente cumprimenta mais pessoas, muita gente participando pelo Face e também pelo YouTube. Meio-dia, 26 minutos. 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

0: 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Ariane, um abraço breve aqui para falar do livro, né, minha amiga? 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E para finalizar, meio-dia, 28 minutos em Teoflotone, olha, você ainda leva susto com a conta de energia? 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Que maravilha, hein? Meio-dia, 29 minutos. É, a galera continua com a gente aqui. Marcelo Santiago, é o pastor Marcelo, não é isso? Ele está dizendo aqui, engraçado, tanta coisa acontecendo em Teó e região, época de eleições, tudo pode acontecer. Ai, Marcelão, é isso, né, meu irmão? É isso, pelo menos agora, né, Marcelo? Começa a chegar umas coisinhas de cá e de lá, mas tá bom, né? Tá bom. Valéria, lá no bairro São Jacinto, Deus Nunes, é Valéria do bairro São Jacinto. Alô, Valéria do bairro São Jacinto, um abraço, obrigado pelo carinho, tá bom, minha amiga? Obrigado por prestigiar aqui a nossa programação. Olha, daqui a pouquinho a gente interage mais, bate mais papo com vocês. Vamos aqui, olha, combate ao tráfico de drogas. Equipe da Polícia Militar da cidade de Ouro Verde de Minas apreende dinheiro, maconha e cocaína. 3 acusados de tráfico foram presos. O sargento Camilo, lá de Ouro Verde, nos passa detalhes agora.
1: Bom dia a todos. Sou o sargento Camilo, da fração PM de Ouro Verde de Minas, que vem por meio deste canal de comunicação para trazer informações sobre a ocorrência de tráfico de drogas que foi registrado por volta das 21 horas em Ouro Verde, Minas. Quanto à dinâmica dos fatos, a equipe da Polícia Militar, que realizava o serviço de radiopatrulhamento, recebeu uma denúncia anônima de que nas mediações da rua Boa Esperança havia uma intensa movimentação em frente a uma casa abandonada. Diante da situação, foi montada uma operação a fim de identificar o local, bem como os indivíduos em atitude suspeita, para que aí realizássemos a aproximação, de modo a evitar a fuga desses indivíduos. Para tanto, foram posicionados militares em locais estratégicos, o que possibilitou essa identificação, tanto dos envolvidos quanto do local em que se realizava a prática do tráfico de drogas. Acrescentes que durante a aproximação, os autores desconfiaram e iniciaram o processo de fuga, sendo que 2 deles subiram em direção ao bairro, onde há uma área de mata, e 1 desceu em direção ao parque de vaquejada, mais especificamente em direção à área de um córrego. Mas, ainda assim, já havia militares posicionados nos ambos sentidos, o que levou à prisão de todos os envolvidos, bem como à apreensão dos materiais. Quanto aos materiais apreendidos, foi encontrado uma sacola que

0: durante a fuga foi dispensada pelo indivíduo maior, e no interior dessa tinha 47 pedras de crack, 86 pinos de cocaína e 36 buchas de maconha. Além disso, também havia a quantia de R$281,55, dinheiro todo trocado. Também foram apreendidos 4 aparelhos celulares que estavam em posse desses indivíduos e uma motocicleta que era utilizada por eles para fazer rondas no local. Quanto aos presos, são 3 indivíduos, sendo 2 menores e um maior. Um desses menores já tinha passagem por tráfico de drogas e o maior também. Inclusive, esse maior, ele foi liberado há poucos meses, sendo a sua prisão também realizada em virtude da prática de tráfico de drogas. É importante destacar mais uma vez que, para o sucesso dessa atividade, foi fundamental a participação social, ou seja, a denúncia da sociedade. Então, aproveito aqui para, além de transmitir a notícia, reforçar que nós precisamos desse apoio da sociedade com as denúncias. E todas elas serão averiguadas com total sigilo e profissionalismo, tendo para isso canais como o 19181, que é o Disque Denúncia, e o 90, que é o 190, né? Conhecido 190 da Polícia Militar.
1: Muito bem, meio-dia, 33 minutos em Teoflotone, a Polícia Militar atenta e os militares trabalhando muito também no combate ao tráfico de drogas. A todos aí de Ouro Verde que acompanham a nossa programação via YouTube, aquele abraço. A vocês que acompanham também pelo Rádio Padrão, aquele abraço da mesma forma. Obrigado pela força, tá bom? E a galera que está acompanhando muito pelo Instagram, né? Muita gente entrando aí pelo Instagram. A gente agradece de coração também o prestígio, o carinho por estarem sempre nos prestigiando, prestigiando a nossa rede de imigrantes de comunicação. Ô, meu parceiro Davi, vamos pedir um apoio cultural? E daqui a pouquinho a gente volta trazendo muito mais matérias aqui na nossa programação especial de hoje, sexta-feira maravilhosa. Lembrando que hoje o dia vai ficar assim, viu? Com temperatura mais tranquila, mais amena, máxima para hoje prevista de apenas 23 graus. Hoje tá aquela sexta daquele jeito. Vamos faturar, voltamos já já.
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1: Meio-dia, 37 minutos em Teoflotone. Olha, Pacto pela Vida. Ações de orientações e blitz educativas são realizadas na BR-418. O repórter Elvis Passos esteve lá e acompanhou tudo de perto, conversou com o subtenente Henrique.
2: Henrique é da Polícia Militar Rodoviária. E a gente quer saber justamente a importância do trabalho preventivo. Com tantos acidentes, com tantas barbaridades cometidas através de ações dos condutores, a mensagem de conscientização ela é sempre importante, subtenente.
3: É, exatamente. Bom dia a todos. A Polícia Militar Rodoviária ela tem desempenhado várias ações e operações nas malhas rodoviárias do estado de Minas Gerais, a fim de prevenir e até mesmo educar, né, para que se evite acidentes constantemente tem ocorrido.
2: Quais os tipos de comportamentos inadequados, até que estão transgredindo o Código de Trânsito Brasileiro, que o senhor mais depara durante as operações no trânsito?
3: A gente observa o pessoal dirigindo, né, conduzindo o veículo, sem atenção e os cuidados dispensados em segurança do trânsito, quer seja no uso de um celular, num veículo quatro rodas, quer seja o uso de celular, um veículo motocicleta que está com um celular dentro do capacete, que tira a atenção, automaticamente a pessoa já deixa de conduzir com as duas mãos, né? Umas ultrapassagens que o pessoal tem feito de forma inadequada, né, em local proibido, ou até mesmo contra as regras de circulações, que o pessoal faz muita ultrapassagem pela direita, né, a faixa contínua amarela, que é proibido. Então, isso aí tem sido causa de acidente. E além de outras coisas que a gente observa, né, o desgaste dos veículos, que o pessoal não vai viajar, não depara e acaba não se prevenindo, né, cuidando do básico do veículo, quer seja de pneus, quer seja de itens de segurança, de freio, né? O pessoal vai viajar às vezes e não se cuida. Acha que o veículo é somente colocar combustível e deslocar. E não é, é um conjunto, né? A pessoa está para conduzir seu veículo na estrada e não se cuida do básico da segurança do veículo.
2: Bom, hoje é uma ação preventiva, educacional, mas esse trabalho ele já é realizado ao longo dos anos, porque vocês têm um trabalho de fiscalização, quando precisar, autua, multa, mas orienta também.
3: Exatamente, a gente tem orientado bastante, as campanhas têm sido constantes, né? O Maio Amarelo, né? A campanha de prevenção a acidentes de trânsito. Então isso aí a gente prioriza na questão de fiscalização para que as pessoas venham a ter empatia com os outros, né? Principalmente, a gente costuma falar que no trânsito é os maiores cuidados menores. Por exemplo, ter mais atenção com motocicleta, ter atenção com o pedestre, na faixa de pedestre, na travessia, mesmo sem faixa de pedestre, os próprios ciclistas, né? Ter a distância mais de segurança quando for ultrapassar esses veículos, que são veículos também, né? O ciclista passando a via, tem que ter uma distância do ciclista para que não venha ter um acidente, cair debaixo de um veículo maior. Então, os maiores cuidando dos menores, né? E tem empatia um pelo outro.
4: Aqui no perímetro urbano a gente tem um alto índice de acidentes com motos, né? Infelizmente. Como fazer para conseguir conscientizar esses motociclistas que ultrapassar pela direita, que ultrapassar com a copa proibida, ou mesmo está fazendo algumas manobras, pode trazer um risco para eles?
3: Você já disse aí, é a questão de conscientização. Né? A gente tem observado muitos motociclistas fazendo ultrapassagem pela direita, né? Isso não é previsto. E qual é o risco? Recentemente a gente atendeu a ocorrência que não teve vítima, mas que um condutor parou para que um outro transpusesse a via, enquanto o motociclista veio pela direita, não observou, não tinha visão e acabou abarroando com aquele veículo que estava fazendo a transposição da via. Ou seja, é um prejuízo de dano material que pode vir a causar um dano físico, né? Então é questão de conscientização.
2: O Leandro Silva é o organizador desse movimento Pacto pela Vida, que está sendo estendido aqui para Teoflotone, a iniciativa que começou na cidade de Maracaxeta, e Teoflotone agora recebe esse movimento. Hoje, por exemplo, vocês estão levando a mensagem de conscientização, mas o que que verdadeiramente vocês pretendem com essas abordagens?
5: A gente pretende, através do Pacto pela Vida, construir uma cultura de prevenção a acidentes para que a gente tenha uma sociedade mais segura, né? Uma vez que, infelizmente, Teoflotone despontou, né, através da BR-116 no ano de 2024 como a rodovia mais violenta do país, né? Em decorrência do fatídico acidente no dia 21 de dezembro, né, no qual 39 pessoas morreram aí na colisão de um ônibus. E aí a gente vê a necessidade de realmente estar fazendo algum tipo de trabalho educativo, preventivo, para que sejam reduzidos os acidentes de trânsito. É importante trazer um estudo que diz que a cada R$1 que nós investimos em prevenção, nós deixamos de ter que gastar R$7 em reconstrução. Então esse é o nosso pensamento, até também numa tangente econômica também.
2: Agora a gente percebe o envolvimento de demais órgãos, todos imbuídos no processo de conscientização, Polícia Militar, Corpo de Bombeiros, DR, Polícia Civil.
5: Sim, o Pacto pela Vida, ele nada mais é do que uma união de esforços de todas as forças de segurança pública, objetivando principalmente o bem mais precioso que todos nós temos, que é a preservação da vida.
4: Entre as ações que vocês estão fazendo, tem também palestras em escolas, né? Qual o conteúdo que é levado até esses alunos? Como eles têm absorvido essas informações?
5: As palestras escolares, Thiago, elas têm como objetivo ser algo mais lúdico, principalmente para que a gente atinja as crianças, né? Uma vez que a criança, ela é o futuro, né? E a gente sabe que o peso, às vezes, de uma criança chamando a atenção do pai, né, pedindo para que ele utilize o cinto, para que ele respeite a sinalização, isso tem um peso muito maior. Então, nas escolas, a gente leva placas de sinalização, a gente leva o semáforo. Nós buscamos uma atividade mais lúdica para que, assim, consiga conscientizar e ensinar a criança o caminho em que ela deve andar.
4: Esse projeto, ele termina aqui em Campo Flotando na sexta-feira com uma simulação. Gostaria que você convidasse a população para participar, para ver de perto tudo o que acontece.
5: Exatamente, nós teremos uma simulação de acidente, vai ser realizada lá na Praça Lions Club, né, ali a Praça da Rádio Imigrantes, da Rádio 98, na qual nós teremos a demonstração de um atendimento real por parte das forças de segurança pública, como também nós teremos, né, junto com o DR, o simulador de capotamento, que é um dispositivo em que a pessoa pode entrar dentro dele e ele vai simular um capotamento, a pessoa poderá, né, quem não sofreu um acidente, a gente queira, né, que a pessoa não sofra, mas ela poderá conhecer como é o capotamento. Como também vai ser ofertado para que a população conheça o óculos que simula embriaguez, que é um óculos que o DR também vai utilizar, que a pessoa utiliza, e por ele ter um desfoque nas lentes, a pessoa vai reagir como se ela estivesse sob efeito de álcool.
1: Beleza, hora certa, 12:45. Então, Valtone, ainda hoje vamos passar, né, essa matéria que foi dita na reportagem aí pelo Cidadão. A gente vai trazer já, né, o complemento dessa matéria. O Elvis Passos fez agora pela manhã, aqui na Praça Lions Club, a famosa Praça da Imigrantes. O Juraci está com a gente aqui pelo Instagram, lá do bairro São Cristóvão, né, Juraci? Obrigado pelo carinho, ele participava pelo Facebook e está falando que agora está ligado pelo Instagram também. Abração, meu irmão, obrigado pelo carinho, fique junto com a gente, tá bom? Olha, ações de orientações e prevenção de acidentes também na Praça Tiradentes, centro de Teófilo Otoni. É a campanha do Maio Amarelo. Acompanhe.
2: No trânsito, enxergar o outro é salvar vidas. Tema muito importante da campanha do Maio Amarelo neste ano. As ações voltadas para o trânsito, inclusive aqui no centro da cidade, muita movimentação. Participação efetiva de vários órgãos, não só voltados à segurança pública, mas o processo de conscientização. Sargento Arley é o diretor de trânsito municipal e essa mensagem, ela é levada numa programação específica, mas tudo isso tem que ser implementado o ano inteiro.
6: Com certeza, Elvis. Nós estamos aqui hoje nessa data, junto com os demais órgãos voltados para o trânsito, para trabalhar esse tema, Maio Amarelo, né? E a Prefeitura Municipal, através da Secretaria de Segurança Pública, bem como a Diretoria de Trânsito, está fazendo aí o trabalho de divulgação do Maio Amarelo, que no trânsito realmente enxergar o outro é salvar vidas.
2: Bom, nesse sentido, qual que é a mensagem? Talvez os motoristas estão pouco despercebidos com relação à movimentação, principalmente do pedestre, à condução do outro tipo de veículo, ou seja, quando fala que tem que dirigir para si e para todas as pessoas, faz meio jus a essa mensagem.
6: Com certeza, você pega, por exemplo, a faixa de pedestre, muitas das vezes a pessoa passa despercebida e não vê nenhum pedestre ali querendo fazer a sua travessia. E o tema esse ano é muito importante para que possa realmente trabalhar essa categoria, pedestre que precisa realmente de ser melhor atendido no trânsito no dia a dia pelos condutores.
7: Ali, muitos acidentes ocorrem na área central aqui da cidade, o movimento intenso de trânsito aumentando cada vez mais o número de veículos. Essa conscientização ela tem que ser reforçada justamente para evitar todas essas complicações?
6: Com certeza, estaremos fazendo um trabalho junto com os demais órgãos no decorrer do Maio Amarelo e também no decorrer do ano estaremos realizando alguns eventos aí voltados para a educação no trânsito.
7: Como a sociedade ela pode contribuir, né, para apoiar essas ações do Maio Amarelo?
6: A sociedade ela pode contribuir dando o melhor de si, respeitando o pedestre no dia a dia, enxergando o outro, como tema esse ano traz um tema muito importante, que enxerga o outro é salvar a vida, é ver a outra pessoa ali que está querendo fazer a travessia, o condutor, quando ele está transitando aí com o seu veículo, enxergar o outro aí com os olhos diferentes.
8: Então, o Maio Amarelo é já uma campanha instalada todo ano, uma campanha nacional. A superintendência, com parceria com os diversos órgãos, está aqui presente nesse evento, né? A função principal aqui é a gente trazer informações de prevenção de acidentes de trânsito e cuidado no trânsito também, que o trânsito ele está ligado diretamente à saúde também, né? Esse ano a gente tem aí a temática no trânsito, enxergar o outro salva vidas, né? Não é só enxergar de forma visual, é enxergar aquele outro com seus problemas, é enxergar aquele outro que tem um motorista ali do lado, que está dirigindo um veículo, que está passando por algum tipo de problema, é um motorista que está dirigindo um veículo, que está levando sustento para sua família, é aquele pedestre que está na rua, que é uma vida que importa, é aquele ciclista também que está indo trabalhar, que está indo levar o seu sustento. Então a gente enxergar esse cidadão, esse motorista, esse pedestre de uma forma diferente, no intuito de um cuidar do outro no trânsito, a fim da gente minimizar os impactos negativos na saúde que o trânsito infelizmente ainda traz.
7: Então, o objetivo principal da campanha é valorizar essa questão da empatia.
8: Justamente, valorizar a empatia no intuito de um proteger o outro, né? Para a gente chegar no objetivo final, que é um trânsito mais harmônico, um trânsito mais fluido e mais cuidadoso um com o outro.
2: Ok.
7: Então,
2: achei
7: que
2: vai lá.
7: Você disse, né? O trânsito está basicamente ligado à saúde. Com um trânsito mais tranquilo, menos violência no trânsito, menos acidentes, isso também vai ajudar a desafogar os hospitais.
8: Justamente, isso impacta de uma maneira positiva. Um trânsito mais harmônico impacta em menos internações, impacta em menos atendimentos ambulatoriais, né? A gente tem aí, do início do ano até agora, infelizmente, mais de 30 óbitos registrados na nossa região relacionados a acidentes de trânsito, mais de 400 acidentes registrados de forma oficial, além daqueles extraoficiais que ninguém registra, mais de 600 vítimas de trânsito na nossa região em menos, vamos colocar aí, 4 meses, né? Então, um trânsito mais harmônico, um trânsito mais consciente, com pessoas mais conscientes, impacta de maneira positiva na nossa assistência. Diminui consideravelmente o gargalo que a gente tem, que é a ortopedia, né? A gente sabe que um motociclista que se acidenta, consequentemente, ele vai ter traumas ortopédicos. E um gargalo da nossa região está ligado à ortopedia e neurologia, entre outras. Então, isso ameniza e ajuda o sistema de saúde como um todo.
2: Tenente Victor Collin é do Corpo de Bombeiros e a gente percebe que a mensagem ela é bastante pertinente, porque a observação, ela previne acidentes. Prevenindo acidentes, também não tem uma geração de recursos, de empenho, de equipes que estão ali justamente para, numa eventualidade, salvar a vida, tenente.
5: Isso. É mais um mês de maio para unirmos forças civis e militares no objetivo de trazer mais segurança para o trânsito, não da nossa cidade, mas abrangendo todo o nosso estado, toda a nossa região, e a gente trabalha com um único objetivo, né? Então, assim, através de palestras, movimentos, blitz, educativas, dentre várias outras ações desenvolvidas pelos órgãos públicos e também pelos órgãos particulares, com um único objetivo, que é trazer segurança e juntamente salvarmos vidas.
2: Bom, o senhor tem percebido, principalmente no trabalho operacional do Corpo de Bombeiros, que a inobservância tem gerado muitos desses acidentes?
5: Com certeza, né? A atenção ela, no trânsito ela deve ser sempre redobrada, né? Seguindo aí as normas de circulação, a própria manutenção do veículo. Então, assim, a gente está sempre atualizando, sempre reciclando,
9: conhecendo melhor as normas, as mudanças que às vezes ocorrem, estar sempre atento com relação às sinalizações de trânsito. Então, isso é salvar vidas, isso gera segurança, isso traz tranquilidade, não só para os condutores, mas especialmente para pedestres, ciclistas, e também pelos usuários da via hoje, com relação a tantos veículos elétricos que a gente vê circulando por aí.
1: Bem, hora certa, meio-dia, 52 minutinhos. Daqui a pouquinho vamos trazer uma matéria também com uma PRF, né, integrante da Polícia Rodoviária Federal de Teoflotone, acaba de ser integrada ao posto da Polícia Rodoviária Federal, no posto, né, da PRF aqui em Teoflotone. Manda um abraço aqui para o Gêner Neumann, tá acompanhando o nosso programa lá no Alto Tabajaras, acompanhando aqui também o Marcelo, que inclusive está falando sobre questões políticas, né, Robertinho, até o Lula, em coisas que não fez em seu mandato, porque é época de eleições, está fazendo, né? É muito difícil, está falando ali o Marcelo Santiago, pastor Marcelo. Um abraço, pastor. Obrigado pelo carinho. Tem que concordar que algumas coisas sim está fazendo agora, né? Olha, mais uma carreta pegou fogo na BR-116, próxima à cidade de Teoflotone. Cabine do veículo ficou totalmente destruída pelo fogo. Equipe do Corpo de Bombeiros compareceu ao local. Sargento Christian nos passa mais detalhes. Acompanhe.
10: O Corpo de Bombeiros Militar de Minas Gerais atendeu na BR-116, KM-252, em Teoflotone, uma ocorrência de incêndio envolvendo uma carreta que transportava metalona. Ao chegar no local, os militares constataram que o veículo já se encontrava em chamas, estando a carreta desacoplada e posicionada aproximadamente 30 metros do cavalo mecânico. Segundo informações da Polícia Rodoviária Federal, o motorista não estava no local, tendo comparecido ao posto da corporação para comunicar o fato. A guarnição do CBMMG montou duas linhas de ataque e realizou o combate às chamas utilizando técnicas específicas de combate pelos flancos, conseguindo extinguir o incêndio e eliminar os riscos existentes. Durante a atuação, os bombeiros também realizaram ações preventivas para evitar acidentes ambientais de trânsito, aplicando pó de serra na pista devido ao derramamento de óleo proveniente do tanque de veículo. De acordo com a PRF, não houve vítimas no local. As causas do incêndio não puderam ser identificadas. O Corpo de Bombeiros orienta que os motoristas mantenham a manutenção preventiva dos veículos em dia e, em caso de incêndio, afastem-se do local e acionem imediatamente o socorro especializado. Em caso de emergência, ligue 193.
1: Muito obrigado aí, Sargento Christian, pelas informações. Meio-dia, 54 minutos. Vamos lá, o nosso companheiro repórter Elvis Passos trazendo aí essa matéria com a policial rodoviária federal, que é de Teoflotone, agora está no grupo de policiais que vão atender a nossa região através do posto aqui de Teoflotone. Com você, Elvis.
2: Pessoal, toda a história das pessoas que ingressam na carreira da Polícia Rodoviária Federal tem a palavra superação como base. E nós temos aqui a oportunidade de conversar com a Patrícia Alves, que é policial rodoviária federal, que chega para integrar a equipe de Teoflotone com algumas particularidades. Há muito tempo nós não tínhamos aqui na Polícia Rodoviária Federal uma mulher e uma mulher que é aqui da região de Teoflotone. Olha que notícia boa. Então a gente sabe que ela vai chegar para ficar, para realizar um bom trabalho e com muita proteção divina, é o que a gente espera. Patrícia, ela gentilmente decidiu conversar aqui com a Rádio TV Imigrantes para contar um pouquinho da história dela.
11: E a nossa história também, assim como de todos os colegas que ingressam no departamento da Polícia Rodoviária Federal, é uma história de muita luta, de muita batalha, né? Assim como tudo que tem muito valor na vida da gente, não é? É uma grande ilusão a gente achar que as coisas acontecem facilmente. Mas quando a gente, eu sempre falo assim, que se torna muito melhor e muito mais significativo quando a gente passa a sonhar os sonhos de Deus para a vida da gente, né? Então, assim, esse eu acho que é o grande chave da gente conseguir alcançar objetivos na vida, né? Mas batalhas, dificuldades, desafios sempre vão ter. E às vezes a gente acha que a gente nem vai conseguir concluir. Mas a gente tendo esse propósito, esse objetivo de fazer aquilo que Deus quer na vida da gente, a gente com certeza chega bem mais longe do que a gente poderia imaginar.
2: Bom, antes da gente dar prosseguimento aqui sobre a Patrícia aqui da região Teoflotone, das ligações, das raízes, vamos contar a sua história na PRF. Quanto tempo já na polícia?
11: Então, eu ingressei agora
2: É o último concurso.
11: Eu sou do concurso de 2021. Passei aí por alguns anos de espera, fui chamado no início de 2025 para o curso de formação. Tomei posse dia 24 de junho na Superintendência da Polícia Rodoviária Federal no estado do Amapá, ao qual me orgulho muito, um estado que precisa assim, realmente ganhar grande visibilidade no país, é um estado que tem muito a acrescentar ao país. E com a graça do Senhor, ele me permitiu então retornar à minha casa, né, à minha origem. Agora, então, eu entrei em exercício dia 27 de abril.
2: Patrícia, mas não é fácil voltar para casa, principalmente você geograficamente estava bem distante aqui do estado de Minas Gerais. Esse processo também é uma segunda luta, que para ingressar já é realmente algo que precisa de toda a dedicação e estudo. E para voltar para casa, como é que foi? Ou foi, de certa forma, fácil?
11: Não, foi na verdade assim, diante de um imprevisto, né? A gente não tinha a expectativa de ter o Sistema Nacional de Remoção que a PRF promove, porém a PRF conseguiu, né, com o apoio do governo federal, uma quarta turma de formação. E quando é assim, toda vez que tem turmas de formação, a PRF então ela abre para que os que já estejam no departamento possam solicitar remoções, né? E aconteceu dessa forma comigo. Havia vagas em Teoflotone, eu fiz a solicitação, tinha a pontuação que seria necessário e aí então eu consegui vir.
2: Agora me diz uma coisa, qual que é a história da Patrícia com Teoflotone? Você chegou a morar aqui, estudou aqui, tem parentes aqui, o que que ficou para trás?
11: Sim, eu moro em Teoflotone desde 4 anos de idade. Eu nasci em Ouro Verde de Minas, mas moro em Teoflotone desde 4 anos de idade. Depois eu me formei, fiz faculdade, né, fora de Teoflotone. Na época a gente não tinha ainda faculdade pública na cidade, então eu precisei sair, mas a minha mãe, a gente mora, né, em Teoflotone.
2: A sua família está toda concentrada aqui. Você estudou em alguma escola aqui em Teoflotone?
11: Estudei em escolas públicas aqui, né?
2: Quais escolas?
11: Estudei na escola estadual Frei Antelmo Kropman, né, que é a escola de periferia. Eu estudei na escola estadual Moreira Caldas, estudei na escola municipal Irmã Maria Amália e fiz o ensino médio na escola particular Santo Agostinho.
2: Profissionalmente, qual que era a área de atuação da Patrícia antes de se tornar policial rodoviário federal?
11: Eu era bancária, isso, atuei 10 anos no Banco do Brasil, do qual me orgulho muito, me enriqueceu de experiência, relacionamento interpessoal, né, isso trouxe uma bagagem muito grande para que hoje eu consiga desenvolver também um trabalho mais humanizado nas rodovias.
2: Uma presença
1: bacana, hein, gente? A pessoa esforçada, determinada, não tem limite, né? E a gente sabe que para ingressar na Polícia Rodoviária Federal, bem como nas demais forças de segurança pública do país, requer muita dedicação, muito estudo. E é o caso aí da Patrícia, não é isso? Sucesso, Patrícia! 13 horas pontualmente, vamos embora, viu? Agradecer a todos que estiveram conosco até agora, tá? E agora a sequência dessa tarde maravilhosa é com ela, nossa parceira Valquíria Martins, com muita música, muita informação, até às 17 horas, quando chega ele, o baianinho Lula Guedes, com o programa De Olho na Cidade. Às 18h15, somos nós, né? Doutor Ivan Santana, Roberto Gomes, falando de tudo, de Cruzeiro, de Galo, Cruzeiro que vai receber a Chapecoense, o Galo que jogou e ganhou pela Sul-Americana, enfim, tudo de Brasileirão. A partir das 18h15, aqui na nossa Rede Imigrantes. Minha amiga Valquíria, um abraço para você, minha querida. Chegando aí, né? Hoje sextou.
12: Abraço, Roberto.
1: Sextou, chegando aí. Vendeu muita planta lá hoje?
12: Bastante já, graças a Deus. Hoje é dia de cactus plant.
1: É, sexta-feira é correria para Valquíria, né?
12: Levanta às 5 da manhã, já tô moída já.
1: Rotina dupla na sexta-feira para ela, pela manhã.
12: Quem dera se for só na sexta, né, Roberto? Na sexta é porque é a venda oficial. Mas os outros dias tem que plantar, fazer jardim, fazer orçamento e por aí vai.
1: Minha amiga, sucesso dessa tarde gostosa de sexta-feira, máxima de 23 hoje, viu?
12: Ai, que bom. Pena que não tem previsão de chuva. Com chuvinha, ser melhor ainda, né?
1: Mas pode ser que chova, viu? Tá, pode
12: mas
1: ser.
12: Mas vamos agradecer, né? Só de ter refrescado, tá tão bom, Roberto. O clima, sabe, até pra respirar tá melhor.
1: Minha amiga, um abração pra você, viu?
12: E ideia, bom final de semana.
1: Valeu, Davi José. Valeu, Rômulo Lancamer. Valeu, Nessô de Melo Marques, na capital mineira, Belo Horizonte. A gente volta na segunda. Um abraço e até lá.
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1: Olá, muitíssimo boa tarde pra você, tudo bem? Como foi a sua manhã? Afinal de contas, sextou! Dois patinhos na lagoa, como dizem por aí, 22 de maio, 142 dias já se passaram, 223 para 2027. Muito prazer, eu sou Valquíria Martins, faço parte da sua tarde na programação Imigrantes agora até às 5, porque às 4 tem Clube do Arrocha, agora tá entrando no ar o nosso playlist Imigrantes. E aí, a pergunta que não quer calar, já agradeceu a Deus hoje? Bora agradecer juntos, eu e você, você e eu. Deus, obrigado por tanto e absolutamente por tudo. Quanto mais a gente agradece, mais coisas boas acontecem. Então aumenta o volume, porque a partir de agora tá no ar o seu, o meu, nosso playlist Imigrantes. Tá valendo a sua participação através do nosso Zap Imigrantes 988484759. Decorou? Já decorou aí? 988484579. Simbora então, aumenta o volume, tá no ar o nosso playlist, é o som dele. Ele tá em evidência, né? O filme dele tá passando.

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2: 1:20.
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2: É ele, o embaixador, aqui no nosso playlist Imigrantes. A tarde fica melhor, né?

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1: 1:35, 1:35 ou 13:35 para quem prefere, sexta-feira, 22 de maio. Eu tô com ele, ao vivaço, João Teixeira, que vai bater um papo comigo aqui na programação Imigrantes. Boa tarde, João Teixeira. Onde você está, menino? Me conte tudo.
2: Fala, Valquíria. Ótima tarde para você. Tudo bem, querida?
1: Tudo bem.
2: Então, Val, é isso aí. Eu passei para conferir de perto a praça de serviço do governo de Minas Gerais em Teoflotone e vou te falar, tá bonito de se ver, viu? Tudo tá bem organizado, com os atendimentos fluindo direitinho. Vi muita gente aproveitando para colocar vários serviços essenciais em dia. E quando eu falo vários, é porque é coisa demais mesmo. Tem emissão de carteira de identidade, atendimentos de saúde, castração e vacinação pro seu cachorrinho ou gatinho. E dá para resolver isso e muito mais no governo presente. E se você ainda não foi, ainda dá tempo. O evento está acontecendo na Praça Tiradentes das 9 às 16 horas. Chama a família, os amigos, os vizinhos, todo mundo e bora aproveitar. O governo de Minas está presente para facilitar a vida de todos os mineiros. Falei direto e ao vivo aqui da Praça Tiradentes, viu? Em uma breve oportunidade, eu tô de volta falando contigo aqui na 100.9. Valeu, Val. Tchau.
1: Valeu, João Teixeira. Muito obrigada aí pelas informações. É isso mesmo, viu, gente? Esses serviços aí que o João falou é inteiramente gratuito. Tá acontecendo neste exato momento na Praça Tiradentes. A galera não parou para almoço, tá? Vai até às 16h. Vacinação, castração do seu animal. Identidade, gente, identidade nova. É muito bacana, aparece até a carteira de habilitação. Nessa carteira de identidade você pode colocar o seu CPF, pode colocar o seu título de eleitor. Leva um documento aí comprovando quem é você e vai lá emitir a sua nova identidade. É, vai lá fazer uma pré-consulta, saber como é que tá a saúde. Tudo isso inteiramente grátis, bem ali, ó, na Praça Tiradentes. João Teixeira, aquele abraço para você. O governo de Minas presente, cuidando do povo, da população. Não perca a oportunidade, hein? Depois você fala que não tá conseguindo marcar para fazer sua identidade nova, tá com um bichinho aí precisando castrar, vacinar. Essa é a oportunidade, inteiramente gratuito. Todos esses serviços sociais aí para você ali na Praça Tiradentes. Imperdível, né? Muito boa tarde para você curtindo a nossa programação. Continua muita música boa, além dessa dica maravilhosa. Você podendo aí fazer todos esses serviços gratuitos ao vivaço nesta sexta-feira na Praça Tiradentes. Só aqui na Imigrantes, né? Valeu, João!
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0: pop. Ele é o Michael Jackson. No nosso Retro Imigrantes. 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
0: 2:14.
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1: 2h17, mudou 2h18.
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som pop rock que arrebenta, o som de Foo Fighters, Lenny Kravitz e The Weeknd. É, você está na sua Rede Imigrantes. Muito boa tarde para você. Seja bem-vindo ao playlist Valquíria Martins ao vivo. 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

0: Ao vivo, sextou!
1: Felipe Araújo e Panda.
0: Tá chegando informação para você aqui nas ondas sonoras da Imigrantes. O Ministério da Educação, MEC, publicou hoje, sexta-feira, dia 22, o edital do Exame Nacional do Ensino Médio, Enem, 2026. As provas serão aplicadas em 8 e 15 de novembro. As inscrições começam em 25 de maio e terminam às 23h59 de 5 de junho, tá? Todos os interessados em participar do exame devem se inscrever neste período, de 25 a 5 de junho, tá? Neste período, mesmo quem tem direito à isenção ou quem tem pré-inscrição automática. A edição 2026 deve manter algumas novidades apresentadas em 2025. Pré-inscrição automática, certificado de conclusão do ensino médio, tá? É necessário, viu? Os estudantes regularmente matriculados no terceiro ano do ensino médio estarão automaticamente pré-inscritos e só precisarão acessar a página do participante para confirmar as informações e selecionar a opção de línguas que quer em sua prova. Os estudantes de primeiro e segundo ano e os candidatos que já concluíram o ensino médio ainda precisarão preencher a solicitação e inscrição. Certificado de conclusão do ensino médio. O exame também poderá ser usado como certificado de conclusão do ensino médio para maiores de 18 anos, dependendo da nota do aluno. A prova havia deixado de ter essa função em 2017, quando ela foi transferida unicamente para o Exame Nacional para Certificação de Competências de Jovens e Adultos, o ENSEJA, tá? Além disso, neste ano o Enem será aplicado em 10 mil novos locais de prova. A novidade foi anunciada pelo MEC no início da semana. O objetivo é facilitar o acesso de alunos aos locais de prova, reduzindo a necessidade de deslocamento para outros municípios e aumentar a participação de concluintes do exame. Tá aí, então. Inscrições de 25 de maio a 5 de junho. Pagamento da taxa de inscrição de 25 a 10 de junho. Solicitação de tratamento por nome social de 25 a 5 de junho. Solicitação de atendimento especializado de 25 de maio a 5 de junho. Resultado do atendimento especializado 19 de junho. Recurso do atendimento especializado de 22 a 26 de junho. Resultado do recurso 3 de julho. Aplicação das provas 8 e 15 de novembro. Não perca a oportunidade e boa sorte para

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0: 3:05, boa tarde.
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3: 3:08.
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4: Olha,

0: aquela sonzeira que toca no playlist Imigrantes, Valquíria Martins ao vivo, Bruno Mars. Aumenta, aumenta o volume, tá na Imigrantes, tá bom demais. A Rádio do Povo tocando tudo que você gosta, tem pra todo gosto na nossa programação. Uma tarde maravilhosa pra mim e pra você. Que sejamos contagiados pelas coisas boas, né? Não se contamine por nada que seja ruim, mas ser contagiado, contagiada por coisas boas, ah... Isso nunca é demais, hein? Sextou.
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0: 3h32.
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0: dupla Sem Sair de Cima. E de quebra ainda teve Jorge, Matheus e Cauã, Gaivota pra você.
1: Não é direito.
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0: finalzinho do nosso playlist Imigrantes, que volta a segundona, 1 da tarde. Tá chegando o clube mais amado do Brasil.
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1: Simbora, coleguinha, vai se achegando. É o nosso clube do Arrocha, a dama do Arrocha tá chegando com tudo.
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1: A 200 por hora com o pé no acelerador da felicidade, é claro. Hoje pode, hein? Tá cedo? Já tá podendo tomar uma? Tá gelada essa cerveja aí? Simbora, bebê, que a dama da rocha é mais bruta que pé na bunda. E se sextou, é melhor ainda. Todo dia é dia de ser feliz, mas na sexta-feira a dama da rocha dá aquela exagerada.

rocha só presta se entrelaçar, trem. Caba não, mundão, me ama ou me largo. 880 com a dama da rocha. Eita, lasqueira, segura que cestou, bebê. Daquele jeitão, respeita que a mulher tá na área, hein? Não tem pra ninguém. Puxa, bebê, viver é diferente de tal.

0: você tá preparada pra aguentar a dama da rocha, trem? Bota pra virar que ela tá ao vivo nesta sexta-feira, dia 22.
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0: Então simbora, bebê, pisa no acelerador aí,

Esquece aí, esquece a dama da rocha que eu quero ver, bebê. Aqui o sistema é bruto, pra esquecer é difícil, hein? Meu conselho é não ouvir a primeira vez, ouvir já era.

0: dama da rocha é porreta demais. Aô, piseba.
1: Proteção veicular.
0: Aumenta, aumenta, bebê. Chama que dá liga. Chama na bota que a dama da rocha dá conta, hein, é? A 200 por hora, uma hora sem sair de cima.
1: Rocha assim.
0: Calma, vida. Só tá começando o nosso Clube da Rocha. Eu tô trairada, hein? Bora que eu vou colocar pra ferver, hein? Eita, que um erro gostoso é bom. Eita, trem. Olha a gente numa rocha de novo.

0: Fama da Rocha te acostumando errado, hein? Ô, vício bom!
1: Pra esse erro gostoso.
0: Fala que esse erro é gostoso, hein? Errar de vez em quando é bom, né? Principalmente se for arrochando, tá? Não tô incentivando coisa errada, não, hein? Tô incentivando.

0: Oliveira, aqui tem potência, viu? A dama da rocha nega fogo não, bebê. Uma hora sem sair de cima. Eita, erro gostoso. E a galera pira no Clube da Rocha. É o clube mais amado. Só no salinho da dama da rocha. Sente a pressão, bebê, aqui hoje. Hoje é sexta-feira. Já pode?
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0: Tem pitu? Traz, que daqui a pouquinho tem o Pablo do

0: sente a pegada, bebê. Segura que eu tô sem freio, trem.
1: Alô, Valquíria, boa tarde. Nós estamos colados de você aí no Arrocha, aqui da Salaria Chalon. Tanto você lê, Márcio Borracheiro e o rapaz e o amigo Márcio. Estão colados aqui no Arrocha. Meu coração é seu coração. Zé Celeiro.
0: Eita, Zé Celeiro, tá chonado, né? No nosso Clube da Rocha, muito boa tarde pra você, Zé Celeiro, e toda a galera aí. Muito obrigado pelo carinho da audiência. Boa tarde, Val, e tô na escuta da 100.9. É verdade, eu ouvi uma vez a dama, nunca mais perde a Rocha. Ô, Claudinha, sua gata, beijo pra você. Não é, Claudinha? Até a mulherada se apaixona pela dama da Rocha, tem jeito, não? Ô, coisa boa. Mulher que apoia a mulher, filha, vai longe. Adorei, Claudinha. Marcos, o Marcos, o meu amigo do aplicativo. Marcos, bora, Rochão, que a Rocha é bom demais. Boa tarde pra você e toda a sua família, tá? Bom trabalho aí, o Marcos do aplicativo coladinho aqui na programação Imigrante. E você, tá ouvindo a dama da Rocha de onde? Me conta. Abraço aí pra Jennifer, Maria Alice, a Natália, o Antônio Carlos. Muito obrigada pelo carinho da audiência. É pra bater, hein? A dama da Rocha sabe bater. De preferência de chicote.
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0: Hora de arrochar, 4h17.
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1: Simbora, né? 4h23.
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1: O desmantelo continua, é o piseiro. Investe, investe em mim, bebê. Investe na Dama da Rocha pra você ser feliz. Aqui não tem depressão, não tem tristeza. Aqui não tem nada sério, porque se fosse sério seria jornal. Mas é o Clube do Arrocha.
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1: Eita, me chama, chama, hein? Não tiver as manhas, não entra não. Mas se tiver o Paranauê, saber segurar na cintura, eu topo arrochar. Aô, mundão velho sem porteira, calma.
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1: Sem você o arrocha não tem sentido.

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1: Tô na área, hein? Tô na área, bebê. Se derrubar é pênalti, esse arrocha é internacional. Só porque a dama da rocha tá on, hein? Sente a potência.
2: Esse sorriso engana seu filho.
1: Eita lasqueira.
2: Claro que só diz.
1: Já tá podendo tomar um ou tá cedo? Bora arrochar, mas eu tomar.

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2: Aô, lasqueira, a dama da rocha coloca o talento e você emoção, hein? Porque aqui a mulher não alivia não, bebê. Tô doce, doce como mel nessa sexta-feira. Aô, vem de mim, sexta-feira. Meio-dia já foi, quem fez, fez. Quem não fez, agora só pode arrochar. Talento e você emoção, hein? Porque aqui a mulher não alivia não, bebê. Tô doce, doce como mel nessa sexta-feira. Aô, vem de mim, sexta-feira.

Jurandir, aprendi a tratar você do mesmo jeitinho. Reciprocidade nunca é demais, né? Eita, que o amor próprio tá batendo forte. Vai sofrer por Jurandir, não, minha filha? Vem arrochar.

0: cheque, viu? Sem limites para você gastar. Mas já que esse cartão não tá disponível, a dama da rocha tá na área, hein? Se derrubar é pênalti. Se tem uma coisa que eu sei fazer é gol, hein? Tá afim de ser meu isqueiro, bebê? Ah, que aqui, ó, é gasolina pura. Aqui é o meu lugar. Simbora, bebê. Vem fazer o teste do Arrocha. 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
0: 4:34, hora de arrochar.
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2: Eita, que eu voltei daquele jeitão. Eita, sai da frente, trem. Simbora, que aqui o balanço é diferente, hein? Oi. Come on, baby, eu quero ouvir o seu alô aqui na Imigrantes. Quer falar com a Dama da Rocha? Então solta a voz, fala comigo.
3: Ei, Valquíria, boa tarde. Flávio Nunes aqui de Domingos Martins. Estamos aqui curtindo, ligado. Ouvindo online aqui você, rapaz.
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3: Gostei de ver, mudou o sistema tudo aí, o negócio ficou bom, Valquíria. Um abraço aqui, Flávio Nunes aqui de Domingos Martins. Manda um alô pra toda a galera aí do Córrego da Prata, comitiva Córrego da Prata. Um alô aí pra Yasmin, minha filha Neide, Tião Cerute. Tamo aqui em Domingos Martins, ligadão e curtindo a rocha. E só rochando. E o friozinho aqui tá top demais. Um abraço, minha amiga. Quando eu for em Teoflotone, vou te conhecer pessoalmente. Um abraço, minha querida.
2: Eita, delícia cremosa esse áudio, gente. Eita, que o homem deixou o trem melhor ainda, hein? Abraço pra você aí, Flávio. Toda a galera aí, muito obrigada pelo carinho, viu? Eita, menino, arrochar com friozinho é bom demais, hein? Oh, que o trem fica arrochado. Aí o Daniel de Belo Horizonte, o tio Mana escuta, o Marcelino do Bela Vista também tá escutando. Claro que eu topo, hein? Você topa seu isqueiro, menino? Pois é, hein? Isqueiro sem fogo não vale, hein? É, muita gente é isqueiro, mas nem sempre você risca isqueiro tem fogo, hein?
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2: Ó, pode acontecer qualquer imprevisto, hein? Menos o imprevisto de não ouvir a Dama do Arrocha, hein? Ouvi uma vez, viciou. Aí a chapa esquenta, bebê. Eita, que essa mulher é bandida demais pra um delegado só. Ei, pede uma pink e uma pele. Tem Pitu? Traz.
6: Os bares lotados.
2: Tem Pablo do Arrocha. Eita, Dama da Rocha, bota pra virar. Que eu quero sofrer ouvindo a Dama da Rocha.

Eita, não deixa seu coração me esquecer não, bebê. A Dama da Rocha tá aqui, ao vivo e a cores. Aguenta, coração, esse Arrocha é pra se apaixonar.

0: Anitta, que a dama da rocha não te esquece. Bota pra virar, trem. Sextou daquele jeitão. Ai, Calica. A rainha da chicotada tá no ar. Muito prazer. A dama da rocha, de segunda a sexta-feira, de 4 às 5 da tarde. 1 hora de arrocha. Aguenta?
1: Arrocha não assim.
0: Então vem, bebê.
1: No bregão 2.0.
0: Você tá vivendo ou você só tá existindo? Porque eu tô é vivendo, viu? Eita! Aquele sentimento louco, vontade de arrochar, tomar uma, já tô molhada já.

Bebeu, a rocha não é pra entender, é pra arrochar. Eu já falei com você, aqui não tem nada sério. Se fosse sério, seria jornal, trem. Para de levar tudo à risca, bora arrochar. Se você não arrochar nessa vida, será arrochado na próxima, viu? Sou mais o lugar pra ser feliz é aqui, bebê. O ontem não volta, o amanhã pode não chegar e o presentaço é hoje. O lado bom da vida é esse, arrochar.

0: hoje eu tô doce, doce como mel.
1: Doce, doce como mel.
0: Ah, trem bom. Só pra quem gosta de arrochar, tá? 880, trem. Me ama ou me larga, a bagaceira tá no ar. É o nosso clube do arrocha, daquele jeitão, hein? Eita, que eu incendei uma rocha rapidinho, hein?
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0: Simbora, hein? Um olho no peixe, outro no gado. Perde a hora da arrocha, não.
3: Bate na palminha, vem.
0: Eita, vem. Sente a pegada, a dama da rocha tem, viu, Fê? Aqui o arrocha estrala. Chama na bota que eu dou conta. Vem arrochar, mas eu, vem? Sextou.

Turma da Rocha arranca até o suor, hein? Eita, só pra quem gosta de arrochar. Tá no clima, bebê? Eita. Calma, vida, ainda tem.

0: ver, hein? Quero ver você largar, dama da rocha. Larga nada. Fala comigo.
1: Oi, Valquíria, boa tarde. Aqui é a dona Dalva do Bar Matinha, viu? Valquíria, é amiga de Mauro Francisco. Eu quero mandar um abração pra ele, que ele tá sempre na cola, viu? E mandar um abração também pra toda a rapaziada das zonas rurais de Teófilo Otoni e de toda a região que estão sintonizados, viu, Valquíria? Boa tarde, até a próxima.
0: Então...

0: Todo dia, hein? Todo dia tem a Dama da Rocha. Menos sábado e domingo pra você ficar com saudade dela, né? Pra você sentir vontade de suar, Rochão. Ei, bebê, não vai não. Vem pra cá, Rochar, mas eu, vem. Se veste.
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3: 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Segura a pressão, hein? Segura aí, aguenta, porque a última sequência é aquela, é pra deixar aquele gostinho.

0: Doutora Dama da Rocha, que ela tá turbinada. Já tá podendo tomar uma.
1: Mais ou menos.
0: Põe pra rodar, meu filho.
2: Vem com tudo. 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
0: Simbora, segura o estouro do bonde dos playboys. Eita, que a dama da rocha tá facinha, hein? Chama não, senão eu vou.

0: esse Clube da Rocha. Desperta qualquer paixão. Bora que hoje eu acordei pra tomar uma e arrochar, é claro, né? Se esse mundão acabar, eu quero que ele acabe daquele jeito, né? Arrochando, é claro, né? Tem coisa melhor do que arrochar nessa vida? Desconheço. Aqui o sistema é bruto, bebê. É doce, doce como mel. A 200 por hora, ninguém segura a Dama do Arrocha. De segunda a sexta-feira, de 4 a 5 da tarde. Estão até copiando por aí, sabe? Tô recebendo aí alguns áudios, alguns vídeos, mas ei, só a Dama do Arrocha tem a senha. O molho aqui é diferente, bebê.
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0: Eita, a rochadeira é eu, a Dama da Rocha? Tá chegando o finalzinho, hein? Tá na hora de dar aquela despedida, né? Porque aí só tem Clube da Rocha segunda, né? Mas eu te encontro amanhã às 14h. Tchau. Eita, pega uma pinga a pele, meu filho. Que agora, homem chora e a mãe não vê. Eu não tenho um pingo de dó. Existe. Porque chifre foi feito pra homem boiudo.

0: Você odiar a Dama da Rocha, tá? Porque essa eu só vou passar inteirinha na segunda-feira. Nasceu pra me querer, eu te arrebento na segunda, tá? No nosso Clube da Rocha, às 4 da tarde. Tá chegando ele, o baianinho Lula Guedes. Vai ficar só no querer, hein? Ô, trem!
1: Aô, você harmoniza o ferramenta!
0: Acaba não, mundão, que a Dama da Rocha sabe arrochar. Boa tarde, baianinho Lula Guedes, tudo
2: boa
0: bem?
2: Boa tarde, Val, boa tarde, ouvintes da Rádio Imigrantes FM. Final de semana chegou, sextou. Olha, Val... Sextou e eu posso adiantar pra você com noites bastante frias, viu?
0: Oh, coisa boa, adoro, hein? Arrochar e com frio é melhor.
2: É, se fala aí numa temperatura muito baixa, principalmente a partir das 22 horas e 30 minutos hoje em Teoflotone. Mas se você sair do estúdio agora, dar uma chegadinha na porta da emissora... Você vai ver que a temperatura já caiu bastante, né?
0: Ai, que coisa boa. E esse horário que você falou aí é a hora de estar em casa mesmo.
2: É, mas quem gosta de um barzinho, gosta de saborear aquela pizza fora de casa, aquele que gosta de tomar aquele vinho, aquele drink, tem muita gente que adora essa época também, né?
0: É
2: tem
0: verdade, gente, é só dar uma arrochada no casaco e ir.
2: Tem gente que não gosta, mas tem gente que adora botar um casaco bem gostoso e num bar legal, né?
0: Tomar um vinho,
2: né? Tomar um drink legal, né? Tem muita gente que gosta dessa temperatura também, né?
0: Não, e é ótimo, Lula. Eu vou te falar, acho que a gente até respira melhor para degustar um vinho, uma bebida assim mais caliente. O frio pede isso mesmo.
2: E tem outros que preferem ficar mais agarrado numa costela.
0: Uma costela, né? Com carne, sem carne, crua.
2: É de porco, de boi, de vaca. E por aí vai.
0: O importante é que seja crua.
2: É verdade, mas vamos lá. Vamos lá, estamos aqui no Estúdio 2, na montagem do programa De Olho na Cidade para fechar mais uma semana.
0: Graças
2: muitas informações. A dupla dinâmica, pai e filho, Dom Roberto e Dom Juan.
0: Adorei.
2: Nesse momento aqui...
0: É que Roberto não pode ser Dom Juan mais não, hein?
2: Os dois aqui na redação... Leandro Brito por aqui, Romulo Ancâmia também, tá todo mundo por aqui para fechar a semana. A gente vai destacar aqui as notícias de hoje. Hoje tá mais leve um pouco, né?
0: Não tem bafo, não tem live. Ué.
2: Não, tem um bafo aqui.
0: Eita, eu gosto.
2: Que vem de Poté.
0: Conta para mim.
2: Um vereador por nome de Elaique Silva, ele está sob investigação da Câmara e da Justiça. Sabe qual o motivo?
0: Nem faço
2: ideia. Ele gastou em 30 dias. Ah. 90 mil reais em diária.
0: Trem, arrochou mesmo.
2: aí roubou de com força, viu? Esse povo rouba esse país, né, você?
0: Rouba.
2: 90 mil de diária em um mês.
0: Depois fala que é escala 5x2 que vai quebrar o país. Onde que esse caboclo gastou esse dinheiro?
2: É por isso que o deputado federal lá quer acabar com o vereador e porque ele falou acabando com o vereador, acaba com tudo isso.
0: Ô, Lula, será que ele tomou tudo no bar?
2: Deve ser que essas viagens são viagens importantes para ajudar a cidade, né? Eles têm um negócio de falar que viaja para trazer dinheiro para a cidade.
0: Mas aí primeiro tem que levar. É tipo um golpe, né?
2: Eles têm um negócio de falar que viaja para fazer diária, que traz dinheiro para a cidade.
0: Mas você já viu aquele golpe? E eles ligam para você e falam assim: olha, você tem 10 mil aqui, mas tem que depositar 1.000? Ele foi buscar 1 milhão, gastou 90.
2: Pois é, lá. Isso importa. Agora, Val, isso é um assunto que se estende por esse país afora, né?
0: Verdade. Olha o caro.
2: Não é só lá, né? Não é só lá, né?
0: E o filme, Lula? Você também patrocinou o filme?
2: Não, não tem dinheiro pra isso, não. Aliás, o filme, os diretores me contrataram e não me pagaram.
0: Ué, como assim, se o Vocário emprestou a grana?
2: Não, eu tô falando do que eu trabalhei. Eu trabalhei no submundo, até hoje eu não vi um cachê, Anderson Prates fugiu. Tô sabendo que tá lá pro Valadares afora.
0: Você vai ser processado.
2: Fiz o Letras do Crime. Fiz 3 filmes.
0: Poxa.
2: Não recebi cachê de nenhum deles.
0: Ué, mas talvez venha o Oscar e é por isso. O Graham.
2: Me deram o tombo. Mas é isso aí, Val. Vamos lá, vamos destacar aqui no programa de hoje. Tem essa situação desse vereador aqui, né?
0: Entendi.
2: Que está sendo investigado aí com 90 mil reais de diária.
0: Uau.
2: Né?
0: Como está podendo?
2: Quer dizer, se você pegar um mês, 90 mil reais de diária, esse homem ficou 30 dias fora. Ficou 30 dias fora lá.
0: É,
2: né?
0: Menino.
2: É igual esses vereadores que viajam tanto.
0: Não é?
2: É. Principalmente aqui em Teoflotone, por exemplo, pelo que eu sei, uma viagem para Belo Horizonte é R$ 800 a diária.
0: Uau!
2: Para Brasília é R$ 1.000. O cara passa aí 6 dias desse lá em Belo Horizonte, em Brasília, sai R$ 1.000, minha amiga. É?
0: Ô Lula, mas você sabe que não funciona assim, né?
2: Não, deixa quieto.
0: É o hotel de 100, a diária que é de 800,
2: filho. É, não, tem uns que fica na casa da tia, do tio.
0: Ah,
2: é.
0: Daquela que...
2: Tem uns que fica até debaixo do viaduto pra guardar o dinheiro.
0: Na família tradicional tem amante, Lula.
2: Tem também. Mas vamos lá, 17h04, daqui a pouquinho a gente vai estar focalizando esse assunto aqui no programa De Olho na Cidade, Jornalismo Verdade. Vamos destacar também um combate do tráfico de drogas em Ouro Verde de Minas, o pau quebrou lá.
0: Eita!
2: Né? E em Poté, troca de tiros entre a polícia e o corpo de bombeiros. O corpo, entre a polícia e bandidos. O corpo de bombeiros é para apagar fogo. Não é isso?
0: O fogo da bala.
2: É, hoje eu vou conversar no programa, a direção convidou o vereador, faz tempo que ele não vem aqui, o vereador Serginho da Agropecuária.
0: Gente boa.
2: Gente boa. E ele, segundo o tema que passaram para mim, que ele está muito preocupado com a saúde de Teófilo Otoni e a zona rural também aqui da cidade.
0: Não é, é para menos, hein? Ele é bom de papo, vamos ver o que
2: ele
0: cara
2: é bom
0: vai
2: de
0: falar.
2: Papo e disse que vai fazer uma avaliação da visita do governador. Teófilo Otoni teve uma grande oportunidade de ter o governador durante uma semana, reivindicar todas as suas necessidades. Se fizeram isso, eu não sei.
0: É, os fiscais estão sendo pagos para isso. Agora, se eles fizeram ou não, né, Lula?
2: Aí a gente não sabe,
0: né? Os vereadores que deveriam ter feito isso, né?
2: Exatamente.
0: Os verdadeiros fiscais do povo, né?
2: Fiscais do povo, são os fiscais do povo.
0: Será que quiseram só jantar com ele ou quiseram reivindicar?
2: Olha. É, só passou quem... Só passou na peneira, só...
0: Quem come filé mignon, meu filho. Você não come, não.
2: Se eu te falar que eu fui convidado...
0: Sério?
2: Eu passei na peneira.
0: Você levou picanha, hein?
2: Não, Lula? Não, eu não fui convidado porque eu fui ver o jogo do Galo. Eu preferi ver o jogo do Galo.
0: Sei.
2: E graças a Deus ganhou ontem, tive uma noite maravilhosa. Fiz uns exames de sangue hoje até bacana. Porque o sangue ficou tranquilo. O Galo ganhou. Então, porque a parte que vem pra frente aí é preocupante. Mas vamos lá, Val, eu quero te desejar um bom final de semana pra você e sua família. Uma noite maravilhosa que tá chegando aí. Um bom final de semana mais uma vez. E até segunda. O que tiver de segunda, de notícia do final de semana, a gente vai estar debatendo aqui no programa junto com você, tá bom?
0: Beijo pra você, Lula. Bom trabalho, meu querido.
2: Um abraço, Val. 17h07, povo ligado, povo muito bem informado, brasileiro. Não vive sem rádio, seu melhor companheiro. Tá na 100, tá tudo bem. Olha as redes sociais já funcionando. Quer falar comigo? Você pode acessar no YouTube, @ De Olho na Cidade 2024. Quer falar comigo? Vai no Instagram, na página do programa, De Olho na Cidade TO. E já tem gente falando aqui, ó, o Wesley. Misericórdia, troca de tiros com a polícia e bandido. Opa, daqui a pouco tem isso e muito mais, meu amigo Wesley. Não saia daí, eu volto em instantes.

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0: boa tarde. Boa tarde, 17 horas, 17 minutos, estamos chegando com o programa De Olho na Cidade, jornalismo, verdade, as imagens não mentem, a notícia como ela é. Programa que vai ao ar de segunda a sexta, a partir das 17 horas em ponto. Estamos trabalhando para deixar você muito bem informado. Esse programa tem a transmissão da Rádio Imigrantes, 100.9 TV Imigrantes, canal 12 Teófilo Antônio Minas. Estamos também nas páginas das nossas redes sociais, no Facebook da rádio, da TV, do jornalista Elvis Passos. Estamos na página do YouTube. É só você acessar @ De Olho na Cidade 2024. Participe. É só você acessar a nossa página no Instagram, De Olho na Cidade TO. Estamos na Rádio Nets, estamos na Alexia. Estamos no tradicional radinho de pilha, onde tudo começou e que eu não abro mão. E a certeza absoluta que vamos fazer um excelente programa de rádio nesta sexta-feira fria em Teófilo Tony. A equipe que vai trabalhar comigo já está trabalhando. A direção técnica da Rádio Imigrantes, a comunicadora Valquíria Martins, reportagens, jornalistas Roberto Gomes e Elvis Passos, produção Paulinho Boca de Cantor, Leandro Brito e Dom Juan. Assina a marca e apresenta há 38 anos esse programa. Eu sou o baianinho Lula Guedes, me chamo assim desde pequenininho, levando onde quer que você esteja uma nova proposta de comunicação. O Senhor é o meu pastor e nada me faltará. Tudo posso naquele que me fortalece. Eu e minha casa serviremos ao Senhor. Com essas palavras, vamos aos destaques do programa de hoje. Olha, motociclista sem lanterna traseira tenta escapar da Polícia Militar. Polícia Rodoviária Federal tem a sua primeira policial feminina. Vamos, quem vai apresentar é o jornalista Elvis Passos. Operação pesada policial no bairro Frei Dimas. Ufa, vereador de Poté está sendo investigado. O homem gastou lá 90 mil reais em diária. Ô, diabo, hein? Homem é preso com drogas. Vamos destacar no programa de hoje. Confronto entre PM e bandidos em Poté. Combate ao tráfico de drogas na cidade de Ouro Verde de Minas. A nossa live de hoje é com o vereador Serginho da Agropecuária. Vai estar conosco aqui, vai falar da preocupação que ele se encontra com a saúde do município, como também a saúde dos nossos distritos e povoados e mais informações, principalmente referente à política. Ele vai estar conosco daqui a pouco no programa De Olho na Cidade, Jornalismo Verdade. E quem quiser participar, já pode acessar, porque já está bombando a rede, @ De Olho na Cidade 2024 no YouTube e no Instagram, De Olho na Cidade TO. Agora 17h20. Senhores, uma tentativa de abordagem por infração de trânsito terminou em prisão por suspeita de tráfico de drogas na noite desta segunda-feira, nessa noite de ontem. De acordo com a Polícia Militar, uma equipe do Tático Móvel realizou o patrulhamento que visualizou uma motocicleta Yamaha circulando com a lanterna traseira inoperante. Segundo a ocorrência, os militares deram a ordem de parada ao condutor, mas teria seguido em direção, não atendeu aos militares. Ainda conforme o relato da Polícia Militar, durante o trajeto, o motociclista teria dispensado uma sacola branca, sabe de quê? Com celulares e com muita maconha. Foi abordado e foi encaminhado à delegacia de polícia da cidade de Teófilo Otoni. E uma informação precisa: Teófilo Otoni, a partir de agora, passa a ter uma mulher. Mas uma mulher trabalhando aonde? Na equipe da Polícia Rodoviária Federal. Quem faz a apresentação dela é o jornalista Elvis Passos.
1: Olha, pessoal, toda a história das pessoas que ingressam na carreira da Polícia Rodoviária Federal tem a palavra superação como base. E nós temos aqui a oportunidade de conversar com a Patrícia Alves, que é policial rodoviária federal, que chega para integrar a equipe de Teófilo Otoni com algumas particularidades. Há muito tempo nós não tínhamos aqui na Polícia Rodoviária Federal uma mulher, e uma mulher que é aqui da região de Teófilo Otoni. Olha que notícia boa. Então a gente sabe que ela vai chegar para ficar, para realizar um bom trabalho e com muita proteção divina, é o que a gente espera. Patrícia, ela gentilmente decidiu conversar aqui com a Rádio TV Imigrantes para contar um pouquinho da história dela.
2: E a nossa história também, assim como de todos os colegas que ingressam no departamento da Polícia Rodoviária Federal, é uma história de muita luta, de muita batalha, né? É, assim como tudo que tem muito valor na vida da gente, não é? É uma grande ilusão a gente achar que as coisas acontecem facilmente. Mas quando a gente, eu sempre falo assim, que se torna muito melhor e muito mais significativo quando a gente passa a sonhar os sonhos de Deus para a vida da gente, né? Então, assim, esse eu acho que é o grande chave da gente conseguir alcançar objetivos na vida, né? Mas batalhas, dificuldades, desafios sempre vão ter. E às vezes a gente acha que a gente nem vai conseguir concluir. Mas a gente tendo esse propósito, esse objetivo de fazer aquilo que Deus quer na vida da gente, a gente com certeza chega bem mais longe do que a gente poderia imaginar.
1: Bom, antes da gente dar prosseguimento aqui sobre a Patrícia aqui da região Chofotone, das ligações, das raízes, vamos contar a sua história na PRF. Quanto tempo já na polícia?
2: Então, eu ingressei agora...
1: É o último concurso.
2: Eu sou do concurso de 2021. Passei aí por alguns anos de espera, fui chamado no início de 2025 para o curso de formação. Tomei posse dia 24 de junho na Superintendência da Polícia Rodoviária Federal no estado do Amapá, ao qual me orgulho muito, um estado que precisa assim, realmente ganhar grande visibilidade no país, é um estado que tem muito a acrescentar ao país. E com a graça do Senhor, ele me permitiu então retornar à minha casa, né, à minha origem. Agora, então, eu entrei em exercício dia 27 de abril.
1: Patrícia, mas não é fácil voltar para casa, principalmente você geograficamente estava bem distante aqui do estado de Minas Gerais. Esse processo também é uma segunda luta, que para ingressar já é realmente algo que precisa de toda a dedicação e estudo. E para voltar para casa, como é que foi? Ou foi, de certa forma, fácil?
2: Não, foi na verdade assim, diante de um imprevisto, né? A gente não tinha a expectativa de ter o Sistema Nacional de Remoção, que a PRF promove, porém, a PRF conseguiu, né, com o apoio do governo federal, uma quarta turma de formação. E quando é assim, toda vez que tem turmas de formação, a PRF, então, ela abre para que os que já estejam no departamento possam solicitar remoções, né? E aconteceu dessa forma comigo. Havia vagas em Teoflotone, eu fiz a solicitação, tinha a pontuação que seria necessário, e aí, então, eu consegui vir.
1: Agora me diz uma coisa, qual que é a história da Patrícia com Teoflotone? Você chegou a morar aqui, estudou aqui, tem parentes aqui, o que que ficou para trás?
2: Sim, eu moro em Teoflotone desde 4 anos de idade. Eu nasci em Ouro Verde de Minas, mas moro em Teoflotone desde 4 anos de idade. Depois eu me formei, fiz faculdade, né, fora de Teoflotone. Na época a gente não tinha ainda faculdade pública na cidade, então eu precisei sair, mas a minha mãe, a gente mora, né, em Teoflotone.
1: A sua família está toda concentrada aqui. Você estudou em alguma escola aqui em Teoflotone?
2: Estudei em escolas públicas aqui, né?
1: Quais escolas?
2: Estudei na escola estadual Frei Antelmo Kropman, né, que é a escola de periferia. Eu estudei na escola estadual Moreira Caldas. Estudei na escola municipal Irmã Maria Amália. E fiz o ensino médio na escola particular Santo Agostinho.
1: Profissionalmente, qual que era a área de atuação da Patrícia antes de se tornar policial rodoviário federal?
2: Eu era bancária. Isso, atuei 10 anos no Banco do Brasil, do qual me orgulho muito, me enriqueceu de experiência, relacionamento interpessoal, né? Isso trouxe uma bagagem muito grande para que hoje eu consiga desenvolver também um trabalho mais humanizado nas rodovias.
1: Bom, a presença da mulher na Polícia Rodoviária Federal, presença da mulher na PRF de Teoflotone. Eu falava que há muito tempo nós não tínhamos uma presença feminina atuando aqui na Rodovia Federal que corta a nossa região, nas operações. Como é que você está sentindo já esse início de trabalho? Como é que foi o acolhimento por parte dos outros colegas? Um ambiente, né, ali quase que totalidade composto por homens.
2: Sim, é um ambiente predominantemente masculino, né? Mas a Polícia Rodoviária Federal, ela trabalha muito essa questão, né? Então hoje a gente as mulheres, elas são muito muito bem recebidas, né, pela equipe, pelos colegas. A gente é muito bem tratado, praticamente não, a gente não tem problemas, né? E assim, a presença da mulher na instituição, ela faz total diferença. Afinal de contas, biologicamente, a gente tem uma percepção de situações que o homem muitas vezes não tem, né? Isso é biológico, já é da nossa natureza. Da mesma forma que o homem também tem algumas percepções e noções que a gente não tem. Então, essa junção só tem a somar para o departamento mesmo.
1: Agora, só para a gente fechar, para as mulheres que estão acompanhando agora neste momento e muitas vezes têm esse sonho de ingresso na carreira da PRF, como é que foi a dedicação? Como é que foi o período de estudo? O que que te exigiu até você conseguir realizar esse feito, que é ingressar na PRF?
2: Dedicação, persistência e foco. Persistência, persistência, persistência, mesmo quando você acha que você não vai conseguir, persistência, mesmo quando tudo está mostrando que não vai dar certo, você continua. É só continuar. É só continuar.
1: Se a mulher quiser, ela pode.
2: Com certeza, ela pode e deve alcançar o espaço que lhe é devido.
1: Gente, eu fico muito agradecido, muito honrado de poder entrevistar aqui a Patrícia. Estudou no Frei Antelmo, estudou no Moreira Caldas, morou aqui em Chofotone, tem ligações com Ouro Verde Minas, é da nossa região, é prata da casa e vai estar sempre por aí realizando esse trabalho muito importante na Polícia Rodoviária Federal. Para a Rede Migrantes, repórter Elvis Passos.
0: Agora, 17 horas 28 minutos. 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

0: 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Agora 17h31. Vamos lá nas redes sociais porque tá bombando aqui, ó. Será que o governo assinou a ordem de serviço para iluminação do acesso ao hospital regional? Não sei. Não posso informar isso. Tem que procurar saber, né? Ah, Renato, boa tarde, Lula. Algum tempo atrás, o prefeito fez um vídeo falando da assinatura do recurso da construção da Ponte de Maravilha. Cadê esse recurso? Cadê essa obra? Que iria acontecer em Maravilha? Ninguém fala mais nada. Eu posso te falar que, inclusive, o presidente da Câmara, o Glênio Alves, fez uma festa com isso. Mandou vários vídeos. Eu também quero saber o que está acontecendo com esse recurso na ordem de 2 milhões de reais da Ponte de Maravilha. Alô, senhores vereadores. Vocês são fiscalizadores, cadê vocês? Aqui o Ederson. Opa, manda um abraço para o vereador Serginho que vai estar aí. Daqui a pouco ele vai estar com a gente aqui, viu? Cadê os pré-candidatos a deputado? Estamos agendando. Tem tempo para isso. São 17 horas 32 minutos. Trazendo uma informação precisa aqui no programa de Olho na Cidade. Uma boca de fumo foi estourada ontem lá no bairro Fredimos. O pau comeu frouxo. Droga que não acaba mais. A polícia apreendeu vários papelotes de cocaína, arma de fogo e por aí vai. Três pessoas foram conduzidas à delegacia de polícia. Agora 17 horas 32 minutos. E na cidade de Poté, há uma denúncia contra um vereador por nome de Elarque Silva. Esse vereador está sendo acusado de ter um gasto de 90 mil reais em diária. Inclusive, os documentos estão sendo apresentados para quem acompanha no programa. Ele procurou as redes sociais para fazer a defesa dessa acusação grave contra ele. Acompanhe o que o vereador Elarque fala. Dessa diária aí, ó.
1: Fala pessoal de Poté, fala pessoal de toda a região. Pessoal, eu tenho uma notícia muito importante para dar para todos vocês, mas antes eu gostaria de pedir vocês que compartilhem esse vídeo com seus amigos no grupo de WhatsApp, no TikTok, enfim, compartilhe e me segue no Instagram. Pessoal, eu fui noticiado com uma notícia de fato sobre diárias e o portal lá de Jocotona, o portal de notícias, noticiou hoje. Primeira coisa, eu não sou investigado, eu não cometi crime algum. Primeira coisa, por quê? Porque é apenas uma notícia de fato para entender o que de fato aconteceu. Foi uma denúncia anônima que recebemos aqui para explicar as minhas diárias desde quando eu entrei no mandato, lá em 2021. Pessoal, sobre diária, eu tenho aqui em minhas mãos uma resolução de 2015 e uma resolução de 2025. Essas resoluções, pessoal, é o manual, é o que dá a nós o direito de ter diária. E falar em diária, pessoal, não é só em Poté, é o Brasil inteiro, todo político, todo agente político tem direito à diária, é algo legal, legalizado, tá? E quando a gente recebe uma diária, para vocês entenderem, se a gente receber dia primeiro, a gente tem 30 dias para poder viajar. Não significa que a gente recebe dia primeiro e viaja dia primeiro. A gente pode viajar dias posteriores. Então, só para deixar bem claro, isso tudo está no regimento aqui, na resolução de diárias. Mas eu percebo, pessoal, que isso é perseguição política. E vocês há de convir comigo. Depois que eu comecei a fazer uma intensificação aí nas fiscalizações, nas denúncias, começou as perseguições. Perseguiu meus filhos na escola, perseguiu minha esposa na loja e agora está me perseguindo com denúncias sobre diária. Quando, na verdade, não é só eu que uso diária. Toda a Câmara usa e é o Brasil inteiro. E não tem nenhuma ilegalidade. Então, tudo

0: aprovado e os meus advogados já está a par e vai responder ao MP. Tudo dentro da legalidade. Mas eu gostaria de deixar mais uma coisa mais clara aqui. Isso está acontecendo, pessoal, porque na cidade de Poté se ventila o meu nome como possível pré-candidato a prefeito. É por isso que eles estão tentando bater em mim e me denegrir e acabar com o meu nome, mas não vão conseguir e não vão conseguir calar a minha voz. Porque quem me colocou aqui, primeiramente, foi Deus e segundo foi o povo. E eu vou para cima de vocês. Eu vou mostrar toda a sujeira que existe em Poté. Vocês podem ter certeza que se eu vier pré-candidato a prefeito em 2028 e chegar naquela prefeitura, eu vou fazer em 4 anos que vocês não conseguiram fazer em 16. Vocês podem ter certeza disso, porque comigo a coisa é séria. Em 2026, 25 agora, 26, eu noticiei uma patroa que estava parada, já tinha 5 meses, e foi exatamente nesse mesmo dia que o MP recebeu a notícia anônima sobre as diárias. É por isso, e também tem a questão das placas solares, que eu vou noticiar mais coisas e vou denunciar no Ministério Público. É um rombo que está acontecendo no nosso município e por isso os algozes, os grandões aqui da cidade não estão gostando. Mas eu vou para cima de vocês porque eu não tenho medo de vocês. Eu tenho a Deus e eu estou com a verdade e a verdade sempre vai prevalecer. Compartilha esse vídeo, vereador Eliane.
1: Pois é, esse é o vereador Eliane, né? Eliane, o nome da fera aí, Eliane Silva, é o vereador de Poté, sendo acusado lá de gasto de 90 mil em diárias. Ele falou que isso é normal, que o país todo faz isso. Pior que ele tem razão, né? É, pode ser até legal, né? Ó? Eu vou logo falar pra todo mundo. Pode ser legal. Agora, pra mim é imoral. Pra mim é imoral. Pode ser legal, mas pra mim é imoral. Um gasto de uma cidade pequena como aquela. O caboclo gastar 90 mil reais viajando. Quer que esse homem faça tanto fora, gente? Isso vale aí, ó, é para todos os vereadores da nossa região. Tem que ter um controle com essas diárias. Gente, isso é dinheiro público, isso é dinheiro nosso, isso é dinheiro dos nossos impostos, que são jogados na lata de lixo. Essas câmaras têm que ter portal da transparência. Doa quem doer, é uma vergonha. Câmara Municipal igual a Prefeitura tem que ter portal da transparência. Até pra gente saber quem é que viaja tanto, o que é que tá trazendo tanto pra essa cidade, gente. A gente tem que saber, por chegar no portal da transparência, ver lá, vereador, tantos mil reais de diária. Pô, mas o que é que esse cara trouxe nesse período todo? Aí vê o outro. Tem vereador que faz 3, 4 viagens a Belo Horizonte, quando não é para Brasília, por mês. O dinheiro jogado na lata do lixo. É por isso que o deputado federal lá em Brasília, o Amon Mandel, está querendo acabar com o vereador, com cidade de 60 mil habitantes. Exatamente para acabar com isso, com ter essas despesas, né? Pode ser legal. É legal, não é? Agora, para mim, é imoral o que se faz com o dinheiro público, com essas diárias. É um absurdo. São 17 horas 38 minutos. 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Já já vou começar a live do programa aqui com o vereador Serginho, já estamos quase no avançar das horas aqui. Vamos trazer essa informação lá de Poté. Tem uma informação lá em Poté que houve um confronto entre a polícia e bandidos. O policial Gesiel vai trazer informações em áudio e vídeo.
2: Recebido informações e vem recebendo informações de que indivíduos querem entrar na cidade de Poté, querem controlar tráfico de drogas em determinados bairros aqui. A Polícia Militar não vai permitir isso de forma alguma. Se for necessário, a gente vai trazer reforço de Teoflotone, reforço de outras cidades, até de Belo Horizonte, mas a população pode ficar tranquila, que a Polícia Militar vai estar presente aqui para garantir a segurança. A gente tem informações do tráfico de drogas na localidade, então é um bairro que a Polícia Militar sempre está dando atenção. E esse indivíduo também que infelizmente veio a óbito aí no confronto com a polícia, também é um indivíduo já com envolvimento com o tráfico de drogas ilícitas aqui na localidade. Inclusive, encontra-se tornozelado, né?
3: Com relação ao indivíduo que foi alvejado no confronto aí com a PM, qual foi a reação dele?
2: Então, ele portava uma arma de fogo, foi apreendido com ele uma pistola e durante a abordagem aí, ele resistiu, efetuando disparos contra a guarnição.
3: Já tem a identificação dele?
2: Sim, a gente tem uma identificação inicial, mas a gente está fazendo levantamentos aí para conseguir outras informações, tendo em vista que, a princípio, esse indivíduo não é natural daqui da cidade de Poté.
3: Isso é mais uma resposta da Polícia Militar no combate ao tráfico de drogas aqui na cidade de Poté e também trazendo a tranquilidade para a comunidade.
2: Com certeza. Polícia Militar não descansa e vai continuar trabalhando aí diuturnamente para manter a segurança na cidade de Poté e em todas as cidades aqui de Minas Gerais.
1: Agora 17h41. Vamos lá, vamos começar aqui a live do programa. Eu tô rindo porque eu tô vendo uma pergunta aqui nas redes sociais do Wesley, né? Lula, por que você não candidata a vereador? Nós estamos com você, Lula. Aí não, faz isso comigo, não. Obrigado, amigo. Obrigado, pai. Não, deixa eu ficar quietinho. Eu tenho 38 anos sentado aqui quieto, na paz de Deus. Só falando o que a gente tem que falar mesmo. Bom, estou recebendo aqui o vereador Serginho da Agropecuária. Que bom que você veio. Muito tempo que não vem aqui, hein?
4: Tem uns dias, né?
1: Tenho. Que bom que veio, sexta-feira. Sérgio, vamos responder as redes sociais? Tá bombando aqui, ó. Estão perguntando ali, Sérgio, eu não sei. O que tem que saber vocês que são vereadores? Se é que vocês sabem também. Tem uma pergunta ali a respeito... eles querem saber, cadê a obra de uma ponte, aquela ponte que liga Maravilha a Pavão? Essa ponte foi divulgada, que me parece que na época o secretário de governo, Marcelo Aro, liberou cerca de 2 milhões de reais para o presidente da Câmara, o Glênio Alves, liberando para a construção dessa ponte Maravilha a Pavão. Fizeram a maior festa, rodei aqui no programa e de repente ninguém mais toca no assunto. Você tem alguma informação? Boa tarde.
5: Ô Lula, boa tarde os ouvintes, boa tarde aqui as pessoas que estão nos acompanhando nas redes sociais. Lula, primeiro dizer que é uma alegria estar de volta aqui no programa, tem um tempinho que a gente não vinha aqui, né? Mas essa é uma ação importante que a cidade precisa saber. Foi feito tanta festa.
1: É tanto que está perguntando ali.
5: Foi feito tanta festa e num dia só fizeram duas festas. Foi feita uma festa com recurso público do consórcio lá, que gastou mais de 200 mil reais para poder promover aquela festa no consórcio de saúde e para promover políticos, né? Inclusive, essa ação foi feita naquela noite, naquele evento que o secretário de governo do estado esteve presente em nossa cidade. E a informação que eu tenho é que o recurso chegou nas contas da prefeitura e foi utilizado para pagamento de servidores que não tinham dinheiro no caixa para poder pagar. Depois já tive outra informação também, que a prefeitura ela não está podendo receber recursos de emendas parlamentares e que esse recurso não chegou, que a prefeitura acabou perdendo. Então,
1: me parece que a prefeitura está no CAGÉ. Para quem não sabe, o CAGÉ seria o SPC nosso.
5: Isso aí.
1: Não é isso?
5: Na verdade, não é só o CAGÉ, eu apresentei lá, são mais de 8 inadimplências que a prefeitura tem, principalmente junto à Previdência Privada, né? Inclusive teve que refazer projetos de lei para poder fazer lá o seu parcelamento, porque quando eles fizeram o parcelamento, eles colocaram para receber na última parcela do fundo de participação, como o recurso era menor, teve que refazer para pagar na primeira. Então, são coisas que a cidade precisa saber, Lula, não só essa Ponte Maravilha, mas dizer aqui também, que você me permita, nós deixamos, através do ex-prefeito Daniel Sucupira, para construção de pontes aqui no nosso município, mais de 9 comunidades, só na região de Itamuié, que são três pontes, na região do Sete, Colônia Mestre Campos, recurso do governo federal e o dinheiro já na conta. E até hoje nenhuma ordem de serviço foi feita, foi dada pela atual administração. Foi deixado também, Lula, para mais de 9 comunidades, para calçamento nas comunidades rurais, Maravilha, São Julião, Suíça 2, aqui na Larginha, Liberdade, com recurso em conta. E também aqueles três buracões aqui, que a cidade sempre falou ali do Belvedere, do Tabajara, corrigindo, lá do Alto da Bela Vista, lá no Minas Novas, com dinheiro em conta. E até hoje a prefeitura, o prefeito Marinho não fez nada, nem sequer deu ordem de serviço. Por que não? Porque o dinheiro está na conta. Eu estive em Brasília na Defesa Civil Nacional e foi já depositado esses recursos. Então a cidade precisa de saber. Só que a gente, enquanto parlamentar, a gente solicita pela lei de acesso à informação e o que a gente tem é o silêncio da administração. Infelizmente, essa é a situação.
1: Mas vocês, vereadores, não fazem essa cobrança, não?
5: A gente faz, Lula, a cobrança.
1: Eu coloquei no programa aqui, Sérgio, há pouco tempo, uma denúncia sua. É, você no alto, no Tabajaras, uma rua que praticamente está destruída, moradores que moram mais próximo correndo até certo risco. Você denunciou que já foi feita a licitação, que já tem a empresa ganhadora, que o recurso está na conta, mas não começa a obra.
5: Pois é, essa denúncia nós fizemos com base, né, na minha viagem em Brasília, que tivemos a informação de lá de Brasília, não daqui da prefeitura. Ah. E daqui da prefeitura de Teoflotão, nós tivemos informação que a empresa, foi feita a licitação, que teve uma empresa ganhadora, mas já passou quantos dias que até hoje não deu a ordem de serviço. Isso tem acontecido. Quando a gente solicita através da lei de acesso à informação, a prefeitura ela tem um prazo, 15, 20 dias. Só que enquanto nós que fazemos a oposição à atual administração, sequer nós somos respondidos. E nós estamos agora judicializando para que a prefeitura, pelo menos, responda à população, que é um dever, que é um direito que a população tem de saber como que anda as finanças da prefeitura e os projetos também que foi assim deixados, já aprovados na prefeitura.
1: Agora 17 horas 47 minutos, programa De Olho na Cidade, fechando o final de semana com a presença do vereador Serginho da Agropecuária. Obrigado pela audiência, obrigado pela sintonia. 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São 17 horas mais 48 minutos. Bom, o governador de Minas, vereador, passou praticamente 7 dias aqui em Teófilo Otoni. E as autoridades nunca tiveram tanta oportunidade de solicitar o que precisa ser solicitado para essa cidade. O senhor é vereador, o senhor é fiscalizador, o senhor é autoridade que representa o povo. Como é que o senhor viu essa visita? O senhor participou também dessas comitivas para esses eventos?
5: Lula, infelizmente eu não participei porque eu estava em viagem em Brasília, tinha um compromisso já feito antes. Mas eu queria aqui dizer para a população que, no mínimo, é curioso a vinda do governador, hoje atual governador, o governador Zema, que esteve já 7 anos de frente, e agora o seu indicado para a sucessão, o Matheus Simões, vem até o Flotone, para anunciar o quê? No último ano de campanha, no último ano de eleição, o Hospital Regional já recebeu mais de 5 visitas do governador e do vice-governador, na época que hoje é governador. Somente segunda-feira iniciou os funcionamentos no Hospital Regional. O Hospital Regional, ele não é fruto do governo Zema, ele é fruto desde a época do governador Pimentel, mas só aconteceu também, Lula, devido a um acidente, devido a um crime que aconteceu. E só aconteceu os hospitais regionais por causa do Ministério Público Federal, Estadual, do Tribunal de Contas, porque Zema ficou 7 anos, porque só esse ano que ele retomou, e retomou também depois que um grupo de vereadores não só de Teoflotone, mas várias associações fizeram manifesto para a reabertura das obras do Hospital Regional. Agora, vim para cá anunciar obras em 45 minutos do segundo tempo, que é ano eleitoral, a gente sabe que é normal fazer isso. Ah, vai asfaltar de Ataleca ou Poranga, mas por recurso 2027, 2028, da onde que eles vão tirar esse dinheiro?
1: Pois é,
5: ele está contando muito que vai ganhar as eleições.
1: Pois é, né? Eu estava discutindo há poucos instantes aqui com a turma do programa aqui. Eu tenho lá que eu fico sem saber onde é que eu ando, que cidade que eu moro, eu fico perdido. Eu não sei mais qual é o tempo que eu estou, devido ao que é anunciado. Eu vi o governador anunciar agora 800 milhões de obras de asfaltamento. Veja você, junho é a semana que vem. Julho já não se pode fazer uma obra. Não tem prazo mais para uma licitação. As eleições acontecem em outubro. Como é que ele vai prometer uma coisa que ele não tem tempo hábil para fazer e ele não sabe se vai ganhar as eleições?
5: Isso é mais um
1: tapa. Eu queria que alguém me explicasse.
5: Na cara da população.
1: Já tem esse dinheiro guardadinho? O dinheiro é dele? Ele vai mandar? Como é que funciona isso? Porque eu não entendo. Porque se for pela lei da licitação, não é assim.
5: Lula, para fazer uma licitação, um processo licitatório hoje, no mínimo, quando transcorre tudo bem, é 90 dias. Quando tem algum impedimento, algum pedido ali, é mais 90, são 120, 180 dias. Nós não temos esse prazo. Mas é muito do governador Zema e também do Matheus Simões tentar iludir o povo, né, com novo, que de novo eles não têm nada. Aumentou a dívida do Estado.
1: Mas o pior, vereador, que eles passam isso para as chamadas autoridades, e essas autoridades anunciam isso para o povo como se fosse começar agora.
5: Ô Lula, isso é muito importante, a população refletir. Nós estamos em um ano eleitoral, em um ano político. É, muito bem, poderia ter anunciado o ano passado, ter vindo no início do ano para poder, pelo menos, dar a ordem de serviço. Agora, você vai acreditar no conto vigário? Agora, 45 do segundo tempo, 830 milhões, o Estado devendo quanto que está devendo. Já iniciou esse ano devendo mais de 2 bilhões de reais. Não aderiu ainda aí o refis, lá é, o programa
1: e
5: lá,
1: que esse, e a não ser que o Estado está quebrado, que o Estado deve, que não tem dinheiro para nada, aí agora anuncia 800 milhões só para essa região aqui?
5: Então, tem alguma coisa errada, alguém está faltando com a verdade, e eu tenho certeza, vocês que estão nos ouvindo, vocês moradores da região de Ataleia, Coporanga, o sonho é que todo político fizesse, sim. E é uma necessidade, eu até recebi essa demanda, né, do pessoal que mora na região de Mucuri, que é daquela região de Ecoporanga, que é da região do Espírito Santo, que usa aquela rota ali, aquela acesso, aquela estrada para poder buscar insumos no Espírito Santo. Mas eu não acredito que essa fala do governador Matheus Simões, ela vai concretizar, porque não tem nem dinheiro em caixa para fazer e nem tempo hábil para poder fazer.
1: Agora 17h53, as redes sociais, vamos lá, muita gente participando aqui no programa. Jeane Trega, abraça o meu vereador, conhece?
5: Jeane trabalha com a gente também, nossa equipe de assessoria lá, Jeane. Tem ali Gênia Neumann, né? Gênia, que é servidor da prefeitura.
1: Tem operador. Uma pergunta ali pra você, Eduardo. Cleitinho ganhará com tranquilidade. Já tá dizendo que o Matheus não tem chance. Aí vem Gustavo. Agora todo mundo anuncia, querendo enganar o povo como sempre. Aí vem o Wesley. Gente, vocês não acreditam em quê?
5: Não acreditam em quem diz Papai Noel fala Maria. Vai, vai.
1: É golpe, cai quem quer. Você vê que o povo não está caindo mais nisso, né?
5: Graças a Deus que a população tem abrido os olhos para essa situação, Lula. Porque senão a gente vai mais uma vez acreditar nesses políticos de paraquedas que chega aqui só nessa época do ano. Vocês lembram quando o Zema falou que o Vale do Jequitinhonha e o Vale do Mucuri, no primeiro candidatura, no primeiro mandato, ele ia ter voz e vez, que as mulheres daqui iam ter um salário digno?
1: Yeah.
5: Eu não vi nada disso acontecer. O político da região do Vale do Jequitinhonha continua sendo levado para os portos e não tem nenhuma fábrica, nenhuma empresa lá no Vale do Jequitinhonha, nem aqui em Teoflotone. Então é mais conversa e pouca entrega e pouco resultado que esse povo tem para nossa região.
1: 17h54, áudio e vídeo. Estamos no ar com o programa De Olho na Cidade, Jornalismo Verdade. 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Um abração para o Teixeira, aquela turma maravilhosa, acompanhando sempre o programa De Olho na Cidade no Laboratório Vida. Ali tem Juliano. E o desastre que Pimentel deixou no governo, ninguém fala? Aí, mandou para vocês aí, ó.
5: Pois é, o Pimentel teve a sua culpa na administração, mas foi o governador que iniciou os hospitais regionais, né? Hoje, graças a Deus, inaugurado aqui. E aqui, Lula, tem que fazer aqui um reconhecimento ao deputado estadual, Neilane Pimenta. Neilane, hoje ele está sendo ofuscado por a atual administração municipal, né, que não fala, não deixa oportunidade. Nem no dia que veio para entregar a chave, o Neilane teve a oportunidade de participar nem de falar. Mas graças a ele, né, lógico que a gente sabe que tem os interesses também, mas foi através dele que hoje o hospital regional é uma referência, é uma realidade aqui em nossa cidade. Se fosse só por querer do Zema e do Matheus Simões, não existia nada aqui em nossa região.
1: Esse é o problema da cidade. Qualquer coisa positiva que chega se transforma em um palanque político, né? Aí se mistura tudo. Eu tô cansado de falar, saúde não tem partido, saúde não tem política, né? Mas parece que não escutam isso e a gente tá vendo aí essa divisória, né? Usando um hospital regional de grande importância, como é para todos nós, mas se transformando em palanque político. São 5, 6 inaugurações, já virou ali um ponto turístico, as pessoas estão indo no hospital para tirar foto, né? É uma coisa absurda. Esse hospital tem que começar a funcionar logo, é atender as pessoas, é internar essas pessoas. Dinheiro chegou e muito, vereador.
5: Ô Lula, é uma situação muito interessante que a gente precisa chamar atenção aqui. Na fala do prefeito, vocês que ouviram, ele falou que estava atendendo o primeiro paciente lá, paciente de imagem. Mas existe, ele estava aguardando 5 meses para fazer um exame de imagem. E aqui eu trago uma realidade aqui para você, ó.
1: Sim.
5: A prefeitura de Teoflotone, de janeiro até maio, até semana passada, ela já recebeu do governo federal e do governo do estado 128.688,63 reais só para a área da saúde no município de Teoflotone. O que é que está sendo feito com esse dinheiro que a população vive reclamando que a saúde está doente na nossa cidade e na nossa região? Trocou o secretário, colocou outro. Trocou um diretor, colocou outro. A saúde continua da mesma forma. Olha a situação da UPA. Vê vereador que vai lá, espernia, fala que é isso, culpa os médicos. Uma vez que os médicos, coitados, na grande maioria não tem condições, quando prescreve um remédio, não tem um remédio na UPA. Olha a situação que está. E aí, nós temos que dar os nomes aqui também. Eu acredito que foi pelo fato do atual governo ter leiloado a prefeitura, né? Deputado que colocou a emenda, que indicou o secretário de saúde, que indicou seus diretores, na Câmara foi falado, o vereador falou lá, ó. Secretários, antes de tomar posse, ligava pra gente. Depois que tomou posse, hoje não liga mais. E esquece que quem indicou foi os vereadores. Isso foi fala de vereador da base na Câmara, na tribuna, essa semana passada. Então, tá claro pra população por que a situação da saúde tá tão precária na nossa cidade. Felizmente, foi o leilão que fez antes mesmo de ganhar as eleições.
1: 17h59. Ali a pergunta é, querendo ou não, Leilane Pimenta. Deve ser Neilando, né?
5: É.
1: Querendo ou não, Neilando Pimenta é o pai do hospital, né? Quer que você já falou sobre isso aí, né?
5: É, o Neilando, ele tem a sua contribuição essencial, né? Com certeza.
1: Responde ali, ó, tem uma boa pra você responder ali, ó. Juliano, é Juliano, né?
5: Uhum.
1: E a dívida que Daniel deixou de 70 milhões para o município? Tem essa dívida?
5: Eu acho que o Juliano, ele tá desinformado e ele só viu a fala do atual governo quando tirou a foto com o Daniel lá, que tinha 69 milhões o cheque foi entregue. E se ele for participar das reuniões na Câmara, a primeira apresentação da Secretaria de Fazenda do primeiro quadrimestre não tinha 69, não tinha 74 milhões, porque 5 milhões a atual administração tentou devolver do Sisprev, né, para poder tentar atrapalhar e prejudicar a prestação de conta do ex-prefeito Daniel Sucupira. E aí, Juliano, isso aí tem documento. Só você tirar um extrato, eu pedi um extrato das contas que a prefeitura tem para poder você verificar. Então, contra fatos, contra prova, não há fatos não, né? Ou vice-versa.
1: Responde ali a Gustavo Lima, que não deve ser o cantor, né? Por falar em saúde, a situação está crítica. Cadeiras da recepção quebradas, pacientes pelos corredores, falta de sabonete para os pacientes internados tomarem banho, falta de medicamento, etc. Responde ao Gustavo ali, ó.
5: Ô Lula, essa é a realidade. São pessoas que vão à UPA e encontram essa realidade. Então, ali ele está fazendo uma afirmação, né, o Gustavo, da situação que encontra a UPA hoje. Todas as pessoas que vêm da zona rural, é a mesma reportagem pra gente. Sérgio, pelo amor de Deus, nos ajuda, que a UPA, as pessoas não conseguem nem ficar mais na UPA hoje. O medo de ficar internado na UPA tá tremendo. Porque, como foi falado também para um ex-colega vereador, né, tem pessoas que estão perdendo as vidas lá na UPA e sequer tem a causa morte, né, ali informada para os familiares. Então, infelizmente, nós estamos vivendo dias difíceis na saúde de Teoflotone.
1: É, aqui no Zap estão perguntando, inclusive eu perguntei isso aqui ontem no programa também para o nosso entrevistado. O deputado federal Bruno Farias está colocando na cidade toda aí, vários outdoors aí, anunciando que já alocou em Teoflotone 36 milhões de reais. E a gente não vê a cidade evoluindo diante de um recurso. Quem está mentindo é ele ou o prefeito desses 36 milhões?
5: Olha, quando chega e a gente tem a oportunidade de pesquisar, o Bruno tem feito uma destinação grande de emendas para o município de Teoflotone. Agora, se chega a esse valor todo, né, a gente não teve informação ainda, mas tem colocado muito recurso. Mas daquela forma, Lula, vamos aqui dizer, né? O Bruno, ele coloca o recurso na saúde, mas quem indica o secretário de saúde é o Bruno. Quem indica os diretores é o Bruno. Então, assim, talvez é para manter os secretários e os diretores que ele tem colocado e alocado tanta quantidade de recursos na cidade de Teoflotone.
1: Pois é, 18 horas, 2 minutos. Para a gente finalizar, vereador, as eleições começam a se aproximar aí. Qual a avaliação que o senhor faz dos candidatos que estão se apresentando aqui em Teoflotone para deputado estadual, deputado federal?
5: Então, Lula, nós temos que trabalhar para oportunizar quem conhece a nossa cidade, né? Os candidatos, preferencialmente, tem que ser da região, que conhece a nossa região, conhece as demandas. Então, aí, o Daniel Sucupira é um candidato que conhece. Nós estamos aí fazendo uma caminhada aí pelo Mucuri, Jequitinhonha, para poder ter um representante e garantir também a continuidade daquela vaga deixada pela ex-prefeita Maria José. Tem outros candidatos, né, que estão aí na luta. A gente deseja boa sorte, mas o nosso é, o meu é o Sucupira, e tenho certeza que os candidatos a deputado federal virão para poder somar. Aqui o Sucupira tem feito uma dobradinha com o Leonardo Monteiro, tem outro colega, né, que também que é vereador, o João, que está pleiteando. Eu desejo boa sorte a cada um deles e que nós vamos buscar trazer recursos e projetos importantes para a cidade de Teoflotone, que é disso que a gente precisa.
1: 18 e 3, Wesley ali de novo. Wesley está que participa hoje aqui, ó. A rua aqui de casa está precisando de capina e até agora nada na rua. É a rua Elcina Conceição, né?
5: Pois é, essa situação nós solicitamos. E aí, Lula, a gente precisa de...
1: Você conhece a rua?
5: Eu conheço essa rua. Nós tivemos vários ofícios, né, na região do Monte Carlos. Eu morei na região do Serra Verde, então conheço a...
1: Agora?
5: Essas ruas agora eu tenho conhecimento. Estive lá visitando a rua que foi calçada recentemente, com mais de um ano de recurso na conta. E aí a gente conseguiu lá no Serra Verde fazer esse calçamento lá. Vai dizer que a situação tem melhorado um pouquinho das ruas com a entrada do secretário Bahia, né? Isso aí a gente não pode negar. É um cara que fez, né, a escolinha lá com a gente, lá com a época do Daniel Sucupira enquanto prefeito. O Bahia foi secretário, foi um bom secretário, está aí dando uma resposta. Mas infelizmente não adianta você ser só o jogador e você não ter um bom técnico. Você tem que ter um bom técnico, um bom jogador para você fazer as coisas acontecer.
1: Eu quero agradecer a sua presença no programa de hoje. Cidade, que bom que você veio. Um bom final de semana e continue brilhando como vereador aqui da cidade de Teoflotone. Sérgio.
5: Lula, quero te agradecer pela oportunidade. Quero aqui desejar um feliz, né, final de semana aí para todos aí. dizer à população
1: muito
5: de Teofotônio,
1: frio,
5: começou o friozinho, né? Agora, aproximando o mês de junho, dizer à população de Teofotônio que pode continuar contando com o nosso trabalho. Nós estamos aí para poder defender o direito da população, defender aí a sua soberania, porque muitas das vezes o direito de ir e vir tem que ser garantido. Nós estamos aí na zona rural, na cidade, buscando dias melhores para a nossa população. Forte abraço a todos, Deus nos abençoe.
1: Agora, 18 horas, 5 minutos, eu vou a um breve intervalo e volto para encerrar o programa De Olho na Cidade, Jornalismo Verdade. Não saia daí.
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1: Agora 18 horas 12 minutos. Estamos assim chegando ao final do programa De Olho na Cidade, jornalismo, verdade, as imagens não mentem, notícia como ela é. A equipe que trabalhou comigo da direção técnica da Rádio Imigrantes, a comunicadora Valquíria Martins, reportagens, jornalistas Roberto Gomes e Elvis Passos, produção Paulinho Boca de Cantor, Leandro Brito e Dom Juan. Apresenta e assina a marca desse programa. Eu sou o baianinho Lula Guedes, me chamo assim desde pequenininho, levando aonde quer que você esteja uma nova proposta de comunicação. A seguir, Imigrantes Esportes com Roberto Gomes e Dr. Ivan Santana. Gente, uma boa noite, até segunda-feira, um bom final de semana. Tchau, pessoal.
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0: Parceiro Leandro Brito, tranquilo, tranquilo. 18h26 em Teoflotone. Chegamos agora, vamos até as 19h15 com muitas informações do esporte no Brasil e no mundo. E naturalmente destacando o Galão da Massa, que ontem venceu por 2-0.
1: Sofreu, mas ganhou, não sabia, não.
0: É, o doutor Ivan Santana, todo alegrinho hoje, depois de ter tomado quase 50 calmantes ontem. Nossa. Hoje ele está mais alegrinho. Está mais alegrinho porque o Galão da Massa venceu. Vamos trazer informações do Cruzeiro e agora já virar a página também, né? Vamos destacar tudo de Sul-Americana ontem. E, meu amigo, no domingão o Bambu vai enfoiar. Tem o Azulão vai receber a Chape e o Galão da Massa tem um compromisso difícil contra quem? Contra o Corinthians. É, fora de casa, Bambu vai enfoiar, meu povo querido. 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Doutor Ivan Santana, boa noite.
1: Boa noite, Roberto Gomes. Estamos aqui felizes. O Galo classificou. O Galo está bem no Campeonato Brasileiro. O Galo está bem na Copa do Brasil. E o Galo está bem na Sul-Americana. Só que a gente sofre. Oh, meu Deus do céu. Esse Galo vai matar a gente ainda, Robertão. Mas classificamos. Robertão, lógico que não classificamos. Mas só depende da gente aqui semana que vem. E a vitória, estamos lá, Robertão. Vamos lá, Robertão. Sextou, bebê.
0: Você ouviu o jogo ontem?
1: Todinho, não dormiu, o jogo foi muito cedo.
0: Sofreu muito?
1: Não, eu sabia que o Galo ia ganhar.
0: Ah, o bichinho sofreu, a informação.
1: Não, sofri não.
0: Informação que eu recebi que sofreu, viu?
1: Não, bem? Quem vai sofrer é você.
0: E no intervalo do jogo disse que teve que tomar mais um calmante.
1: Que nada, quem vai sofrer é você contra a Chape. Final de semana, que decepção, hein?
0: Muito bem, meu povo, Galão da Massa. Ontem pôs pra pocar, já tem a narração dos gols aí através do Mário Henrique, o caixa, né? Ele, né? Vamos mostrar a narração do primeiro gol, do Renan Lodi, também no segundo gol foi do menino que tem a tristeza nas pernas, não, o só, jovem não. Bernard.
1: Alegria numa perna só agora, a outra nós estamos recuperando.
0: Então tá bom. Daqui a pouquinho, 18h28 em Teoflotone. Meu parceiro Leandro Brito tá naquela expectativa, Ivan Santana, porque no final de semana vai ter clássico com um dos maiores do Brasil,
1: Vitória.
0: Flamengo e Palmeiras.
1: Vitória certa do Palmeiras.
0: O senhor acha, doutor Ivan?
1: A Leila xingou, o Abel xingou e o Flamengo volta alguns titulares, mas é uma vitória certa. Vou falar o placar pra você logo, que eu gosto de falar placar. 2-1 pro Palmeiras.
0: Olha só, Britinho, o homem tá começando a secar o seu.
1: O cara tá.
0: Flamengo desde já. Viu? Beleza. Galão, agora como é que tá na classificação aí, doutor Ivan Santana?
1: Ô, Robertão. Nós, Robertão, aquele empate lá ajudou a gente.
0: Certo.
1: Porque todo mundo agora, né, os três que tem chance de classificar, estão com 7 pontos. Então, só que no confronto direto com o Ceiciano. O Atlético ganhou de 2 aqui, né? E agora o Atlético tá bem, tem um golzinho aí que tá salvando ele, não é isso?
0: Perfeito.
1: E aí o que que acontece? O Atlético pega o Juventude, certo?
0: Certo.
1: Se ganhando, o Atlético vai a 10. É, o Ceciano, se um dos dois lá, o Pureto Cabedio ganhar do Ceciano, faz 10. Ou vice-versa, mas nenhum deles é que o item que vai desempatar é o confronto direto.
0: Beleza.
1: Então o Galo, vitória, classifica. Derrota já era, empate já era. É matar ou morrer, Robertão.
0: Mas qual a grande vantagem dos senhores? Que vão jogar em casa, né?
1: Em casa, naquela arena que você está acabando,
0: né?
1: Com a minha arena. Uma coisa mais linda daquela preta e branca, pelo amor de Deus.
0: É, o popozão de zebra, né, Brito?
1: Não, ou morrer, Robertão.
0: Mas qual a grande vantagem dos senhores? Que vão jogar em casa, né?
1: Em casa, naquela arena que você está
0: acabando,
1: né? Com a minha arena. Uma coisa mais linda.

0: Viu?
1: Ah, tranquilo.
0: O coração batendo acelerado, já eram 25 minutos.
1: Não, senhor.
0: Do primeiro tempo, ele já estava preocupado. Mas aí veio a jogada e, naturalmente, o gol do Renan Lodi. Salta aí, Britinho.
2: O Natanael vem para a perna direita para fazer o mergulho de bola para o Coelho. Lá na ponta direita ele domina, se manda, vai embora para cima da marcação. Ainda ele vem para cruzamento na área. Lodi, caixa!

0: espaço ficou aberto pro Coelho meter um lançamento espetacular. Uma bola na segunda trave que veio no pé canhoto do Renan Lodi, foi só guardar. O Lodi não perdoou. Quinta assistência do Coelho na temporada de 2026. E o Lodi estufando a rede, camisa de número 16 do Galo. É barbante neles na Sula, Galo 1-0.
1: Sexto do Galo na Copa Sul-Americana, primeiro do Renan Lodi e simultaneamente ao gol do Galo, gol interessante pro Atlético também. Gol do Puerto Cabello, Robinson Flores, Puerto Cabello 1, Juventude do Uruguai também 1. Tudo embolado no grupo B, Caixa.
2: Pois é, nesse momento aí o doutor Ivan Santana, aí ele deu aquela relaxada, né? Pois é, aí a coisa tava caminhando bom pra eles, por quê, né, doutor Ivan? Passar quase mais da metade do primeiro tempo sem fazer gol nesse time ruim, tava deixando o senhor agoniado.
3: Não, não era tão ruim assim não, porque ele ganhou da gente lá, Robertão. E aí eu sabia que ia ter mais gols, porque o Galo fez um tic-tac aí. Ele pegou a bola no meio do campo, no gol do Bernardo, e fez, acho que tocou na bola 11 vezes ou 12.
2: Pois é, agora esse primeiro gol aí, que foi o do Renan Lodi, né?
3: Foi.
2: Fala a jogada dele pra gente, foi
3: o Coelho,
2: né? Ele que fez trabalhou toda a jogada.
3: Ele partiu pra cima do lateral, ganhou e cruzou. Então ele estava tomando decisões erradas ontem, ele deu passe. Deu assistência, mas ele já errou de novo no jogo de ontem. Ô, meu filho, passa a bola. Mas o time jogou bem, viu, Roberto? Jogou bem.
2: Agora, no ponto de vista do senhor, onde é que está aí o Galo? Deu uma melhorada significativa, né, doutor Ivan? Mérito de quem? Do Barba? Seria ele o responsável por essa mudança ou a consciência dos jogadores?
3: Não. O Barba tem mérito, consciência dos jogadores e o livramento de ficar sem o Hulk lá, jogando mal, bota o cara da reserva, a imprensa xinga, a torcida xinga, estava muita pressão em cima de todo mundo, dos próprios jogadores. Você vê que o time agora está tendo um time de futebol, um elenco de futebol, sem estar preocupado com o Hulk. A saída do Hulk, para mim, foi primordial para que o Atlético está começando a ser um time organizado, defesa, meio de campo, ataque. Eu estou gostando, Robertão.
2: Muito bem, melhorou o Galo, melhorou o sofrimento do meu amigo doutor Ivan Santana.
3: Sofrer nunca.
2: Que já tem o segundo gol aí, que o Bernal, o menino da tristeza nas pernas, marcou. E agora, minha gente, o sofrimento e os olhos voltados para o Brasileirão.
3: Você vai ler isso aí,
2: Domingo, 18 horas e 30, é isso mesmo? 18h30, Corinthians e Galo. Doutor Ivan Santana, e aí essa parada?

0: indigesta para os senhores?
1: Olha, Roberto, o Corinthians ganhou o jogo essa semana, poupou jogadores titulares, certo? Então a galera está descansadinha para pegar o Galo. Só que no Campeonato Brasileiro ele não está bem. Então nós vamos ganhar, né, do Corinthians, e aí nós vamos para 21 pontos nesse final de semana.
0: O Corinthians, viu, gente, inclusive está na zona do rebaixamento, tá
1: na zona,
0: né?
1: Está na Francisco Sá nossa aqui, ó.
0: E eu estou escutando falar aí que é o jogo da redenção, esse contra o Galo lá, doutor.
1: Você, o Leandro Brito, vocês ficam vendo fake news aí, ou inventando fake news. Se tem uma vitória certa nesse final de semana, é a do Galo perante o Corinthians.
0: Pois é, gente, jogaço de bola, Galo e Corinthians, horário bom, né? Ô, senhor, acha que o horário é bom?
1: Horário é bom porque dá pra gente recuperar, se perder o sono, quando chegar 18h30, com 2 horas, 9h30, aí você baixa a adrenalina lá pras 11h30, meia-noite.
0: Pois é, e antes do senhor assistir o jogo do senhor, só tem outro pra secar, Cruzeiro e Chapecoense.
1: Jamais.
0: 16 horas essa partida.
1: Jamais, eu vou torcer pro Cruzeiro.
0: É?
1: Eu torcer pro Cruzeiro, porque esse time é um time que me preocupa. Então eu vou torcer pro Cruzeiro. Cruzeiro, vou adiantar o placar pra você. Cruzeiro 3-0.
0: É bom, eu sei que o senhor está falando, secando o azul celeste de Minas.
1: O seu placar não é acima de 3?
0: Mas contra a Chape, eu acho que dá para o Cruzeiro guardar umas 3 aí, viu, doutor?
1: Aí. Você viu a classificação da Chape? Você viu onde é que ela está?
0: A Chape está bem.
1: Está bem.
0: Bem mal. É a lanterninha. Pera aí, o Cruzeiro tem. É a chance que o Cruzeiro tem de dar uma esticada na tabela. O senhor acha que nós vamos perder essa chance?
1: Não. Se vocês não ganharem da Chape, vocês vão ganhar de quem então, nesse pronto. Campeonato, Robertão? Por isso que eu estou torcendo pro Cruzeiro. Não adianta eu secar o Cruzeiro, que vai ganhar mesmo.
0: Tá bom, então. Gente, zona do rebaixamento tá assim.
1: Que isso?
0: É 17 Corinthians, né? Aliás, 17º é o Corinthians com 18 pontos. Em 18º, o Remo com 15. Em 19º, o Mirassol com 13, até que eles estão no par, né, Ivan?
1: Então.
0: Agora a Chape já destoa totalmente, é o 20º com 9 pontos e candidatíssimo a voltar para a Série B em 2027.
1: Ô, Roberto, em 5 jogos, a Chape perdeu 4 e empatou 1.
0: É
1: isso no Campeonato Brasileiro.
0: Pois
1: porque ela está classificada. Aí nós falamos aqui, você já pensou se a Chape cair no Brasileiro e ser campeão da Libertadores de América?
0: Não, o senhor está confundindo a Chape com o Mirassol.
1: Chape não, Mirassol, desculpa, já pensou isso?
0: Pois é, mas o...
1: Vai ser uma zebra, não vai?
0: O Mirassol vai continuar, é óbvio que ele já está classificado para a segunda fase, né, da Liberta, né? Está bem para
1: dentro. Mas não vai longe, não, não vai longe, não.
0: Pois é, mas aí pelo Brasileirão está uma tristeza. Mas, Ivan, veja bem, ele tem 13, né, o primeiro fora da zona, que é o Santos, tem 18. Então, no Brasileirão, a gente pode dizer que tem recuperação. Ele não distanciou como está distanciando ali a Chapecoense, né?
1: É, com certeza. Então, é porque... Né,
0: Mirassol, Remo e Corinthians aí está no páreo, está brigando, naturalmente.
1: É,
0: inclusive, conforme eu disse, o Leandro consultou alguns membros da imprensa paulista lá, diz que...
1: Falou o quê?
0: Contra o Galo, domingo, vai dar Corinthians.
1: Não vai dar, não. Agora é interessante, eu estou gostando desse campeonato. Repara para você ver. Olha quantos pontos o seu Cruzeiro tem, 20,
0: isso,
1: é isso?
0: Exatamente.
1: Vocês estão a 2 pontos do Corinthians, que está na zona. Agora, vê lá o Galo para você ver.
0: Isso que eu quero dizer para o senhor.
1: Agora o Corinthians, para você ver.
0: 21 apenas.
1: Então, o Atlético está... A 3 pontos.
0: Do primeiro
1: e o interessante, e o Atlético para ir para Libertadores, o Atlético está a 2 pontos também. Lá, sobe lá mais, está a 3 pontos.
0: Faixa de classificação.
1: Que campeonato maluco é esse?
0: Equilibradíssimo, viu, gente? Equilibradíssimo aqui na zona intermediária e a zona do fundão lá, né? Que é a zona do rebaixamento.
1: Como diz o Vander Luxemburgo, a zona
0: da confusão.
1: Agora repara para você ver. O Corinthians empata, o Palmeiras empata, o Flamengo empata. Olha ali, um jogo a menos para o Flamengo de Léo Brito. O Flamengo pode chegar a 34. Se o Palmeiras perder, aí fica um pontinho só, porque é o jogo do campeonato, na minha opinião.
0: Na verdade, assim, Ivan, o desequilíbrio estava ali na frente, né? O Palmeiras estava sobrando, nós acreditávamos até que seria muito difícil de pegarem.
1: Com certeza.
0: O Palmeiras, embora seja um campeonato longo, né? Que tem essas nuances aí nas equipes, né? Mas o Palmeiras fraquejou em 3 partidas, ele empatou 3, né? Ou seja, perdeu 6 pontos.
1: É isso que eu ia falar com você. Ele ganhou 2, empatou 3. O Flamengo ganhou 3, empatou 2. A performance do Flamengo está melhor do que a do Palmeiras. E outra coisa maluca, o Fluminense ganhou 3, perdeu 1, empatou 1. Está a 1 ponto hoje do Flamengo.
0: Verdade, tá bacana, viu? Sei que aqui na frente tá muito bonito, 3 com acima de 30. Fluminense 30, Flamengo 31 e Palmeiras 35. Aí depois vem lá atrás, na quarta posição, o São Paulo
1: aí
0: com 24.
1: Aí começou distanciando.
0: Pois é, agora é curioso a minha
1: aqui, 6 pontos, né, a diferença.
0: A briga acirrada ali tá entre Fluminense, Flamengo e Palmeiras, né?
1: É, mas o Fluminense, na minha opinião, não tem fôlego para chegar lá de ser campeão, não. Nem o São Paulo, nem o Atlético Paranaense, que é o Mirassol do ano passado.
0: Perfeitamente.
1: Estava na Série B, subiu e está arrebentando.
0: Beleza. Doutor Ivan, tem participação aqui através do Zap Zap. Boa noite, Roberto e doutor Ivan. O doutor disse, a vitória é certa do Palmeiras, mas na hora do placar disse 2-1. Não entendi. É Palmeiras ou Flamengo, doutor Ivan?
1: Não, Palmeiras ganhou o jogo, 2-1.
0: Ah, Palmeiras ganhou o jogo, viu, Ismar?
1: Ô, Ismar, que isso, meu amigo? Você acha que o Flamengo tem condição de ganhar do Palmeiras, Ismar? Não tem, não tem condição. Sábado, 2-1 pro Palmeiras.
0: Ah, tá, o bicho vai pegar, a cobra vai fumar. Vamos lá, então, 18h42. Meu parceiro Leandro Brito, nós ouvimos o primeiro gol do Galo. O doutor Ivan Santana quer ouvir o segundo. Quem marcou o segundo foi o menino da tristeza nas pernas, o jovem... Jovem nada, já está quase tritando o Bernardo.
1: Já vem já, mas ele agora está melhorando. Uma perna dele já está boa. A outra está capenga ainda.
0: Beleza, hora certa, 18h42. Vamos chamar esse gol no oferecimento do Igor Simões Tauer, do vereador Rony Franco, da Alfa Unipac, da Câmara Municipal de Teoflotone e da Celtec Energia Solar. Salta aí, Britinho.
2: O Pedro dominou, parou, prendeu, tentativa de avanço ali na ponta direita, vai chegar na linha de fundo, cruzou.

0: coração da grande área, sobrou na pequena área, já fugindo pra lateral, e o Bernard tava lá e não deixou ela passar, meteu ela nas redes, estufando de novo as redes da 0:40. É gol do Galo, é gol do Galo aos 38, bica bicudo, é gol do Galo de novo, com assistência do Coelho, é o segundo, o couro tá comendo na Sul-Americana. O menino é bom, hein? O menino é bom, hein? O menino é bom, hein? Demar, camisa número 11 lá dentro. Oh, Pedro Abílio.
1: Quando o Robles, lateral esquerdo, o Cienciano colocar a cabeça no travesseiro e fechar o olho hoje, o Coelho vai vir na imaginação. Vai ter pesadelo com o Coelho. Lado direito, drible e arrancada. Linha de fundo, cruzamento rasteiro na segunda trave. Dessa vez foi rasteiro, mas o alvo foi praticamente o mesmo do primeiro gol. Sexta assistência do Coelho na temporada. Bernard, às costas da zaga, finalizando com uma fuzilada de gol aberto. Ele é o 11, ele é barbante neles. Galo 2-0.
2: Vamos lá, Caixa.
0: Quase aqui, Cirilo. Lá na direita, o Coelho arrumou um cruzamento. O Cassiera passou lotado, mas ela vem muito malta desta feita.
2: Mais uma pela direita, né, Caixa? Sétimo gol do Galo nessa Copa Sul-Americana. Bernard marcando pela segunda vez, dono do gol.
0: 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Vinícius.
3: Ô, Cássio, o primeiro passo é confirmar a vitória, mas é de preferência com o placar elástico, porque o Atlético não é pouco melhor, não. É muito melhor que o Cienciano e faz um ótimo primeiro tempo, especialmente a partir dos 20 minutos, pressionando. E o lado direito do Atlético hoje com o Coelho, o Coelho está ganhando todas. A segunda assistência e bela assistência de novo. Jogada da direita e a definição do lado esquerdo. Dessa vez o Bernard, não era fácil esse gol não. Mais um golaço de uma ótima jogada construída pelo Galo.
0: Tá certo, obrigado pelo carinho da grande audiência. Oi.
4: Detalhe, né, o Guilherme Alves, que agora é diretor técnico, companheiro do Marques. É, ele chegou e falou, vou dar uns conselhos pro Coelho, ali na, perto do gol, para ter mais tranquilidade. Será que já tá surtindo efeito, Cássio? Coelho hoje, o grande garçom, hein?
0: É, mandando bem, demais, o Coelho.
5: Doutor Ivan, esse comentário aí sobre o Guilherme, agora é o novo diretor lá, né, Guilherme, que fazia dupla com o Marques, Guilherme Marques.
6: É, ele saiu de lá, era um ídolo, foi ser técnico no interior de São Paulo.
5: Minas também.
6: Saiu, perdeu, voltou. Agora ele vai tomar conta do vestiário do Galo. Pra não deixar a galera falar bobagem, não deixar até aquelas brigas que tinha quando o Hulk tava lá, que ele tinha um grupo que liderava o Hulk, outro grupo não gostava do Hulk. Enfim, parabéns aí pro Marco, pro Guilherme. E parabéns, Roberto. O menino está já com a perna em meia. O Bernardo, Roberto?
5: É o menino da alegria, da tristeza nas pernas. Olha, lembrando que amanhã tem jogos, viu? Amanhã tem Vitória Internacional, 17 horas. Amanhã tem São Paulo e Botafogo. Bons jogos, hein, Ivan, amanhã?
6: Bons jogos. Você quer que vai falando que eu falo o placar pra você, quem quiser jogar.
5: Vamos lá, Vitória Internacional.
6: É, Vitória vai ganhar o jogo 1-0.
5: Beleza, nós teremos também São Paulo e Botafogo, 17 horas.
6: São Paulo ganha um jogo que o Botafogo está caindo aos pedaços.
5: Grêmio e Santos, 19 horas.
6: Empate, 1-1.
5: Mirassol e Fluminense, 19 horas.
6: O Mirassol vai ganhar do Fluminense, 1-0.
5: Ivan, eu acho pouco provável.
6: Vai ganhar.
5: O Fluminense está com 30, Flamengo 31, está ali na tríade que está brigando, né? Que conforme dissemos agora, eu acho que o Fluminense vai para cima.
6: Mas, Roberto, eu vou fazer uma análise técnica de um cruzeirense do atleticano.
5: Uhum.
6: O Fluminense perdendo é bom para nós.
5: Olha o que ele tá olhando aqui.
6: Lá em cima, o time tá com 31 pontos. Vocês tinham que começar a ganhar aí, Mirassol ganha amanhã. E qual outro jogo que você quer que eu fale amanhã?
5: Vamos aqui analisar.
6: Não sei.
5: Se o Fluminense ganha amanhã,
6: pois é, ó.
5: Ele vai para 33.
6: 33, ele passa até o Flamengo.
5: Então pronto. Aí vai ser o duelo direto. Flamengo e Palmeiras.
6: Ele tem que perder, continuar em 30. E o Mira O Miriam vai subir um pouquinho lá, quer ver?
5: Pois eu tô torcendo muito pro Fluminense ganhar pra embolar ali, viu?
6: Não,
5: é, tô
6: não, porque nós temos que subir, nós estamos lá embaixo, Robertão. Não,
5: esquece de título, nós vamos subir, Patrinho, nós vamos
6: quando,
5: subir.
6: Quando, vamos. Robertão? Não fala isso, não. Os nossos dois times não é nenhum Brastemp, não.
5: Então, eu tô torcendo, confesso ao senhor que eu tô torcendo amanhã pro Fluminense, meu parceiro.
6: Pro Mirassol, pra sair da zona e não deixar o Fluminense encostar lá em cima.
5: Então tá, amanhã tem mais jogos. Então você acha que vai dar Mirassol?
6: Mirassol 1-0.
5: Eu acho que vai dar Fluminense 2-1.
6: Ótimo.
5: Então, Grêmio e Santos, vai ser 19 horas. Qual placar?
6: É, empate.
5: Neymar tá fora? Neymar
6: tá fora.
5: Só na Copa
6: Edema,
5: agora, né?
6: Edema, na panturrilha, aquelas lesões crônicas.
5: É, ele tava tomando. Foi aquela confusão dele, sai e entra, sai e não sai. Foi então, justamente que ele tava levando a massagem. Na panturrilha, não foi isso?
6: É, mas a contusão crônica de um cara que quando tinha 20 a 30 anos se cuidou fora do campo, mas tudo bem.
5: Mas até para a Copa do Mundo eu acho que ele chega bem, Ivan, que não, ele não está não tá forçando a barra, né? Não,
6: perfeitamente.
5: Então até lá não é possível, que eles não dão...
6: Então ele está com controle de carga, com edema na panturrilha.
5: Beleza.
6: E o primeiro jogo ele não vai jogar, é lógico, porque no Maracanã não tem condição, né? O
5: amistoso é no dia 31.
6: 31 não tem como ele jogar, não. Senão a gente vai arrebentá-lo para a Copa do Mundo.
5: Beleza, beleza. Vamos então.
6: Vamos.
5: Ainda
6: aí o que que você quer agora?
5: Para fechar os jogos de amanhã.
6: Pode perguntar.
5: 5 jogos amanhã. Flamengo e Palmeiras, doutor Ivan. O placar, por gentileza.
6: Olha, o jogo é no Maracanã.
5: Isso.
6: O Palmeiras, a Leila, o Teco tá mordido. Flamengo volta alguns titulares. 1-0 pro Palmeiras.
5: 1-0 pro Palmeiras. Olha só, Leandro Brito, ele não respeita esse Flamengo seu nem que a vaca tussa. 1-0 pro Palmeiras. No Maracanã, doutor Ivan?
6: No Maracanã. O time amanhã vai mostrar que ele será o campeão brasileiro de 2026, o Palmeiras.
5: Eu acho que vai dar empate, viu, doutor Ivan?
6: Ah, é? E Léo? Fala aí, Léo.
5: 2-2 esse jogo amanhã.
6: Hã?
5: Leandro disse que é 1-0 pro Flamengo.
6: Você tá com medo, Léo? Toda vez ele fala 4, 3, por que que agora ele falou um só?
5: Ismar, manda aí, meu querido.
6: Manda, Ismar, manda.
5: Ismar, que é apaixonado, né? Flamenguista.
6: É, flamenguista.
5: Digamos assim, né? Roxo. Manda aí o placar, meu parceiro.
6: E o Neumo, que toma
5: não,
6: água.
5: Não, tá bem agora dessa. Não tem adianta nem pedir placar.
6: Ah, esse horário é?
5: Já tá.
6: Deixa eu ver.
5: Deve estar dormindo.
6: 18:51.
5: É que ele começou 5.
6: O quê? Ô, dó de Tiaguinho, a gente boa, menino, moço.
5: É que terminou o expediente lá no escritório dele. Ah. Ele já desceu direto pra um bar que tem ali na feirinha.
6: Na praça?
5: Não, na feirinha.
6: Ele fica lá, como é que chama aquele bar lá?
5: É Bar do Jetão. Aí,
6: Jetão. Por isso. Que Jetão?
5: É porque tem Jetinho e Jetão.
6: Ah, isso. E Jetão.
5: É, não tem Jacu?
6: Tem.
5: Não tem Jacuzão?
6: Tem.
5: Então, alô Jacu, tá ouvindo aqui nossa programação.
6: Mas é uma boa pergunta, porque é um abraço pro Jacu, pro pai dele. Por que que é Jetão? É um sobrenome? É um nome próprio?
5: Deve ser Getúlio, né? E ele deve ser que era grandão e colocar Jetão.
6: Então fica pro Jetão pra lá.
5: Ó, e o Ismar tá sendo bem precavido aqui. Ele falou
6: meu
5: que
6: Deus.
5: É 1-0 pro Flamengo.
6: Ah, Ismar. Tá com medo, meu amigo Ismar. Eu tô falando com você que vocês estão tremendo. Por isso que é 1-0.
5: Mas ele tá certo, né?
6: Flamengo, não, tá certo.
5: Palmeiras é a maior potência, a líder do Brasileirão. É, todos o contexto que você falou de pressão e a presidente lá com raiva.
6: Mas o Flamengo vem oscilando. E o Palmeiras também.
5: Então, jogaço.
6: Nos últimos jogos.
5: Jogaço amanhã, Flamengo.
6: Estarei lá deitado. Ah, consertei o LED da minha televisão. Manda um abraço lá pro Léo. Esqueci o nome do Léo, acho
5: não,
6: que é Léo.
5: Esquecer não é nome.
6: Léo e Daniel. Só que eu não sei o nome lá da empresa. Me levou lá duzentinho na brincadeira lá.
5: É só isso, velho.
6: Tô com LED. Eu pensei que eu já tava cego, não tava enxergando direito. Trocou o LED, agora a televisão tá ótima.
5: Ismar disse que é briga de cachorro grande, por isso que ele tá
6: com
5: colocando.
6: Com certeza, Ismar.
5: 1-0, né?
6: Com certeza.
5: Ou
6: é 1-0 pro Palmeiras ou é empate o jogo.
5: Então pronto. Beleza, 18:53, já a gente fala mais de Galo, que ontem venceu e deixou o doutor Ivan Santana todo alegrinho, vai ficar alegre até domingo, viu?
6: Não,
5: até
6: aí domingo eu vou ficar mais alegre ainda, depois eu pegar o Fluminense, mais alegre ainda, aí depois, não, antes do Fluminense, nós temos semana que vem a classificação, pra Sul-Americana é, acho que é terça ou quarta, depois você olha pra mim, por favor, aí.
5: Beleza.
6: Eu vou estar feliz, nesse final de meio de semana também.
5: Bacana, doutor Ivan Santana, vida que segue. 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Repetindo, 3521-2914, Alana Figuraça, acompanhando a nossa programação, ao lado dele, do meu parceiro atleticano Idelfonso Júnior, que está daquele jeito, rindo à toa, porque o galão
6: verdade, verdade.
5: Pés bonito. 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
5: 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E o doutor Neilano Pimenta, naturalmente, né? É fazendo o pezinho de meia, porque, olha...
6: Ai, meu Deus do céu.
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6: Você tá doido? Um milhão cada edição?
5: Hã? 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
5: 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Alô, Pedro! O homem emagreceu meio quilo de ontem pra hoje, Ivan.
6: Foi mesmo?
5: O jogo do Galo ontem.
6: Agora, e falar no Galo, é confirmado pra você, quarta-feira, 19 horas, o Galo contra o Juventude. Eu já vou sair do programa aqui com 2-0.
5: Eita, atenção,
6: 19 horas, tá?
5: Atenção, Felipe Benito, prepara aquela carga. Aquela carga de tranquilizante.
6: Tem isso não, papai, tem isso não.
5: Porque o véizinho vai sofrer, viu, velho?
6: Quarta-feira tá aqui, meu filho, ó. Meu amigo Roberto Gomes, 19 horas, o Galo pega o Juventude com o Demudo.
5: Pois é, Felipe Benito, prepara aí a carga de tranquilizante, que o véizinho vai sofrer de novo, tá? Olha, vamos chamar mais informações do Galão da Massa após a vitória de ontem. A galera toda alegrinha, porque a vitória foi bacana, tá todo mundo com o final de semana, a sexta e sábado de tranquilidade para os atleticanos, tá bom? O Caixa elogiou bastante, né, Brito? A vitória do Galo ontem. Vamos ouvir aí o Mário Henrique Caixa, solta aí.
6: Vamos.
7: Depois o Atlético vem nos seus domínios, faz 3 gols aqui na arena, vence o Mirassol, vence hoje por 2-1 o Cienciano. Mais importante que a vitória, Natanael jogou bem.

0: Bernard foi muito bem mais uma vez, já tinha sido melhor em campo no último jogo. Coelho, muito bom, mais uma vez, deu duas assistências, foi eleito melhor em campo pela equipe. O Cassierra, faltou o golzinho dele, mas brigou ali na frente, deixou o Vitor Hugo na casa do gol, faz o pivô ali muito bem, é um jogador inteligente, prende a bola, se centra bem, mostra qualidades. Eu vejo um Atlético, Cirilo, mais importante do que essas três vitórias seguidas, jogando com muita vontade, jogando com muita determinação. Me parece que esse pós-Hulk, né? Após a saída do Hulk, a rapaziada deve ter tido uma conversa, o Barba deve ter chamado a turma e falou, agora é com a gente aqui, vamos jogar bola. E eu acho que esse time está se entregando muito, está jogando futebol, tem gente para entrar, esse Vitor Hugo é titular. Eu acho que a chegada do Guilhermão é para ajudar ali no fora campo, no extra campo, é de fundamental importância, né? Um cara que ainda pode ser considerado novo no futebol, né? O Guilhermão, pô, eu narrei gol dele não tem muito tempo, e ele chega para ajudar nessa equipe técnica do Atlético. Boa sorte pro Galo, a torcida vai embora feliz, vitória, vitória, segue o jogo, e nós vamos ganhar as duas últimas do Brasileiro, viu? Nós vamos pra Copa com mais 6 pontos do Brasileirão, viu, Cirilo?
1: Valeu, Caixa!
2: Ô, Caixa! Sei lá.
3: Roberto, esse Caixa, eu tô gostando dele, ele tá mais otimista do que o periquito seu.
2: Pois é, ele falou que vai.
3: Eu vi! Ô, cara, não fala isso não, meu filho.
2: Ele tá confiante na vitória contra o Corinthians,
3: ficar no meio da tabela aí do Campeonato Brasileiro. Vou me encostar lá na Sul-Americana, que só tem time ruim. Aí sim, na Copa do Brasil, nós passamos na Bacia das Almas. Caixa, faz isso não, meu filho. Fica tranquilo.
2: Pois é, na verdade é o seguinte, Ivan Santana, ele tá... o Diniz, né, que é o técnico do Corinthians, mandou recado direto aí pra
3: mandou?
2: Pra você. Diz que... Vai ser 3 fora as ameaças domingo, viu?
3: Ah, é?
2: É, Diniz mandou avisar você. Bom, e o Bernard? Ah, não, vamos ouvir o Bernard agora não. O menino da tristeza nas pernas, nós vamos ouvi-lo após o apoio cultural. E só confirmando que amanhã, gente, amanhã, aliás, domingo, além de Cruzeiro que joga às 16 horas contra a Chape, aqui no Mineirão é a festa da torcida cruzeirense.
3: É?
2: E além de
3: festa?
2: Galo, que joga às 18h30 contra o Corinthians lá em São Paulo, tristeza para os atleticanos.
3: Onde você está vendo festa aí?
2: Tem Remo e Atlético Paranaense, né? 16 horas.
3: Isso.
2: Para quem gosta.
3: Joguinho. É um mais ou menos.
2: E às 20h30, depois que o Dr. Ivan Santana tiver com a cabeça inchada do jogo do Galo, tem Vasco da Gama e Bragantino às 20h30, né?
3: Certo.
2: Aqui é Léo Tonelada, com certeza emagrece pelo menos um grama.
3: Um grama.
2: Né? É. Não. Beleza. 19 horas pontualmente. Vamos faturar, eu volto já.
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0: beleza, moçada? 19h05, é o nosso programa Esporte Mundial. Vai até daqui a pouquinho, até 19h15, com muitas informações. Sextou, bebê.
1: Sextou, né, Alberto?
0: Sextou maravilhosa. E hoje tá bem a temperatura.
1: Rapaz, eu trouxe um casaco hoje, porque senão vai que a gente vai beber aguinha que passarinho não bebe.
0: A máxima de hoje prevista.
1: Quanto? Foi você que é o homem do
0: a
1: tempo.
0: A massa 23, né? E realmente manteve aí 23
1: o dia todo. E à noite, de madrugada?
0: Não, vamos ver o que vai dar de amanhã. Amanhã, né? De meia-noite.
1: Onde você mora deve ser a mesma ali onde você mora e onde eu moro.
0: É, São Jacinto, mais ou menos.
1: Igual, né?
0: A mesma pegada, né? 19h06. Ô, Brito, nós ficamos devendo a fala do menino que tem a tristeza numa perna e a alegria na outra, que é o Bernard.
1: É.
0: O Galão ganhou ontem, né?
1: Então, fez um golzinho lá, mas perdeu outros, mas deu passo pra outros, viu?
0: Mas ele tá correndo bastante. Tô zoando, mas ele tá correndo bastante. Solta o homem aí, Brito. Vamos lá.
2: Difíceis em ser vaiado, em ser criticado, mas tudo faz parte do processo, sabe? Eu sei muito bem quando... a gente não consegue performar, entregar exatamente aquilo no qual a gente espera, vai haver cobranças, principalmente se tratando em jogar em um clube grande, como o Galo é. Então, mas mesmo assim, em nenhum momento eu pensei em sair ou desistir, mas sim em melhorar, em buscar a minha melhor versão cada vez mais. Então, venho conseguindo cada vez mais fazer jogos bons e eu espero que eu possa continuar fazendo, porque... como eu sempre digo, o maior beneficiado nessa situação toda vai ser o time, vai ser o clube. E eu, como seu torcedor, e tem os nossos torcedores, sem dúvida nenhuma, todos vão ficar bem felizes no final, quando a gente vê um jogador, não só eu, mas vê jogadores que vêm crescendo individualmente e também a gente como um time, isso é muito bom para todos.
3: Obrigado. Bernard, você, como um cria da base, estava acompanhando aí o noticiário do Atlético, algumas negociações acontecendo envolvendo o nome do Fred, que é um parceiro seu das antigas, né, de Atlético também, jogou junto na Europa, no Shakhtar. Rolou aquela mensagem, rolou uma conversa, vem pro Galo, como é que tá? Como é que você tá acompanhando essa negociação?
2: Cara, a gente vem tentando aí, né? Lógico que tem, a gente não passa de nenhuma forma por cima do clube, por cima das negociações. Eu sei bem que o atleta tem mais um lá, praticamente 2 anos, né, de contrato com o Fenerbahçe. Fez um final de temporada agora muito bom, foi o que eu acompanhei, né, não sei no resto da temporada, mas ele foi muito bem. Então, a gente sabe da dificuldade que é de trazer um atleta assim, mas eu joguei com esse atleta na base, joguei no Shakhtar, então eu sei o quão... O jogador tão bom que ele é e o quanto ele pode nos ajudar. É um cara excepcional, de qualidade técnica absurda, um jogador ambidestro, um jogador que, assim, nos momentos que a gente viveu jogando lá no Shakhtar, ele foi absurdo, jogou muito bem, portanto que foi vendido para o Manchester United. Então, assim, é um atleta que vai chegar e, sem dúvida nenhuma, vai vestir a camisa sem peso nenhum. Então, eu torço muito para que dê certo, torço muito porque eu sei que ele vai nos ajudar bastante. Porque é um cara muito do bem também, então não só para o nosso time, para o grupo também, ele vai ser um cara que vai ser muito bem recebido e muito bem-vindo, sem dúvida nenhuma.
0: Beleza, moçada, hora certa, 19h09 em Teófilo Otoni. Agora, vamos esquecer Sul-Americana, doutor Ivan Santana já está preparando o coração, para domingo. Que hora que é o jogo, doutor Ivan? Confirma para gente.
1: O jogo do Galo é 18h30, queria aproveitar e mandar um abraço aqui pro atleticano, os dois atleticanos, o Elton, competente, trabalha no CPD da Prefeitura, Secretaria de Saúde, e o filho dele, o Augusto. Alô, o Elton. Traz alguma coisa desse sítio aí pra nós aqui. Ele mora no sítio. Pra mim e pra Robertinho, viu, Elton?
0: Beleza.
1: Um abraço, Elton. Meu amigo. Logo, logo eu vou te visitar, viu? Um abraço.
0: Tranquilo, um abraço aí, Elton, acompanhando a nossa programação.
1: Augusto.
0: E Augusto, né?
1: Filho dele.
0: E Augusto. Doutor Ivan Santana, pra gente finalizar o nosso programa de hoje.
1: Sim.
0: Em termos de futebol aí, já falamos.
1: Falamos dos tudo
0: destaques.
1: Que tinha pra falar.
0: Agora, doutor Ivan,
1: tem notícia nacional?
0: Em nível nacional, tem pesquisa aí? Saiu pesquisa?
1: Saiu hoje, Roberto Gonzo, Datafolha, após aqueles áudios lá, né, do Flávio com o Vorcaro, é a primeira pesquisa que saiu do segundo turno. Os dois estavam empatados, né? O Flávio e o Lula. E após os áudios, você pode ver lá, ó. A última pesquisa deu 45 para 45. A penúltima. A última que saiu hoje, aí o Lula, né, já tem 47 a 43. Quer dizer, o Lula, na realidade, menos para lá, o Lula subiu 2 pontos, porque ele tinha 45 para 47. Então, ele ganhou 2 pontos, o menino perdeu. Na realidade, o Lula não é 4 pontos. O Lula ganhou 6 pontos.
0: Moral da história, esse é segundo turno, né? É aquilo que já se esperava, né? Nas pesquisas futuras, pós o áudio, né, Ivan? E ele está derretendo em todas, todas sinalizam da mesma forma, não é isso?
1: Isso.
0: Lula amplia vantagem sobre o Flávio no primeiro turno, a ponta da folha, 40 a 31. Aí a vantagem ficou quilométrica.
1: Aí é,
0: né,
1: que mora o perigo.
0: É.
1: Se continuar mais outras coisitas mais aí, eles falam que o Lula pode até... Eu não acredito.
0: É especulação.
1: Que ele ganhe, né, no primeiro turno.
0: Mas especula-se
1: não
0: isso
1: é?
0: Aí. Porque há
1: de 40, só falta 10.
0: O que acontece? É o desânimo natural daqueles que estavam, digamos assim, já envolvidos na campanha do Flávio, estavam engajados na campanha do Flávio. Aí quando vem uma bomba dessa aí, né, a galera tira o pé do freio, alguns nem votavam, né, e tem tudo isso aí. Agora, estão trabalhando para substituir o homem, né, Ivan?
1: Não, mas não vai acontecer, não.
0: Os Bolsonaro quer ter o protagonismo.
1: O pai dele não aceitou e não vai aceitar. Sabe por quê, Roberto?
0: Mas aí se quem manda no partido é o
1: Valdemar. Não, não manda. Aí é que você está enganado. Quem manda é o Bolsonaro. Porque é o seguinte, o que eles querem, Roberto? Mesmo se eles perderem a eleição, continua vivo o bolsonarismo.
0: Entendi.
1: Não importa a direita, não importa o centrão.
0: A visão deles é essa.
1: É a visão. Ah, porque o Flávio vai ser candidato no Rio de Janeiro a senador. Não vai. Não vai. Agora não tem volta mais. Eles podem se perder, vão perder. Tudo indica aí, né? Essa confusão toda. O que vai acontecer? O bolsonarismo vai aprender a ser vivo.
0: Entendi. Entendeu? Entendi o seu raciocínio. Mas aí, Ivan Santana, se a galera lá, Valdemar e companhia, juntar, falar, olha, que se dando Bolsonaro está lá já preso domiciliarmente, esse Flávio está sem moral, o outro está corrido lá nos Estados Unidos, o outro foi pego agora falsificando documento lá em Balneário Camboriú, você sabe que foi pego.
1: Estou sabendo.
0: A Michele Bolsonaro, desculpe, ela...
1: Saiu uma pesquisa, o Ibope, desculpe te interromper,
0: uhum,
1: botou a Michele.
0: E aí?
1: Mas, no segundo, não, Lula continuou 7 pontos, parece.
0: Beleza.
1: Tem aí essa pesquisa aí.
0: Especulando que ela vai separar do Bolsonaro, será que vai mesmo?
1: Não, vai não, vai não, vai não.
0: O povo é linguarudo, né?
1: É linguarudo demais, vou falar de coisas reais. A realidade é que a campanha, ela... Sobre o seu raciocínio, tem uma coisa lógica do que você falou. Se houver uma... Porque tem um centrão e tem os bolsonaristas, é isso? Se o centrão, de repente, resolver abandonar o barco, tipo assim, não, nós vamos apoiar o Caiado, vamos apoiar o Zema,
0: aí
1: porque o Zema
0: apoia.
1: Ontem bateu de novo.
0: O Zema é um
1: O Zema bateu de novo.
0: O Zema é kamikaze.
1: Então, ele tá kamikaze, ele bateu de novo.
0: Isso.
1: Aí houve uma entrevista do governador exercício de... sua entrevista maravilhosa aí com ele, né? Ele disse que complicou...
0: O Matheus Simões.
1: Que complicou a vida da... Ele estava tentando um acordo com o PL e Minas Gerais está sepultado esse acordo.
0: Estão especulando, Cleitinho, para presidente também.
1: Também.
0: Seria uma opção ao derretimento do Flávio.
1: Também.
0: Vambora.
1: Vambora, Robertão, porque sextou, bebê.
0: Sextou e a gente volta segunda-feira com a vitória do Galo e
1: com a vitória do Cruzeiro. Estou torcendo para as duas equipes ganharem. Um abraço, gente, para você. Muito obrigado pela audiência. Ame mais, abrace mais, beije mais. E um abraço para esse monstro sagrado. Hoje eu tive uma confirmação. O rascunho do contrato do Leandro Brito com a Globo. Chegou para mim hoje, foi hackeado. E não é pouco dinheiro, não. Um abraço para o Leandro Brito, um abraço para o Romulo Câmara, para o Nestor. E para você, gente, obrigado pela audiência. Boa noite, Robertão.
0: Beleza, galera. Valeu, meu amigo Ismar Júnior. É ele que está acompanhando a nossa programação e está dizendo se Papai Noel existe. Ele está falando em relação ao seu galo ganhar, viu?
1: Chegou. Tem uma mensagem ali, Roberto.
0: Edmilson Dias, Flamengo e Palmeiras. Jogo de muitos gols.
1: 3-2
0: para o Mengo. Doutor Ivan Santana secando o Fla. Que ele iria ganhar. Este homem não acerta.
1: Que isso, Edmilson? A bolinha que eu comprei agora no shopping, meu amigo.
0: Valeu, Edmilson.
1: Obrigado pela audiência.
0: Pois é, mas ele tá falando que vai dar 3-2 para o Mengão, hein?
1: Ah, é?
0: O homem é flamenguista apaixonado. Valeu, Edmilson, tamo junto e misturado. Um abraço e continue a participar com a gente aqui. Um abraço, meu irmão. Valeu, Léo, valeu, Rômulo. Valeu, Nestor de Belo Marques em Belo Horizonte. Até segunda, se Deus quiser, com mais esporte. Vitória do Galo e quem sabe,
1: do,
0: né?
1: Não, do Cruzeiro.
0: Vitória do Azulão. Valeu, fui!
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0: 7h56.
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0: 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Simples assim. 8:16. 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